Paulo, ouvintes, 1:06, dia 9, edição segunda da semana, terça-feira, 6 de outubro de 2026. Pela frente, temos ainda 86 dias para o final do ano de 2026. O que é fato é que muitos são os acontecimentos que enriquecem a história desta data e que merecem aqui ser recordados. Hoje o Dia Mundial da Paralisia Cerebral. É um dia para dar voz a mais de 17 milhões de pessoas em todo o mundo que vivem com esta condição. O lema é simples e forte: há milhões de motivos para lutar por um mundo mais inclusivo. A paralisia cerebral é assim a deficiência motora mais comum na infância. Acontece devido a uma lesão no cérebro, ainda em desenvolvimento durante a gravidez, no parto ou nos primeiros meses de vida. Não é uma doença contagiosa e não tem cura, mas com acompanhamento médico, reabilitação e apoio da família é possível ter uma vida plena, ativa e com dignidade. Hoje a mensagem é de respeito e igualdade. As pessoas com paralisia cerebral têm os mesmos direitos, os mesmos sonhos e as mesmas capacidades para contribuir para a sociedade. Que este dia nos faça olhar mais para as capacidades e menos para as limitações. Hoje também, 6 de outubro, assinala-se o Dia Mundial do Habitat. A data foi criada pelas Nações Unidas em 1984. E celebra-se sempre na primeira segunda-feira de outubro. O objetivo é chamar a atenção do mundo para o estado das nossas cidades e para o direito fundamental de todos a uma habitação condigna. Este é um dia para refletirmos sobre onde e como vivemos. Milhões de pessoas em todo o mundo ainda vivem em bairros sem condições, sem água potável, sem saneamento básico e sem segurança. O Dia Mundial do Habitat lembra aos governos e à sociedade que o planeamento urbano não é luxo, é sim uma necessidade para garantir qualidade de vida. O tema deste ano convida-nos a pensar em cidades mais sustentáveis, mais humanas e mais resilientes. Uma cidade não é apenas casa e estrada, são essencialmente pessoas e todos merecem um lugar digno para chamar de casa. Ora, e para os cristãos católicos, hoje, 6 de outubro, a Igreja celebra o dia de São Bruno. Nasceu em Colônia, na Alemanha, por volta do ano 1030. Foi um homem de grande inteligência e de profunda fé, professor e conselheiro de bispos, mas escolheu trocar o prestígio pelo silêncio. Em 1084, retirou-se para as montanhas de Chartres, em França, onde fundou a Ordem dos Cartuchos, uma ordem conhecida pelo seu rigor, pelo silêncio absoluto, pela oração e pelo trabalho solitário. São Bruno criou assim um estilo de vida que atravessou quase 1000 anos, sem grandes alterações, baseado no lema: para Deus basta a cruz. São Bruno morreu a 6 de outubro de 1101 e foi canonizado em 1623. Hoje o seu exemplo continua a inspirar. Num mundo de tanto ruído e pressa, São Bruno lembra-nos o valor do silêncio, do recolhimento interior e da paz que encontramos quando escutamos a nossa própria alma. Na história, neste mesmo dia, em 1927, estreava nos Estados Unidos da América o filme sonoro da história, no caso, o primeiro filme da história sonoro, intitulado O Cantor de Jazz. Ora, neste mesmo dia, em 1973, começava a Guerra do Yom Kippur no Médio Oriente. E em 2010, já há 16 anos, era lançada uma aplicação que mudaria a nossa forma de comunicar, o Instagram. É. Os destaques para hoje também passam pelo ano de 1999, com registro da morte em Lisboa, Portugal, aos 79 anos, de Amália da Piedade Rebordão Rodrigues, ou simplesmente
Amália Rodrigues, uma das vozes mais sonantes da cultura portuguesa e muito particularmente no que a música diz respeito. Entretanto, era, para além de cantora, ou seja, fadista, atriz, e por isso mesmo Amália levou o fado aos maiores palcos do mundo e tornou-se o símbolo maior da cultura portuguesa. Uma espécie de Marilyn Monroe. É. Conhecida como a Rainha do Fado, cantou a saudade, o amor e o destino como ninguém. Com mais de 170 discos gravados, recebeu as mais altas honrarias do país e o seu funeral teve honras de Estado. Morreu a mulher, mas ficou imortal a voz que ainda hoje nos arrepia.

1:13, Rádio Nacional de Angola, dia 9, edição de terça-feira, 6 de outubro. Ora, as 19 gravações incluídas no álbum de Amália, intitulada Grão de Arroz, foram feitas por Amália Rodrigues mesmo, para a sua gravadora, a Valentim de Carvalho, em março de 1952, nos estúdios Abbey Road, em Londres. Em 2013, neste mesmo dia, morria em Luanda o músico angolano Roberto Tiago da Silva de Almeida, o nosso querido Beto de Almeida. Tinha na altura 54 anos. Foi um dos guitarristas mais talentosos da sua geração, um mestre das cordas que deu vida à nossa alma. Beto de Almeida nasceu a 8 de novembro de 1972, no Quando Cubango, filho de pais protestantes e tratado por Tchuma pelos mais próximos amigos da música. Começou a cantar nos anos 80, mas foi no início dos anos 90 que despontou ao juntar-se ao irmão mais velho, Muniz de Almeida, formando a dupla Irmãos Almeida, autora de sucessos como Yara, Cara de Pau, Amor Melaço e Minha Viola. Com sua viola, num tempo difícil de guerra, percorreu o país a animar as frentes de combate e a devolver esperança ao povo. Foi vencedor do Festival da Canção no Namíbia em 1985. Gravou discos como Kimbanda, Pico e Almeise. Produziu para artistas como Doc Morras, Yola Araújo, Maia Cole, Isidora Campos e vários outros, e mostrou assim a sua versatilidade ao cantar do samba ao Afro House, até a sua morte a 6 de outubro de 2013. Ora, em 2021, há 5 anos, o mundo dava um passo histórico. Neste dia, a Organização Mundial da Saúde aprovava a primeira vacina contra a malária, a RTS-S. Foi a primeira vez que uma vacina contra um parasita foi recomendada para uso generalizado. É uma conquista gigante para a África, em especial para Angola, onde a malária continua a ser a principal causa de morte. A vacina, desenvolvida ao longo de mais de 30 anos de investigação, trouxe finalmente nova esperança de salvar a vida de centenas de milhares de crianças todos os anos. O calendário assinala assim 6 de outubro. Este é o 279º dia do ano, ou seja, já são passados 279 dias. Faltam 86 dias para o fim de 2026. Espaço efemérides. Ponto final.

0: Presença curada.
1: Muito bem, estimado ouvinte, 1:32, Rádio Nacional de Angola, dia 9, edição segunda da semana, terça-feira, dia 6 de outubro de 2026. Boa madrugada, assim que nos ouve neste horário de sintonia. Hoje a nossa rubrica Voz da Madrugada traz para reflexão um tema que está a entrar de forma silenciosa em muitas casas e a tirar o sono de muitas famílias. O impacto dos jovens é alarmante. O nível de adesão dos jovens nestes jogos de apostas na saúde mental. Então vamos olhar para esta realidade. É fácil entrar, é difícil sair. A verdade é que o que começa como uma brincadeira, como a tentativa de ganhar um dinheiro extra, pode transformar-se rapidamente em ansiedade, depressão, endividamento, isolamento e na destruição de lares. Por isso hoje queremos ouvir a sua voz, a sua história e a sua opinião. O impacto dos jogos de apostas na saúde mental. Você que está em casa, amigo ouvinte, no trabalho, tal como nós, pode também participar e ligar, deixar a sua contribuição, deixa a sua mensagem de texto ou áudio. Queremos ouvir o seu testemunho na primeira pessoa. Eu deixo aqui algumas questões para começarmos a conversar. Já o amigo ouvinte fez alguma aposta em jogos de azar? E como é que se sentiu depois de ganhar ou de perder? São sensações e sentimentos diferentes, obviamente. Qual é a sua opinião? E os jogos de apostas são apenas diversão ou já são um vício que estão a destruir famílias? Conhece alguém que perdeu dinheiro, emprego ou a família por causa das apostas? O que é que aconteceu de facto? E qual é a realidade atual desta pessoa, desta família? Como é que as apostas afetam a mente? Já sentiu ansiedade, insônia ou culpa por causa do jogo? O que deve ser feito para proteger os nossos jovens deste perigo? Bem, estamos à sua espera. Queremos a sua opinião, partilhe a sua experiência. A sua voz pode ajudar a salvar outras pessoas. Ligue para nós no 925-388000. 925-388000.

0: 00. Pode também deixar a sua mensagem de texto para 930 92 23 05, 930 92 23 05, ou ainda pelo nosso WhatsApp, que é o 937 45 91 35, e vamos conversar. A conversa na rádio a esta altura, amigo ouvinte, seja muito bem-vindo a esta reflexão à volta do impacto dos jogos de apostas na saúde mental.
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E amor é aqui a música de Salif Keita, que convidou Cesária Évora, de feliz memória, neste dueto que é, por assim dizer, um hino à África. 1:53, às 2 horas pontualmente, vamos ter as notícias sobre o país e o mundo numa edição do Euclides Sebastião. Amigo ouvinte, hoje no espaço A Voz da Madrugada estamos a olhar para o impacto dos jogos de apostas na saúde mental. Você é o nosso convidado especial e pode ligar para nós, contar a sua história e também a sua experiência, ou provavelmente de alguém que conheça. 925-38-8000, 925-38-8000.

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3: Angola, bom dia. 2 horas em todo o espaço nacional.
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3: Província da Huila registra primeiro caso de impox e reforça vigilância sanitária.
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3: Bom dia, Angola. A sua melhor atenção ao desenvolvimento das notícias que marcam a atualidade pelo país e também pelo mundo. As autoridades de saúde na província da Huila registaram o primeiro caso de impox numa criança de 5 anos de idade. De acordo com o diretor do Gabinete Provincial de Saúde da Huila, Paulo Luvangamo, a criança que já está a ser acompanhada está a ser feito, por esta altura, o rastreio dos respectivos contactos.
4: Tivemos o registro do primeiro caso de mpox confirmado no dia 3 de outubro. Trata-se de uma criança de 5 anos de idade, moradora da cidade da Quilemba, que deu entrada no dia 30 no hospital pediátrico. Em função dos sinais e sintomas, foi ativada a equipa de resposta rápida do Departamento de Saúde Pública, que avaliou, colheu a amostra, enviou para Luanda para avaliação no NIS, e tendo então confirmado este caso positivo, deslocaram-se até a casa onde vive a criança para os trabalhos de identificação de contacto, isolamento e profilaxia. É uma criança que não teve viagem nos últimos 21 dias e muito menos os pais, dali a maior preocupação para a equipa de vigilância epidemiológica. Porém, estamos a trabalhar para fazer a busca total e isolamento de todos os casos possíveis para evitarmos a propagação da doença a nível da nossa província.
3: Diretor do Gabinete Provincial de Saúde da Huila, Paulo Luvangamo, e a confirmação do primeiro caso de impox na Huila. Seguimos neste jornal com matéria de economia. Está aberta até o dia 11 deste mês a Semana Mundial do Investidor, no momento em que são para já reservadas palestras e encontros para sinalizar assuntos ligados à educação financeira. Por cá, Elsa Marques, da Comissão do Mercado de Capitais, CMC, explica o foco da Semana Mundial do Investidor.
5: Mundialmente, em outubro, organiza a Semana Mundial do Investidor com o objetivo de tornar o investidor mais protegido. Esse é o cerne da questão.
3: Aqui as palavras de Elsa Marques, da Comissão de Mercados de Capitais. E a vice-governadora do Banco Nacional de Angola, Maria da Cruz, reconhece a importância da Semana Mundial do Investidor para o reforço da literacia financeira.
6: Uma classe empresarial informada e conhecendo as oportunidades de negócio, quem ganha é a economia. Portanto, a grande importância disso é o impulsionar da nossa economia. Afinal, a economia desenvolve-se com o contributo dos empresários e, sobretudo, o setor privado.
3: Aqui as palavras da vice-governadora do Banco Nacional de Angola, Maria da Cruz, e o seu ponto de vista em relação à Semana Mundial do Investidor, que decorre até o dia 11 deste mês. Agora passamos da economia para a justiça. Inicia hoje no Tribunal Supremo a instrução contraditória do processo que envolve o antigo ministro das Relações Exteriores, Jorge Chicote, e o empresário Bartolomeu Dias. Ambos são suspeitos do desvio de mais de 15 milhões de dólares, dinheiro este que era destinado para a compra de um imóvel onde seria instalado o Consulado-Geral de Angola em Portugal no ano de 2015. Esta matéria, o caro ouvinte, vai acompanhar no jornal às 3 horas.
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3: Da atualidade desportiva, a Seleção Nacional de Futebol joga hoje contra o Malawi no estádio 11 de novembro, em Luanda, em partida da segunda jornada do Grupo B de qualificação ao CAN 2027 no Quênia, Tanzânia e Uganda. Os palancas negras procuram, sim, a primeira vitória nesta fase de apuramento para maior competição ao nível do continente africano. Pelo mundo, o secretário-geral das Nações Unidas, António Guterres, pediu na segunda-feira um cessar-fogo permanente em Gaza entre Israel e o Hamas, dois dias antes do terceiro aniversário do ataque do dia 7 de outubro de 2023. Os ataques liderados pelo grupo islamita palestiniano Hamas, em solo israelita, a 7 de outubro de 2023, resultaram na morte de mais de 1.000 israelitas, a maioria dos quais civis, e fizeram 250 reféns. A ofensiva de retaliação lançada por Israel em Gaza fez mais de 74 mil mortos, segundo o Ministério da Saúde do território palestiniano. Bom dia.
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3: Sintonia Rádio Nacional de Angola, 2:05.
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0: Ana Alexandre, conceituada cantora, compositora e intérprete da música popular urbana angolana. 2:18, dia 9, edição referente ao dia 6 de outubro de 2026. Ora, é sobre o impacto dos jogos de apostas na saúde mental que estamos a falar hoje. Por isso mesmo, o amigo ouvinte está convidado a permanecer do outro lado, porque vamos agora até o Kwanza Norte, ao encontro do repórter Jesus José, ele que foi à rua, conversou com apostadores, pedagogo, psicólogo, sociólogo e até com proprietários de casas de apostas para saber, afinal, qual é o verdadeiro impacto deste jogo na saúde mental. Jesus José, muito bom dia, companheiro.
1: Bom dia, companheiros e ouvintes do programa Dia 9. Jogos de apostas são atividades em que se arrisca algo de valor, habitualmente dinheiro, na previsão de um resultado com a intenção de ganhar. Nos dias que correm, há uma variedade de jogos de apostas, desde presenciais, como via online, o que torna os jogadores mais vulneráveis e propensos a apostas sem parar, dada a facilidade ao acesso, que para tal basta fazer recurso a um telemóvel ou postos de venda encontrados em qualquer esquina, contribuindo fortemente em perdas financeiras, problemas familiares e sociais, como defende o professor Jackson de Sousa.
2: Tudo indica que estamos a caminhar para um problema de saúde pública. Conheço muitos que chegaram a um nível obsessivo de jogos, porque têm sempre a vontade de retirarem os dinheiros que colocam e estão endividados na esperança de verem os seus valores reembolsados. Acaba depois afetando as famílias.
1: Apesar das consequências negativas, o apostador não para no intuito de ver reposta às constantes perdas e por acreditar encontrar nos respectivos jogos a esperança de uma vida melhor.
3: Xavier João Antônio, já perdi várias vezes. Vezes que motiva a entrar nesse jogo de aposta é que há muita probabilidade de ganhar e meu programa me fecha no telemóvel e fico à espera dos jogos, dá muita ansiedade.
4: Nelson Manuel Calulu Francisco, já perdi várias vezes.
5: O homem sempre fecha uns de esperança, então não posso perder a esperança.
1: Aquilo que para o apostador parece esperança, mesmo com perdas, a ciência classifica-o como ludopatia, segundo a psicóloga clínica Clotilde de Brito.
6: É uma condição caracterizada pelo comportamento compulsivo de apostar, independentemente das consequências negativas. Indivíduos com esse transtorno não conseguem controlar o impulso de jogar, o que pode levar a perdas financeiras, problemas familiares e sociais e, o pior, causando grandes impactos na saúde mental.
1: São inúmeros estragos da ludopatia. Ao nível do Kwanza Norte, por exemplo, existem famílias das quais os jogos tomaram conta do agregado familiar. A observação é do encarregado da educação, Felipe da Rosa César.
7: Ou seja, numa casa é o pai, é a mãe, é os filhos, enfim, estão todos a apostar e de fato é um problema muito preocupante porque já não há idade, né? Quase todo mundo hoje em dia está viciado nessa questão das apostas.
1: E de modos a que o ouvinte perceba o nível de preocupação a que o fenômeno atingiu, saiba que por cá lares são destruídos e filhos sofrem por fome, já que o dinheiro que serviria para a compra de alimento, certas mães usam-no para o jogo. Torres de Novaes partilha o triste episódio protagonizado pela ex-companheira.
8: Deu o dinheiro à minha esposa para fazer as refeições de casa e ela pegou o mesmo valor, põe-se a jogar e deixa as crianças com fome lá em casa.
1: Dentre vários fatores que concorrem para o elevado número de apostadores, o sociólogo Pimentel da Conceição aponta o imediatismo como a principal causa.
9: Muitos de nós jovens queremos ter uma vida fácil, sem trabalho, sem sacrifício. Então, uma dessas vias é aderir aos jogos de aposta e esperar sempre um retorno maior.
1: Na visão de Pimentel da Conceição, os jogos de apostas não são de todo negativos. Pois, existem partes positivas se olhar para o número de jovens que encontram emprego nas casas de apostas. Senão se prende com vícios aos jogos de apostas que desembocam em fatalidades, daí apontar possíveis soluções.
9: Criando milhões de postos de trabalho diretos, indiretos, nem todos que jogam estão no mau caminho. O agravante é a pessoa estar viciada. Há casos de pessoas com dívidas muito altas por causa desse jogo de aposta. Isso, por um lado, destrói a família. Eles chegam a tirar a própria vida. A disciplina pessoal. Depois o apoio familiar. Depois o tratamento clínico.
1: Quem partilha da mesma ideia é Joaquim Nelson da Cunha, responsável de um dos pontos de venda de jogos de apostas, que fala sobre legalidade e responsabilidades de quem joga.
10: Dos 14 em diante, postam de 5 a 10 mil. É legal sim, jogo você tem chance de você ganhar, ou tem chance também de perder, mas se você quer bater, é da tua livre vontade. É mesmo um jogo responsável.
1: Diante destas realidades, o que diz a lei, meu caro jurista e advogado, Maurício António Congo?
11: Há uma legislação própria que regula estes jogos, a lei 17/24 de 28 de outubro para os jogos e as casas de aposta. Mas o Estado, por não fiscalizar esta, cabe também uma certa culpa ao mendigar o seu papel de fiscalizador dessa atividade.
1: Vícios em jogos de apostas estão a devastar famílias ao nível do Kwanza Norte. Reportagem Rádio Nacional de Angola, no Kwanza Norte, Luiz Francisco e Jesus José.
0: Do Jesus José fica o retrato, por um lado a ilusão do ganho fácil, por outro lado a dor, a ansiedade e as dívidas. Histórias reais que nos fazem pensar. Vamos à música e já voltamos. 2:25.

Viva Espalda ouvintes, instantes, a música de Conde Martins intitulada Cantei. Estamos com 2 horas 29 minutos. De volta ao nosso tema hoje no espaço A Voz da Madrugada, nesta edição do seu e nosso dia 9, referente ao dia do dia 6 de outubro de 2026. Estamos a olhar para o impacto dos jogos de apostas na saúde mental. Agora vamos para o Conza Sul. É o encontro da jornalista Matilde Gonzaga. Ela esteve com jovens que ganharam, outros que perderam tudo e hoje estão arrependidos e desistiram. Ouviu também psicólogo e sociólogo que explicam o que se passa na mente de quem não consegue parar de

0: incluem são um dos impactos na saúde mental, gerando comportamento compulsivo que altera o sistema de recompensa do cérebro de forma semelhante ao vício de drogas ou álcool, tornando o controle dos impulsos extremamente difícil. O cenário na província do Kwanza Sul tem sido alarmante, com forte impacto no seio juvenil e líderes familiares. Narciso Rezende conta na primeira pessoa a experiência de ter sido viciado em jogos de aposta e declara que de lá para cá só ganhou juízo.
1: Jogos de aposta eu até hoje, mas eu até hoje só ganhei mais é juízo do que outra coisa, né? Sempre que eu tentava, entrava um bocado, mas o bocado voltava, só houve mais é perca. Calculando, nunca ganhei, perdi muito, muito, muito, muito.
2: O que te motivou a apostar nesses jogos?
1: É ver certas pessoas a conseguirem alguma coisa com aquilo, eu fico também na esperança de que vou ganhar alguma coisa. E da primeira vez que eu experimentei, ganhei um bocado e fiquei com aquela esperança que posso conseguir também os milhões que os outros estão a conseguir, mas infelizmente a sorte também não bateu a minha porta e até hoje diminui muito nas apostas, quase que já não faço mesmo, não ganhei nada. Não aconselho, não, questão de segurança, porque você no princípio vê aquilo como uma diversão, mas depois você acaba caindo num abismo sem dar conta. Tem pessoas que perderam muita coisa com isso, apostaram coisas de outras pessoas, estão endividados até o pescoço. Então não aconselho, não aconselho. Estava a perceber que estava a ficar viciado nisso, desinstalei o Express e o Bai Direto e muitas outras, porque até mesmo meia-noite, quando não tem sono, nada a fazer, você fica na esperança, não, tem um 5, tem um 10, vou ainda tirar lá um 2 para brincar aqui nesses bonecos para ver se consigo alguma coisa, e você perde, um demônio te entra na cabeça, não, vou tirar mais dois, vai voltar mais dois, quando a conta está vazia. Então o melhor mesmo a se fazer é desinstalar isso do telefone e assim estou livre disso.
2: Pois, quais são as consequências mental desta situação?
1: Tem muita gente doente com isso, ainda não perceberam.
0: Já Domingos Salomão defende que nunca apostou por não concordar com esta prática e afirma que tem visto muitos líderes familiares a colocarem as finanças em risco.
3: Não, nunca joguei ainda, porque não entendo lá mesmo nada sobre esse tal jogo. Não adianta só. Conheço alguns estão a ganhar, alguns estão a perder, mas muito mais é perder. Mas é a falta de consciência, porque aquele pequeno valor que seria para aguentar a família, você ainda vai atirar no loto, porque vai a crescer. E ao passo que para perder, é para não tornarem a jogar, porque é perca mesmo.
0: Ainda na senda das apostas, Narciso Rezende mostra-se preocupado com a aderência massiva das mulheres investirem fortemente nos jogos de aposta, facto que não se verificava anteriormente nesta província.
1: Antigamente era raro ver uma mulher dentro de uma casa de aposta, mas agora é muitas meninas, então também estou sem entender o que é que se passa. Deu para ver que a sociedade está ficando mesmo doente nisso. Até as mulheres, até as mães dos mercados entram aí. Então é mesmo aquela, quando ela vê que a outra ganhou, ela fica também, vou tentar, e às vezes a sorte não bate mesmo com ela. Aconselho muita gente que já é chefe de família, tal como eu, a não se pôr nisso.
0: Áurea Agnaldo descreve que já ganhou uma ou duas vezes, porém perdeu várias vezes.
4: Já ganhei duas vezes, perdi mais do que ganhei. Eu já joguei e houve mais perdas do que ganhos. Não aconselho. Tem mais perdas do que ganhos. A pessoa sempre vai querer mais e mais e mais e vai perder muito dinheiro em putamento. As consequências é dívida, vai fazer muita dívida, vai se tornar viciado e talvez um dia roubar dinheiro para jogar mesmo.
0: A pressão constante de recuperar dinheiro perdido geram quadros profundos de ansiedade, estresse constantes, insônias, irritabilidade e depressão. O sociólogo Oscar Lourenço fala das consequências e o impacto que o jogo de aposta pode gerar na saúde mental. Oscar Lourenço defende a responsabilidade social das empresas no intuito de minimizar as consequências drásticas na saúde mental dos cidadãos praticantes de jogos de apostas.
5: Que a empresa que pratica esse tipo de jogos de aposta é uma aposta séria, uma empresa séria, uma empresa credenciada no mercado e principalmente pelas asseguradoras, pelas empresas de controle de jogos, quer jogos eletrônicos, como não, no intuito de maior responsabilização social dessas empresas. Por isso é que muitas das vezes nós notamos que há empresas que se criam com a finalidade de ser uma empresa de apostas e dias depois as suas colocaram aí o seu dinheiro, as pessoas acreditavam naquela empresa, meteram seus dinheiros, meteram seus bens e no final das contas o empresário ou a responsabilidade daquela empresa

0: desapareceu. Fugiram com nossos dinheiros.
1: Por quê? Porque hoje,
0: tendo em conta a necessidade urgente de vermos o nosso problema resolvido, principalmente fruto da ansiedade pela teoria da prosperidade, todos nós não queremos saber qual é o grau de credibilidade ou de credibilização da empresa, só queremos ir para aquela empresa. Logo, automaticamente vamos nos sentindo violados ou, e muitas das vezes também, iludidos, mentidos por uma empresa de aposta e que não tem credibilização para tal prática.
2: Ouvíamos aqui a opinião do sociólogo Oscar Lourenço. Vícios em jogos de apostas, vulgo bater fichas ou apostas online na província de Kwanza Sul, está a se tornar um problema de saúde pública, provocando dependência patológica, reconhecida pela Organização Mundial da Saúde como ludopatia. Hoje ficamos por aqui, nos despedimos com a promessa de estarmos de volta numa próxima edição. Até lá, despedem-se Mônica Silvino e Matilde Gonzaga.

Muito obrigado, Matilde Gonzaga, a partir do Kwanza Sul, mais precisamente a sua cidade capital, Sumbe, onde ouvimos jovens com sonhos interrompidos que trocaram a escola e o trabalho pela máquina de apostas. É o alerta que fica que quando a aposta deixa de ser jogo e passa a ser vício, toda a família sofre. E como sofre? 2:38, vamos à música. Daqui a pouco a viagem até Uíge, onde a Felícia de Almeida também nos vai falar dos jogos de apostas que estão a ganhar espaço no dia a dia dos uigenses. Bom dia.

0: aqui a Valo e a música que juntou velha e nova geração, no caso Valdemar Bastos e Margarete do Rosário, neste duelo. 2:43, vamos continuar a olhar para o nosso tema, os jogos de impacto negativo para a saúde mental da juventude continuam a ser uma realidade e a provocar várias consequências. Depois de já termos estado no Kwanza Norte e no Kwanza Sul, vamos agora até a província do Ije, onde naquelas zonas a jornalista Felícia de Almeida ouviu o povo em geral, psicólogo, sociólogo, encarregados de educação e, claro está, os próprios apostadores, para perceber melhor estas vantagens e desvantagens dos jogos de azar e o seu peso na saúde mental. Ora, Felícia de Almeida, viva, bom dia.
1: Os jogos de aposta ganharam espaço no cotidiano de muitos angolanos, sobretudo entre os jovens que encontram nestas plataformas uma possibilidade de ganhar dinheiro de forma rápida. Mas para alguns apostadores, aquilo que começa como passatempo ou tentativa de obter algum rendimento pode transformar-se num hábito difícil de controlar. Em diferentes pontos das cidades, é cada vez mais comum encontrar pessoas a acompanhar jogos de futebol e outros eventos desportivos com dinheiro apostado. Para alguns, trata-se apenas de entretenimento. Para outros, a expectativa de recuperar o dinheiro perdido ou conseguir um ganho maior pode levar à repetição constante das apostas. A psicóloga Matilde explica que quando o comportamento deixa de ser controlado e passa a interferir na vida pessoal, familiar ou financeira do indivíduo, pode estar perante uma situação de dependência associada ao jogo patológico.
2: Segundo a psicologia, o vício em jogos da sorte é classificado como um transtorno do jogo ou ludopatia. Este transtorno é uma dependência comportamental que tem alguns efeitos iguais aos da dependência química. Portanto, podemos ver aqui uns impactos que os jogos da aposta na saúde mental. Podemos aqui referir ansiedade severa, a depressão, o isolamento social e os outros que estão associados ao impacto da saúde mental. Alguns desses impactos na saúde mental podemos ter, por exemplo, ansiedade e estresse.
1: As consequências podem ultrapassar a dimensão psicológica. A perda frequente de dinheiro pode afetar o orçamento familiar, provocar endividamento e criar conflitos dentro de casa, principalmente quando o jogador passa a utilizar recursos destinados à alimentação, educação ou outras necessidades. Do ponto de vista jurídico, o fenómeno também levanta questões sobre a proteção dos cidadãos e a responsabilidade das entidades que promovem jogos de apostas. O jurista Desidério Paulo Bunga considera que existem desafios na resposta jurídica às situações de dependência, sobretudo quando o comportamento do apostador deixa de ser moderado e passa a ser compulsivo.
3: Do ponto de vista jurídico, não se protege concretamente a questão do vício ou da prodigalidade tanto dos jogadores. Tem dois tipos de jogadores. Temos os compulsivos e temos os moderados. Os compulsivos são aqueles que não têm controle do seu tempo e dinheiro e colocam em risco até atividades, até as suas responsabilidades sociais, profissionais e familiares. Infelizmente, o legislador não pune a entidade que promove o jogo. Se o fizer, mediante licença, e nos termos que ela é definida.
1: Mas as apostas também movimentam pessoas que encontram nesta atividade uma fonte de rendimento. É o caso de Edwina da Fonseca Ricardo, vendedora de fichas há cerca de 3 anos. No contacto diário com os apostadores, diz encontrar diferentes comportamentos, desde pessoas que apostam ocasionalmente até clientes que regressam frequentemente na expectativa de recuperar valores perdidos ou aumentar os ganhos.
4: Quase todos os dias. O ganho mais assustador que eu já tive era de 16 milhões. Um atendedor de uma farmácia veio tirar a ficha aqui a partir de Kwanza e a ficha entrou. Eram 16 milhões.
5: É fácil esse trabalho?
4: Não é. Se eu dizer que é fácil, estaria a mentir, porque eu sou menina e lidar com homens, porque esse jogo de futebol tem mais a ver com homens, né? Não é fácil dar com homens. Tem momentos que às vezes, não vou tirar, e a menina não sabe nada. Vamos no rapaz. Então não é mesmo fácil, não é. Mas como sou mãe de 3 rapazes, já consigo dominar bem. eu domino meus filhos, é como eu consigo dominar aquele meu local de trabalho.
1: Entre os jogadores, as motivações também são diferentes. Daniel, que aposta há cerca de 2 anos, afirma que a possibilidade de ganhar dinheiro é uma das principais razões que o leva a jogar. O apostador reconhece, entretanto, que também existem perdas e defende que quem decide entrar nesse tipo de atividade deve estar consciente de que pode perder o dinheiro apostado.
6: A vantagem de bater a ficha é quando a sorte bate lá, né? Quando a sorte bate lá, com 200 contas você pode dobrar esse dinheiro que você meteu. É um jogo de muita esperança, eu quero mesmo muita esperança. Não é uma certeza matemática, então, jogar ficha e saber estar ainda. Já apostei 22 meses numa caia. Um dinheiro injetado e pronto, caiu, me senti mesmo um pouco triste. Mas ficou sempre aquela esperança, alguma coisa ou algum dia daria certo. Essa é a razão que... O valor máximo que eu já ganhei com 200 pães são 348.
1: Entre ganhos, perdas e a esperança de acertar na próxima aposta, os jogos continuam a conquistar espaço na sociedade angolana. Para os especialistas, o principal desafio está em distinguir o entretenimento de um comportamento que já começa a afetar a vida do cidadão. A identificação precoce dos sinais de dependência, a educação financeira e o acompanhamento psicológico são apontados como algumas das formas de reduzir os impactos do jogo compulsivo. Mais do que saber quanto se pode ganhar, a questão passa também por perceber quanto se pode perder e quando é a altura de parar. Rádio Nacional de Angola, Luís, Basílio Samuel e a Felícia de Almeida.
0: Muito bem, obrigado Felícia de Almeida. A partir do IGE, histórias fortes de encarregados que já não sabem o que fazer para tirar os filhos das casas de apostas. Um verdadeiro grito de socorro que não podemos ignorar. Não, não mesmo, amigo ouvinte. O que ouvimos hoje aqui do Kwanza Norte ao IGE mostra-nos que estamos diante de um problema sério de saúde pública. Os jogos de apostas estão a roubar a paz de muitos lares. Estão a endividar pais e mães de família, estão a deixar jovens ansiosos, deprimidos e isolados. O vício do jogo não destrói apenas o bolso, destrói a mente, destrói a família e, claro está, destrói todo um futuro. Por isso este é um chamado à responsabilidade de todos nós. Chamamos aqui as famílias para conversarem mais em casa, as igrejas para orientarem, as escolas para educarem, o Estado para regularizar e fiscalizar com rigor as próprias casas de apostas para não alimentarem a falsa expectativa, a ilusão, e os juristas para nos ajudarem a perceber melhor os limites da lei neste contexto. E nós, enquanto comunicação social, assumimos o nosso papel, o de alertar, sensibilizar, educar, formar e informar e mostrar o perigo. O jogo pode parecer um caminho fácil para o dinheiro, mas a verdade mesmo é que na maioria das vezes é um atalho para a dívida. É um tiro no escuro. É uma incerteza camuflada na certeza para a doença mental e para a destruição de um lar. Vamos por isso cuidar da nossa mente, vamos cuidar das nossas famílias. Bom dia e bom trabalho para si, com muito respeito e amor. Estamos com 2:52. Daqui a pouco, às 3 horas pontualmente, vamos ter as notícias sobre o país e o mundo numa edição do Euclides Sebastião. Bom dia, bom dia. Dia, dia.

0: Angola, bom dia, são 3 horas em todo o espaço nacional.
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0: Tribunal Supremo inicia hoje instrução contraditória do processo que envolve o antigo ministro das Relações Exteriores, Jorge Chicote, e o empresário Bartolomeu Dias.
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0: Bom dia, vamos atualizar as notícias na rádio que une o país. Abrimos este jornal com o desporto. O primeiro negócio e o Petro de Luanda, ambas em feminino, começaram com vitória na Taça dos Clubes Campeões Africanos em handball, que Angola acolhe no pavilhão multiuso do Quilamba. O primeiro de agosto derrotou o HC de Abidjan da Costa do Marfim por 34-14, enquanto o Petro de Luanda venceu o Flores do Benin por 37-20. Agora vamos desenvolver a notícia de abertura deste jornal. Inicia hoje no Tribunal Supremo a instrução contraditória do processo que envolve o antigo ministro das Relações Exteriores, Jorge Chicote, e o empresário Bartolomeu Dias. Ambos são suspeitos do desvio de mais de 15 milhões de dólares, dinheiro este que era destinado para a compra de um imóvel onde seria instalado o Consulado-Geral de Angola em Portugal no ano de 2015. Sabe mais a jornalista Sani Fuxi.
2: O antigo ministro das Relações Exteriores, Jorge Chicote, e o empresário Bartolomeu Dias respondem pelos crimes de peculato e burla. Na sequência de uma investigação coordenada pela DINIAP, os dois foram constituídos, arguídos em agosto deste ano. O negócio vem de 2015, está relacionado à compra e venda mal sucedida de um imóvel destinado a acolher as instalações do Consulado-Geral de Angola em Lisboa, em nome do Estado angolano, no valor de mais de 15 milhões de euros. No processo, a República de Angola estaria representada pelo então embaixador de Angola em Portugal, José Marcos Barrica, que celebrou o contrato promessa de compra e venda com o grupo Bartolomeu Dias, sucursal em Portugal. De acordo com os autos, apesar do pagamento integral do valor da compra, a escritura nunca veio a ser celebrada, o que acabou por gerar um diferendo judicial entre o Estado angolano e o empresário Bartolomeu Dias. Na ação judicial, o Estado sustenta que a falta de formalização definitiva do negócio impediu a transferência da propriedade do imóvel e defende a devolução integral do montante desembolsado. Esta terça-feira, 6 de outubro, tem início a fase de instrução contraditória do processo crime 426, que é também facultativa e que, em norma, antecede ao julgamento.
0: Era a jornalista Sani Fuxi dando conta de que o Tribunal Supremo inicia hoje a instrução contraditória do processo que envolve o antigo ministro das Relações Exteriores, Jorge Chicote, e o empresário Bartolomeu Dias. E a Comissão Permanente da Assembleia Nacional reúne-se hoje para preparar a sessão solene de abertura do ano parlamentar 2026-2027. O encontro deverá apreciar e organizar o programa de cerimónia que marcará oficialmente o reinício dos trabalhos parlamentares e o lançamento da nova etapa da atividade legislativa. A nova sessão legislativa da Assembleia Nacional começa dia 15 deste mês e decorrerá até 15 de agosto do próximo ano. O presidente da APA, Associação dos Professores Angolanos, Inácio Gonga, defende mais investimentos no ensino de qualidade para a formação de quadros.
3: A formação de um capital humano de excelência requer um investimento sério e este, na verdade, requererá do nosso executivo um grande esforço. Reconhecemos o que tem sido feito, muitos investimentos foram feitos no setor da educação, mas ainda assim clamamos por melhorias de condições de trabalho.
0: Ora, por outro lado, Inácio Gonga entende que o governo deve alargar a cota orçamental da educação para o desenvolvimento de Angola.
3: Entendemos de que, na verdade, a percentagem que tem sido dedicada à educação em termos de orçamento ainda é ínfima se atendermos necessidades em termos de educação. E temos estado a inculcar na mente dos nossos quadros, dos nossos membros, a consciência nacionalista, a consciência patriótica e a participação ativa e o comprometimento com a nossa profissão.
0: Aqui as palavras do presidente da APA, Associação dos Professores Angolanos, Inácio Gonga, que falava em conferência de imprensa ao Dia Mundial, ou seja, que falava em referência ao Dia Mundial do Professor, que se assinalou ontem, 5 de outubro. Lá fora, Cabo Verde estuda leis para proteger o país das oscilações nos preços dos combustíveis. O alerta é do primeiro-ministro de Cabo Verde, Francisco Carvalho, que descreve que a intenção é proteger as famílias, as empresas e outros setores que geram dinheiro no país. Fechamos assim este jornal com atualidade internacional, mas voltamos logo mais às 4 horas, pontualmente, com mais novidades. Bom dia.
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0: Sintonia Rádio Nacional de Angola, 3 horas 5 minutos.
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0: Bem, estimado ouvintes, aqui a música Que Amor É Esse, de Alamir. Estamos já com 3 horas e 19 minutos, dia 9, edição referente à terça-feira, 6 de outubro de 2026. Ora, a seguir vamos ao espaço Volta ao Mundo, a tour que fazemos pelos diferentes pontos do nosso globo. Hoje vamos viajar mais uma vez sem sairmos de lugar. A viagem até a República Federal do Brasil, a República Federativa do Brasil, que está em eleições, ou seja, ontem mesmo aconteceram as eleições e agora deverá acontecer a segunda volta entre Flávio Bolsonaro e Lula da Silva. Ora, vamos até o Rio de Janeiro, esta cidade turística, numa viagem a ser conduzida pelo Pedro Correia. Pedro, vamos em mais um Volta ao Mundo. Bom dia.
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Saudações turísticas, é verdade. Mais uma vez cá estamos para mais uma edição da rubrica Volta ao Mundo. Desta vez vamos até a região do Rio de Janeiro, ou seja, o estado brasileiro do Rio de Janeiro, para conhecermos um pouco aquela que é a segunda maior cidade do Brasil. Vem comigo. Começamos assim, o Rio de Janeiro, ou simplesmente o Rio, é a capital do estado brasileiro do Rio de Janeiro, um dos maiores destinos turísticos internacionais no Brasil, América Latina e também do Hemisfério Sul, e uma das primeiras cidades do país. É a segunda maior região metropolitana do Brasil, como já dissemos, depois de São Paulo, a sétima maior da América Latina e a 18ª do mundo, e a sua população estima-se em 6.211.223 habitantes. É verdade. Agora vamos falar sobre algumas curiosidades, alguns dados curiosos sobre o Rio de Janeiro. Sim, aqui temos a destacar Corcovado, que é um dos ícones do Rio e uma das sete maravilhas do mundo inteiro, ou seja, do mundo contemporâneo, oferecendo vistas panorâmicas da cidade. Como também podemos falar sobre Pão de Açúcar, um dos cartões postais mais famosos, acessível pelo mundo, o Bundinho, com vistas espetaculares da Baía de Guanabara. As praias, como é o caso de Copacabana, Ipanema, Leblon e Aeropuador, são ideais para praticar desportos ou mesmo apreciar o pôr do sol. Sim, para aquelas pessoas que gostam de acompanhar quando o sol se opõe. Experiências culturais e históricas, a Santa Teresa e Rio Antigo. Sim, são bairros charmosos com arquitetura histórica, ateliês e ruas estreitas que preservam a cultura carioca. É verdade. Temos aqui também a destacar a Escadaria Celarón, uma obra de arte urbana famosa, perfeita para fotos e passeios culturais. É verdade. Para as pessoas que se apaixonam, é um lugar que convida, né, para conhecer novos ares e novos sentidos da vida. Quanto à natureza e aventura, o Parque Nacional da Tijuca, um dos maiores parques urbanos do mundo inteiro, com trilhas, cachoeiras e fauna diversificada. Também temos aqui a destacar o Parque Lage, espaço verde com jardins, trilhas e um palacete histórico ideal para caminhadas e piqueniques. Sim, aquela gente que gosta de sair de casa para descontrair, para procurar forma de se divertir um pouco com pessoas, porque a vida é passageira, né? E vamos aqui também falar do Morro Dois Irmãos e Pedra da Gávea. Sim, Pedra da Gávea, você ouviu bem. Trilhas desafiadoras com vistas panorâmicas da cidade e no litoral. O Rio de Janeiro possui também um dos cartões postais mais icônicos. Também temos aqui a destacar o Cristo Redentor. Sim, é também um espaço que recebe muitas visitas. Sim, assim, por exemplo, espécie de um Cristo Rei, né? Por cá nós temos o nosso Cristo Rei. Lá no Brasil chama-se o Cristo Redentor. É verdade. Para indivíduos do mundo católico, já sabes se estamos a falar de quê. E não só, né? Estamos a falar de uma estátua ou busto que faz parte da cultura cristã. A cidade é visitável o ano todo, com clima quente e dias ensolarados, embora os meses de dezembro a março apresentem maior precipitação. O Rio de Janeiro combina beleza natural, cultura vibrante e história, tornando-se um destino completo para turistas de todas as ideias e interesses. A nossa viagem ao Brasil, concretamente ao Rio de Janeiro, chegou ao fim e prometemos regressar com mais Volta ao Mundo na próxima edição, se Deus quiser. Até lá, passa bem. Os cumprimentos são de Ernesto Frank Jimmy na sonorização. Eu sou Pedro Corrêa.

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1: Obrigado mais uma vez, PC, Pedro Correia, por esta viagem tão esclarecedora até ao Rio de Janeiro, no Brasil. Estamos com 3 horas e 26 minutos.

0: oficial da música intitulada Acrescenta Senhor, da dupla Iobas. Estamos com 3 horas 39 minutos, Rádio Nacional de Angola, dia novo, edição referente à terça-feira, 6 de outubro. A seguir o espaço Madrugada Saudável, hoje o olhar atento para um dos tesouros da nossa terra, mais precisamente no que a gastronomia diz respeito. Um prato que é saúde e tradição, é anfúmboa. Ela cresce nas nossas matas, é rica em vitaminas, em ferro, ajuda a nossa digestão e a fortalecer o nosso sangue. Mas afinal, quais são os verdadeiros benefícios desta folha? Como devemos prepará-la para não perder os seus nutrientes? Ora, para respondermos a esta pergunta, vamos até à província do Zaire, ao encontro da nossa colega Alice Maiomona, que conversou com nutricionistas e com as nossas mamás que dominam bem esta cozinha. Olá, Alice, vamos a isso.
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0: que não chegam à mesa apenas para matar a fome. Trazem consigo memórias, costumes e histórias que passam de geração em geração. Na província do Zaire, a fumba é um desses sabores, presente nas refeições do dia a dia e em momentos de celebração. O prato continua a conquistar apreciadores e a preservar uma tradição que resiste ao tempo. É sobre este sabor e a sua presença na mesa dos zairenses que falamos nesta edição da rubrica De Olho na Panela. A preparação da fumba faz parte dos hábitos alimentares de muitas famílias da região. A senhora Rita Delfina Miguel explica como o prato é confeccionado e fala sobre a sua origem.
1: Nós aqui na região norte, em particular aqui no Zaire, também temos áreas onde vem a fumba. Temos o município do Tomboco, muitas das vezes também vem da comuna do Caluca ou do Madimba. E a sua forma de confeccionar a fumba, independentemente de cada restaurante ou de cada pessoa, nem cada uma tem a sua forma de preparar. No meu caso em particular, muitas das vezes compro essa fumba já aqui no mercado, no nosso mercado em Bazacongo, que já vem assim cortejada, mas no meu caso mando vir da região do Tomboco, que vem aos montes assim mais volumosos, depois mando preparar as senhoras. Depois de preparada a fumba, posto aqui, temos que fazer a higienização. No caso, escolher algum lixo, algumas metades que vêm um pouquinho maior em relação àquelas cortadas. E depois, higienizar, lavar com água morna. Há quem lava com água morna, há quem lava com água fria. Mas eu, em particular, lavo com água morna ou dou uma pequena fervura. E depois da higienização com água morna, os ingredientes essenciais para a preparação da fumba são a muamba de jinguba, a cebola, o tomate, é opcional, há quem usa óleo de palma, há quem usa óleo vegetal, óleo maná no caso, o tomate, a cebola, o alho e a folha de louro. Estes são os ingredientes. Depois de todos esses ingredientes, coloca-se na panela todos os ingredientes de uma vez e coloca-se no fogo. Mas há quem faz de uma forma diferente, que tem que fazer um refogado e depois colocar. E depois temos o bagre ou peixe carapau. Mas nós, em particular, usamos o bagre. E depois colocar a ferver em volta de 30 a 45 minutos, assim, num fogo levezinho, vai girando, até chegar o ponto. Quando vê que já está saindo assim uma gordurazinha em cima, é sinal que a nossa fumba está pronta para ser degustada.
0: É um prato muito apreciado aqui no seu restaurante.
1: Muito, muito, muito apreciado mesmo. Do dia a dia, quase que não falta, principalmente quando temos turistas, a primeira coisa que eles pedem aqui no restaurante é mesmo a fumba. Quando não tem fumba, até ficam tristes. Os próprios natos também. Até quem come com arroz, que é um pouquinho estranho, nem mais. Com funs, um peixe seco de lado, que é o famoso macaiabo, com funs. Também há quem come mesmo com a quiquanga. É opcional, mas para nós, os bacongo, principalmente nós aqui do Zaire, em Banzacongo, é mesmo um bom funge.
0: Mais do que uma refeição, a fumba acompanha diferentes momentos da vida comunitária, nas festas tradicionais, celebrações familiares ou mesmo no cotidiano. O prato continua a marcar presença. O jovem João Manuel Domingos, apreciador da fumba desde pequeno, conta como este sabor passou a fazer parte das suas preferências e destaca a presença do prato em diferentes momentos da sua vida.
2: Sou muito apreciador pela fumba, muito mesmo. Eu acho que de todos os pratos típicos que nós temos culturalmente, é um dos pratos que eu aprecio mais, porque desde pequeno eu acho que eu comi muita fumba. Eu acredito que o prato da fumba é um dos pratos mais típicos que nós temos em Angola. Acho que é mesmo com funs, não tem como. E um peixe seco.
0: Entre os apreciadores está também Ana Maria de Lourdes, que recorda a primeira vez que provou a fumba e conta que desde então nunca mais deixou de apreciar o prato.
3: Sei preparar e gosto de comer. quando eu como, me sinto mesmo que sou mesmo o bakongo. É um prato encontrado e nós estamos a continuar. Eu gosto muito de preparar. Esse prato nas festas não falta. Casamento, lambamento, em alguns pedidos, apresentação, etc. Nunca faltou esse prato, de fato. Nós que somos bakongo, esse prato não podia faltar mesmo. Nunca vi uma festa a faltar desse prato. Praticamente é um prato mesmo típico da nossa região. Já encontramos a partir dos nossos pais, nossos avós, e nós estamos a continuar, esperamos também que nossos filhos continuem a utilizar este prato. Nos identifica como bakongo. Temos que valorizar o nosso prato.
0: E se o sabor e a tradição ajudam a manter a fumba presente à mesa, o seu valor nutricional também merece atenção. O nutricionista Pedro Samuel Maquiade destaca as propriedades das folhas da fumba e a sua contribuição para uma alimentação diversificada.
4: Quando nós falamos da composição nutricional da fumba, primeiro nós olhamos aquilo que é a própria folha da fumba. Fumba, como outras folhas, não foge à regra. Nós já sabemos muito bem as características físico-químicas que apresenta a fumba. Nas suas características físicas, nós, se pegarmos, a fumba é uma folha. Então, podemos lhe incluir no grupo de verduras. Toda folha que é verde, ele tem, de alguma forma, um elemento fundamental, o ferro. Então, a fumba, a folha em si só, contém ferro. E além do ferro, também vamos encontrar na fumba as fibras. Vamos encontrar na folha de fumba o beta-caroteno, que ajuda também na qualidade de visão. As fibras é um nutriente que ajuda no bom funcionamento do trato digestivo. E o ferro, nós já sabemos, é muito comum ouvir sempre de ferro. Ele está lá para poder prevenir a anemia. Outros nutrientes, porque um alimento contém mais de 20, 50 nutrientes. Mas alguns nutrientes em grandes quantidades e alguns nutrientes em pequenas quantidades. Olhamos a fumba na sua composição como prato. Como prato, a fumba contém várias composições. Uma das grandes composições que nós vamos encontrar na fumba é muamba de jinguba. Nós sabemos muito bem, muamba de jinguba é gordura. É muita gordura que está lá. Além do óleo de palma, tem outros ingredientes que se colocam na fumba. Então, fumba como prato é um prato super, hiper nutritivo. É um prato hiper nutritivo. É um prato que contém todos os nutrientes. Alguns em grandes quantidades, alguns em pequenas quantidades. Mas dizer que é um prato que nós podemos ingerir, oferece quase basicamente tudo um pouco. O sabor em si, atendendo às misturas que se faz, ele tem um sabor sensacional. Aconselho as pessoas que nunca consumiram e eu acredito que vão adorar.
0: Com tradição, sabor e valor nutricional, a fumba continua a ocupar um lugar de destaque na mesa das famílias da província do Zaire. O prato pode ser servido acompanhado de funghi, kikwanga, mandioca ou banana cozida. Combinações que ajudam a manter vivos os hábitos e sabores da gastronomia local. A Rádio Nacional de Angola em Banza Congo com o Diabase Eduardo, Luiz Mamana e Alice Maimon.
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Obrigado, Alice Maimona, diretamente da província do Zaire. Bem, ficou o recado, amigo ouvinte. Anfumbo anões são um prato da nossa cultura, é um verdadeiro remédio natural que temos em casa. É barata, é nossa e faz muito bem à saúde. Valorize o que é nosso, coma de forma saudável e cuide de si. Nós voltaremos numa próxima ocasião com espaço Madrugada Saudável. Estamos com 3 horas e 49 minutos.

0: Angola, bom dia, são 4 horas em todo o espaço nacional.
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0: Menor de 13 anos de idade morta pelo suposto namorado de 32 anos no Bengo.
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0: Ora, bom dia. A atualidade informativa começa na província do Bengo, onde um jovem de 32 anos de idade é acusado de matar uma cidadã menor de 13 anos depois de a engravidar. A informação foi avançada pelo diretor do Gabinete de Comunicação Institucional e Imprensa da Delegação do Ministério do Interior no Bengo, Superintendente-Chefe Gaspar Luiz Inácio.
2: A vítima mantinha relações amorosas com um dos acusados, por sinal ter seu namorado. A vítima comunicou ao suposto namorado de que esta relação amorosa terá resultado numa gravidez e o namorado não gostou. Em companhia do seu comparsa, terão atraído a vítima para a residência de um dos suspeitos. Por via de asfixia mecânica, terão então concretizado o crime.
0: Aqui as palavras do diretor do Gabinete de Comunicação Institucional e Imprensa da Delegação do Ministério do Interior no Bengo, Superintendente-Chefe Gaspar Luiz Inácio. Ora, o suspeito confessou já o crime e explica a seguir como tudo aconteceu.
3: Ela era minha namorada, então vi que os afazeres dele não estavam bons, então meu amigo se deu uma ideia para ver se não ele sequestrava. Primeira coisa dizer que estava tá grávida. Não, eu estou arrependido com isso, por isso que eu obriguei mesmo a se esclarecer.
0: Jovem de 32 anos de idade e acusado de matar uma menor de 13 anos de idade depois de a engravidar. E o Serviço de Proteção Civil e Bombeiros está preocupado com as queimadas ao longo do perímetro do Aeroporto Internacional Dr. António Agostinho Neto. O porta-voz dos bombeiros, Nicole Bengo, Joacir Piedade, confirma que em setembro deste ano houve 5 incêndios na zona do aeroporto por fogo posto, o que pode colocar em risco a infraestrutura.
4: O Comando Provincial resistiu e intervencionou um total de 5 incêndios no município do Bom Jesus, no perímetro do Aeroporto Internacional Dr. António Agostinho Neto. Incêndios que tiveram como causa presumível fogo posto em vegetação seca, onde devastou vários hectares de terra. Ações feitas pelos nossos especialistas em investigação de incêndio, foi possível determinar que os incêndios foram por fogo posto com o objetivo de limpeza do espaço agrícola, ainda com outros objetivos de produção de castanha, de caju e de carvão. Foi criada uma comissão para podermos, de forma pedagógica, entrarmos pelas nossas ações de prevenção em função do objetivo estratégico que aí se encontra.
0: Queimadas junto do Aeroporto Internacional Dr. António Agostinho Neto preocupam o Serviço de Proteção Civil e Bombeiros. Ainda na província de Colibengo, na cidade de Catete, está a ser melhoria, ou está a observar a melhoria da iluminação pública. O administrador local, Anderson Pedro, afirmou que 99% da cidade de Catete já está iluminada. Neste momento, nas zonas periféricas de Catete, também já começaram a ser instalados postos de iluminação pública e iluminárias. Fora de portas, uma aeronave militar despenhou-se ontem no sul da Nigéria com 25 passageiros e 7 tripulantes a bordo. O anúncio foi feito pelas autoridades nigerianas numa altura em que continuam a decorrer as operações de busca e salvamento. Em destaque, na atualidade desportiva, o jogo em Angola, entre Angola e Malawi, agendado para hoje no estádio 11 de novembro, para a qualificação ao CAN 2027 no Quênia, Tanzânia e Uganda. Amigo ouvinte, encerramos assim as notícias às 4 horas. Elas voltam logo mais às 5 horas pontualmente. Bom dia.
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0: Sintonia Rádio Nacional de Angola, 4 horas 4 minutos.
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Estimado ouvinte, estamos com 4:19, é a nossa última hora de emissão do seu e nosso dia 9, nesta segunda presença da semana. Já é terça-feira, 6 de outubro de 2026. E agora o dia 9 abre o espaço para ouvir de novo. Todos os dias somos invadidos por sons que não escolhemos. O barulho dos geradores, a música alta nas ruas, as buzinas incessantes no trânsito, parece normal, mas não é. É poluição sonora e faz mal à saúde. A nossa colega Beatriz Francisco foi à rua, ouviu os especialistas, ouviu os cidadãos e traz-nos a seguir uma matéria muito importante sobre os perigos do ruído excessivo que afeta o sono, a concentração e até o coração. Ouça em Ouvir de Novo.

0: respeitar o descanso de cada família e cuidar dos espaços que todos partilham. Para Jurema da Silveira, os vizinhos podem ser os primeiros a prestar ajuda quando surge uma dificuldade. Por isso, defende uma relação de respeito feita de atitudes como saudar quem vive ao nosso lado e evitar barulhos excessivos.
1: Sobre manter uma boa relação com os vizinhos, eu começaria por dizer que o mais importante é o respeito. Tudo parte do respeito. É saudar o vizinho, respeitar o espaço do outro, evitar barulhos excessivos e, acima de tudo, cuidar do espaço onde convivemos. Por quê? O vizinho é família. Podemos dizer que o bairro é a nossa segunda casa. Porque quando alguma coisa acontece conosco, dentro da nossa casa ou dentro do nosso bairro, as primeiras pessoas a socorrer são os vizinhos. É importante manter essa boa relação. O mais importante é respeitar, saudar os vizinhos. É muito, mas muito importante. Quando existe desentendimento entre vizinhos, o mais importante é não agir no calor da emoção. Temos que deixar que as pessoas se acalmem, depois procurar conversar com mais calma e tentar ouvir o outro lado e procurar solução que seja justa para ambas as partes. Caso esteja um pouco difícil, podemos também procurar uma terceira ajuda, um outro vizinho que seja o mais velho do bairro, para evitar então que eles partem para agressões. Se vimos alguém a prejudicar o bairro, devemos sim procurar corrigir, mas temos de saber corrigir. Temos que corrigir com diálogo, conversar com calma, sem chamar nome, sem humilhar, fazer entender que o que ele está a fazer é errado e que pode vir a prejudicar todos os moradores e mesmo até ele.
0: Mesmo sem manter uma relação próxima com os seus vizinhos, Luiana Mariana procura respeitá-los. Diz que aprendeu a vê-los como família e considera a união entre os moradores essencial para manter o bairro conservado e limpo. Luiana alerta ainda para as doenças que podem surgir com a acumulação de lixo.
2: Eu não tenho uma relação muito próxima com os meus vizinhos, mas eu transbordo respeito a cada um deles, mesmo não tendo tanta aproximação. Eu transbordo um respeito a cada um deles por ser família. Os nossos pais nos ensinaram sempre que o vizinho é família, então essa lei vai para todos sempre, então respeito a cada um deles. O que cada morador pode fazer para contribuir para a limpeza e conservação do bairro? Ser unidos. A união faz com que muitos tenham não só a mesma ideia, mas com que trabalhem na mesma ideia, para com que isso aconteça, porque é bem dito que a união faz a força. Uma mão lava a outra. E não tem como ter um bairro limpo, não tem como ter um bairro conservado. E também saber daquilo que precisamos, o que é que o bairro em si necessita. E tem que ter sempre um a se levantar para com que haja essa união. As consequências do lixo são muitas, principalmente no meu bairro. Muitas, e uma delas é as doenças. É bem sabido que o lixo em si, além de causar muitos insetos, também provoca doenças. Muitas doenças provoca insetos, principalmente quando vem a chuva. A probabilidade de acarretar todo esse lixo nas nossas casas, nas nossas ruas, que acabam por influenciar naquilo que são os insetos. Temos por aí um mosquito que acaba por provocando paludismo, que vem também através do lixo.
0: O cuidado com o bairro também passa pelo respeito aos horários de descanso. Jorge Falcão e Hélder Falcão chamam a atenção para o volume da música, que pode perturbar o sono das crianças, dos idosos e das pessoas doentes.
3: O que pode também ter maior cuidado com o barulho, principalmente para respeitar crianças, idosos, doentes que precisam de descanso. Isso também relativamente funciona quando as pessoas respeitam de como nós temos a regra de convivência. E vamos fazer uma referência, muita gente vive no condomínio, vive na centralidade, ou até mesmo vive nos bairros que possivelmente têm uma outra visão, comportamento pela sociedade. Isso só funciona quando a gente sabe de onde parte a nossa educação, porque a educação que parte do berço e a gente vai levar esses conselhos para a vida toda. Isso só funciona quando nós mesmo temos o princípio de educação e respeito de onde começa e onde termina nossos limites. Ou acontece, por exemplo, no nosso local onde residimos, há crianças que quando saem da escola e precisam descansar, que estudam, por exemplo, das 7 até às 13, das 13 estão em casa, então às 14 horas, 15 horas é o período dessas mesmas crianças descansar, tal qual como os idosos. Há idosos que acordam de manhã cedinho, às 6 horas, às 7 horas, e aquelas 11 horas, 12 horas, os mais velhos que têm uma idade muito elevada e estado de saúde também não é tão boa, então eles precisam de descansar. Então, às vezes é importante nós respeitarmos esses pormenores.
0: Respeitar os vizinhos, evitar o lixo e controlar o barulho são formas de cuidar do lugar onde vivemos e de quem vive conosco.
4: Foi o essencial aqui no Espaço Verde Nova com a Beatriz Francisco, hoje o olhar atento para a poluição sonora, que é já um problema também de saúde e principalmente de incômodo à vizinhança. Um comportamento, acima de tudo, condenável. Estamos com 4 horas 27 minutos, vamos assumar e seguir musicalmente. Daqui a pouco vem Educação Rodoviária no seu rádio com o Superintendente-Chefe Adriano do Rosário.

0: estimado ouvinte, agora 4:38, em instantes era Carlos Lopes e a versão da sua própria música intitulada O Andale. Bem, e nós vamos também seguir, vamos dar sequência a esta última rubrica do seu e nosso dia novo, a segunda presença da semana, nesta terça-feira, 6 de outubro de 2026. Atenção, amigo automobilista, atenção, peão, passageiro, chegou agora a nossa roda viária. Hoje vamos falar de um barulho que já virou falta de respeito: a música alta nos veículos, seja no táxi azul e branco, no autocarro, no ligeiro, a condutores que transformam a viatura num palco de discoteca ambulante. E não é só o mau gosto, é mesmo perigo, é perigo. A música no máximo tira a concentração, impede de ouvir a buzina do outro, a sirene da ambulância, abafa o barulho do motor que está a avisar que algo não está bem. Além disso, é crime e dá multa. Para explicar-nos melhor a lei e as consequências, temos o nosso especialista em segurança rodoviária, superintendente-chefe Adriano do Rosário. Música alta no carro, afinal, até que ponto é que isto constitui infração e como é que pode provocar um acidente? A seguir, em Roda Viária.
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2: Não é proibido ouvir música. Nós podemos ouvir uma música suave, sem incomodar terceiros. Isto é o que é permitido. Mas quando nós excedemos a música a ponto de incomodar terceiros ou a comunidade dos nossos passageiros, e o Código de Estrada é bem claro relativamente a essa questão, no seu artigo 3º, quando faz referência de que o condutor não pode criar situações que põem em causa a comunidade dos utentes, e também no artigo 79 do Código de Estrada, número 2, quando faz referência de que o condutor não pode criar situações que põem em causa a comodidade dos utentes. Daí que o Código de Estrada, no artigo 3º e no artigo 79, fazem referência de que o condutor não pode levar o som do seu veículo, no caso a música, a ponto de criar poluição sonora. Logo, é sancionado o condutor que praticar a poluição sonora. Está previsto no Código de Estrada, tal como fiz referência, no artigo 79 e também no artigo 3º. Ainda que for no seu veículo particular, o som da música não pode criar poluição sonora ou ainda pôr em causa a segurança do trânsito ou a comunidade dos utentes. Claro que, independentemente de ser um veículo próprio, mas também temos que respeitar que as outras pessoas também têm direitos. E eu não vejo o porquê de estarmos a ouvir uma música muito alta pelo facto de ser um veículo próprio. Também temos que respeitar as pessoas que viajam conosco. Podem não estar de acordo com o elevar do som a que eu coloco. De facto, o legislador pensou até aí. Por quê? Porque existe ruídos próprios do funcionamento do veículo. Estamos a falar ruídos provocados pelo funcionamento do motor, veículos provocados pelas rodas do veículo em circulação, veículos provocados pelo sistema que põe o próprio veículo em funcionamento. E o condutor deve estar atento às alterações desses ruídos. Um ruído além do normal, o condutor deve se aperceber antecipadamente para que possa dar conta da possível avaria. Vamos aqui trazer um exemplo. Há muitos condutores que, quando não veem a questão dos fluidos, a água no radiador, volta e meia há um vapor que vem do motor. E quando eles despertam aquele vapor estranho, param o veículo, vão para saber o que é, levantam o capô do veículo e começa a ver um vapor fora do normal. Aliás, a isso não se recomenda, no momento, abrir já o radiador. Tem que deixar esfriar e, depois de esfriar, abrem o radiador e só assim é que poderá pôr água. Mas como é que ele deu conta que aquela situação estava a ocorrer? Por causa do vapor que foi além do normal. E existem outros ruídos que são anormais ao funcionamento do veículo e o condutor deve estar atento. Se ele tiver a música muito alta, poderá não dar conta dessas situações. Esse é um caso. Como também, quando estamos a conduzir, a nossa atenção enquanto condutor deve estar centrada também e principalmente ao movimento do trânsito rodoviário. Há, inclusive, comunicação que é feita entre condutores por via da buzina, embora a buzina não seja um elemento para chamar, não é? Mas a buzina, para algum efeito, existe no veículo, para também despertar outros condutores por qualquer situação. Se eu estiver a conduzir com um som muito alto, é difícil eu perceber que um outro condutor esteja a fazer um sinal para me despertar de uma qualquer situação. Estes são os dois exemplos, como existem muito mais, que permitem-nos concluir que é sempre aconselhável, e o Código de Estrada prevê, que o condutor não esteja a circular com a música muito alta, sob pena de não conseguir perceber outras eventualidades extra interior do veículo. Se a população estiver a gritar para um determinado fenômeno que esteja a ocorrer, e eu com a música alta não dou conta, sobretudo se tiver os vidros fechados, se tiver dentro de um veículo que tem ar-condicionado ligado, com a música alta é menos propenso eu me aperceber dos eventos extra interior do veículo. Daí que não se aconselha, e o Código de Estrada reprova comportamentos destes, que nós temos estado a ver pessoas que elevam a música a ponto de criarem poluição sonora. Nós, ainda voltando aqui à questão, para o exemplo dos taxistas que têm aquela aparelhagem que provoca um som e põe a música kuduro, que é muito apreciada pelos jovens. Aquilo incita a juventude. Estamos a viajar num carro, somos todos jovens, gostamos da música kuduro. O taxista levanta o som e todos entramos na adrenalina da música. E isto vai fazer com que o condutor sinta-se que está a pôr uma música ao gosto dos passageiros. Ele também leva-se na adrenalina e distrai-se completamente. Resultado, a probabilidade de ocorrer um acidente de viação é maior, e nestes casos, por isso é que a polícia fica muito atenta a essas práticas e, no entanto, sanciona os condutores que circulam com música muito alta.
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0: Muito bem, estimado ouvinte, ouvimos o espaço Roda Viária. Obrigado, Superintendente Chefe Adriano do Rosário. Ficou aqui tudo dito, mais um esclarecimento, mais uma ação pedagógica que vai de certeza elevar a consciência jurídica e também cívica dos automobilistas na via. Caro automobilista, a coluna a tremer na porta bagagens não é vaidade. Baixar o volume é o conselho que fica. Afinal de contas, não está na via. A via é um local público e merece o respeito de todos nós. Ao lado da a sua viatura está uma outra, eventualmente com uma mãe com criança ao colo que precisa de descanso. Vem um doente que precisa de silêncio. Vai um trabalhador que acordou cedo e só quer chegar em paz. A música alta não faz bem a ninguém, traz mais distração e menos profissionalismo. E a lei não falha, é desrespeito ao Código de Estrada, é poluição sonora e pode pesar no bolso e na carta. No volante, o som que importa é o da prudência. Volume baixo, atenção alta, muita atenção mesmo, e ótima viagem para todos na via.
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estimado ouvinte, agora 4 horas e 56 minutos. Está tudo dito nesta edição do Seu Nosso Dia Novo. Um grande abraço ao José Afonso, ao Joaquim José, ao Leão do Amaral. Igualmente ao Hélio Mauro e ao Stênio António. Ora, nós fomos equipa e fazemos voto de voltarmos numa próxima ocasião, se Deus quiser. Sou Nico de Madalena Chifunga na produção, realização e edição. E também na coordenação, a técnica de Arlando Ernécio e o Fernando Rufino na apresentação. Bom dia, bom dia.

0: Angola, bom dia, 5 horas em todo o espaço nacional.
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0: A província de Malanje ganha hoje nova urbanização com mais de 200 apartamentos.
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0: Bom dia, Angola. É a altura de atualizarmos as notícias no seu rádio. O ministro dos Transportes anunciou em Lusaka que o plano diretor do corredor de Lobito tem identificadas 144 oportunidades de projetos em 10 setores, com um investimento superior a 12 mil milhões de dólares. Ricardo de Abreu participa da segunda reunião de coordenação do corredor de Lobito em Lusaka, na Zâmbia, onde convidou os países que partilham fronteira com Angola a investirem nesta infraestrutura estratégica para a SADC. No evento participaram o presidente da Zâmbia, Hakainde Hichilema, o vice-primeiro-ministro dos Transportes da República Democrática do Congo, a diretora de operações do Banco Mundial, Ana Bjerde, ministros e embaixadores. Vamos agora desenvolver a notícia de destaque deste jornal. 212 apartamentos vão ser colocados hoje à disposição dos habitantes da província de Malanje. Os novos apartamentos de tipologia T3 conformam a nova urbanização da carreira de tiro, que visam dar resposta à realização do sonho da casa própria em Malanje. Jornalista Eugênia de Carvalho.
2: A província de Malanje conta a partir desta terça-feira com uma nova urbanização localizada no bairro Carreira de Tiro, que contempla 212 apartamentos de tipologia T3 distribuídos por 14 edifícios. O complexo habitacional implantado numa extensão territorial de 7,70 hectares vai ser inaugurada esta terça-feira pelo ministro das Obras Públicas, Urbanismo e Habitação, Carlos Alberto dos Santos, que cumpre uma jornada de trabalho nesta parcela do país. Além da inauguração da infraestrutura que vai contribuir na oferta de residências para a província, Carlos Alberto dos Santos, que se faz acompanhar de quadros do seu ministério, vai constatar as obras da Casa da Juventude em construção no bairro Vanvala, uma infraestrutura com vários serviços que vão desde a formação profissional, inclusão social e lazer para jovens, que será entregue em breve. Nesta terça-feira, o ministro das Obras Públicas, Urbanismo e Habitação vai igualmente constatar a empreitada de acesso aos 112 apartamentos na Carreira de Tiro e o troço Catepa-Vanvala na Estrada Nacional 140. Rádio Nacional de Angola, Luís Manuel, João Leandro e Eugênia de Carvalho.
0: Saudações, Eugênia de Carvalho. Nova urbanização da carreira de tiro na província de Malanje inaugurada hoje. A ADECOR, a Associação de Defesa do Consumidor, diz que o governo deve aprovar com urgência o regulamento da taxa de religação de eletricidade e água. De acordo com o coordenador da ADECOR, Gilberto dos Santos, a ENDE e outros agentes andam na contramão.
3: Esse é o procedimento, mas infelizmente ainda não tem observado esses procedimentos. Portanto, os consumidores são surpreendidos logo com o aviso do corte, sem antes uma notificação prévia, de acordo com aquilo que o regulamento estabelece. Guardar por 8 dias que o consumidor possa então aqui pagar a sua dívida. O executivo angolano, através do IRCEA, ainda não aprovou uma taxa de religação, porque é praticada no valor de 11.700 kwanza. E nós, enquanto a Associação de Defesa do Consumidor, estamos atentos a essa situação.
0: Aqui as palavras do coordenador da ADECOR, Gilberto dos Santos. A ADECOR defende, por isso, que o IRCEA, Instituto Regulador do Setor da Água e Energia, aprova com urgência o regulamento da taxa de religação nestes dois setores. A Rádio Nacional de Angola, entretanto, está a tentar ouvir o IRCEA e o Ministério da Energia e Águas para a sua versão sobre o assunto, no entanto, sem sucessos. É uma matéria que o amigo ouvinte vai acompanhar e nós vamos certamente continuar a insistir. Pelo mundo, a Ucrânia retirou mais de 5 mil comboios de circulação no mês de setembro devido a ameaças de ataques russos contra a ferrovia. A informação foi prestada ontem pela Companhia Ferroviária da Ucrânia, que admitiu um esforço criativo para minimizar os atrasos. A Companhia Ferroviária Ucraniana esclareceu que as retiradas ocorrem principalmente em regiões próximas da linha de frente, no sul e no leste do país. Do desporto, Angola e Malawi jogam hoje no estádio 11 de novembro em Luanda para a qualificação ao CAN 2027 no Quênia, Tanzânia e no Uganda. Bom dia.
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0: Sintonia Rádio Nacional de Angola, 5 horas, 5 minutos.
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0: A família Gaspar Francisco Júnior cumpre o dever de comunicar que o funeral do seu ente querido Emanuel Dário Adão Francisco, DJ Leleco, realiza-se hoje, 6 de outubro, às 10 horas, saindo o cortejo fúnebre da sua residência no Morro Bento para o cemitério de Santa Ana. Canhanga Gonçalves Ferreira, Teresa Isabel Canhanga Ferreira, Domingas Emma Ferreira, Adriano Edmundo Ferreira e Maura Débora Canhanga Ferreira comunicam o falecimento de sua mãe, Teresa João Canhanga Ferreira, ocorrido no dia 3 em Luanda. O óbito decorre na sua residência no bairro do Quimbango e o funeral realiza-se em data a anunciar. Cortes Charles informa que está interessado em adquirir discos de vinil de música tradicional angolana, especialmente edições com capas dos anos 70 a 80. Quem possuir estes discos com estas características e estiver interessado em vendê-los, poderá entrar em contato enviando fotografias dos discos disponíveis pelo WhatsApp número 932-05-84-96. 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
0: O tempo em marcha no Nacional de Angola, 5 horas 7 minutos.
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0: Os patrióticas, ouvinte da Rádio Nacional de Angola, a rádio que ontem festejou o aniversário da sua fundação, a 5 de outubro de 1975. Outubro Rosa, mês consagrado igualmente às Forças Armadas Anglanas pela celebração do 9 de outubro, o seu dia, sublema. Forças Armadas Anglanas, 35 anos na defesa da soberania, paz e desenvolvimento. Este ano, a organização para o ato central, a ter lugar na região militar Centro, no Ambo, é da responsabilidade do Exército, o ramo terrestre das Forças Armadas Angolanas. Conheça os títulos das principais notícias. O mandante do Exército felicita a Rádio Nacional de Angola. Aberta a jornada em saudação aos 35 anos das Forças Armadas Angolanas no Exército.
1: Pela manutenção da paz e defesa do espaço terrestre nacional, avante Exército.
0: A voz das Forças Armadas Angolanas, programa radiofônico produzido pela Direção Principal de Educação Patriótica do Estado-Maior-General, a Direção de Educação Patriótica do Exército e a Rede de Colaboradores nas regiões militares. Trabalham para si o Multimaca Colete na coordenação e supervisão, Antônio Caetano na sonorização e montagem, Paiva Araújo na edição e realização. Eu sou Isabel Umbuco, que apresenta o programa de terça-feira, 6 de outubro, dedicado ao ramo que com lealdade, firmeza e prontidão garante a defesa do espaço terrestre nacional. Antes do desenvolvimento das notícias, vamos à leitura da mensagem de felicitações do General Comandante do Exército, João Serafim Kitekul, dirigida à direção da Rádio Nacional de Angola. Forças Armadas Angolanas. Comando do Exército. Sua Excelência, Presidente do Conselho de Administração da Rádio Nacional de Angola, mensagem de felicitações. Em virtude de mais um aniversário da Rádio Nacional de Angola, que se assinala a 5 de outubro, tenho a honra de, em nome dos oficiais generais, superiores, capitães, subalternos, sargentos, praças, trabalhador civis do Exército e no meu próprio, felicitar a Vossa Excelência, o Presidente do Conselho de Administração e, por vosso intermédio, ao coletivo de trabalhadores da Rádio Nacional de Angola por este dia tão especial dos profissionais deste órgão e não só. A comemoração desta data singular remete-nos a uma profunda reflexão sobre a trajetória histórica da Rádio Nacional de Angola como um dos principais órgãos de comunicação social do país, que muito tem contribuído para o fortalecimento da unidade e coesão nacional, assim como a promoção da cultura de paz e sã convivência entre os angolanos, o que permite afirmar-se como uma das mais respeitadas estações radiofônicas modernas, quer a nível interno quanto internacional. Nesta data de particular significado histórico, gostaria de reiterar a Vossa Excelência, Presidente do Conselho de Administração da Rádio Nacional de Angola e a todo o coletivo de trabalhadores, votos de muito sucesso no cumprimento da vossa nobre e honrosa missão. Luanda, a 5 de outubro de 2026, o comandante do Exército, João Serafim Kitekulu, general.
2: 9 de outubro de 1991, 9 de outubro de 2026. Forças Armadas Angolanas, 35 anos na defesa da soberania nacional, paz e desenvolvimento. Para saudar a data, decorrem em todas as unidades, estabelecimentos e órgãos atividades patrióticas, culturais, desportivas e recreativas. Forças Armadas Angolanas, firmes perante os desafios do futuro. Forças Armadas Angolanas, Escola da Vida. Comandante em Chefe, ordene.
0: Agora sim, vamos às notícias. A abertura das jornadas com workshops, o ano académico militar, realização de meeting, salão cultural, visitas aos soberanos reis do Ambo e a maternidade provincial são dentre várias atividades agendadas em torno dos 35 anos das Forças Armadas Angolanas.
3: A agenda foi divulgada pelo porta-voz do Ato Central a ter lugar no comando da Região Tercentro, sob responsabilidade do Exército, Brigadeiro Antonino Pessela.
4: A agenda em prol das festividades ao 35º aniversário das Forças Armadas Angolanas, outras atividades, fundamentalmente aquelas que vão ocorrer na província do Ambo. A começar pelo dia 8, a visita aos soberanos do Ambo. A par desta visita aos soberanos, Sua Excelência Chefe de Estado-Maior e General vai saudá-los. Teremos às 19 horas do mesmo dia a realização de um sarau cultural. Este visa não só interagir entre os militares em volta dos 35 anos das Forças Armadas, mas uma oportunidade ímpar para oferecer ao povo do Ambo um momento tão necessário daquilo que sempre dissemos, a interação com o povo. Visa homenagear os combatentes, os heróis e porque também a cidade do Ambo é uma cidade heróica.
3: Visita a maternidade provincial do Ambo, o túmulo do soldado desconhecido e, dentre outras atividades, fazem parte da agenda comemorativa do dia da criação das Forças Armadas Angolanas, diz o Brigadeiro Antonino Pessela.
4: No dia 9, que é o dia do aniversário das Forças Armadas, teremos três momentos. O primeiro momento será a visita à maternidade do Ambo para a entrega do enxoval ao primeiro bebê que vai nascer neste dia. Seguidamente, teremos um momento no cemitério municipal do Ambo, um momento em volta do túmulo do soldado desconhecido, que isto é parte também da nossa tradição. Faz parte da cultura das Forças Armadas Angolanas. Aí estaríamos a homenagear todos aqueles combatentes que tombaram em prol da pátria. Aí a lembrar o legado, a coragem, a força com que todos estes que no passado serviram e não estando hoje conosco no mundo dos vivos. Seguidamente teremos então o ato propriamente dito, no comando da região militar centro da Duambo, que é a região escolhida para albergar 35 anos das Forças Armadas Angolanas. Este é o conjunto de atividades que se espera em saudação ao 35º aniversário das Forças Armadas Angolanas, que realiza sob o lema 35 anos na defesa da soberania, paz e desenvolvimento.
3: Ouvíamos o Brigadeiro Antonino Pessela, porta-voz do Ato Central do 9 de Outubro e a agenda das jornadas celebrativas ao 35º aniversário das Forças Armadas Angolanas.
0: E o Comando da Região Militar Nordeste realizou igualmente a cerimônia de abertura das jornadas em saudação ao 9 de Outubro, dia da criação das Forças Armadas Angolanas. Repórter Inácio Caíla junta-se a este espaço informativo com mais detalhe sobre o assunto.
5: Em parada, o Tenente-General Avelino Sambo, comandante da Região Militar, ao dirigir-se aos efetivos, destacou que constitui um sentido patriótico de profundo orgulho e de elevada responsabilidade prestar a merecida homenagem a todos aqueles que, ao longo dos anos, deram melhor de si em prol pela liberdade e defesa do solo pátrio.
6: Com elevado sentido patriótico e profundo orgulho institucional, esta efeméride constitui uma oportunidade para rendermos homenagem a todos aqueles que ao longo dos anos deram seu contributo, dedicação e, em muitos casos, o sacrifício da própria vida em defesa da pátria, da soberania, da independência nacional, da paz e da integridade territorial.
5: Ouvíamos o Tenente-General Avelino Sambo, comandante da região militar de Soimo. Receba os cumprimentos de Agostinho Kahanga. A reportagem é de Inácio Kaila. Bom dia!
0: Ainda no âmbito das jornadas em saudação, o 9 de outubro, o Exército realizou ontem um meeting com as tropas em parada no seu quartel-general. Paiva Araújo, conta-nos.
3: O meeting presidido pelo segundo comandante do Exército, Tenente General Remígio, no Espírito Santo, contou com a participação de oficiais generais, oficiais a distintos níveis, sargentos, praças e trabalhadores civis, coube ao Tenente Coronel Arthur de Souza e Cunha, da Repartição de Comunicação e Imagem da Direção de Educação Patriótica do Exército. A leitura do texto de apoio sobre o percurso histórico das Forças Armadas Angolanas desde a sua criação a 9 de outubro de 1991.
7: Mais do que uma efeméride inscrita no calendário militar, esta data constitui uma oportunidade para recordar o caminho percorrido, reconhecer o sacrifício de todos quantos contribuíram para a construção da instituição que refletiu sobre a responsabilidade que recai sobre as atuais gerações de militares. Fiéis à sua missão constitucional e apesar das exigências e desafios enfrentados ao longo do seu percurso, as Forças Armadas Angolanas mantêm-se empenhadas na defesa da pátria, da independência, da soberania e da integridade territorial, bem como na preservação da paz e estabilidade nacional.
3: Ouvíamos o Tenente Coronel Arthur de Souza e Cunha, primeiro oficial da Repartição de Comunicação e Imagem da Direção de Educação Patriótica do Exército, e a leitura do texto de apoio sobre a trajetória histórica das Forças Armadas Angolanas durante o meeting nesta segunda-feira, que visou saudar o 35º aniversário das Forças Armadas Angolanas, que se assinala a 9 de outubro. O ato central terá lugar na região do centro sob responsabilidade do Exército. Reportagem de Paiva Araújo. Bom dia.
0: Foi a reportagem de Paiva Araújo sobre o meeting realizado ontem no quartel-general do Exército em saudação ao 9 de outubro, dia das Forças Armadas Angolanas. Lembrar que o ato central do 9 de outubro terá lugar no comando da Região Militar Centro, na província do Ambo, sob responsabilidade do Exército. Ouvinte, com esta termina a edição de terça-feira, 6 de outubro, Vaza, onde destacamos: o comandante do Exército felicita a Rádio Nacional de Angola. Aberta a jornada em saudação aos 35 anos das Forças Armadas Angolanas no Exército. Trabalharam para si o Muti Macaculete, que coordenou e supervisionou a equipa constituída por António Caetano na sonorização e montagem, Paiva Araújo na edição e realização. Meu nome é Isabel Umbuco, que apresentei esta edição dedicado ao Exército. O ramo que com lealdade, firmeza e prontidão garante a defesa do espaço terrestre nacional. A pátria aos seus filhos não implora, ordena. Bom dia.
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10: Viva Espada ouvinte, a sintonia da Rádio Nacional de Angola, 5 horas 22 minutos. A seguir, o Helder Madeira vem com o Nascer do Som.
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12: Ouvintes da Rádio Nacional, a todos o nosso muito bom dia. Nascer do Som, ao Nascer do Sol, edição de terça-feira. Com o melhor da nossa música, a música angolana. Começamos com a banda Maravilha e o seu disco Entre Cambas de

musical. E recordaram também alguns artistas que pertencem à grande constelação dos que deixaram o nosso convívio. A viola de Beto de Almeida, na musicalidade da Banda Maravilha, na voz de Irina Vasconcelos.

0: Outro camba, camba de Angola, que participou deste projeto da banda Maravilha, foi Martinho da Vila, do Brasil.
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0: Aqui em dueto com Isaú Batista.

Yami Wafuana, musicalidade de Kelly Silva, para o projeto musical Calor Tropical de Chico Viegas. Kelly Silva.

com o projeto musical Cacimbos, volume 2, de Carlos Ferreira Cassé, na segunda edição, onde o autor reuniu as suas belas composições para a música.

belíssima, lindíssima composição musical de Carlos Ferreira. Seguimos com o projeto Cacimbos, agora com Gabriel Chema e Paulo Flores. Neste dueto chega de chorar.

com Cacimbos de Carlos Ferreira encerramos o Nascer do Som desta terça-feira. Uma obra produzida musicalmente por Paulo Flores. Voa na voz de Ion Colo, com congas e dicanza de Chiari Flores e Maiô no baixo.

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0: 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São 6 horas.
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0: Angola, bom dia. Terça-feira, 6 de outubro de 2026. Mais um dia a começar e consigo manhã informativa bem no começo da sua jornada. Estamos aqui para informar, para orientar e também para lhe esclarecer. Por isso começa o dia bem informado com o Jornal das Seis. Vamos aos títulos do Jornal das Seis.
2: Polícia da Huila registra primeiro caso de Mpox. Tribunal Supremo dá início hoje à instrução contraditória do processo que envolve o antigo ministro das Relações Exteriores, Jorge Chicote, e o empresário Bartolomeu Dias. Palancas negras defrontam hoje o Malawi com foco na vitória. Secretário-Geral da ONU pede cessar fogo em Gaza há 2 dias do aniversário de mais uma guerra.
0: Vânia Varela, a voz das notícias, no Jornal das Seis.
2: Bom dia, e o Jornal às 6 começa com notícias da província da Huila, que registra o primeiro caso de Mpox. De acordo com o diretor do Gabinete Provincial da Saúde da Huila, Paulo Luvangamo, trata-se de uma criança de 5 anos de idade e que já está a receber assistência médica.
3: Tivemos o registro do primeiro caso de Mpox confirmado no dia 3 de outubro. Trata-se de uma criança de 5 anos de idade, moradora da cidade da Quilemba, que deu entrada no dia 30 no hospital pediátrico. Em função dos sinais e sintomas, foi ativada a equipa de resposta rápida do Departamento de Saúde Pública, que avaliou, colheu a amostra e enviou para Luanda para avaliação no NIS, e tendo então confirmado este caso positivo, deslocaram-se até a casa onde vive a criança para os trabalhos de identificação de contacto, isolamento e profilaxia. É uma criança que não teve viagem nos últimos 21 dias e muito menos os pais. Dali a maior preocupação para a equipa de vigilância epidemiológica. Porém, estamos a trabalhar para fazer a busca total e isolamento de todos os casos possíveis para evitarmos a propagação da doença a nível da nossa província.
2: Diretor do Gabinete Provincial da Saúde na Huila, Paulo Luvangamo, e a confirmação do primeiro caso de Mpox naquela província. Ainda sobre saúde, o custo diário de um paciente do Fórum Ortopédico internado no Hospital Geral do Ambo está avaliado em 300 mil kwanzas. Os dados foram revelados pelo chefe do Departamento de Traumatologia, Pitágoras Sebastião, que diz que no período da manhã registra-se um aumento do número de pacientes.
4: O Departamento de Ortotraumatologia diariamente recebe por volta de 180 sinistrados, isso é nos picos manhã, das 6 às 9 horas e das 17 até às 19 horas, assim como também no final do mês quando há salário. Com o começo das aulas é uma dor de cabeça, porque os mototáxis levam mais de um passageiro. O governo gasta muito com essas cirurgias. Em média, um doente internado ficaria aí por volta de 300 mil kwanzas, desde o internamento, né, alimentação e a medicação.
2: Chefe do Departamento de Traumatologia do Hospital Geral do Ambo, Pitágoras Sebastião, um doente internado naquela unidade sanitária custa ao Estado cerca de 300 mil kwanzas. 6 horas e 4 minutos, tem início hoje no Tribunal Supremo a instrução contraditória do processo que envolve o antigo ministro das Relações Exteriores, Jorge Chicote, e o empresário Bartolomeu Dias. Os dois são suspeitos do desvio de mais de 15 milhões de dólares, dinheiro este que era destinado para comprar de um imóvel onde seria instalado o Consulado Geral de Angola em Portugal no ano de 2015. Os dados com a Sanifus.
5: O antigo ministro das Relações Exteriores, Jorge Chicote, e o empresário Bartolomeu Dias respondem pelos crimes de peculato e burla. Na sequência de uma investigação coordenada pela DINIAP, os dois foram constituídos, arguídos em agosto deste ano. O negócio vem de 2015, está relacionado à compra e venda mal sucedida de um imóvel destinado a acolher as instalações do Consulado-Geral de Angola em Lisboa, em nome do Estado angolano, no valor de mais de 15 milhões de euros. No processo, a República de Angola estaria representada pelo então embaixador de Angola em Portugal, José Marcos Barrica, que celebrou o contrato promessa de compra e venda com o grupo Bartolomeu Dias, sucursal em Portugal. De acordo com os autos, apesar do pagamento integral do valor da compra, a escritura nunca veio a ser celebrada, o que acabou por gerar um diferendo judicial entre o Estado angolano e o empresário Bartolomeu Dias. Na ação judicial, o Estado sustenta que a falta de formalização definitiva do negócio impediu a transferência da propriedade do imóvel e defende a devolução integral do montante desembolsado. Esta terça-feira, 6 de outubro, tem início a fase de instrução contraditória do processo crime 426, que é também facultativa e que, em norma, antecede ao julgamento.
2: Tribunal Supremo dá início hoje à instrução contraditória do processo que envolve o antigo ministro das Relações Exteriores, Jorge Chicote, e o empresário Bartolomeu Dias. Também hoje, a Comissão Permanente da Assembleia Nacional vai reunir-se para preparar a sessão solene de abertura do ano parlamentar 2026-2027. O encontro deverá apreciar e organizar o programa da cerimónia que vai marcar oficialmente o reinício dos trabalhos e o lançamento da nova etapa da atividade legislativa. A nova sessão legislativa da Assembleia Nacional começa no dia 15 deste mês e será marcada pelo discurso sobre o Estado da Nação do Presidente da República. Em Malanje, o Ministro das Obras Públicas, Urbanismo e Habitação vai inaugurar nesta terça-feira a nova urbanização do bairro Carreira de Tiro. Nesta urbanização estão disponíveis 212 apartamentos do tipo T3, o que vai permitir que alguns cidadãos concretizem o sonho da casa própria. 6:07, está aberta até o dia 11 deste mês a Semana Mundial do Investidor, um momento em que vão ser realizadas palestras e encontros para se analisar assuntos ligados à educação financeira. Por cá, Elsa Marques, da Comissão do Mercado de Capitais, explica o foco da Semana Mundial do Investidor.
6: Mundialmente, em outubro, organiza a Semana Mundial do Investidor com o objetivo de tornar o investidor mais protegido. Esse é o cerne da questão.
2: E a vice-governadora do Banco Nacional de Angola, Maria da Cruz, reconhece a importância da Semana Mundial do Investidor para o reforço da literacia financeira.
7: Uma classe empresarial informada e conhecendo as oportunidades de negócio, quem ganha é a economia. Portanto, a grande importância disso é o impulsionar da nossa economia. Afinal, a economia desenvolve-se com o contributo dos empresários e, sobretudo, o setor privado.
2: Vice-governadora do Banco Nacional de Angola, Maria da Cruz, e a Semana Mundial do Investidor, que decorre até o dia 11 deste mês. De atualidade internacional, o secretário-geral da ONU pediu nesta segunda-feira um cessar-fogo permanente em Gaza, entre Israel e o Hamas, 2 dias antes do 3º aniversário do ataque do dia 7 de outubro de 2023. António Chocolate.
8: Os ataques liderados pelo grupo islamita palestiniano Hamas em solo israelita a 7 de outubro de 2023 resultaram na morte de mais de 1000 israelitas, a maioria dos quais civis, e fizeram 250 reféns. A ofensiva de retaliação lançada por Israel em Gaza fez mais de 74 mil mortos, segundo o Ministério da Saúde da Palestina.
2: Secretário-Geral da ONU, António Guterres, pede cessar-fogo permanente em Gaza entre Israel e o Hamas. No desporto, é destaque hoje o jogo da Seleção Nacional de Futebol contra o Malawi no estádio 11 de novembro, em partida da segunda jornada do Grupo B de qualificação ao CAN de 2027 no Quênia, Tanzânia e Uganda. Os palancas negras procuram a primeira vitória nesta fase de apuramento para a maior competição a nível do continente africano. 6:09, está concluído o primeiro jornal do Manhã Informativa. Damos os destaques desta edição. Província da Huila registra primeiro caso de Mpox. Tribunal Supremo dá início hoje à instrução contraditória do processo que envolve o antigo ministro das Relações Exteriores, Jorge Chicote, e o empresário Bartolomeu Dias. Palancas negras defrontam nesta terça-feira o Malawi com foco na vitória. Secretário-Geral da ONU pede cessar fogo em Gaza.
0: A Vânia Varela foi a voz das notícias no Jornal das Seis. Não se distraia no tempo, são 6:10.
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2: 6 horas 13 minutos, manhã informativa consigo, até às 9. Nesta edição vamos falar do lançamento da expectativa à volta da campanha agrícola 2026-2027, que será aberta nos próximos dias. Também hoje teremos a rubrica Primeira Paragem, e a primeira paragem será no município de Caculo Cabaça, a reportagem do Atelvino Domingos. Vamos ter a presença de um novo espaço aqui na sua manhã de informação, que tem a ver com a presença de camionistas. Será uma reportagem sobre o que está a acontecer, o que estão a transportar os camionistas pelo país, de onde partem e também o seu destino. São 6:13.
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2: E porque o tempo também ajuda a organizar o seu dia, vamos saber como está o céu de Angola, as temperaturas previstas para hoje e onde a chuva pode marcar presença nas próximas horas. Vamos ao estado do tempo com Elione Falcão.
4: Muito bem, bom dia Mateus Fula. Bom dia também para si que já está pronto para mais uma jornada laboral nesta terça-feira, 6 de outubro. Mateus, para hoje o Inamet avança que teremos um cenário de chuva em diversas regiões do nosso país. E começando aqui pela região norte, a chuva aparece com maior presença nesta zona. Está prevista a chuva fraca moderada, podendo ocorrer trovoada em algumas províncias como Cabinda, Uíge, Malanje, Kwanza Norte, Kwanza Sul, Lunda Norte e Lunda Sul. Para o Zaire e Bengo, a previsão aponta para chuva fraca em alguns dos seus municípios. Para Luanda e Colibengo, teremos céu parcialmente nublado. Vale a pena sair de casa preparado para uma eventual mudança rápida do tempo. Quanto à região central e leste, também teremos chuva fraca a moderada, com possibilidade de trovoada isolada no Ambo, Bié, Moxico e Moxico Leste. Para Benguela, a previsão é de chuvisco. Teremos chuva, mas numa intensidade mais reduzida. Quanto à zona sul, há previsão de chuvisco em alguns municípios da Huila e do Cubango. No Namibe, terra da felicidade, o destaque recai para a possibilidade de neblina neste período da manhã, o que pode sim reduzir a visibilidade na via pública. Para o Quando e Cunene, a previsão é de céu parcialmente nublado. As temperaturas extremas previstas para algumas cidades do nosso país também estão aqui presentes. Luanda, neste momento, apresenta uma temperatura mínima de 23 graus Celsius e uma temperatura máxima de 27. As temperaturas mais elevadas estarão em Menong, com uma máxima de 34 graus Celsius, mas Mavinga está a liderar, é a zona mais quente, com uma temperatura máxima de 35 graus Celsius. Como há previsão de trovoada para algumas províncias, por hoje é tudo, Mateus Fula, desejo para ti e para todos os nossos ouvintes uma excelente terça-feira. Até à próxima e bom trabalho.
2: Muito bem, Elione Falcão, então já sabe, previna-se, ficou aqui a recomendação, o tempo pode mudar repentinamente e nós queremos é que o ouvinte não seja surpreendido. 6:16, vamos à música com Patrícia Faria.

0: aqui no Manhã Informativa. Patrícia Faria, quando são 6 horas e 21 minutos.
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0: E hoje, a nossa primeira paragem é no município de Caculo Cabaça, na província do Coanza Norte. Vamos conhecer a realidade daquele município com o Etelvino Domingos. Bom dia, Etelvino.
2: Bom dia para si, Mateus Fula, e a toda a audiência da Rádio Nacional de Angola. Claro, no dia da ressaca do aniversário da Rádio Mãe Angola, estamos nós no interior da província de Coanza Norte para saber e ir ao encontro da nossa história. Aliás, Coanza Norte é um destes lugares onde a terra guarda segredos antigos também, onde a história não está apenas nos livros, mas gravada nas pedras, nos rios, nas memórias dos mais velhos e no cotidiano do seu povo. Por exemplo, falamos do município de Caculo Cabaça, um dos 17 municípios da província de Coanza Norte, inserido numa vasta zona de savana úmida, recortada por florestas densas e inúmeros rios que alimentam a vida, a cultura e a espiritualidade das suas comunidades. Aqui vive maioritariamente um povo de origem ambunda, falante do bom quimbundo e da língua portuguesa, um povo que aprendeu a sobreviver, a respeitar a natureza e, assim, os seus antepassados. As tradições também herdadas do antigo reino do Ndongo. O nome Caculo Cabaça não é apenas um topônimo, é, antes de tudo, uma lenda fundadora transmitida de geração em geração. Ouvimos aqui que, pela tradição oral, conta-se que os gêmeos Caculo e Cabaça, no dia em que nasceram, perderam o pai, sequestrado por um pássaro que era tido como bruxa, que o levou para uma terra distante, tornando-o cego. E o pai de pássaros, na altura, dizia que jamais iria nascer no mundo uma terra como aquela. Uma narrativa também aprofunda, simbólica, faz parte da mitologia do Ndongo e que ainda hoje orienta crenças, comportamentos e rituais da comunidade. É desta lenda que emergem as três pedras gêmeas, um dos maiores símbolos espirituais e históricos do município de Caculo Cabaça. Aqui dizem os mais velhos que essas pedras falavam, e falavam para aqueles que passavam, quando geógrafos e historiadores acreditam que apenas era o eco que era emitido pelas pedras. A comunidade jura, de pés juntos, que sim, as pedras falavam, mas que com o andar do tempo não falam mais. Na conversa com os mais velhos também ouvimos que este lugar não é comum, é sagrado. Um santuário vivo, onde a entrada exige pureza de intenções. Acredita-se que aqui passou o rei Ngola Kilwange, montado a cavalo, tendo deixado, no caso, gravada na pedra, a marca da sua presença. Um sinal de poder que resiste ao tempo. Respeitar este espaço significa garantir boas colheitas, famílias fortes, caminhos abertos. Já o contrário disto é praticamente desafiar o invencível. Há histórias de punições de soldados que ali entraram sem permissão nenhuma e nunca mais regressaram da mesma forma. Caculo Cabaça foi e, em tempos antigos, capital do reino do Ndongo. Uma vila viva, cheia de gente, de comércio e de poder. Com a queda do reino, veio o silêncio, mais tarde a ocupação colonial, o posto militar, a feira do café e depois a guerra. E com ela, a destruição. Mas, apesar de tudo, o povo ficou. E ficou porque a terra chama quem nela nasce. E talvez terá sido por isso que também chamou a equipa da rádio, que está aqui, para ouvir como vai o município agora com um ano de existência e mais alguns meses. O que é que mudou de concreto para esta localidade que era comuna pertencente ao município da Banga e agora com autonomia própria? O que é que dizem os mais velhos? Há comércio aqui e a administração local. Que projetos têm para melhorar esta vida de quem aqui acredita estar a pisar um chão que também é céu? Ouvintes da Rádio Nacional de Angola, é com estas questões que marcamos o ponto inicial desta primeira paragem, porque temos a certeza que esta manhã jamais será a mesma, porque cá estaremos para ouvir histórias com H de quem vive e acredita que Kakulu Kabasa tem pés próprios para caminhar e triunfar. A reportagem Teovino Domingos, estamos no interior do Kwanza Norte.
0: Muito bem, Teovino Domingos, história interessante dessa de Kakulu Kabasa, antiga capital do Reino do Ndongo. O Etelvino Domingos regressa pouco depois das 7 da manhã. São 6 horas e 26 minutos.
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0: 6:27 na dinâmica da informação. Angola está a celebrar a Semana Mundial do Espaço pela 8ª vez consecutiva. A propósito, a jornalista Sani Fux conversa com a gestora de clientes do Gabinete de Gestão do Programa Espacial Nacional, Ermeliana Chipita.
3: Bom dia, ouvintes da Rádio Nacional de Angola. Estamos a comemorar a Semana Mundial do Espaço. Está connosco para falar um pouco sobre como estas atividades estão a acontecer aqui em Angola. Ermeliana Chipita Soares, que é gestora de clientes, veio em nome do Gabinete de Gestão do Programa Espacial Nacional. Bem-vinda.
4: Muito obrigada. E muito obrigada por mais uma vez estar na Rádio Nacional para falarmos sobre questões espaciais e desta vez sobre a Semana Mundial do Espaço.
3: O que é que vem a ser esta Semana Mundial do Espaço? O que é que se destaca? O que é que tem relevância ao longo desses dias?
4: Ao longo desses dias, de 4 a 10 de outubro, é a oportunidade em que mundialmente vai-se falar muito sobre o espaço e sobre os benefícios que a utilização do espaço cósmico traz para a humanidade. E Angola não poderia estar de fora dessas comemorações, porque nós também sentimos os efeitos, os benefícios do uso do espaço por diferentes satélites, tanto os satélites de observação da Terra, mas também com os benefícios que os satélites de telecomunicações trazem. Graças a esses satélites de telecomunicações é que nós temos a radiodifusão, a televisão, a internet e por aí vai. Então, e esse ano, a Semana Mundial do Espaço, o tema que foi escolhido pelas Nações Unidas é a revolução dos foguetes. E o Gabinete de Gestão do Programa Espacial Nacional trouxe um concurso a nível nacional, concurso dos foguetes. Os nossos formandos vão poder criar e lançar foguetes académicos, vale aqui realçar, no nosso território nacional. E o GGPN vai realizar 2 workshops muito importantes nos dias 7 e 8, que nós também estamos a trazer parceiros internacionais de empresas como iDireto, funcionários que foram da Airbus, para falar então daquilo que são os benefícios do uso espacial, tanto satélites de telecomunicações ou observação da Terra.
3: Que vantagens é que nós podemos retirar daqui, assim, para quem seja leigo nessas matérias relacionadas ao uso do espaço, utilização do espaço, e como é que a mensagem transmitida nesses dias vai chegando aos diferentes tipos de público?
4: O que é que nós estamos a fazer para essa divulgação e para toda a população saber? Nós estamos a divulgar em vários níveis. Estamos a falar aqui pela rádio, estamos a convidar várias instituições. Essas instituições, por sua vez, também convidam os seus educandos, tanto a nível médio ou superior, e também nós vamos incentivando vários níveis da sociedade, tanto universidade, médio, criadores de conteúdos na internet, para passarem também essa informação que nós, Gabinete de Gestão do Programa Espacial Nacional, Angola, de um modo geral, a participar da Semana Mundial do Espaço e que todo mundo pode participar e acompanhar as nossas atividades.
3: Quem pode participar destas atividades? Disse que há um concurso e que vamos ter então este lançamento dos foguetes académicos. Uhum. Quem pode participar?
4: Na realidade, o que é que aconteceu? A candidatura já terminou, porque a formação já começou, mas participaram vários estudantes do ensino médio superior, empresas ou pessoas leigas naquilo que é matéria espacial, mas que queiram saber propriamente, estudantes universitários espalhados em todo o território nacional. A formação online já começou os dias anteriores, e amanhã vão ter a formação prática na 101 Brigadas. Já são alunos selecionados, temos 22 grupos, e amanhã darão seguimento à formação prática, que vai então culminar com o lançamento de satélites. Alguns desses satélites serão para observação da Terra ou também imagens que eles vão poder captar. E quando falo de satélites, estou a me referir a satélites para fins educacionais, e são os nossos CANSATs, satélites pequenos, mas que imitam os subsistemas de um satélite de grande porte.
3: Como é que o Gabinete de Gestão do Programa Espacial Nacional aproveita este potencial?
4: Na verdade, o que é que nós vamos fazer? Vamos premiá-los. Porque o que é que acontece? À medida que, ao decorrer do ano, nós damos várias formações. E muitas das vezes os nossos formandos acabam sendo embaixadores para impulsionar a literacia digital, tanto digital como também aquilo que é o conhecimento espacial a nível de todos os angolanos. Os vencedores serão premiados, uns com bolsa de estudo, outros podem continuar a divulgar aquilo que o gabinete tem feito, mas o grande objetivo é fazer com que os formandos, ou as pessoas que trabalham conosco, peguem esse conhecimento e também partilhem. A título de benefício, muitos são ex-formandos nossos que acabaram criando startups no ramo de telecomunicações, criaram negócio, e nós, gabinete, acabamos fornecendo kits VSATs a esses formandos. Eles criaram negócio e estão sim a usar esses kits para dar então sinal de conectividade nos seus diferentes pontos, e nós estamos a fazer uma varredura em todo o território nacional para recuperar pontos de conectividade. E muitos desses formandos que têm startups ao longo do

0: vamos sentindo mais mulheres a se interessarem pelas STEMs, porque elas são extremamente fundamentais para o desenvolvimento de soluções tecnológicas e científicas, e elas são capazes de responder vários problemas que a humanidade acaba apresentando, e nós, as senhoras, não podemos ficar de fora dessas engenharias ou dessas matemáticas. Claramente que vamos continuar a incentivar senhoras também a se interessarem pelas STEMs.
1: Muito bem, doutora Emiliana Chipita Soares, gestora de clientes, em nome do Gabinete de Gestão do Programa Especial Nacional, agradecemos por ter vindo à rádio.
0: Muito obrigada.
1: Para nos falar das comemorações da Semana Mundial do Espaço, e as portas da rádio estão abertas, até porque nós também
0: somos colegas,
1: utilizamos os benefícios, não é, dessa exploração do espaço. E até uma próxima oportunidade.
0: Obrigada, obrigada.
2: Angola está a celebrar a Semana Mundial do Espaço pela 8ª vez consecutiva, e em todo este processo vai contar com o apoio da Unesco nas atividades que vai realizar durante então a Semana Mundial do Espaço.
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2: Vamos falar de desporto. Hoje temos futebol no estádio 11 de novembro, quando forem 20 horas. Angola vai defrontar a seleção do Malawi para o CAN de 2027. Em linha e em direto, a partir do Malawi, temos o Bruno Nunes, é angolano, que nos vai falar da expectativa à volta deste desafio, já dissemos, que conta para o CAN de 2027. Bruno, bom dia.
4: Bom dia.
2: Como é que podemos olhar para este desafio entre Angola e o Malawi para o CAN de futebol de 2027? É uma visão de quem está no Malawi.
4: Bem, em Malawi há expectativa para o jogo da manhã. A seleção malawiana está motivada depois da vitória na primeira jornada frente ao Sudão do Sul, né? Mas os malawianos acompanham o futebol com enorme paixão e confiam numa boa exibição, mas há também plena consciência.
2: Muito bem, Bruno, neste desafio, como é que olha para o potencial da seleção do Malawi? Que dificuldades é que Angola pode encontrar neste jogo contra o Malawi?
4: Bem, obviamente que agora, depois desta vitória, a seleção do Malawi provavelmente irá estar muito mais confiante. Então, acredito que a Angola deve, pelo menos, encontrar a única dificuldade em que encontrará uma seleção muito motivada para continuar com a boa exibição. Mas, como estava a dizer, o Malawi reconhece que Angola tem muita qualidade e que é uma seleção de peso com relação ao seu passado encontro frente ao Sudão.
2: Vamos aproveitar o facto de que está aí no Malawi e vai servir do nosso olheiro. Quais são as grandes referências, quais são os grandes nomes da seleção do Malawi?
4: Desculpe, não consigo ouvir.
2: Quais são os grandes nomes, da seleção do Malawi que podem complicar a vida aos jogadores de Angola?
4: Quais são os grandes nomes? Desculpa.
2: Os futebolistas de renome da seleção do Malawi que podem dar alguma dor de cabeça à seleção de Angola?
4: Eu não consigo mesmo ouvir. Agora ficou tudo muito ruído.
2: Muito bem, muito bem. Mas ficou aqui o essencial da expectativa de Bruno Nunes, é diplomata angolano, está no Malawi e falou aqui da expectativa volta do jogo Angola-Malawi para o CAN de 2027, jogo que vai acontecer hoje aqui no Estádio Nacional, 11 de novembro. São 6 horas 38 minutos.

0: Hoje é dia de futebol. Angola defronta o Malawi a contar para o CAN de 2027. O jogo vai acontecer no estádio 11 de novembro, quando forem 20 horas.
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0: E vamos começar na Lunda Norte, onde mais de 400 mil hectares de terra estão preparados para a próxima campanha agrícola. Entretanto, mais de 3 milhões de toneladas de produtos diversos poderão ser colhidos. Quem nos conta é o Castro Sacatomba.
11: Na Lunda Norte, mais de 400 mil hectares de terra estão preparados para o ano agrícola 2026-2027, que arranca oficialmente nos próximos dias. A campanha vai contar com o envolvimento de mais de 30 mil famílias e prevê colher mais de 3 milhões de toneladas de produtos diversos, como tubérculos, hortícolas, milho, arroz, maçango, feijão, trigo e outros. Os dados foram avançados pelo responsável do Instituto de Desenvolvimento Agrário na Lunda Norte, Katembo Kamwanga.
12: Temos a probabilidade de assistir, pelo menos este ano agrícola, 30.574 famílias camponesas. Este ano agrícola, a previsão da preparação de terra é 478.630 mil hectares, que está previsto para este ano agrícola. E temos uma previsão da colheita de 3.950.376,9 toneladas de produto diverso. Temos a mandioca, batata doce, inhame, temos milho, arroz, maçã, este ano vamos utilizar trigo, e feijão macunde, feijão catarina, feijão manteiga, e temos mbanga, que nós chamamos tecnicamente mancara, abóbora, e temos hortícolas, temos abacaxi, banana, soja e amendoim, que estão no programa por este ano agrícola.
11: Já os produtores mostram-se expectantes quanto à abertura da campanha agrícola 2026-2027.
13: No Coelho, a gente está implementando um projeto inicial de 60 mil hectares de soja, milho, feijão e arroz, e já com 800 hectares plantados, devendo terminar no final do mês entre 12 e 15 mil toneladas já para esse ano.
14: A área plantada até agora são 800 hectares. Em toneladas, 12 mil toneladas de milho, perspectiva é 2.500 toneladas de soja e 200 toneladas de feijão.
15: O ano agrícola vai contar neste momento com 30 hectares desmatado para plantação de milho e feijão, que é o potencial da cooperativa. Nesse momento a cooperativa vai contar com 20 hectares de produção de milho e vai contar com 10 hectares para produção de feijão.
11: Mais de 400 mil hectares de terra na província da Lunda Norte estão preparados para o ano agrícola 2026-2027, que arranca oficialmente nos próximos dias. Rádio Nacional de Angola, na Lunda Norte, a reportagem é com Manuel Kazamba, Carlos Mariano e Castro Sacatomba.
0: E por isso, mais de 3 milhões de toneladas de produtos diversos poderão ser colhidos naquela província. São 6:43 minutos na edição de hoje de Manhã Informativa. Não perca ainda a reportagem sobre as barragens de Ndu e Kalukuve, um mês depois das suas inaugurações.
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0: Vieira Dias Mukwege, música de Angola, quando nos aproximamos das 7, faltam 8 minutos para as 7 da manhã.
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0: Na sua manhã de informação, indicadores do dia, o espaço a seguir para lhe ajudar a compreender melhor o mundo da economia. Severino de Jesus, bom dia.
2: Ora, bom dia, Mateus Fula. Tal como o disseste, é verdade, cá estamos para atualizarmos os números que comandam as nossas vidas nesta segunda edição dos Indicadores do Dia. E hoje, terça-feira, 6 de outubro, começamos com informações ligadas à Bodiva, Bolsa de Angola, onde as ações de 6 empresas nela cotadas, apenas 2 estiveram a negociar e a valorizar de forma acentuada. As 2 entidades que viram as suas ações a valorizar acima de 3% é o Standard Bank Angola, cujas ações foram admitidas recentemente em bolsa. Segundo dados diários fornecidos pela Bodiva, a ação do Standard Bank Angola esteve fixada em 67 mil kwanzas por ação, uma valorização de 3,8%, enquanto o da Bodiva avançava 3,16% para os 98 mil kwanzas, correspondente a 3,16%. No sentido inverso, o Caixa Geral Angola registrou a maior perda do dia ao ceder 2,48% para os 19.500 kwanzas por ação. A Unital viu as suas ações a derrapar 1,96% e uma ação está a valer agora 29.999 kwanzas, quase 20 mil kwanzas a menos do valor inicial. As ações da Ensa também estiveram a cair, ao ceder 1,67% para os 23.600 kwanzas, enquanto as ações do BAE seguiam a cair, os ligeiros 1,11% para os 94.500 kwanzas. Ao longo da primeira sessão da semana, foram registadas 297 negociações das ações do Standard Bank Angola, 110 ações da Unital, 30 do Caixa Geral Angola, 27 da Bodiva e 18 do BAE. Ainda sobre os negócios internos, o Access Bank Angola e a seguradora Tranquilidade fecharam uma parceria que permitirá disponibilizar soluções de seguros da Tranquilidade aos clientes particulares e empresariais do banco. O acordo assinado esta segunda-feira alarga as opções de processo disponíveis através do Access Bank Angola e permite aos clientes articular-se no mesmo ponto de contacto necessidades bancárias e de seguros. E o mercado segurador angolano está a crescer a cada ano que passa. De acordo com dados da ARSEG, Agência Angolana de Regulação e Supervisão de Seguros, os prémios brutos emitidos atingiram 578,4 mil milhões de kwanzas em 2025, um crescimento de 21% face ao ano anterior. O mercado, que conta com 22 seguradoras com ramo não-vida a representar 92% da produção total, mas ainda assim com um enorme potencial por explorar. O setor encerrou o exercício com resultado líquido de 46,6 mil milhões de kwanzas. Olhamos agora para os mercados das matérias-primas energéticas. Os preços do petróleo continuam a negociar com muitas incertezas e a perder valor nos dois principais mercados internacionais. O barril do petróleo está a negociar com perdas acima de 1% esta segunda-feira, depois de a Saudi Aramco, a maior petrolífera do mundo, ter decidido cortar os preços do crudo vendido para a Ásia para o valor mais baixo desde 2020. A decisão apanhou os investidores e refinadores de surpresa, uma vez que estes até esperavam um aumento dos preços. Por conta disso, o barril do Brent, negociado em Londres e que serve de referência às exportações angolanas, registrou perdas de 1,38% para os 100,84 dólares. Do outro lado do Atlântico, o petróleo leve WTI, comercializado em Nova Iorque, cedia 1,39% para os 89,84 dólares por barril. Já o gás natural, negociado em Amsterdão, referência para a Europa, deslizava 0,52% para os 74,42 euros por megawatt-hora. Desde o início da guerra no Médio Oriente, os preços do petróleo já valorizaram cerca de 60% devido ao encerramento do Estreito de Hormuz, por onde passa um quinto de todo o crudo e gás natural consumido no mundo. Já o ouro esteve a negociar com perda ligeira moderado esta segunda-feira, recuperando um pouco do terreno perdido na semana anterior, numa altura em que os investidores tentam avaliar o impacto que a desaceleração do mercado laboral norte-americano do mercado laboral norte-americano e a subida abrupta nos juros da dívida vão ter nos próximos passos da Reserva Federal norte-americana. O metal amarelo somava ganhos de 0,59% para os 4.137,83 dólares por onça, após ter caído mais de 3,4% na semana anterior, a pior série de 5 sessões desde junho deste ano. Pois bem, Matheus Fula e ouvinte da Nacional, ponto final aos números que fazem os indicadores do dia desta terça-feira. Bom dia e amanhã tem mais.
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Faltam 2 minutos para as 7 da manhã, depois das 7 teremos a nova presença do jornalista Etelvino Domingos na rubrica Primeira Paragem. O Etelvino Domingos vai continuar a nos mostrar a realidade do município de Caculo Cabaça. Também nesta edição vamos acompanhar uma reportagem sobre as barragens de Ndua e Calucuvo, um mês depois das suas inaugurações. Já sabe que hoje também é dia de futebol. Angola defronta o Malawi quando forem 20 horas.

0: Angola. Bom dia, são 7 horas.
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0: notícias a seguir no Jornal da Manhã.
1: Angola prepara novo ano agrícola 2026-2027 com os olhos postos no aumento da produção e redução das importações. Setor segurador angolano ganha fôlego e reforça papel estratégico na economia nacional. Neste jornal, saiba o estado de saúde dos sobreviventes do acidente de aviação ocorrido na Huila, que nesta segunda-feira fez 14 mortos. Palancas Negras entram hoje em campo para a segunda jornada de apuramento ao CAN do próximo ano. Médio Oriente, longe da paz, rebeldes Houthis atacam o aeroporto internacional de Riad, elevando ainda mais as tensões.
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1: Bom dia, e o Jornal da Manhã começa com a atualização do estado de saúde das vítimas do acidente de viação registado ontem na província da Huila. Estamos a falar dos sobreviventes. Recordo que deste acidente há 14 mortos. O acidente ocorreu na estrada Lubango-Matala e é para Huila que seguimos agora, na cidade de Lubango, ao encontro da jornalista Antónia Cusanga, que está no hospital e tem outros dados. Cusanga, bom dia.
2: Vânia, bom dia. Os dados nesta altura são satisfatórios, tendo em conta que duas das seis vítimas sobreviventes que deram entrada a esta unidade sanitária já receberam alta e outras em assistência. Vou rapidamente conversar com o chefe da equipa de cirurgia, o médico cirurgião Zeferino Ferramenta, que trabalhou ontem. Doutor, muito bom dia. Qual é o estado atual dos pacientes que estão a ser assistidos nessa unidade sanitária vítima do acidente de ontem?
3: Ok, muito bom dia, caros ouvintes, cara jornalista. De facto, tivemos seis pacientes já referidos, não é, que deram entrada ontem, que foram vítimas deste acidente nefasto. Portanto, destes seis, tivemos duas altas. Os quatro pacientes que estão cá nos nossos serviços estão todos internados nos serviços de queimados, não é? Na unidade de queimados aqui do Hospital Central do Lubango. São doentes que inspiram um extremo cuidado e que estamos a ver a possibilidade, né? Depois a direção poderá se pronunciar se terão critérios para a sua transladação para Luanda, no Hospital de Queimados, ou se permanecerão cá. Então é um assunto que a direção depois vai se pronunciar.
2: Como é que foram as cirurgias feitas ontem?
3: Portanto, cirurgias foram simples. Por exemplo, o paciente que sofreu queimaduras acima de 50%, não é? De extensão, teve cirurgias simples, como a escarotomia, não é? Para liberar o tecido que está ali aderido, não é? As escaras, como se fosse uma necrose. Uma cirurgia simples, mas só se foi feito na fratura da tíbia a imobilização. Os outros pacientes não tiveram critério de escarotomia, mas tiveram critérios de imobilização com tala e tração por parte da ortopedia. Em suma, são pacientes que inspiram cuidados e que a equipa está a trabalhar para dar o seu melhor a estes pacientes.
2: Obrigada. Aqui o médico cirurgião que liderou a equipa de trabalho, que foi acompanhando desde ontem e ainda está aqui a trabalhar no acompanhamento das quatro vítimas ainda internadas nesta unidade sanitária. Vânia Varela, importa fazer referência que dentre os pacientes que tiveram alta está o motorista da viatura que carregava todos estes passageiros com 14 vítimas mortais. E sabe-se também que ainda hoje o Departamento de Medicina Legal começa já a trabalhar no sentido de identificar algumas das vítimas cujo o estado em que ficaram depois da carbonização estão com alguma dificuldade de identificá-las, que é para entregar os corpos às devidas famílias. Até agora, várias mensagens de solidariedade a estas famílias foram apresentadas, incluindo a do governador provincial, Nuno Marrap. Uma comissão vai ser criada para então apresentar o apoio devido a estas famílias. Um assunto, Vânia Varela, que vamos continuar a atualizar nos próximos serviços noticiosos. Bom dia.
1: Bom dia, vamos sim, Antónia Cusanga, a partir da província da Huila, a acompanhar esta evolução dos sobreviventes do acidente de viação ocorrido nesta segunda-feira na província da Huila, com um saldo de 14 mortos. A viatura em que seguiam embateu contra um obstáculo fixo, pegou fogo e ficou totalmente carbonizada, como vimos aqui da Cusanga. Dos 6 sobreviventes, 2 já tiveram alta e os outros 4 ainda inspiram muitos cuidados. Mais estradas para Malãs. Nesta segunda-feira foi feito o auto de consignação de 255 quilómetros de estradas no município de Caombo. São estradas que vão garantir o desenvolvimento daquela província e também facilitar as trocas comerciais. João Leandro.
4: As obras de reabilitação da estrada de acesso ao túmulo dos soberanos do reino de Dundongo e da Matamba, passando pelos municípios de Kibabanzós, Carrombo, Mbanje, Angola e Marimba, província de Malanje, vão proporcionar mais de 1000 postos de trabalho para os habitantes. A boa nova foi anunciada esta segunda-feira pelo ministro das Obras Públicas, Urbanismo e Habitação, Carlos Alberto dos Santos, no ato de consignação da empreitada que teve lugar no município de Carrombo.
5: Nós temos que fazer os 255 quilômetros de estrada. Vamos reduzir o tempo de isolamento das nossas comunidades. Essas obras vão criar 1.100 empregos.
4: O regidor Mundango Albino João, em nome da comunidade, aplaudiu a iniciativa que vai facilitar as trocas comerciais da população.
6: Esse é o sonho que nós tínhamos, mas hoje chegou à realidade em Caombo. Agradecemos muito.
4: O administrador municipal de Caombo, João Cabamba, sublinha que a consignação da obra simboliza um marco importante na história do município.
7: Dia 5 de outubro de 2026, para o município de Caombo, entra na história de todas as datas importantes que temos em Caombo.
4: O governador de Malanje, Marcos Alexandre Yunga, sustenta que a obra é uma resposta urgente do Executivo que visa resolver a problemática dos acessos na província.
8: Nós mostramos ao Presidente as necessidades que tínhamos na província de Malanje no concernente às estradas, e porque é uma infraestrutura de base que facilita a vida das populações, e hoje temos aqui a resposta do Presidente. Vai facilitar muito a vida das nossas populações.
4: Governador de Malanje, Marcos Alexandre Yunga, no ato de consignação dos 255 quilômetros de estrada na localidade de Camucamana, município de Carrombo. Reportagem Rádio Nacional de Angola com Danilo Pacheco, João de Almeida e João Leandro.
1: São estradas que garantem o escoamento da produção agrícola e é sobre isso que falamos agora. A agricultura em Angola que prepara-se para entrar numa nova fase com a abertura da campanha agrícola 2026-2027. Já nos próximos dias, o Executivo vai colocar no centro das prioridades o aumento da produção nacional, o reforço da segurança alimentar e o apoio direto às famílias camponesas. Por isso, a aposta passa pelo acesso a sementes e fertilizantes, mecanização, expansão das áreas de cultivo e melhoria das vias de escoamento para garantir mais alimentos produzidos em Angola. Romão Ferreira.
9: A meta é clara: mais produção nacional, mais segurança alimentar e menos dependência das importações. É o desafio de uma agricultura que se quer mais produtiva, mais competitiva e capaz de alimentar os angolanos. O engenheiro agrônomo e produtor agrícola Jorge Chaves diz que Angola precisará adotar algumas medidas práticas face aos desafios do aumento da produção agrícola interna.
10: O programa deve focar-se na autossuficiência alimentar, no fortalecimento da agricultura familiar e na consolidação de grandes planos de fomento como o Plano Agrão, Plano Pecuária, aumentar a escala de produção de grãos. Aqui falamos de milho, arroz e soja. e proteína animal para responder ao consumo interno.
9: Jorge Chaves entende ainda que a eficácia da próxima campanha agrícola dependerá de fatores como
10: a inflação e o custo dos fertilizantes, acesso ao crédito comercial, desafio de resiliência climática, irregularidades das chuvas e períodos pontuais de seca.
9: E o especialista em política agrária Silvano Levi diz que Angola precisa apostar mais na agricultura de precisão para assegurar o aumento da produção agrícola e a segurança alimentar.
11: Fazer com que a indústria transformadora, a grande e a pequena, sejam instaladas nos respectivos lugares onde necessidade torna-se imperiosa. Não podemos estar a ver produtos resultantes das estratégias da produção agrícola nacional não transformado, sem o reaproveitamento por falta das técnicas de transformação que elas sirvam como matéria-prima na indústria.
9: Especialista em política agrária Silvano Levi e os desafios da nova campanha agrícola 2026-2027.
1: E os produtores agrícolas na província do Ambo estão satisfeitos com a entrada em funcionamento da primeira fase da cadeia de frio da plataforma logística da CAALA, inaugurada nesta segunda-feira. No seu primeiro ano de funcionamento, a infraestrutura vai movimentar cerca de 5 mil toneladas de produtos agrícolas numa primeira fase. Estes dados foram avançados pelo secretário de Estado para os Transportes Terrestres, Laurindo Vieira.
12: Jorge Beng diz que a estimativa é que no seu segundo ano de funcionamento sejam movimentadas entre 7 a 10 mil toneladas de produtos agrícolas, com a garantia de mais de 400 postos de trabalho.
13: Esta primeira solução representa um investimento global de 2,5 milhões de dólares americanos. Estimamos que esta infraestrutura possa movimentar cerca de 5 mil toneladas de produtos agrícolas no primeiro ano do seu funcionamento.
12: O governador do Embo, Pereira Alfredo, considera que com a inauguração da primeira fase da cadeia de frio da plataforma logística da CAALA, a província entra na rota do comércio internacional. O governante considera que com a entrada em funcionamento da plataforma logística da CAALA, a produção no campo vai ganhar uma nova dinâmica.
14: Falamos da introdução de novas tecnologias, do seu manuseamento, da sua conservação, do seu rastreamento e ainda sujeita ao controle das temperaturas. Isso significa dizer que os produtos que aqui tanto serão expostos terão este condão de estarem melhor conservados para o consumo de todos nós.
12: E a encarregada de negócios dos Estados Unidos da América em Angola, Chanou Kazeo, disse que o seu país vai continuar a investir em ações que visam dinamizar o corredor do Lobito.
15: Vamos continuar a apoiar este corredor e a escolher ou esperar as oportunidades para continuar a investir.
12: E alguns produtores agrícolas aplaudem a iniciativa do governo em instalar uma cadeia de frio ao longo do corredor do Lobito e sinalizam as suas vantagens.
16: Representa muito bem para nós, porque isso ajuda. É bem dos produtos estragados, já nos tragam.
17: Eduardo Pindal, essa cadeia de frio mais valia para a rede de produtores.
12: Produtores agrícolas da província do Embo satisfeitos com a entrada em funcionamento da primeira fase da cadeia de frio da plataforma logística da CAALA.
1: No seu primeiro ano de funcionamento, a infraestrutura vai movimentar cerca de 5 mil toneladas de produtos agrícolas numa primeira fase. 7 horas e 14 minutos, empresários egípcios querem investir em Angola nos setores da energia, agricultura e indústria farmacêutica, com projetos que poderão gerar emprego. A informação foi avançada à Rádio Nacional de Angola pelo embaixador de Angola no Egito, que aponta o setor farmacêutico como um dos primeiros a apresentar resultados. A partir do Cairo, a capital do Egito, os detalhes com Daniel Marques.
18: O embaixador de Angola na República Árabe do Egito avança que a cooperação entre os dois países privilegia setores estratégicos. Maquento Lopes afirma que a escolha destes setores consiste no compromisso dos dois governos para a promoção do desenvolvimento sustentável e a integração regional.
19: A cooperação bilateral privilegia setores estratégicos como a energia, infraestruturas, saúde, a indústria farmacêutica, agricultura, fertilizantes, tecnologia e telecomunicações, turismo, cultura, além da defesa e segurança. A escolha desses setores reflete o compromisso dos dois governos em promover o desenvolvimento sustentável e a integração regional.
18: Maquento Lopes considera que as trocas comerciais entre Angola e o Egito ainda não satisfazem as expectativas, mas tudo indica para um futuro breve melhorias para os setores farmacêutico.
19: A relação entre os dois países não assumiram ainda uma dimensão comercial. Esse quadro poderá mudar dentro de pouco tempo, tendo em conta as ações em curso, e tudo indica que o setor farmacêutico poderá ser o primeiro a trazer novidades.
18: As relações entre Angola e o Egito têm registrado avanços significativos em setores estratégicos, com destaque para o farmacêutico, que brevemente poderá registrar um grande investimento egípcio. Rádio Nacional de Angola, a partir da cidade do Cairo, a capital do Egito, com Daniel Marques.
1: Nos próximos tempos, Angola vai contar com investimento egípcio no setor da indústria farmacêutica. E Angola quer mais integração, supervisão e estabilidade nos mercados financeiros não bancários na região da SADC. Esta é uma posição que Angola defende na reunião número 49 do CISNA, o Comitê das Autoridades de Seguros, Valores Mobiliários e Instituições Financeiras Não Bancárias, que decorre até sexta-feira em Lilongwe, no Malawi. Falando em exclusivo à Rádio Nacional de Angola, a PCA da ARSEG, Filomena Manjata, revelou que o encontro está a debater os desafios do setor e mecanismos para reforçar a supervisão, proteger os investidores e aprofundar a cooperação regional.
20: A reunião do CISNA é um encontro particularmente importante porque reúne os responsáveis das autoridades de supervisão da região para discutir matérias relacionadas com os seguros, fundos de pensões, mercado de capitais e outras instituições financeiras não bancárias, bem como o reforço da cooperação e da harmonização das práticas de supervisão na região. Essa é uma agenda que combina uma componente técnica com a componente institucional, estratégica, permitindo que as autoridades da região alinhem posições sobre os principais desafios do setor financeiro não bancário.
1: Filomena Manjata disse igualmente que Angola levou para este evento regional os avanços que vem registando no setor segurador nacional e beber da experiência de outros países no domínio das boas práticas.
20: Para este encontro, a ARSEG vem com uma participação muito concreta, que é de representar Angola, partilhar a evolução que temos registrado no nosso mercado e contribuir para a construção de uma agenda regional de supervisão. Trazemos a experiência que Angola tem vindo a desenvolver em matérias como a modernização do quadro regulatório, supervisão baseada no risco, conduta de mercado e proteção do consumidor, inclusão e literacia financeira, microseguros e desenvolvimento do mercado. Mas não vimos apenas representar o que Angola está a fazer. Estes encontros são igualmente uma oportunidade para aprender com a experiência dos outros reguladores, identificar boas práticas e trazer para Angola soluções que possam contribuir para acelerar o desenvolvimento do nosso mercado. Entendemos que a integração regional é particularmente importante para nós, porque muitos dos desafios que enfrentamos, desde a inclusão financeira, a digitalização, resiliência climática, supervisão prudencial e proteção do consumidor, ultrapassam as fronteiras nacionais.
1: Filomena Manjata, PCA da ARSEG, que integra a delegação angolana, que participa na reunião número 49 do CISNA, o Comitê das Autoridades de Seguros, Valores Mobiliários e Instituições Financeiras Não Bancárias, que decorre no Malawi. Angola está a celebrar a Semana Mundial do Espaço pela 8ª vez. A iniciativa decorre com o apoio das Nações Unidas, o Executivo, e destaca os benefícios da utilização do espaço cósmico. De acordo com a gestora de clientes do Gabinete de Gestão do Programa Espacial Nacional, Hermiliana Chipita Soares, esta é uma oportunidade para capitalizar vários eventos que vão desde workshops e intercâmbio.
21: Ao decorrer do ano, nós damos várias formações e muitas das vezes os nossos formandos acabam sendo embaixadores para impulsionar a literacia, tanto digital como também aquilo que é o conhecimento espacial a nível de todos os angolanos. Os vencedores serão premiados, uns com bolsa de estudo, outros podem continuar a divulgar aquilo que o gabinete tem feito, mas o grande objetivo é fazer com que os formandos, as pessoas que trabalham conosco, peguem esse conhecimento e também partilhem. A título de benefício, muitos são ex-formandos nossos que acabaram criando startups no ramo de telecomunicações, criaram negócio e nós, gabinete, acabamos fornecendo kits VSATs a esses formandos. Eles criaram negócio e estão sim a usar esses kits para dar então sinal de conectividade nos seus diferentes pontos.
1: Ermiliana Chipita, gestora de clientes do Gabinete de Gestão do Programa Espacial Nacional. Angola celebra a Semana Mundial do Espaço até o dia 10 de outubro. Da atualidade internacional, os rebeldes houthis do Iêmen reivindicaram uma série de ataques com drones e mísseis contra alvos na Arábia Saudita, incluindo o aeroporto internacional Rei Khalid, em Riad, e uma refinaria em Rabigh. Segundo o porta-voz dos houthis, as operações também tiveram como alvo o aeroporto de Abay e as instalações militares no sul do país. António Chocolate.
0: Os houthis afirmam que os ataques são uma resposta aos bombardeamentos realizados pela Arábia Saudita a contraposições do grupo no Iêmen. Até ao momento, não houve confirmação independente das alegações feitas pelos houthis. As autoridades sauditas também não apresentaram até agora uma resposta oficial sobre os ataques reivindicados. Os ataques acontecem no momento de forte escalada do conflito no Iêmen. Forças do governo iemenita, apoiadas pela Arábia Saudita, lançaram uma ofensiva para recuperar territórios controlados pelos houthis junto ao estratégico estreito de Bab el-Mandeb. Segundo o porta-voz militar dos houthis, a ofensiva saudita conta com apoio aéreo e tem como objetivo recuperar áreas que o grupo conquistou nas últimas semanas. A intensificação dos combates aumenta ainda o risco para as infraestruturas de energia e para o tráfego aéreo e marítimo na região, num período de elevada tensão no Médio Oriente.
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1: É com Augusto Aris Mendes da Rádio 5 e todo o destaque para o Angola, Malawi, logo mais no 11 de novembro. Augusto, bom dia.
22: Muito bom dia, começamos com o Rei Futebol. Palancas Negras, um dia de jogo na corrida ao Cano Tripartido, Uganda, Tanzânia e Quênia. A Seleção Nacional defronta às 20 horas o Malawi, jogo que encerra a segunda jornada do Grupo B. A entrada deste jogo, Angola ocupa a terceira posição do Grupo B com um ponto, um grupo liderado pelo Egito com 4. Já no handball, hoje é o segundo dia de prova no Campeonato Africano de Clubes, com a ausência dos representantes dos Camarões, houve reprogramação da prova. Portanto, hoje teremos as partidas JS Kabylie Mexique, Al-Ahly do Egito Interclube, Zamalek do Egito 1 de agosto. O primeiro dia que se jogou apenas em femininos fica marcado por goleadas de dois dos três clubes angolanos que se estrearam com vitória, com exceção da Casa Pessoal do Porto do Lobito. Resultados do primeiro dia de prova: Casa Pessoal do Porto do Lobito de Angola 24, Unitas da RDC 26, Petro de Luanda 37, Flaguas do Benin 20, Al-Ahly do Egito 38, TP Mazembe da República Democrática do Congo 17 e 1 de agosto 34, HC da Abidjan da Costa do Marfim 14. Bom dia.
1: Bom dia, e ainda sobre o jogo Angola-Malawi, o diplomata angolano destacado naquele país, Bruno Nunes, entende que os Palancas Negras devem preparar-se muito bem para travarem a sua congénere, que está motivada pela vitória que conseguiu diante do Sudão do Sul.
23: A seleção malawiana está motivada depois da vitória na primeira jornada frente ao Sudão do Sul, né? Mas os malawianos acompanham o futebol com enorme paixão e confiam numa boa exibição. Obviamente que agora, depois desta vitória, a seleção do Malawi provavelmente irá estar muito mais confiante. Então acredito que a Angola deve, pelo menos, encontrar a única dificuldade em que ele encontrará uma seleção muito motivada para continuar com a boa exibição. Mas, como estava a dizer, o Malawi conhece que Angola tem muita qualidade e que é uma seleção de peso com relação ao seu passado encontro frente ao Sudão.
1: Bruno Nunes, o diplomata angolano destacado no Malawi, olhando aqui para aquilo que poderá ser o jogo Angola-Malawi, logo mais às 20 horas, no estádio 11 de novembro, com transmissão em direto na Rádio 5. Está concluído este Jornal da Manhã. De volta à primeira página para recordarmos os destaques. Angola prepara novo ano agrícola 2026-2027 com os olhos postos no aumento da produção e redução das importações. Setor segurador angolano ganha fôlego e reforça papel estratégico na economia nacional. Sobreviventes do acidente que matou 14 pessoas na estrada Lubango-Matala na Uila continuam a receber assistência médica no Hospital Central do Lubango. Palancas negras entram hoje em campo para a segunda jornada de apuramento ao CAN do próximo ano. No Médio Oriente, aliás está longe da paz, os rebeldes húteis atacaram o aeroporto internacional de Riad, elevando ainda mais as tensões.
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0: 7h26.
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5: Não se distraia no tempo, são exatamente 7 horas e 30 minutos.
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5: Vamos saber então o que dizem os jornais com a revista da imprensa. Sani Fux, bom dia, quais são as manchetas?
7: Bom dia, Mateus Fula. Começamos com o jornal O País, que já trabalha para identificar as vítimas, as 14 vítimas carbonizadas no acidente de viação da Matala. Autoridades apontam excesso de velocidade como a principal causa do sinistro que envolveu 19 pessoas. Embaixador espanhol em fim de missão realça reforço das relações com Angola. Julgamento de pastor acusado de abuso sexual a 6 membros da mesma família inicia amanhã no Lubango, em alusão ao Dia Internacional dos Professores. Defendem mais dignidade, valorização da profissão. Expo Bengo 2026 prevê movimentar mais de 700.

ainda deve 70% dos 30 mil milhões de euros em apoios dos contribuintes depois de duas décadas desde a crise financeira. No meu país, Espanha, eleições antecipadas. Sánchez afirma que este congresso não é bom para o PSOE e temos que ir às eleições porque é possível vencer. No meu mundo, 13 presos e 30 policiais feridos na manifestação em Barcelona pela greve geral da habitação. Le Figaro, em Espanha, a mobilização para escolas de ensino médio, bloqueios já estão em andamento em várias escolas. Na terça-feira, esta terça-feira, sob alta vigilância, o movimento começou em meados de setembro na região de Paris e já atingiu pessoas em Lyon, Marselha e cerca de 30 outras cidades. O mesmo destaque também no Le Monde, relativamente aos estudantes de ensino médio que participam dos bloqueios. No The Guardian, na Inglaterra, taxas de cancro aumentam mais rapidamente entre os mais jovens. Segundo estudos internacionais, pesquisadores analisaram dados do Reino Unido, Estados Unidos e Holanda e dizem que as escolhas do estilo de vida estão a custar milhares de vidas por ano. No Financial Times, aumento nos custos de empréstimos atinge a América corporativa em forte queda no mercado do tesouro dos Estados Unidos, que começa a se espalhar pelas empresas classificadas como lixo. Ainda o Corriere della Sera, na Itália, Garlasco, a caixa dos achados destruídos pelo RIS, comandante dos Carabinieri, diz que se alguém cometeu um erro, pagará os tubos de

Muito bem, Sanifos e o que faz manchete na revista de imprensa. Sete e trinta e quatro minutos, daqui a pouco regressamos ao encontro do Etelvino Domingos, que está na província de Coenza Norte, para continuar a mostrar a realidade do município de Caculo Cabaça. Também nesta edição de manhã informativa, acompanha a reportagem sobre as barragens do Ndu e Calucuve, um mês depois das suas inaugurações. É para daqui a pouco na sua manhã de informação. Por hora, vamos à música com o Stungila Tua Jocota.

organizada aqui por Tungila Toa Jocota, um grupo da província de Malanje, onde será hoje inaugurada uma nova urbanização. 7 horas e 39 minutos.

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1: E voltamos à primeira paragem. O Etelvino Domingos está no Quanza Norte, concretamente no município de Caculo Cabaça. Etelvino, antes mesmo de retomares, será que a barragem de Caculo Cabaça tem alguma coisa a ver com o município?
2: Posso, Mateus. São duas realidades e são duas localidades com histórias totalmente diferentes. Portanto, de um lado está a barragem de Caculo Cabaça, que se ergue no Médio Kwanza, isto que fica na comuna de São Pedro da Quilemba, pertencente ao município de Cambambe. E, do outro lado, está o município de Caculo Cabaça, que vem da nova divisão política-administrativa, porque pertencia ao município da Banga. Portanto, são dois pontos extremos que não têm nada a ver nenhum nem outro.
1: Muito bem, vamos então continuar com a radiografia ao município de Caculo Cabaça.
2: Pois, e enquanto tocava a música do Tungila da Jocota, também nos lembrou que Caculo Cabaça tem um pouco de relação com a província de Malanje. Já lá vamos. Hoje, Caculo Cabaça, tanto aqui, a vida renasce todos os dias, pelas mãos de quem semeia a terra, nos campos onde o suor se mistura com a esperança. Homens e mulheres dedicam-se ao cultivo da mandioca, da jinguba, da cana-de-açúcar, das hortaliças e também do milho. A este junta-se a banana, a manga, a laranja, o mamão, o maboque, produtos que alimentam as famílias e movimentam a economia local. Mas há uma cultura que carrega consigo uma história ainda mais profunda: o café. Outrora, um dos grandes símbolos da economia desta região, o café, permanece como uma espécie de memória. É este alimento, este produto, esta iguaria, enfim, este produto que consta da história da população daqui. E hoje, entre antigas plantações e novas iniciativas, continua a representar a identidade, resistência e esperança para o futuro. E quando o sol se inclina sobre Caculo Cabaça, os rios também contam a sua própria história. Zenza, Tumba, Camulunge, Caçangue, Cazua são caminhos d'água que atravessam o território, sustentam comunidades. Nas suas margens, a pesca artesanal continua a ser uma das formas tradicionais de sobrevivência das famílias. É nestas águas que vive também o chamado bagre bravo, conhecido pelo seu tamanho impressionante, podendo até atingir 2 a 3 metros. A terra dá o alimento, os rios dão o peixe e a floresta completa aquilo que a natureza oferece. A caça de subsistência, com espécies como a pacaça, o veado, permanece ligada aos hábitos tradicionais de algumas comunidades, numa relação antiga entre o homem e o território. Mas Caculo Cabaça não é apenas aquilo que se planta, aquilo que se pesca ou aquilo que a floresta oferece. Caculo Cabaça é sobretudo aquilo que o seu povo guarda na memória. Desde a sua elevação à categoria de município, novas páginas começaram a ser escritas. Mudaram os caminhos, cresceram as expectativas e aumentou o desejo de ver esta terra avançar. E quem melhor para contar esta transformação do que aqueles que aqui nasceram, cresceram e acompanham cada mudança? Nas suas vozes estão as lembranças de outros tempos. Estão as dificuldades enfrentadas, as festas, os caminhos percorridos, as histórias contadas pelos mais velhos e os sonhos que passaram de geração em geração. São memórias que não aparecem nos mapas, não estão escritas nas placas de entradas, mas vivem na voz dos homens e mulheres de Caculo Cabaça, uns que já estão a caminho das lavras, mas outros que escolheram ficar aqui bem ao nosso lado para dar o seu testemunho. E a primeira é a senhora Zeferina. Tia Zeferina, queremos primeiro compreender o nome Caculo Cabaça, esta história, afinal, o que é que se fala?
3: Este nome surge Caculo Cabaça porque Caculo Cabaça representa os gênios. Senão o próprio nosso município, o nome dele próprio é Cangambo. Chamava-se município, porque naquela época era a comuna de Cangambo. É o nome mesmo tradicional. Depois, os velhos demoraram, porque através do nascimento dos gênios e daquelas três pedras que existem no setor, porque temos a comuna própria, que é o município agora de Kakulu Kabasa, que é o Cangambo, e temos o Kakulu Kabasa do setor, onde reside o soba tradicional.
4: Mama Zafrina, há relatos que dizem que a rainha Gingambande também passou por aqui. Confirma?
3: De onde passou a rainha Gingambande quando saiu de Malanje? É lá nas três pedras que conta essa história da rainha Ginga. Estão no nosso município de Kakulu Kabasa. Tenho 72 anos, mas os meus pais é que contavam essa história. Rainha Gingambande, quando saiu de Malanje para vir para cá, ela atravessou, veio surgir no quê? Nas três pedras, que são os gêmeos.
4: E como é que chegaram os primeiros missionários católicos aqui em Kakulu Kabasa?
3: Apareceram a exploração colonial, os europeus, que vieram com o representante dos padres Capuchinho, entram na área de Malanje, onde estava a rainha Gingambande.
4: Desde a sua elevação ao município, como é que está Kakulu Kabasa?
3: Conseguimos ver que já há mudança. É porque antes tínhamos muita dificuldade nos meios de transporte, nos meios comerciais, porque estávamos isolados. Graças a Deus, Deus nos abençoou. Desde que entrou o nosso novo administrador, e ele está empenhado mesmo nesse programa de poder desenvolver, estamos a ver que está a se desenvolver devagar e bem. Porque quem quer ir longe tem que andar devagar. Corre muito e tropeça. O governo também está a dar mais atenção. Estamos à espera que Deus Nosso Senhor nos abençoe para continuarmos a avançar até quando chegarmos mesmo ao ritmo.
4: Laurindo Canguês, é comerciante. Queremos ouvir também o seu ponto de vista. Kakulu Kabasa, desde a sua elevação ao município.
5: Olha, caro jornalista, de facto tem muita coisa que está a mudar. De maneiras que antes éramos quase que não vistos quanto comuna. Agora, com a elevação a município, estamos a ser vistos. E, de facto, há uma evolução boa. Temos uma boa iluminação. Algumas cooperativas já funcionais. Então, é porque estamos a ir a bom caminho. E porque temos um senhor administrador jovem e que está a compreender realmente que a história, ele é participativo mesmo no desenvolvimento do município.
4: Que Kakulu Kabasa prevê daqui a mais um ano, talvez?
5: Nós, como município, pretendemos que haja um ensino de segundo círculo, exato, para evitar então com que os nossos filhos desloquem-se da sede municipal ou no município no seu todo para os municípios de Sambacaju e Banga. Porque nós lá só temos o primeiro círculo, o segundo não temos. Esperamos que o nosso administrador, com a dinâmica que ele criou no nosso município, mas temos esperança que ele vai conseguir colocar ali uma escola de segundo círculo.
2: É assim que se manifestam os municípios de Kakulu Kabasa, entre o sonho e a realidade, entre a expectativa que carregam consigo. Afinal, o município é novo, completou em janeiro o seu primeiro aniversário e está a caminho já do segundo. E entre as dificuldades, fala-se aqui, por exemplo, do alargamento da rede escolar, energia e águas, que também já têm alguns projetos em curso, mas para mais detalhes, às 8, vamos ter aqui o administrador Eliseu Ângelo, que é considerado pela comunidade como o filho Eliseu. É assim considerado porque é novo, está com menos de 40 ou menos disto, e então dizem os munícipes o seu filho administrador. Bom, por enquanto ficamos por aqui e às 8, sim, vamos então ouvir os projetos que estão em curso e aqueles em carteira para tornar Kakulu Kabasa um lugar melhor para se viver. Matheus Fula, enquanto isto, ficamos com a primeira paragem.
1: Muito bem, eu te ouvi no Domingos e contamos contigo pouco depois das 8 horas para continuares a mostrar Kakulu Kabasa, a sua história, a sua realidade e as suas potencialidades. Ouvimos, por exemplo, da senhora Zeferina, de 72 anos, que o nome do município é uma homenagem aos gêmeos Kakulu e Kabasa. Reza também a história que a rainha Ginga Mbandi passou pelo município de Kakulu Kabasa. E Telvino, contamos então contigo para depois das 8 horas. São 7h49.
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1: E quem conhece a estrada é o Custódio Nunda, é camionista, está em Sourimo e será o nosso primeiro camionista repórter. Custódio, bom dia. Onde é que estás? De onde partes e para onde é que vais?
23: Muito bom dia, senhor jornalista. É um prazer estar em linha convosco. Eu parti da província do KwaZulu-Sul, propriamente na fábrica de cimento Yeto. Estou agora na província da Lunda Sul, a caminho à província do Moxico Leste, na cidade de Luena.
1: O que é que está a transportar? O que é que está a transportar o Custódio Nundeu?
23: Estou a ouvi-lo com dificuldades, desculpa.
1: O que é que carrega o Custódio Nunda no seu caminhão?
23: O que preocupa?
1: O que é que transporta? O que é que transporta, Custódio?
23: Eu estou carregado com 32 toneladas de cimento para a construção civil, destinados a uma empresa particular.
1: Muito bem. Como é que está a ser a sua viagem?
23: Graças a Deus, desde o KwaZulu-Sul até o momento, sem chuva, a estrada está controlada com radares, postos policiais. E do meu lado só me resta a prudência, o cuidado de saber que tenho uma vida, tenho uma responsabilidade a ser transportada, então estou devagar. Até o momento, tudo na paz do Senhor.
1: O Custódio Nunda faz sempre este percurso do KwaZulu-Sul para Sourimo ou Moxico Leste ou percorre mais regiões do país?
23: Não percebi a pergunta, desculpa.
1: O Custódio Nunda
23: tem
1: feito apenas este percurso ou também viaja por outras províncias de Angola?
23: Para melhor dizer que eu já estou há 22 anos na caminhonagem e eu rodo o país todo. Eu rodo o país todo e estou no troço do leste já em cima dos 15 anos.
1: Nunda.
23: E tem sido um prazer conviver com a estrada.
1: Custódio Nunda, quais têm sido as dificuldades que encontra durante as viagens, quer seja a transportar carga ou simplesmente a se deslocar de um ponto para outro? Quais têm sido as maiores dificuldades que encontra?
23: Ok, muito obrigado pela pergunta, senhor jornalista. Pode dizer que na minha carreira, a minha homenagem, anteriormente nós discutíamos, reclamávamos o estado das vias, mas temos a agradecer também ao nosso estado, que está a fazer tudo na melhoria das mesmas. Hoje já estamos a andar melhor, mas que as maiores dificuldades que temos tido muitas das vezes é mesmo com o excesso de postos policiais que nos deparamos num trajeto de 200 quilômetros, podemos encontrar mais de 12, 13 postos policiais de fiscalização. E isso tem nos deixado, às vezes, apavorados.
1: Muito bem, ficou aqui então o testemunho do Custódio Nunda. Vamos continuar a ouvir outros repórteres camionistas, outros camionistas repórteres, aqui na sua manhã de informação. São 7 horas e 54 minutos.
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1: A seguir falamos da campanha agrícola na província do Ija. Agricultores estão expectantes em colher bons resultados na próxima campanha. A grande dificuldade, segundo eles, é absorver a produção. Quem nos conta é o Basílio Samuel.
14: Os agricultores na província do Ija perspectivam resultados positivos na presente campanha agrícola 2026-27, apesar dos constrangimentos relacionados com acesso a meios de produção, transporte e financiamento. No município do Ija, Almeida Lotucuta, conhecido como um dos principais produtores de hortícolas da província, considera que o que foi lançado à terra permite encarar a campanha agrícola com confiança. O agricultor reconhece, entretanto, que as dificuldades logísticas e financeiras continuam a condicionar a atividade.
15: De janeiro para cá já colhemos mais de 600 toneladas por falta de meio no equipamento. Estamos a falar de transportação. Há produto que acaba por estragar no terreno. A fazenda tem 210 hectares. Dessas 210 hectares estamos a produzir apenas 56 hectares. A ideia é de ir no mínimo até 110 hectares produzidos.
14: Já no município de Ambuila, uma das zonas da província do Ija com forte aposta na produção da banana, os agricultores também antevém uma colheita satisfatória, como revela Dumbache Manuel.
16: A produção de banana aqui no município de Ambuila está muito bem desenvolvida, de facto. Nós produzimos banana em quantidade e banana com qualidade. Bem, na cidade do Ija, a dificuldade prende-se com abundância. Na cidade do Ija temos o município de Songo a fornecer lá, às vezes, o Bembe, Ambuila e outros municípios. Quando há coincidência de caminhão que vem de Ambuila, caminhão que vem do Songo, que vem do Bembe, a banana é abundante e a cidade não é tão enorme para receber todos os caminhões de uma vez.
14: No município de Sanzapombo, uma das regiões de referência na produção do arroz, os agricultores perspectivam igualmente resultados acima dos registados na campanha anterior. Armando Sapinheiro, gestor da fazenda Talismã, diz que a perspectiva é de superar as 3 mil toneladas alcançadas anteriormente, impulsionada pelas áreas cultivadas e pelas condições verificadas nas lavras.
24: As culturas principais desta fazenda é pecuária através do gado bovino e a cultura do arroz é a nossa principal cultura. Portanto, este ano está previsto cerca de 3.000 a 3.500 toneladas de arroz comercial.
14: No município de Mucaba, os produtores Diniz Mongolo e Teresa Ferreira destacam a importância da mandioca para a alimentação das famílias e para a economia local, defendendo maior apoio à produção, transformação e comercialização.
25: A produção da mandioca é fundamental, porque mesmo no caso da nossa alimentação, dependente mesmo daqui da própria nossa mandioca.
26: Nós temos 25 hectares de mandioca. Mensalmente eu mando para Luanda 70 sacos de bombom que eu consigo tirar da fazenda para o mercado final, que é Luanda.
14: Com diferentes culturas e níveis de produção, entre os municípios, agricultores no Ija esperam que a presente campanha agrícola resulte no aumento da oferta de produtos, no reforço da segurança alimentar e na melhoria dos rendimentos das famílias camponesas. Rádio Nacional de Angola com Basílio Samuel, no Ija.
1: É a expectativa dos agricultores na província do Uíge. Esperam colher bons resultados na próxima campanha agrícola.
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1: Crédito à economia, Cunene quando entre as províncias que menos pedem garantias públicas para ceder ao crédito. Autoridades na Uila preparam-se para o processo de identificação dos corpos carbonizados do acidente da estrada Lubango-Matala. Mais famílias em Malanje vão poder concretizar o sonho da casa própria com a conclusão de 212 habitações. Tensão entre os Estados Unidos e África do Sul volta a subir. Embaixador norte-americano em terras de Mandela diz-se insultado.
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1: E o Jornal às 8 começa na província de Malanje, onde os habitantes daquela província vão passar a contar a partir de hoje com um novo projeto habitacional. São 212 casas para beneficiar igual número de famílias. Todos os dados com a Eugênia de Carvalho.
2: A província de Malanje conta a partir desta terça-feira com uma nova urbanização localizada no bairro Carreira de Tiro, que contempla 212 apartamentos de tipologia T3, distribuídos por 14 edifícios. O complexo habitacional implantado numa extensão territorial de 7,70 hectares vai ser inaugurada esta terça-feira pelo Ministro das Obras Públicas, Urbanismo e Habitação, Carlos Alberto dos Santos, que cumpre uma jornada de trabalho nesta parcela do país. Além da inauguração da infraestrutura que vai contribuir na oferta de residências para a província, Carlos Alberto dos Santos, que se faz acompanhar de quadros do seu ministério, vai constatar as obras da Casa da Juventude em construção no bairro Vanvala, uma infraestrutura com vários serviços que vão desde a formação profissional, inclusão social e lazer para jovens, que será entregue em breve. Nesta terça-feira, o Ministro das Obras Públicas, Urbanismo e Habitação vai igualmente constatar a empreitada de acesso aos 112 apartamentos na Carreira de Tiro e o troço Catepa-Vanvala na Estrada Nacional 140. Esta é uma matéria que contamos desenvolver nos próximos espaços de notícias. Rádio Nacional de Angola, Luís Manuel, João Leandro e Eugênia de Carvalho.
1: Então, eu até já, Eugênia de Carvalho, mais habitação para Malanje a partir de hoje, com a inauguração de um projeto que comporta 212 apartamentos. As províncias do Cunene e do Quando estão entre as que menos solicitam garantia pública para o financiamento de projetos. A situação está a preocupar o Fundo de Garantia de Crédito, que apela aos agricultores no sentido de procurarem os serviços existentes na banca comercial para financiar projetos para produção nacional. Celestino Camati.
3: As províncias do Quando e Cunene estão entre as que menos projetos remeteram a fundo de garantia de crédito para aprovação e beneficiar do asseguramento. A pouca procura pela garantia pública ao financiamento de projetos de impacto económico e social preocupa o Conselho de Administração do FGC, segundo o seu presidente, Luzaya de Simba.
4: A nossa maior preocupação prende-se muito com a província do Quando, onde nós temos poucos projetos. Além do Quando, o Cunene também. O Cunene também temos poucos projetos garantidos e a nossa preocupação é essa. E a criação da nossa agência regional vem mesmo no sentido de nos aproximarmos a essas duas províncias e avaliar efetivamente o que é que está a passar, se há uma falta de informação e procurar buscar então o interesse dos produtores na garantia pública para terem acesso facilitado e em condições mais favoráveis ao crédito bancário.
3: O presidente do Conselho de Administração do Fundo de Garantia de Crédito apela igualmente aos agricultores a procurarem pelos serviços disponíveis na banca comercial para financiar projetos de aumento e diversificação da produção nacional.
4: O meu apelo aos agricultores é que venham ter conosco, contactem os bancos, contactem a nossa agência regional, que é do Lubito, para que possam beneficiar desse instrumento do Estado, que é de fácil acesso hoje, não há grandes burocracias.
3: Presidente do Conselho de Administração do Fundo de Garantia de Crédito, Luzaiádio Simba.
1: Províncias do Cunene e do Quando, entre as que menos solicitam garantia pública para o financiamento de projetos. 8:05 e voltamos a atualizar o estado de saúde dos 6 sobreviventes do acidente de viação que ocorreu na estrada Lubango-Matala, causou a morte de 14 pessoas nesta segunda-feira. Entretanto, 2 do grupo de 6 já tiveram alta. Os sobreviventes, os 4 nesta altura, estão a receber assistência médica no Hospital Central do Lubango. É para lá que voltamos agora ao encontro da jornalista Antónia Cusanga. Cusanga, uma vez mais, bom dia. Que novas informações temos sobre este assunto?
5: Outra vez, Vânia, nesta altura temos a avançar que o corpo de médicos já trabalha para então definir se verdadeiramente haverá necessidade de alguns dos pacientes serem transferidos para Luanda, para outros cuidados, tendo em conta a especificidade da situação. Também a nossa equipa de reportagem passou pelo Departamento de Medicina Legal, onde encontram-se várias famílias, algumas incertas relativamente à possibilidade de um ou outro dos seus familiares que saiu ontem do Lubango ter estado na viatura. Eu vou rapidamente falar com um dos familiares aqui que aguarda pela confirmação então desta situação, numa altura em que o departamento afirma que estão a criar as condições para que possam então começar o processo de identificação dos corpos. Deram entrada à morgue do Hospital Central do Lubango, 13 corpos. Vou falar rapidamente com o senhor Vladimir João. Bom dia. Qual é a vossa situação?
6: Muito bom dia, sim. A nossa situação é a seguinte: nós ainda não conseguimos confirmar se efetivamente o nosso ente querido está entre os corpos que se encontram na morgue, mas tudo indica que sim, porque o rapaz saiu por volta das 4:30 de casa, apanhou o primeiro iace ao lado do hotel Chique Chique, em direção a Matala, que é para aí então fazer o teste de admissão no município do Capilongo. Portanto, de lá para cá não conseguimos localizar o jovem e não fez o teste, então tudo indica que efetivamente é uma das vítimas mortais do acidente que aconteceu ontem. Então, nós queremos muito é que as entidades competentes possam fazer tudo o que está ao alcance deles, que é para agilizar o processo de identificação dos corpos e nos ajudar a sairmos dessa aflição que está abalando toda a família.
5: Que informações receberam até agora?
6: Recebemos informação que a partir das 9 horas vão permitir a entrada dos parentes para poder identificar os corpos, mas que a maior parte dos corpos estão irreconhecíveis. Por estarem irreconhecíveis, nós também estamos com muito receio de não conseguirmos identificar, mas sabemos que o pessoal da medicina legal tem aqui competências necessárias que é para criar aqui mecanismos de efetivamente conseguirmos identificar os corpos, mesmo que eles estejam totalmente degradados.
5: Obrigada. Aqui o senhor Vladimir João, que aguarda pelo reconhecimento de um dos seus entes queridos, um jovem. Vânia Varela, um detalhe a avançar relativamente a esta questão é que boa parte das vítimas mortais são jovens que iriam fazer a prova de ingresso à administração pública nas cotas destinadas aos municípios de Capilongo e também ao município da Matala. Tal como avancei, o Departamento de Medicina Legal garantiu pronunciar-se nas próximas horas para sabermos então quais são os mecanismos que serão aplicados para a identificação dos corpos. Podemos também avançar que o departamento será reforçado por outros legistas da região sul e uma de Luanda para então acelerar o processo. Vânia Varela, a partir do Lubango, o Avelino Mendonça, o Arsênio Guilherme e a Antónia Cusanga. Bom dia.
1: Bom dia, uma vez Mas Antónia Cusanga, ao longo do dia aqui na Rádio Nacional de Angola, vamos atualizar esta informação dos sobreviventes do acidente de aviação ocorrido na província da Huila nesta segunda-feira. 8:10 e tem início hoje a instrução contraditória do processo crime que envolve o antigo ministro das Relações Exteriores, Jorge Chicote, e também o empresário Bartolomeu Dias. A jornalista Sani Fux acompanha este processo. Sani, bom dia. Os dois são suspeitos do desvio de mais de 15 milhões de euros, dinheiro esse que estava destinado à instalação do Consulado-Geral de Angola em Portugal.
7: Vânia, bom dia, isso mesmo. O antigo ministro das Relações Exteriores, Jorge Chicote, e o empresário Bartolomeu Dias vão comparecer esta terça-feira em tribunal para a instrução contraditória do processo crime 426. Temos também a confirmação do porta-voz do Tribunal Supremo, Leandro Lopes. A instrução contraditória é uma fase alternativa do processo, a pedido dos arguídos para clarificação dos elementos de prova. E esta fase vai ser dirigida pelo juiz João Fantoni, que é um conselheiro que também já esteve envolvido em outros processos mediáticos.
8: O Tribunal Supremo comunica que terá início hoje a fase de instrução contraditória do processo registado sob o número 0426, em que é participante o Ministério Público e arguidos Bartolomeu Dias Domingos, Jorge Rebelo Chicote e o grupo Bartolomeu Dias. A fase de instrução contraditória do processo está a ser conduzida pelo venerando juiz conselheiro Dr. João Fantoni.
7: Ouvíamos o porta-voz do Tribunal Supremo, Leandro Lopes, e o jurista Newton Capalo deu nota que a instrução contraditória serve para confirmar a acusação deduzida ou ainda pode também terminar com o arquivamento do processo.
9: Relativamente ao processo de Jorge Chicote e Bartolomeu Dias, podemos dizer que de facto é aqui uma iniciativa normal, porque estamos a falar da instrução contraditória. Instrução contraditória esta que é facultativa, dá a possibilidade de toda e qualquer pessoa que esteja eventualmente a ser acusada, conforme define o artigo 329, 330 do Código de Processo Penal, este ter a possibilidade de apresentar um pedido quando não concorda com a acusação, observando que alguns elementos de prova não foram carreados junto do processo e que de alguma forma tornariam enfraquecidas as provas para a acusação, conforme eventualmente Jorge Chicote e Bartolomeu Dias estão aqui, no entanto, a reivindicar.
7: Newton Capalo comentando então a fase de instrução contraditória do processo que envolve o antigo ministro das Relações Exteriores Jorge Chicote, o empresário Bartolomeu Dias, que estão acusados do desvio de mais de 15 milhões de euros que estavam destinados à aquisição de um imóvel que deveria albergar as instalações do Consulado-Geral de Angola em Portugal. Chicote está a ser acusado pelo crime de peculato e o empresário Bartolomeu Dias por burla. O negócio vem de 2015, de acordo com os autos, Angola reivindica a devolução integral do valor.
1: Inicia esta terça-feira a instrução contraditória do processo crime que envolve o antigo ministro das Relações Exteriores e também o empresário Bartolomeu Dias. Da atualidade internacional, as tensões entre os Estados Unidos e a África do Sul voltaram a aumentar depois de uma troca de acusações entre o embaixador norte-americano em Pretória e o ministro sul-africano das Relações Internacionais. Leo Brent Bozell, norte-americano, afirmou sentir-se insultado pelas declarações de Ronald Lamola e disse que a postura do governo sul-africano está a contribuir para agudizar as relações entre os dois países. António Chocolate.
10: O embaixador norte-americano em Pretória, Leo Brent Bozell, diz sentir-se pessoalmente insultado pelas críticas do ministro sul-africano das Relações Internacionais, Ronald Lamola. Bozell reagia às declarações de Lamola, que o acusou de interferir na política interna da África do Sul e defendeu a sua convocação para prestar esclarecimentos. O ministro afirmou que a missão de um diplomata é promover o diálogo e respeitar os assuntos internos do país onde está acreditado. As relações entre Washington e Pretória agudizaram-se desde 2025, quando o presidente norte-americano, Donald Trump, suspendeu a ajuda norte-americana à África do Sul e acusou o governo sul-africano de discriminar a comunidade Afrikaner. A Pretória rejeita as acusações e afirmou que a sua política de terras não é dirigida contra qualquer grupo racial.
1: Tensão entre Estados Unidos e África do Sul volta a subir do tom. Embaixador norte-americano em terras de Mandela diz-se insultado. Este foi um dos destaques deste jornal que chega ao fim. Recorda as outras manchetes. Crédito à economia, Cunene e Coando entre as províncias que menos pedem garantias públicas para ceder ao crédito. Autoridades na Uila preparam-se para a identificação dos corpos carbonizados do acidente de viação na estrada Lubango-Matala. Mais famílias em Malanje vão poder concretizar o sonho da casa própria com a inauguração de 212 casas.
0: A Vânia Varela foi a voz das notícias no Jornal das 8.

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17: 8:20, como prometemos, regressamos ao município de Caculo Cabaça, no Coanza Norte, onde está o Italvino Domingos, nesta primeira paragem, que na verdade será a última nesta edição de manhã informativa. Italvino.
18: Sim, Mateus, é a última da primeira e vice-versa, não é? Pronto, começamos nós já às 6 e aqui numa altura em que as instituições públicas também já abrem as portas para dar sequência àquilo que é o poder administrativo. As famílias vão em direção aos campos de cultivo, ainda assim estamos cá nós para dar sequência então a esta nossa primeira paragem e tal como disseste, é a última da primeira. E agora, para ouvirmos do administrador de Caculo Cabaça, Eliseu Ângelo, tentar saber, tentar compreender também aqui como é que está o município depois de um ano de existência e também alguns meses, já a caminho do segundo ano, que município é que temos, que projetos é que estão em curso e ainda tentar responder aqui algumas inquietações levantadas pelos seus municípios. Senhor administrador, bom dia. Queremos saber como é que está Caculo Cabaça passados estes meses desde a sua elevação à categoria a município.
19: Bom dia, nosso jornalista, e para o vasto auditório que nos ouve. Temos estado a vivenciar momentos de transformações, a realidade da nova divisão político-administrativa, porque trouxe para este povo, até certa medida, uma independência socioeconômico e político para o desenvolvimento desta circunscrição. Podemos dar mérito à nossa própria população pelo nível de comprometimento que tem estado a mostrar com relação ao desenvolvimento do nosso município. O que peço é que continuemos neste ritmo.
18: A educação e a saúde, que projetos existem para a melhoria dos setores?
19: Praticamente o município não tem médico e é um exercício que temos estado a advogar junto do gabinete provincial da saúde. Temos um rácio de 3.439 habitantes. As nossas maiores conquistas prendem-se com as reabilitações e ampliação de infraestruturas do Estado, da saúde. Estamos a falar do centro médico do município, estamos a reabilitar e ampliar o posto médico do setor de Caculo Cabaça, as escolas de Capelle do bairro Quipete, para então facilitarmos cada vez mais o acesso aos serviços ligados à saúde e a educação. Precisamos mais uns 200 professores, poderá já suprir alguma lacuna. mas também é necessário que os professores estejam comprometidos com a causa, por causa da nossa condição recôndita, para facilitar o exercício da educação no nosso município. E no setor da agricultura, como sempre, é chave, continuamos a fazer aquilo que é o incentivo e exploração positiva para que os nossos agricultores possam cada vez mais sentirem-se motivados e produzirem e trabalhar naquilo que são as vias de acesso para o escoamento dos seus produtos.
18: E no domínio da energia e águas, como é que estamos?
19: Acreditamos que com a conclusão do sistema de abastecimento de água para a vila e zonas periféricas, estes, e conjugados com a questão ligada à iluminação pública, à segurança do município, faz parte do nosso projeto a dar o nosso máximo no setor infraestrutura, abertura, obviamente, de produtos agrícolas, no sentido de facilitar aquilo que tem a ver a segurança alimentar e nutricional da nossa população. Os novos ventos nos dizem que a Cabaça de mãos dadas rumo.
18: Pronto, aqui estamos a ouvir o administrador.
17: Ficou aqui o essencial da reportagem do Telvino Domingos. Um ano depois da sua elevação à categoria de município, conhecemos um pouco da história, da realidade, das potencialidades e os desafios diários para o desenvolvimento de Caculo Cabaça. Foi a presença de Telvino Domingos na rubrica Primeira Paragem, que lhe mostra os vários destinos de Angola. 8 horas e 26 minutos.
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17: Vamos falar agora da campanha agrícola 2026-2027. Na província de Malanje, por exemplo, os produtores locais contam com o apoio da ADRA para a preparação dos campos agrícolas e chegar mais longe com a produção. Os dados com José Jamona.
8: A produção agrícola em Malanje vai tendo histórico de muitos intervenientes jovens e a ADRA é referenciada entre as várias instituições na promoção de iniciativas nesta direção. Ambrís Garcia Ferraz lidera o Fórum Municipal das Associações e Cooperativas e no Lombe já tem garantido 60 hectares, mas espera, desta vez, clareza das empresas contratadas na preparação de terras.
9: Em curso, para este ano, a preparação de 200 hectares, também que temos também dificuldade no momento de escoamentos dos produtos.
8: Em que o Abanzos, a experiência vem das jovens mulheres que há um ano lançaram-se no campo e já reclamam também por meios e espaços de escoamento, segundo a líder Alice João André.
10: Tivemos dificuldade em questão de transporte para escoamento do produto, do campo até a comunidade, ou seja, da comunidade até ao mercado provincial.
8: No Lombe, também a jovem Idalina Manuel Gaspar lidera a cooperativa Kingambote, com 25 mulheres, e promete este ano muita jinguba e feijão.
20: Vamos a ver como é que a chuva está, muita jinguba, vamos ter muito feijão.
8: Kiala Kuoso é outra cooperativa, onde o jovem Domingos Serrote Quiluange está entre muitos mais velhos e garante boa produção na colheita, sobretudo hortícola, da temporada recente.
21: A estiagem do ano passado condicionou a nossa atividade e auguramos que esse ano vamos ter uma produção quantitativa, até porque há indicador mostra que vai cair tanta chuva.
8: Jovem Zé Malanz e suas experiências na agricultura com diversos apoios institucionais e também da própria comunidade. Danilo Pacheco, seja Mone Malanz, Rádio Nacional.
17: E os camponeses de Ambuíva, na província do Kwanza Sul, estão preocupados com o preço dos insumos agrícolas. De acordo com os camponeses, a subida dos preços pode afetar a produção. Alferes Bateias.
1: O elevado preço do material de campo e dos fertilizantes está a preocupar a classe camponesa da Umbala Capolo, município de Ambuíva, província do Kwanza Sul. Segundo os camponeses, o atual cenário pode condicionar a produção em grande escala de diversas culturas na presente campanha agrícola 2026-2027.
2: Esses preços aí que estão nos causando, porque nessa altura o adubo que é 12 a 24 já estamos a comprar com 47 mil, o amônio estamos a comprar com 23 mil. Isso de jeito que estamos a ver está nos causando muita lágrima mesmo. Tudo subiu, até o próprio material mesmo em si já está alterado. A enxada já estamos a comprar com 3.700 a 3.500. A katana já estamos a comprar 2.000 kwanza aqui no nosso município da Moiva. Isso fazendo as matemáticas e a nossa semente, que produto natural que temos em mão, o preço é baixo. Com essa subida de material, estamos aqui apesar se vamos à fazenda como Eduardo, Domingos. O que nos preocupa mais é a subida dos preços. Os preços não estão mesmo nada assim tão bem. A lata de semente de cebola está a falar de 60, dependendo da qualidade. Eu adubo que está nos 47, o amônio está nos 5. Quando conseguiste comprar um saco, conseguiste, não conseguiste, tem que comprar assim nos quilos, retalho. É só mesmo só procurar forma de vivência.
22: Francisco Antônio, o que mais nos preocupa é mesmo a questão dos fertilizantes. Adubo, a 12 a 24 está 47 mil e o amônio grosso está 23 a 22 mil. A enxada já está no preço de 3.500. A katana já está 2.000 kwanzas. Isso está a causar a redução mesmo da produção de cada elemento.
1: Apesar do alto custo dos insumos, os agricultores Domingos Antônio e Alfredo Tonito garantem não medir esforços para bons resultados.
23: Estamos a preparar as terras para o tomateiro, o repolho, o feijão, o tomate e a pimenta. Haverá colheita.
24: Estamos preparados já com alguns produtos. Temos a semente de batata rena para tirarmos em dezembro. Temos a semente de feijão, temos o milho, pimenta, o repolho e o tomate. Não podemos meter só um produto.
1: Alto custo de fertilizantes e do material de campo poderá condicionar a produção em grande escala nesta fase de cultivo no município de Ambuíva, província do Kwanza Sul. A reportagem à Rádio Nacional de Angola com Itelvina Miranda, Didier Silveira e Alfeu Mateias.
17: Bom dia, Mateias. E para nos fazer o lançamento desta campanha agrícola 2026-2027, temos em direto, a partir dos estúdios da Rádio Nacional de Angola no Cunene, o diretor-geral do IDA, Instituto de Desenvolvimento Agrário, Felizmino da Costa, é o porta-voz deste ano agrícola. Senhor diretor, muito bom dia e obrigado pela disponibilidade. Que metas concretas foram definidas para o presente ano agrícola? Já retomamos o contacto com a Rádio Cunene. Como dissemos, nos estúdios da Rádio Nacional de Angola no Cunene está o diretor do IDA, Instituto de Desenvolvimento Agrário, Felizmino da Costa, ele que é o porta-voz do ano agrícola. Vai-nos falar então das expectativas de tudo quanto está a ser preparado para este ano agrícola. São 8 horas e 32 minutos.
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17: Temos condições para entrarmos então em conexão com os estúdios da Rádio Cunene. Como dizíamos, está o diretor-geral do IDA, Instituto de Desenvolvimento Agrário, Felizmino da Costa, é o porta-voz deste ano agrícola. Senhor diretor, bom dia. Que metas concretas foram definidas para a presente campanha agrícola?
26: Alô, muito bom dia.
3: Bom dia a todos os radiovintes da Rede Nacional. Concretamente naquilo que diz respeito aos grandes objetivos desta campanha agrícola, tem a ver sobretudo com o aumento dos nossos indicadores na componente agrícola, pecuária e florestal. Tem estado a ser realizado um conjunto de investimentos que permitem este crescimento. A montante da produção hoje, aquilo que está sendo mobilizado para a campanha agrícola 2026-2027 configuram todo um conjunto de pressupostos para que esta produção de facto seja crescente, quer nas vertentes pecuária, agronômica, agricultura, perdão, e florestal.

0: acesso aos insumos através de um processo de crédito, ou seja, naquilo que diz respeito, por exemplo, aos fertilizantes, quem receber 10 sacos de fertilizantes paga apenas um e o restante paga no fim da campanha. Relativamente às sementes, eles recebem as sementes necessárias para realizar o processo produtivo e pagam-nas apenas após a colheita. Pode ser paga em dinheiro ou no próprio produto, caso o produtor considere, né? Para a preparação de terras e correção de solos, o Ministério da Agricultura fez um investimento muito grande. A nível de todas as províncias está sendo realizada a preparação mecanizada de terras para as explorações agrícolas familiares. Também decorre um processo de atribuição de motocultivadores, perdão, durante um processo de introdução de tecnologia para micromecanização a nível das explorações agrícolas familiares.
1: Senhor diretor, pode-nos falar concretamente do número de famílias ou cooperativas que vão beneficiar deste apoio?
0: Bem, nós estamos a falar de pouco mais de 1,5 milhão de famílias, perdão, de exploradores agrícolas familiares a nível desta campanha agrícola, mas verdade, não se limita apenas a este número, né? Porque existem outros parceiros também que têm estado a prestar apoio à agricultura familiar e que neste momento não é contabilizado, mas ao longo da campanha poderemos contabilizar. Por outro lado, as explorações agrícolas familiares, as cooperativas, hoje também já têm um nível de organização que lhes permita eles mesmos também prepararem as suas próprias sementes, adotarem técnicas no sentido de produzirem o seu próprio estrume para realizarem o processo produtivo, para lhe dizer que neste processo ninguém fica de fora.
1: Muito bem, senhor diretor, acaba de nos dizer, acaba de nos mostrar aqui
0: neste processo.
1: Acaba de nos mostrar aqui que produzir em maiores quantidades é importante, mas como é que se vai garantir que aquilo que é produzido chega aos mercados e em boas condições e também a preços que beneficiem tanto o produtor como o consumidor?
0: Bem, aqui é que está a questão. Nós temos estado sempre a dizer: ninguém faz uma boa refeição se não tiver quem a coma. Ou seja, ninguém produz acima do nível de subsistência se não tiver quem comercialize. Então, este é um processo em que nós estamos sempre envolvidos e, digamos, a trabalhar com o setor privado, com as cooperativas, com todos aqueles que, de uma maneira direta ou indireta, fazem aquisição dos produtos no meio rural. Isto é um pressuposto muito importante para que as pessoas continuem a produzir, porque, repara, eu se produzir hoje 10 e só vender 8, no ano seguinte vou produzir 8 ou menos de 8. Então, isto não favorece o processo. Então, está-se agora a estruturar toda uma rede de agregadores, que são aqueles que vão recolher o produto a nível das explorações agrícolas familiares. Como sabe, elas estão dispersas, a sua produção não é em grande escala e, digamos, um dos aspectos que concorre para alguns empresários não fazerem aquisição no meio rural é a sua dispersão.
1: Senhor diretor, então, outra questão. As condições climáticas previstas para esta época constituem uma preocupação? Que medidas?

0: estão a ser adotadas, por exemplo, para prevenir ou reduzir os efeitos de eventuais períodos de seca ou excesso de chuva?
1: Digníssimo, sabe que esta situação é recorrente em Angola. E nós temos vindo a trabalhar com as explorações agrícolas familiares no sentido de elas irem adquirindo cada vez maior resiliência aos efeitos das alterações climáticas. Aqui mesmo onde estamos, na província do Cunene, foram reinaugurados recentemente grandes aproveitamentos hidroagrícolas que contribuem significativamente para o aumento da resiliência dos produtores aos efeitos das alterações climáticas. A nível da região centro-norte, também decorrem um conjunto de investimentos no sentido de reabilitação de valas de rega, reabilitação de perímetros irrigados, no sentido das famílias poderem sempre ter uma capacidade mínima de irrigação. Os regadios tradicionais, através das NACAS e etc., contribuem significativamente para que a produção agrícola aconteça ao longo de todo o ano.
0: Muito bem, senhor diretor.
1: A utilização de sementes resistentes a pragas e às doenças e, sobretudo, as secas, então, são um conjunto de fatores que têm sido adotados que conferem resiliência aos agricultores aos efeitos das alterações climáticas. E nós vamos fazendo este caminho. De que forma? Fazendo o aproveitamento daquilo que é mais valioso: o recurso terra, o recurso água e o recurso genética.
0: Muito bem, Sr. Diretor, já mesmo para terminar, no final desta campanha agrícola, que resultados concretos permitirão dizer que ela foi realmente bem sucedida? Já mesmo para terminar.
1: Bem, que resultados concretos nos permitem expressar que a campanha foi bem sucedida? Repare, nós estamos organizados. Temos, digamos, tudo aquilo que é a montante da produção, o que é necessário para produzir, nós temos as condições mínimas necessárias para todo mundo produzir. A nível do mercado, estamos a estruturar todo um processo no sentido de as empresas produtoras de rações, de processadoras de milho e outro tipo de cereais virem ao meio rural comprar todos esses produtos. Logo, estão configurados um conjunto de propostos para que os indicadores produtivos da campanha 26-27 contribuam significativamente para aumentar na proporção que está previsto no Plano de Desenvolvimento Nacional. A pecuária nacional hoje está a beneficiar de um investimento muito grande. Hoje, a pecuária, o Instituto de Serviços de Veterinária tem mobilidade a nível de todo o país. A sua capacidade de gestão de vacinas e medicamentos de uso veterinário está quase que plena. Na região sul estão a ser realizados investimentos significativos para acabar aquele ciclo de falta de água, em que os animais morrem devido à falta de água e etc. Ou seja, a nível da componente florestal e a transformação dos sistemas agrícolas em agroalimentares configuram todo o ambiente para que as famílias tenham condição de todas as semanas vender um produto.
0: Muito bem.
1: E vou-lhe falar em termos de resultado a nível da mesa e da renda de cada uma das famílias. Tendo elas condições para todas as semanas venderem um produto, que seja milho, que seja feijão, que seja hortícolas, que seja 50 sacos de café ou alguns sacos de caju, ou mesmo até vender lenha de floresta plantada, eles terão condição para sair da situação de subsistência alimentar.
0: Muito obrigado, senhor diretor Felizmino da Costa, diretor geral do IDA, Instituto de Desenvolvimento Agrário, ele que é o porta-voz deste ano agrícola, desta campanha agrícola que agora começa. São 8:45, continuamos no Cunene. A seguir vamos acompanhar a reportagem sobre as barragens de Ndu e Calucuve, um mês depois das suas inaugurações. A reportagem é da Cecília Ndanha Kukua.
2: Volvido um mês desde a sua inauguração, o rosto de quem até há pouco tempo via o seu gado morrer por falta de água e de pasto, apresenta hoje um semblante diferente por ter à sua disposição melhores condições para a criação dos animais. Além da habitual agricultura de sequeiro predominante na região, os habitantes dos municípios do Covelai, Mupa...
3: Falta de água, falta de capim. É, hoje em dia já não estamos a registrar. Já temos água suficiente e nós, como criador de gado, estamos alegres. Estamos a ver que o nosso gado vai reproduzir mais.
2: A atividade pescatória é também uma nova realidade para as comunidades abrangidas pelas barragens de Ndue e Calucuve.
3: Agora estamos a comer o peixe do Calucuve. É, o Calucuve já fornece um bom peixe.
2: Sem perder tempo, o camponês Alongo Erastos já começou a preparar a terra, olhando para as condições hídricas agora disponíveis.
4: Estamos aqui a fazer as nossas hortas, preparar nesse caso a terra, para nós lançarmos as nossas sementes. Este mês estamos a pensar em lançarmos a cebola, o repolho e o tomate. A ideia é empregarmos mais jovens que têm vontade e força de trabalhar, porque na verdade esta água não podemos só olhar, mas é aproveitarmos no sentido de beneficiar daqui para adiante nos bens alimentares, para apoiarmos a nossa província e não só. Nós acreditamos que podemos aqui produzir alimentos que pode exportar para outras províncias.
2: O criador de gado e também camponês, Domingos Ondo, decidiu fixar a sua residência numa zona mais próxima do canal proveniente da barragem de Calucuve para melhor desenvolver as suas atividades.
5: Esta água vai nos beneficiar tanto, tanto mesmo, porque até descrever essas duas barragens não vamos conseguir, mas só temos aqui agradecer. O espaço é mesmo para todos, tanto para a agricultura como a pecuária. Este aqui é um município potencial, a agricultura é aqui conosco, a pecuária é conosco, então não há nenhum problema. A população não quer parar, quer mesmo trabalhar com força.
2: Para rentabilizar o investimento do governo de aproximadamente 400 milhões de dólares, a Unidade Técnica de Aproveitamento e Desenvolvimento dos Perímetros Irrigados do Cunene tem em carteira várias ações, entre as quais o ordenamento e cadastramento dos produtores, o estudo dos solos, a preparação de até 2 mil hectares de terra agricultáveis, entre outras. A diretora-geral da referida unidade, Anita Esperança, enumera outros trabalhos em curso nas barragens de Ndu e Calucuve, depois da sua inauguração.
6: Neste momento, nós queremos informar que estão em curso ações de preparação e organização com destaque para o ordenamento e gestão dos perímetros, levantamento topográfico e loteamento de terras, cadastramento dos produtores, quer sejam familiares, médios e grandes produtores, a definição de instrumentos de gestão da água e da terra, que é fundamental para uma boa gestão, e a realização dos estudos de solos para orientar a zonificação e seleção das culturas. Estão também em preparação 300 hectares de terra, de um total de 2.018 hectares previstos para a criação do Centro Integrado de Demonstração do Ministério da Agricultura, destinado à formação, à demonstração e à transferência de tecnologia para o desenvolvimento agropecuário, silvícola e agroindustrial, que é um dos grandes desafios e que será um impulsionador para o crescimento do setor da agricultura, não apenas na província, mas sim da região, pois que poderá servir como um centro de referência da região. Estão a ser preparados 100 hectares de terras nas margens das barragens Ndoa e Calo Cuvo, que servirão como áreas de demonstração e

0: produção, incluindo material vegetativo e sementes, contribuindo para a diversificação agrícola e para o envolvimento da juventude, despertando-os para o exercício e aposta na atividade agropecuária e no agronegócio.
1: Nas margens das barragens de Indu e Kalukuve, estão também a ser criadas condições para a produção de novas culturas, como a banana-pão, banana-de-mesa, ananás, abacate, assegura Anita Esperança.
0: Numa primeira fase, estão previstas culturas como a banana-pão, a banana-de-mesa, o ananás, a manga, o abacate e citrinos, com atenção igualitária ao desenvolvimento de pastos melhorados para impulsionar a pecuária e uma pecuária de qualidade para poder criar também a segurança do produtor. Posteriormente, serão introduzidas raízes e tubérculos de acordo com a aptidão dos solos e a estratégia de desenvolvimento dos perímetros.
1: Diretora-geral da Unidade Técnica de Aproveitamento e Desenvolvimento dos Perímetros Irrigados da província do Cunene, Anita Esperança, falando sobre os trabalhos em curso nas barragens de Indu e Kalukuve, volvido um mês desde a sua inauguração pelo Presidente da República, João Lourenço. A reportagem da Rádio Nacional de Angola, aqui no Cunene, com o Clites Tucama, Anastácio Inondafa e Cecília Andanhacuqua.
2: A barragem de Kalukuve tem uma capacidade de armazenamento de 141 milhões de metros cúbicos de água. Já a barragem de Ndue tem capacidade para 170 milhões de metros cúbicos de água.

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1: São 8:53 minutos. Angola defronta hoje a seleção do Malawi em jogo a contar para a segunda jornada do Grupo B de apuramento ao CAN de futebol de 2027. O jogo vai acontecer às 20 horas no Estádio Nacional 11 de Novembro aqui em Luanda e por isso está connosco na sua manhã de informação Luís Kazeng. Luizinho, bom dia. São os primeiros desafios da Liu Cissé à frente dos Palancas Negras. Quais são as probabilidades de Angola neste jogo, tendo em conta a motivação do Malawi que vem de uma vitória?
2: Bom dia, Fula. Também extensivo auditório da Rádio Nacional de Angola esta hora. Não dizer que estamos muito expectantes relativamente àquilo que poderá acontecer hoje. Angola trouxe um capital de qualidade no jogo no Cairo. Nunca tínhamos empatado no Cairo, normalmente perdíamos, por isso foi um resultado extraordinário, não só pelo resultado, mas sobretudo pelo capital de motivação, pelo capital de confiança, pelo capital de qualidade, que naturalmente temos que potenciar e continuar a evoluir aqui em Luanda com uma vitória. Por isso, nós com uma vitória poderíamos nos colocar num posicionamento muito bom, junto ao Egito, e essas questões todas, com a corrente humana em Angola, com a motivação do público, com a qualidade dos jogadores, sobretudo no ponto de vista ofensivo, poderemos claramente criar condições para que Angola possa ganhar hoje.
1: Qual deverá ser a estratégia a utilizar pelo treinador Aliou Cissé?
2: Sim, é o equilíbrio, é o equilíbrio. Nós tivemos uma qualidade defensiva extraordinária, fruto da estratégia, porque era importante não ter tudo, era importante ter o mais determinante, que era segurar o empate. A equipa jogou muito por trás, sempre com um equilíbrio muito defensivo. Pontualmente podíamos ter feito um golo, mas foi claramente esta qualidade defensiva que fez a diferença. No entanto, aqui em Luanda vamos ter um jogo mais esticado, mais próximo da baliza. Aliás, vimos no treino que aconteceu, um ataque contínuo às balizas para que possamos fazer golos. Então vai ser uma estratégia mais de risco, mais de qualidade, mais de inspiração e mais, naturalmente, pensamos que poderá acontecer uma vitória.
1: Muito bem, muito obrigado Luís Kazeng, Luizinho, e esta visão, esta antevisão, o jogo Angola-Malawi, que vai acontecer logo mais às 20 horas no Estádio Nacional 11 de Novembro. O diplomata angolano no Malawi, Bruno Nunes, entende que os Palancas Negras devem se preparar bem para travar a sua congênere, que está motivada pela vitória que conseguiu diante do Sudão do Sul.
3: A seleção malawiana está motivada, depois da vitória na primeira jornada frente ao Sudão do Sul, né? Mas os malawianos acompanham o futebol com enorme paixão e confiam numa boa exibição. Obviamente que agora, depois desta vitória, a seleção do Malawi provavelmente irá estar muito mais confiante. Então, acredito que a Angola deve, pelo menos, encontrar a única dificuldade em que eles encontrarão uma seleção muito motivada para continuar com a boa exibição. Mas, eu, como estava a dizer, o Malawi conhece que a Angola tem muita qualidade e que é uma seleção de peso com relação ao seu passado encontro frente ao Sudão.
1: Hoje todos os caminhos dão para o Estádio Nacional 11 de Novembro, onde Angola recebe o Malawi para uma partida a contar para o Grupo B de apuramento ao CAN 2027. E é com o desporto, concretamente com o futebol, que terminamos esta edição de manhã informativa, terça-feira, 6 de outubro de 2026. Bom dia e até amanhã.

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1: Estimados ouvintes, bom dia, são 9 horas em toda Angola.
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1: A família Gaspar Francisco Júnior comunicam que o funeral do seu ente querido Emanuel Dário Adão Francisco DJ Leleco acontece no dia 6, hoje, portanto, às 10 horas, saindo o cortejo fúnebre de sua residência no Morro Bento para o cemitério da Santana. Canhanga Gonçalves Ferreira, Isabel, Teresa Isabel Canhanga Ferreira, Domingas Ema Ferreira, Adrião Edmundo Ferreira e Maura Débora Canhanga Ferreira comunicam que o falecimento de sua mãe, Teresa João Canhanga Ferreira, ocorrido no dia 3, aqui em Luanda, o óbito decorre na sua residência no bairro do Quimbango. E o funeral acontece em data a anunciar. Cortês Charles informa que está interessado em adquirir discos de vinil de música tradicional angolana, especialmente edições com capas dos anos 1970-1980. Quem possuir discos com estas características e estiver interessado em vendê-los, poderá entrar em contacto enviando fotografias dos discos disponíveis pelo WhatsApp, número 932-05-84-96. Termina aqui o serviço da Agenda Nacional às 9 horas.
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1: São 9 horas 2 minutos.

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26: 9 horas 4 minutos. 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

Ser educado não é sinal de fraqueza. 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

0: Exatamente, hoje escolha ser educado, é a frase que nós usamos para abrir mais uma edição do programa Casa da Rádio, esta que é a segunda edição da semana e também a segunda desde que começamos esta nossa reestruturação da grelha da Rádio Nacional de Angola. E estamos precisamente a começar assim de forma diferenciada, com uma palavra que transforma o seu dia. Hoje escolhemos precisamente a educação, porque educação não é apenas ensinar a ler e a escrever, é ensinar a respeitar, a ouvir, a pensar e a fazer boas escolhas. Este é o nosso objetivo, você faça boas escolhas, não é isso, Fragoso Mendes, nosso companheiro, meu
1: exatamente.
0: Companheiro destas manhãs.
1: Exatamente, bom dia.
0: Na Nacional, bom dia.
1: Bom dia, Leão de Falcão, bom dia ouvintes da Rádio Nacional de Angola, é verdade. Esta Casa da Rádio, que é um programa que nasce de uma grande vontade de querer estar com quem nos acompanha. E saibam também que a nossa filosofia de vida, o nosso modo de vida, é colocar acima de tudo amor naquilo que nós fazemos, Eliana.
0: Exatamente. Amor é o que interessa, o resto não tem pressa. Com estas ideias, nós abrimos as portas da nossa casa, porque todos os dias aprendemos alguma coisa e cada gesto de educação pode transformar uma família, uma comunidade e o país. E falamos aqui de dicas importantes, não é? Aspectos que temos mesmo que aprender em casa e os pais devem ensinar. Falamos aqui do por favor, do obrigada, não é? Do corrigir sem humilhar, às vezes é difícil.
1: Da licença,
0: é? Da licença,
1: obrigado.
0: Uhum. É, e também do educar sem bater e sem gritar.
1: Claro.
0: Consegues?
1: Consigo.
0: É difícil, é difícil.
1: Em vezes, isto é bíblico.
0: Uhum.
1: A Bíblia diz que não se aparte a vara do menino, quer dizer, o lado do menino não se aparte. Às vezes é preciso um bocadinho um puxão da orelha, mas às vezes com uma boa palavra resolve-se.
0: Mas isto é uma habilidade do homem, porque muitos filhos dizem: olha, o meu pai não me bate, o meu pai não ralha comigo, mas a sua palavra me faz chorar. Quando ele fala com firmeza, eu choro, eu me arrependo daquilo que fiz. Mas com as senhoras é um pouco complicado.
1: Tem que bater mesmo, né?
0: Tem que bater mesmo. Para toda a frustração passar.
1: É verdade.
0: Mas não é o que nós aconselhamos.
1: O que se pretende, pois.
0: Uhum. Muito bem, nós aqui sumamos e seguimos. Seja bem-vindo. Já são 9:10. Temos sempre uma música que faz jus à mensagem que abrimos a nossa edição.
1: É verdade, e para dar ainda mais brilho e mais cor à nossa manhã, vamos ficar
0: com Esmeralda Kisanga, Dar e Cessa.

0: Dá licença, Esmeralda Kisanga. E eu vou também pedir licença.
1: É verdade, Esmeralda Kisanga.
0: Podemos entrar.
1: É verdade, podemos entrar, já estamos aqui dentro. Esmeralda Kisanga, que foi uma das cantoras mais aplaudidas dos anos 90, precisamente com esta música Dá Licença.
0: Uhum. É, o Podemos Entrar é para pedir licença para entrar na casa do ouvinte, não é? Do ouvinte que nos acompanha, ouvinte que está em casa, que está no trabalho, que está num outro ponto, na escola, se calhar no intervalo, não é? E decidiu acompanhar a Rádio Nacional de Angola, está aí no hospital a salvar vidas, está a desenvolver também as suas atividades. Muito obrigada pelo carinho da audiência. Está o Catete, ele é pedreiro e neste momento está a desenvolver as suas atividades. Uhum. O Ribeiro, não gosta de ser chamado Catete, mas sim Ribeiro. Então um abraço bem forte, Catete, e bom trabalho. Continua ligadinho na sintonia da Rádio Nacional de Angola.
1: E para já, muito obrigado a todos aqueles que nos querem e preferem.
0: Muito bem. Somamos e seguimos, não é? Com esta família que o recebe de braços abertos. Temos uma equipa vastíssima, composta por Francisco Janeiro.
1: Olha, temos também o Falcão Tomás.
0: Exatamente, Valdir Batista. Maria Canoeira.
1: Maria Canoeira.
0: Uhum. Sem esquecer o Ernesto Jimmy, Tomás Santana, António Caetano, Delfim Soares, Rui Assunção, não é? Que garante aqui os espaços infantis. Não é? Não me estou a esquecer de ninguém.
1: Estás a esquecer de mim.
0: Não, já ia chegar lá,
1: Vamos lá ver de quem é que nos estamos a esquecer.
0: Acho que mais ninguém.
1: Temos também a coordenação do Edson
0: de Menezes, sim, a Josuélia e a Clementina Afonso, olha. Uhum, muito bem. O Fragoso Mendes na apresentação.
1: E Eliano Falcão também.
0: Muito bem, vamos estar juntos até bem perto das 12 horas com diversos temas que trazemos para os nossos ouvintes.
1: É verdade, e quando nos propusemos alcançar os nossos objetivos, somos obstinados nas metas e nas formas de lá chegar.
0: Com certeza.
1: Havemos de lá chegar.
0: Passo a passo.
1: Com trabalho.
0: Uhum. Com calma você vai chegar e conseguir concretizar o seu objetivo, como disse muito bem aqui o meu companheiro Fragoso Mendes. Fragoso, hoje vamos ter o quadro Futuro Verde, que também deslocou-se. Antes era a segunda-feira, não é?
1: Pois.
0: E agora neste novo formato,
1: passamos
0: para terça-feira.
1: Às 10 horas.
0: Uhum. E hoje nós vamos justamente falar aqui do papel da rádio no processo de educação ambiental no seio familiar, numa altura em que nos encontramos ainda a viver esta semana de aniversário da Rádio Nacional de Angola. Até outubro, o mês é nosso, então a festa continua.
1: Continua.
2: Cuidar do planeta Terra é cuidar de nós.
0: Ainda hoje vamos contar com a presença do Serviço de Proteção Civil e Bombeiros e também do INAC, que fazem o balanço habitual à terça-feira. E teremos também momentos de conversa. Daqui a pouco você vai conferir aqui estes momentos. Para já, seguimos com música boa que ajuda-nos a desenvolver ainda mais com entusiasmo as nossas atividades.
1: Esta música.
0: Esta música faz-te lembrar o quê, Fragoso? Tu falaste assim de uma forma muito entusiasta.
1: Olha, esta música do Yuri da Cunha.
0: Sim.
1: Faz-me lembrar num passado muito próximo. Quando sabe que Yuri é um artista que subiu as cordas ao punho. Ele passou momentos muito difíceis e esta música traduz um bocadinho do seu sofrimento, Portanto, Yuri, quando começou a sua carreira, depois de passar aquela fase infantil, ele passava inclusive a cantar nos óbitos. E esta é uma das músicas que traduz um pouco aquilo que foi o seu sofrimento. Portanto, e quem o acompanhou sabe perfeitamente a trajetória e o trajeto que Yuri da Cunha chegou, atravessou, trilhou para chegar onde chegou. Portanto, subiu as cordas ao punho, subiu por sua própria força e também vontade.
0: Muito bem, vamos ouvir então Kuma Kwa.

0: Outra vez, bom dia, são 9 horas e 27 minutos. Vamos para as notícias do desporto e temos aqui, não uma jornalista, mas uma artista da Rádio 5, Ana Paula Pante. Bom dia. Bem-vinda.
1: Bom dia Fragoso. Fragoso, bom dia Leone Falcão, é um prazer enorme estar aqui.
2: Bom dia, Paula.
1: Para este auditório.
0: Muito Ana bem. Paula Pante está aqui para falar-nos do apuramento do CAN de 2027, que vai acontecer no Quénia, Uganda e Tanzânia. Angola joga hoje com Malawi, para o encerramento da segunda jornada. Angola está na terceira posição e esse é apenas o segundo jogo. Sabe que Angola empatou fora de casa com o Egito.
1: Certamente.
0: Estou certo?
1: Certo, certo.
0: Vamos
1: um
0: embora.
1: Empate que muito agradou aos angolanos, porquanto a exibição foi boa. Foi o jogo de estreia do novo treinador Aliou Cissé, estreia em termos oficiais. Até agora a seleção tinha feito apenas dois amistosos com o técnico Aliou Cissé no comando. E no primeiro jogo com o Egito já deixou boa impressão, empate a zero no Cairo. Uma seleção com quem Angola nunca tinha conseguido este resultado, nunca tinha conseguido o empate, e então é um resultado que dá assim boas esperanças aos angolanos no sentido de voltarmos a ter boas exibições da seleção nacional. E hoje...
0: O que é que Angola precisa para passar a segunda fase? Empate? Vitória apenas?
1: Olha, o grupo tem quatro seleções nesta fase de qualificação e apuram-se os dois primeiros do grupo para a competição. Portanto, para Angola conseguir apurar-se, terá de estar entre os dois primeiros no fim desta fase de qualificação. Serão 6 jogos no total. Vamos entrar hoje
0: para
1: a segunda jornada. Hoje
0: segunda
1: vai
0: jornada.
1: Ser o nosso segundo jogo. Vai ser o jogo que vai também encerrar a segunda jornada da competição, pois as outras seleções já o fizeram. Portanto, e no final das 6 jornadas, quem estiver entre os dois primeiros do grupo apura-se para o Campeonato Africano, que vai ser no próximo ano em 3 países, no Uganda, no Quênia e também na Tanzânia. Nesta altura, disseste bem, Fragoso, estamos a ocupar a terceira posição com 1 ponto, fruto do empate com o Egito. O Egito que está a liderar este grupo B, pois já fez o seu segundo encontro depois do empate com Angola. Foi ao Sudão do Sul vencer por 5-0, só para ver a força desta seleção do Egito, e por isso é que consideramos que o empate foi um bom resultado para a nossa seleção.
0: Um empate com sabor à
1: vitória. É um empate com sabor à vitória, certo. E porque o Malawi é de um nível inferior ao do Egito, estamos todos em crer que Angola vai conseguir a sua primeira vitória. Pois, embora no
2: Mas
1: futebol existem
2: muda,
1: surpresas.
2: Muda alguma coisa quando se joga em casa.
1: Pois, tem o apoio dos adeptos, o fator casa conta, conta muito. Em África tem a questão também dos árbitros que normalmente tendem a favorecer as equipas que jogam em casa. Por isso mesmo acreditamos que vamos conseguir a nossa primeira vitória e que o público esteja então logo mais no estádio 11 de novembro. O jogo vai começar às 20 horas. É necessário que o povo que o público lá esteja
0: 11 de novembro
1: para puxar pela seleção nacional.
2: Muito bem. Paula, a título de curiosidade, que jogador ou característica da nossa seleção angolana pode fazer a diferença neste jogo, a seu ver?
0: Quem é que pode fazer a diferença?
1: Quem pode fazer a diferença? Nós estamos com um ataque muito bom. Eu estou aqui a ver que o treinador vai sentir algumas dificuldades em definir quem deve começar de início no ataque. Na primeira jornada, o Zito Luvumbo e o Depu ficaram de fora o Zito por questões disciplinares e o Depu sim, por lesão, mas os dois estão agora disponíveis. Quem esteve a comandar o ataque, ou quem estiveram, foram o Mabululu e o Zito Luvumbo. Agora vamos se o treinador vai tirar os dois para colocar estes, se vai tirar apenas um deles ou o que é que vai acontecer neste ataque. No Egito, priorizamos a defesa, também porque estávamos a jogar fora, era o primeiro encontro da seleção nacional com o novo treinador, primeiro jogo oficial, era necessário precavermos a parte defensiva para que não pudéssemos sofrer tantos golos, e resultou. Em casa temos a necessidade de marcar, além de defender bem, temos de marcar, mas opções o treinador tem de sobra. E por isso não creio que teremos dificuldades quanto a isso.
2: Fragoso e a Paula estava a falar do convite, estava a convidar, não é?
1: O público.
2: A incentivar o público a estar no 11 de novembro, uma mensagem mesmo para os adeptos, no sentido também de cumprirmos
1: com o nosso papel
2: e civismo, que é extremamente importante nesse tipo de atividades.
1: Exatamente, até porque se acontecem coisas não abonatórias, há sanções para o nosso país. É necessário que o público vá. A federação está a comercializar os bilhetes para a bancada geral no valor de 500 kwanzas. Creio que esteja ao alcance do público.
0: É para dar oportunidade.
1: Exatamente. Para que o estádio esteja bonito, porque no Egito vimos que o público foi, apoiou a sua seleção, e os nossos também têm de lá estar a puxar pela seleção nacional. E que devem lá chegar cedo. A organização.
0: A que horas é que será o jogo?
1: O jogo será às 20 horas.
0: 20 horas.
1: O horário não é muito favorável, não é? Por causa das questões de
0: trabalho,
1: de
0: laborais,
1: transporte
0: e laborais também. Amanhã é dia de trabalho.
1: Exato, mas a organização garante que haverá transporte. Estão em conversações com a ANATA, Associação Nacional dos Taxistas, para que possam fazer rotas específicas do estádio 11 de novembro e permitir que a locomoção do público não seja difícil. Então, esperamos que o público vá, que puxe pela seleção nacional de forma cívica, que cumpra com as regras que se exigem dentro de um estádio, para que possamos ter uma festa bonita.
2: Muito bem, obrigada.
0: Obrigada,
2: Paula Pande. Foi um prazer ter-te aqui. A dona da bola é...
1: E a Miriam Chay.
2: Somos todos donos da bola, estamos a torcer pela mesma
1: seleção,
2: não é? A seleção angolana. E este
0: que a nossa
2: apoio...
0: seleção vença hoje.
2: Estamos a torcer.
1: A Rádio 5 vai fazer uma emissão especial também, a partir das 14 horas. Já a partir do estádio 11 de novembro, lá vai estar o Alexandre Diniz a pivotear. E depois, às 20 horas, o José Kisanga no comando da audiência. Rádio 11 de novembro, lá vai estar o Alexandre Diniz a pivotear. E depois.

0: sem levar,
1: mas sempre com respeito pelo adversário.
0: Sem levar os objetos cortantes.
1: Também tem surgido aí casos.
0: Quando acontecem coisas, a casa é nossa, nós é que depois ficamos penalizados.
1: Exatamente, exatamente. Força, força, palancas negras!

0: conquistar, não é? Mais esta vitória puramente para o CAN de 2027, que acontece no Quénia, Tanzânia e Uganda. Angola joga hoje contra o Malawi e estamos todos a torcer pela nossa seleção.
1: É verdade, é um jogo que marca o encerramento da segunda jornada. Nós estamos na terceira posição, quando digo nós, Angola está na terceira posição. E este é o segundo jogo apenas. Angola empatou, fora de casa. Com quem? Com o Egito.
0: Muito bem, como estamos aqui a reiterar, a paixão pelo futebol não deve ser vivida com violência, insultos ou destruição, porque a melhor vitória é aquela que celebramos com alegria, respeito e orgulho de sermos angolanos. Força Angola!

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0: Outra vez, bom dia, são estas as manhãs que nós queremos, com mais luz, mais animação, e nós temos o privilégio de ter uma música no nosso país que é uma música para a alma, que alimenta a alma e que às vezes também entristece a alma, e para que as pessoas se deixem também levar pelos seus sentimentos. E a matéria-prima para esta música são os sentimentos, e até que o coração seja substituído por uma pedra, ela vai continuar a tocar. Mangão já partiu para outra dimensão da vida, mas o seu trabalho fica sempre para a história, não é, Eliane Falcão?
1: Com certeza, ao artista Mangão nós devemos muito, devemos esta música, devemos milhares de outras que ainda nos fazem dançar, ainda nos fazem refletir e elevar bem alto o nome de Angola. Por cá, sumamos e seguimos.
0: É verdade, vamos.
2: Vale a pena saber. Uma ideia, um impacto.
0: É verdade, Eliane Falcão, não sabia que existem medos que nos protegem e medos que nos prendem. Temos hoje um convidado especial aqui na Casa da Rádio para nos falar dos medos. Kelvin Silva é hoje nosso convidado. Vai lançar o seu livro precisamente no dia 8 de outubro, às 16 horas, no Memorial Dr. António Agostinho Neto, aqui em Luanda, e que vai apresentar oficialmente esse livro a nós. Já apresentou. Eu já tenho aqui um dos seus exemplares para já. Muito obrigado e bom dia, Kelvin Silva. É um prazer tê-lo aqui na Casa da Rádio.
3: Bom dia, Fragoso Mendes. Muito obrigado. Bom dia, Rádio Ouvinte. Bom dia, Angola.
1: Muito bem, o Kelvin Silva durante anos construiu uma carreira sólida em organizações de prestígio. Tinha estabilidade, reconhecimento e um futuro previsível. Tinha tudo o que lhe tinham ensinado a desejar, mas sentia-se preso. Por este motivo, lançou a obra que temos hoje em mãos, O
0: é
1: Medo
0: verdade.
1: Que Escraviza, certo?
0: É verdade, o medo que sussurra, ainda não, espera mais um pouco, e que se lhe deixarmos o comando, decide por nós durante anos ou durante uma vida inteira. Kelvin, o que é que este livro nos traz concretamente? Traz-nos mais medos ou tira-nos medos? Ou foi lançado para tirar aqueles medos que nos prendem?
3: É mais uma retrospectiva sobre nós, não sobre mim, não sobre a pessoa, mas muito sobre nós, porque somos ensinados muito dentro dos parâmetros da crença de outras pessoas. Por exemplo, os nossos pais podem acreditar alguma coisa e nos pedir que nós seguimos este caminho, que é o estuda, tenha um emprego, construa a família, dentro do normal, né? E por vezes nós podemos crer outras coisas para além daquilo ou menos do que isto, e acabamos sempre por viver na ânsia de satisfação de pessoas terceira, que até muitas vezes amamos muito. Então é isto que eu trago aí, né? A coisa de um ano e qualquer coisa tomei a decisão de largar um emprego que por muitos considerado estável. Eu tinha uma condição de trabalhador como expatriado em Angola, mas ainda assim o sonho de ter que criar uma empresa que contribuísse ainda de outra forma para o mercado angolano e para os angolanos foi maior, e decidir optar por largar o emprego com um salário inclusive no estrangeiro para assumir isto. Então trago muito esta vertente que não foi fácil, não tem sido fácil até aqui,
1: não se arrepende?
3: Não me arrependo, muito pelo contrário. Aliás, o impulsionar dos feedbacks é que fez com que eu terminasse o livro, porque eu estava a escrever assim a meio gás. Uhum. E fui recebendo vários feedbacks de pessoas: olha, aquele teu post, vi-te a falar naquela conferência, gostei muito daquele que fizeste, isto ajudou-me a criar esta nova empresa, a criar aquilo, a mudar daquilo, a decidir aquilo, como é que eu posso fazer isto? Então acabei por combinar um bocadinho do meu processo de decisão e o percurso que eu vou vivendo, né? O o livro não conta. Pronto, eu tenho uma grande dificuldade porque depois acaba por estar aí a tocar um bocadinho a margem dos coaching hoje em dia. Eu não sou coaching, nem quero ser. Então, mas o livro traz essa vertente em que as pessoas conseguem, inclusive, perceber as etapas do medo. Eu trago aqui especialistas que estudaram decisões, né? Brené Brown, grandes especialistas que estudaram sobre medos, que faz parte. Ela não conta apenas uma coisa, a verdade. Não é um livro que vende sonhos, não é para ser rico, não é para ser bem sucedido, não é para as pessoas mudarem, é para as pessoas refletirem numa mudança que pode ser uma mudança pessoal, pode ser uma mudança no âmbito profissional, de carreira, pode ser uma mudança de uma ideologia étnica ou religiosa. É preciso ter aqui um processo de tomada de decisão para poder mudar.
1: E qual é a diferença entre um medo que nos protege e um medo que nos impede de avançar?
3: O medo que normalmente acaba por ser proteção nem sempre é o benéfico para nós crescermos. Há uma teoria do caranguejo, ou seja, o caranguejo ermita, para poder crescer precisa libertar-se da coxa, porque a coxa que o trouxe até aquela fase não o permite crescer. Ele precisa sair desta coxa antiga, passar pelo momento mais vulnerável da sua vida para abraçar uma nova coxa e assim crescer. É o mesmo que acontece conosco, ou seja, nós precisamos abandonar quem nós éramos, tornarmos-nos vulnerável, e esta vulnerabilidade vai ser o início de uma nova etapa de crescimento, que é profissional ou pessoal, né? Nós vemos aqui jovens, mulheres, que no momento mais vulnerável da sua vida acabam por abraçar novos desafios e tornam-se grandes mães, mesmo sem terem um companheiro no seu percurso.
0: Kelvin, diz aqui no seu livro que raramente o medo aparece vestido de medo. Normalmente ele aparece vestido de prudência. Um livro que curiosamente foi prefaciado pelo Américo Pinto. Como é que se explica isso, medo vestido de prudência?
3: O medo... Por vezes nós dissemos, não vou fazer agora, não vou assumir este negócio, não vou assumir este desafio, porque esse é demais, ou falta-me experiência. Então, em alguns momentos nós estamos a tentar disfarçar o desafio com a tal prudência. Uhum. É porque estamos com medo de fazer, né? Mas em muitos momentos é necessário nós... partirmos e tentarmos ir alinhando perspectiva ao longo deste percurso, né? Mais do que dissemos, ainda não é o suficiente, ainda não tenho experiência suficiente. Eu próprio estou no processo de aprendizagem. Não escrevi o livro porque sei tudo, mas sim porque vivi, né? E a minha experiência é o que está aí no livro. Então,
0: É
3: a primeira obra. O Américo Pinto passou por um processo igual. Ele acabou por vender uma empresa muito grande nos Estados Unidos. Uhum. Então o convidei porque ele já passou por este momento.
1: Uhum. Muito bem, faço então um convite para quem nos acompanha para a participação no lançamento da obra.
3: Tá, sou convidado para quinta-feira, 16 horas, no Memorial Doutor Agostinho Neto, aí a Nova Marginal, onde vamos estar a fazer o lançamento e sessão de autógrafo. Vamos criar um grupo onde vamos estar a analisar o percurso de medos para ajudar as pessoas a tomar decisões assertivas. A 15 mil kwanzas, a pré-venda está com desconto de 10%.
1: Okay. Muito bem, nós temos mesmo de encerrar a nossa conversa com muito medo, porque queríamos ficar aqui mais tempo, mas tem de ser. Muito sucesso na sua obra, que tudo corra muito bem. Conversamos então com Kelvin Silva e a proposta que ele apresenta: se a vida que estás a proteger for exatamente a vida que te está a impedir de viver, então pense nisso e dê o primeiro passo. Mais informações tem aí a obra disponível.
3: Sois livre quando te libertas do medo que te escravizas.
1: Muito bem, estamos juntos, Kelvin. Um abraço bem forte. Tchau.

0: Estimados ouvintes, bom dia, são 10 horas em toda Angola, acompanhe as notícias na Rádio Nacional.
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2: Sobreviventes do acidente de viação na Uila poderão ser transferidos para Luanda devido ao estado de saúde crítico em que se encontram.
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2: Bom dia. Dois dos seis pacientes do acidente de viação ocorrido ontem na Uila já tiveram alta médica. Os outros quatro estão em estado crítico e continuam a ser assistidos no Hospital Central do Lubango, depois de terem sido submetidos a várias cirurgias. A nível da unidade sanitária, levanta-se a possibilidade destes serem transferidos para o Hospital dos Queimados, aqui em Luanda, como explica o médico cirurgião Zeferino Ferramenta.
3: Os quatro pacientes que estão cá nos nossos serviços, estão todos internados nos serviços de queimados do Hospital Central do Lubango, são doentes que inspiram um extremo cuidado, que estamos a ver a possibilidade, né, se terão critérios para a sua transladação para Luanda, no Hospital de Queimados, ou se permanecerão cá. Cirurgias foram simples, por exemplo, o paciente que sofreu queimaduras acima de 50% de extensão, teve cirurgias simples, como a escarotomia, não é? Para liberar o tecido que está ali aderido, não é? As escaras, como se fosse uma necrose. É uma cirurgia simples, mas só se foi feito na fratura da tíbia, a imobilização. Os outros pacientes não tiveram critério de escarotomia, mas tiveram critérios de imobilização com tala e tração por parte da ortopedia. Em suma, são pacientes que inspiram cuidados e que a equipa está a trabalhar para dar o seu melhor a estes pacientes.
2: Zeferino Ferramenta, médico cirurgião do Hospital Central do Lubango, e o estado de saúde dos sobreviventes do acidente de viação ocorrido ontem na província da Uila. Dos seis, dois já tiveram alta e os quatro ainda permanecem em estado crítico. O antigo ministro das Relações Exteriores, Jorge Chicote, e o empresário Bartolomeu Dias comparecem hoje em tribunal para a instrução contraditória no processo crime em que estão a ser acusados. A instrução é facultativa e corre a pedido dos arguídos para clarificar elementos de prova. Os dois são suspeitos do desvio de mais de 15 milhões de euros que estavam destinados à instalação do Consulado-Geral de Angola em Portugal. O jurista Newton Capalo dá conta de que esta fase ainda não pode ser considerada como julgamento propriamente dito.
4: Relativamente ao processo de Jorge Chicote e Bartolomeu Dias, podemos dizer que de facto é aqui uma iniciativa normal, porque estamos a falar da instrução contraditória. Instrução contraditória é esta que é facultativa, dá a possibilidade de toda e qualquer pessoa que esteja eventualmente a ser acusada, conforme define o artigo 329, 330 do Código de Processo Penal, este ter a possibilidade de apresentar um pedido quando não concorda com a acusação, observando que alguns elementos de prova não foram carreados junto do processo e que de alguma forma tornariam enfraquecidas as provas para a acusação, conforme eventualmente Jorge Chicote e Bartolomeu Dias estão aqui, no entanto, a reivindicar.
2: Jurista Newton Capalo, e o processo crime que envolve o antigo ministro das Relações Exteriores Jorge Chicote e o empresário Bartolomeu Dias. Os habitantes da província de Malanje passam a contar a partir de hoje com um novo projeto habitacional. São 212 casas para beneficiar igual número de famílias. Todos os dados com Eugênia de Carvalho.
5: A província de Malanje conta a partir desta terça-feira com uma nova urbanização localizada no bairro Carreira de Tiro, que contempla 212 apartamentos de tipologia T3 distribuídos por 14 edifícios. O complexo habitacional implantado numa extensão territorial de 7,70 hectares vai ser inaugurada esta terça-feira pelo ministro das Obras Públicas, Urbanismo e Habitação, Carlos Alberto dos Santos, que cumpre uma jornada de trabalho nesta parcela do país. Além da inauguração da infraestrutura que vai contribuir na oferta de residências para a província, Carlos Alberto dos Santos, que se faz acompanhar de quadros do seu ministério, vai constatar as obras da Casa da Juventude em construção no bairro Vanvala, uma infraestrutura com vários serviços que vão desde a formação profissional, inclusão social e lazer para jovens, que será entregue em breve. Nesta terça-feira, o Ministro das Obras Públicas, Urbanismo e Habitação vai igualmente constatar a empreitada de acesso aos 112 apartamentos na Carreira de Tiro e o troço Catepa-Vanvala na Estrada Nacional 140. Esta é uma matéria que contamos desenvolver nos próximos espaços de notícias. Rádio Nacional de Angola, Luís Manuel, João Leandro e Eugênia de Carvalho.
2: Bairro Carreira de Tiro em Malanje ganha hoje uma urbanização com 212 apartamentos. Está concluído este jornal. Mais notícias pontualmente às 11 horas.
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0: São 10 horas 6 minutos.
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0: A família Gaspar Francisco Júnior comunica o falecimento de seu ente querido Emanuel Dário Adão Francisco, também conhecido por DJ Leleco, e o funeral acontece hoje às 10 horas e 30 minutos, saindo o cortejo fúnebre de sua residência no bairro Mão Rubento para o cemitério da Santana. Canhanga Gonçalves Ferreira, Teresa Isabel Canhanga Ferreira, Domingas Ema Ferreira, Adriano Edmundo Ferreira e Maura Débora Canhanga Ferreira comunicam o falecimento de seu ente querido, Teresa João Canhanga Ferreira, ocorrido no dia 3, aqui em Luanda, e o óbito decorre na sua residência no bairro Quimbango. O funeral acontece em data a anunciar. Cortes Charles informa que está interessado em adquirir discos do formato vinil de música tradicional angolana, especialmente edições com capas dos anos 70 e 80. Quem possuir discos com estas características e estiver interessado em vendê-los, poderá entrar em contacto enviando fotografias dos discos disponíveis pelo WhatsApp número 932-05-8496. A direção do Hospital Geral Especializado Neves Bendinha pede os familiares dos cidadãos abaixo indicados. Mauro Belarmino Fernandes, 25 anos de idade, deu entrada no hospital no dia 8 de junho de 2026, proveniente do Morro dos Viados, bairro das Tendas. Agostinho S., tem 16 anos de idade, filho do Sr. Jamba e da Sra. Marta, deu entrada no dia 18 de julho de 2026, proveniente de Zango. Gilson Miguel, 26 anos de idade, filho de Miguel Constantino Atumbuco e de Joana Melita Cacessa, deu entrada no dia 21 de julho de 2026, proveniente do município de Cacoaco. Fernando Calumbaimba, 33 anos de idade, deu entrada no dia 28 de agosto de 2026, proveniente do bairro da Caop, município dos Molenfos, que compareçam com máxima urgência ao Hospital Geral Especializado Neves Bendinha, sítio no bairro Popular, aqui em Luanda, ou entrar em contacto através do terminal telefónico 923-62-1660, a fim de tratarem de assunto de seu interesse. Termina aqui o serviço da Agenda Nacional, às 10 horas.
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0: Outra vez, bom dia, são 10 horas 9 minutos.
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0: 10:16. Outra vez, bom dia. Continuamos a produzir o programa Casa de Rádio, nesta rádio que une o país, e estamos juntos até às 12 horas. Ainda nesta segunda parte do nosso programa, o amigo ouvinte vai acompanhar o Espaço Futuro Verde, habitual assinatura do Francisco Janeiro, que vai falar sobre o papel da rádio no processo da educação ambiental das famílias.
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0: Saudações. Neste espaço vamos falar do papel da Rádio Nacional de Angola no processo de educação ambiental das famílias, numa altura em que nos encontramos na Semana da Rádio. A rádio desempenha um papel fundamental e transformador na educação ambiental das famílias, consolidando-se como uma das ferramentas de comunicação não formal mais eficaz para a mudança de comportamento. Ela permite a disseminação de informações sobre questões ambientais, promovendo a cidadania e a participação social. A rádio comunitária, por exemplo, pode ser utilizada para promover a educação ambiental não formal e informal, solicitando a participação da comunidade nas ações relacionadas ao meio ambiente. Além disso, pode ser um meio eficaz para a mudança de hábitos e a promoção de mudanças sociais e culturais, contribuindo para a sustentabilidade e a qualidade de vida. No entanto, a audição permite que as famílias absorvam conteúdos educativos enquanto realizam trabalhos no campo, cozinham, limpam ou cuidam do lar. E sobre o papel da Rádio Nacional de Angola no processo de educação ambiental das famílias, que ouvimos alguns estudantes.
1: Francisco Maurício é meu nome. A rádio, como um órgão de comunicação, ela tem uma grande importância no processo do ambiente, né? Porque ela divulga aquilo que são os males que, quando nós prejudicamos o próprio meio ambiente, então vai trazer consequência no seio da população. Isto é, nós somos chamados ou convocados a preservarmos o ambiente, porque é através do ambiente onde nós começamos a tirar certos benefícios para a nossa saúde, porque quando nós temos um espaço bem saudável, aí conseguimos ter um bom ar, conseguimos ter boa conciliação daquilo que é aproveitar a mãe natureza. Então digo que a rádio tem desempenhado um papel muito importante para fazer chamar de atenção à população que o meio ambiente é muito importante para assim o processo do crescimento, tanto da vida particular do ser humano e como também de forma coletiva.
2: António Kisalo. Na verdade, a rádio tem sido um elemento fundamental e muito relevante para o ambiente familiar. As escolas têm dado um input muito forte quanto ao mesmo assunto, porque nas escolas onde aprendemos que não podemos queimar lixo na rua, em função do ar e muito mais. E, sobretudo, a rádio também tem sido, sim, um elemento fundamental para o mesmo objetivo. Sempre que tivermos a fazer algo que sabemos que é prejudicial para o meio ambiente, temos que evitar fazê-lo. Por exemplo, queimar lixo na rua, deitar lixo em lugares inapropriados e muito mais.
3: Sebastião Barão, a rádio tem feito algum trabalho, não podemos dizer que é muito, mas tem feito algum trabalho de sensibilização ambiental. Em alguns momentos, quando estamos com a possibilidade de ouvir rádio, conseguimos ver que há processos publicitários em que se fala sobre as medidas ecológicas e de preservação ambiental. Neste quesito, a rádio tem contribuído para o desenvolvimento socioecológico da nossa comunidade e poderia fazer mais. A título de exemplo, um programa específico de educação ambiental. Deixo aqui lembrar uma encíclica: quem fazia isso permanentemente é um santo. O Papa Francisco, numa das suas encíclicas, Laudato Si, ele falava do cuidado que devemos ter com a casa comum, e essa casa comum que ele se referia era o meio ambiente. Então, se a gente preservar e cuidar do meio ambiente, a gente está a salvar vidas. E já dizia também o químico francês Antônio Lavoisier: na natureza nada se cria, nada se perde, tudo se transforma. Ou seja, o lixo que estamos a criar aqui não vai por si só desaparecer se não tiver alguma intervenção humana. Então, essa intervenção que precisamos, que a rádio continue dando força através dos seus parceiros, escolas, de modos a termos uma Luanda e, consecutivamente, uma Angola ainda mais limpa.
0: Depois de ouvirmos as opiniões de alguns estudantes sobre o papel da Rádio Nacional de Angola no contributo do processo de educação ambiental das famílias, nada melhor que darmos voz também ao ambientalista Rafael Lucas.
4: Existem alguns contributos de forma mais específica que a rádio pode dar a nível da educação e sensibilização ambiental. O primeiro está relacionado com a linguagem acessível e a tradução cultural. A rádio permite, digamos, traduzir conceitos científicos, os mais complexos, relacionados à biodiversidade, transição energética e abordagens ligadas às alterações climáticas, para a linguagem muito mais simples, mais vulgar, mais cotidiana, recorrendo frequentemente a línguas e dialetos mais locais. O outro contributo está relacionado com a mobilização e ação comunitária, porque a rádio ajuda no estímulo do debate público através de programa de linha aberta, ou seja, aqueles programas que dão abertura para que os ouvintes possam participar, assim como também programas, digamos, educativos, entrevistas com líderes de determinadas comunidades, incentivando claramente, deste jeito, programas e campanhas de limpezas, programas de plantação de árvores, a sensibilização e a educação voltada à gestão de resíduos. A rádio também ele ajuda na valorização do saber tradicional, porque ela acaba dando voz aos conhecimentos ancestrais das nossas comunidades e sobre a preservação da natureza, e fazendo claramente essa integração com perspectiva científica moderna aliada à conservação. É importante fazer referência que a rádio não se limita simplesmente a informar. Ela também educa através, digamos, da emoção, da música, do teatro radiofônico e da participação direta dos ouvintes, transformando deste jeito o ouvinte passivo num agente ativo, digamos, de mudanças.
0: Até aqui estivemos a ouvir o contributo do ambientalista Rafael Lucas sobre o papel da Rádio Nacional de Angola no processo de educação ambiental das famílias. Ela permite a disseminação de informações sobre questões ambientais, promovendo a cidadania e a participação social. Uma das ferramentas de comunicação não formal mais eficaz para a mudança de comportamento de muitas famílias. Futuro Verde volta na próxima edição com outra abordagem.
5: Muito bem, semanalmente teremos aqui a rubrica Futuro Verde, sempre produzida pelo nosso colega Francisco Janeiro. Hoje foi apresentado pela Fátima Gama este espaço. 10 horas 24 minutos, ambiente é vida, cuidar do ambiente é também cuidar das futuras gerações, e estes cuidados, estes ensinamentos devem ser passados mesmo em casa. Não deitar lixo ao chão, não é, Fragoso?
6: Sim. E mais?
5: Plantar uma árvore é extremamente importante.
6: Plantar uma árvore,
5: cuidar das plantas, não é? Tudo isso são ações que vão ajudar a cuidar do planeta. E em casa também fazes algumas coisas género?
6: Tem de fazer.
5: Gostas de jardinagem?
6: Gosto de jardinagem, regar as plantas.
5: Sim, senhora.
6: Claro, com equilíbrio, né?
5: Com equilíbrio.
6: Também não é gastar a água toda.
5: Mas, não sei, és especialista, sabes quais são as plantas que podem ficar dentro de casa e fora?
6: Há umas.
5: Acho que tens em casa.
6: A espada de São
5: Jorge.
6: São Jorge.
5: O Brasil chama.
6: Isso, aqui. Uh-huh. Não sei como é que aquilo se chama, já tirei, por acaso tinha. Tinha dois vasos desse à porta de casa. Não dentro de casa, à porta de casa. E em tempos fui escandalizado, acho que tenho, senti-me escandalizado, acho que tenho aqui no meu telefone. Fui à casa de uma amiga, a sala toda tinha mais de 40 vasos dentro da sala. A sério?
5: Isso também cria uma confusão.
6: Sim, aliás, o azoto.
5: No ar que ela está a respirar.
6: Olha, a sala toda tinha mais de 40 vasos com plantas. Toda a sala. Era rodeada de
5: E o que é que ela alegava? Porque é que fez?
6: Diz que
5: é
6: proteção, isso? Que as plantas trazem proteção, que as plantas trazem.
5: Mais 40?
6: Sim, mais de 40. Eu tenho aqui, eu vou te mostrar. Acho que tenho aqui, acho que não apaguei.
5: Temos que trazer aqui um especialista para falar sobre este risco.
6: Exatamente.
5: Para a senhora
6: vive no Quilamba.
5: Também não precisa já divulgar toda a vida.
6: Não vou dizer nem o nome da senhora, nem o edifício. Mas para aquele apartamento e aquela quantidade de plantas dentro de casa. Eu acho que, enfim.
5: É um risco para a saúde. Muito bem, 10 horas 26 minutos, não é? Temos outros assuntos para partilhar nesta manhã de terça-feira.
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0: Pois é, temos aqui agora a voz dos bombeiros e é nosso convidado hoje o senhor Inspetor Bombeiro Vanoy Benoliel. Bom dia, seja muito bem-vindo.
1: Saudações de bombeirisca, Francisco Fragoso, não é?
0: Fragoso Mendes.
1: Fragoso Mendes, que é muito bom, e os nossos colegas aqui
2: do FF,
1: não é?
2: Estás aqui a batizar.
1: E aqui especial é Ione Falcão. E saudações bombeirisca a todos os nossos bravos bombeiros da cabinda Alcunene, que incansavelmente dão vida para salvar vidas.
2: Saudações radiofónicas também, Vanoy Benoliel. O Vanoy está aqui para apresentar o balanço das últimas, dos últimos três dias.
1: 72 horas, relativamente a sexta, sábado e domingo.
0: Aliás, o Vanoy Benoliel, ele é oficial de comunicação do Comando Nacional.
1: Uhum. Muito bom, exato.
2: Vamos
1: dizer
2: então ao balanço.
1: Durante este período em análise que corresponde às 72 horas...
0: Muitas ocorrências?
1: É dizer que foi um período regular, onde o Serviço de Proteção Civil e Bombeiros intervencionou em 130 ocorrências, mais 18 em relação ao período anterior, 54 vítimas feridas, mais 8 e 21 vítimas mortais, mais 14 em relação ao período anterior. Do ponto de vista de ocorrências, tivemos 27 incêndios, 21 patologias diversas, 19 acidentes de viação com 42 vítimas feridas, 9 emergências obstétricas, 8 presumíveis afogamentos, 8 agressões físicas, 6 mal-estares e 5 bloqueios de portas de residências. Vale aqui salientar que estas foram as ocorrências de maior destaque neste período que corresponde às 72 horas.
0: A cidade de Luanda está mais violenta. Houve mais ocorrências em termos de crimes em relação ao período anterior?
1: Bem, aqui avançamos também que este balanço é no âmbito nacional, não é?
0: Ah,
1: e dizer que quanto aos incêndios, Luanda é a província com maior número de incêndios, a seguir vem a província do Ambo, mas aqui os nossos operacionais incansavelmente têm feito os nossos trabalhos de sensibilização no sentido de poderem transmitir alguns conselhos e também fazer a distribuição de cartilhas informativas para que a nossa população acate aquilo que são as orientações baixadas pelos operacionais de Serviço de Proteção Civil e Bombeiros. Quanto aos acidentes, tivemos 19 acidentes de viação. Esses acidentes estão na base de alguns despistes, não é? E aqui recentemente, no dia de hoje, ainda tivemos uma situação aqui na Estrada da Estalagem, onde um autocarro esteve em chama. Os nossos operacionais conseguiram chegar a tempo para poder fazer a extinção da mesma. E ontem fomos surpreendidos também na província da Huila com um acidente que vitimou 14 pessoas, não é? Tivemos 14 vítimas mortais e 6 vítimas feridas. Mas dizer que das 6 vítimas feridas, 2 vítimas já receberam alta no dia de hoje e estão a ter uma recuperação salutar. E nós aqui, Serviço de Proteção Civil e Bombeiros, também apelamos aos automobilistas, quando estão na estrada, terem maior prudência, não é? E também respeitarem as sinalizações na via pública e, antes de fazer a sua viagem de um ponto ao outro, analisar o estado técnico da sua viatura. E não se esqueça de fazer-se acompanhar com o seu extintor. Não basta ter o extintor na sua viatura. É necessário saber fazer o manuseio da mesma e ver se o extintor está em condições. Se o extintor não estiver em condições, rapidamente procure a uma linha de enchimento para poder fazer a manutenção do seu extintor. Bem, aqui nós temos diversas linhas, não é? Nós, Serviço de Proteção Civil e Bombeiros, licenciamos alguns centros, algumas linhas de enchimento, e é só dirigirem-se ao Comando Nacional do Serviço de Proteção Civil e Bombeiros, e aí os nossos operacionais vão encaminhar alguns centros para poder fazer a manutenção da mesma.
2: Já que falamos bastante dos acidentes que estão a ocorrer na via pública, que atitude aparentemente pequena pode evitar uma grande tragédia neste espaço?
1: Bem, nós aqui apelamos sempre pela prevenção. A prevenção em primeiro lugar, não é? E antes de fazer a viagem, aquilo que nós já falamos, fazer sempre uma vistoria na sua viatura. Porque esses acidentes aponta-se também como um excesso de velocidade, não é? O excesso de velocidade é que está na base desses acidentes. E relativamente aos incêndios, presume-se em curtos circuitos, porque as manutenções têm que ser regulares desses automóveis, não é? As empresas interprovinciais e não só devem redobrar as manutenções afincadamente para que podemos então ter um número reduzido desses incêndios em automóveis.
0: Falou também aqui do presumível afogamento, não se efetivou.
1: Bem, não se efetivou, presume-se, e já estamos na época balnear, não é? E quando falamos dos presumíveis afogamentos, não relativamente só na orla marítima, também rios. Em rios, lagos, e nós também aqui apelamos já aos encarregados de educação evitarem mandar crianças aos lagos, aos poços, não é? Às cacimbas, porque esses afogamentos têm-se registado também em cacimbas. Mas nós, incansavelmente, dentro de algumas comunidades do nosso território nacional, temos feito as nossas campanhas de sensibilização e, de alguma forma ou outra, tem surgido algum efeito. E para nós, Serviço de Proteção Civil e Bombeiros, é salutar quando a população acata aquilo que são as orientações que são baixadas pelos nossos operacionais.
0: Ok. Então, senhor
2: Vanoy Benoliel.
0: Eu gostava muito sinceramente de saber quais são as principais dificuldades que os bombeiros têm no combate aos incêndios. Os engarrafamentos, será?
1: Bem, vamos aqui atualizar este processo. Quando fala das dificuldades, não é? Acredito que quem entrar naquele linguajar que os bombeiros chegam tarde. Prontos. Vamos ressalvar aqui este linguajar. Nós temos uma sala operativa, tanto a sala operativa como também temos o CISP, que é o Serviço, não é?
0: Integrado
1: de Segurança Pública, não é? Então, desta feita, quando o utente faz a ligação para o 111 ou para o 939-35-2761, que é o número do Centro de Coordenação Operacional do Serviço de Proteção Civil e Bombeiros, a informar de alguma ocorrência, há necessidade dos nossos operacionais averiguarem e terem real confirmação se este facto é verídico. Então, é um processo. No universo de 100, 80% das chamadas que são recepcionadas pelos
0: são
1: nossos operacionais. Exato, estamos a falar 80% verdadeiras e 20% são falsas. Então,

0: comunica ao quartel mais próximo onde está a decorrer este incêndio e aí os nossos operacionais vão para o terreno. Relativamente aos incêndios, nós saímos sempre, temos a sirene ligada e é de praxe que nós temos sempre a prioridade e chegamos antecipadamente para poder fazer a extinção da mesma. Independentemente de qual for a comunicação que é chegada nessa sala, nós, Serviço de Proteção Civil e Bombeiros, saímos a técnica de extinção, acompanhada também de uma ambulância onde tem os nossos técnicos de APH, que é atendimento pré-hospitalar. Se de facto é alguém que, dentro desta ocorrência, tem alguém que está preso num determinado edifício, também saímos com os nossos operacionais de resgate e salvamento. Então, dizer que nós, Serviço de Proteção Civil e Bombeiros, estamos em condições e prontos para poder acudir toda e qualquer intervenção que for solicitada à nossa sala operativa.
1: Em tempo útil.
0: Com certeza.
2: Olha, vamos já terminar essa questão, mas eu gostava muito sinceramente que, ainda bem que está aqui e é um oficial de comunicação, para se esclarecer de uma vez por todas, porque também, e falou aqui em linguajar, há bocas segundo as quais que houve vezes que os bombeiros foram chamados para uma ocorrência, postos no local, o carro não tinha água.
0: Essa informação não conduz com a realidade.
2: Ainda bem, olha, então é falso.
0: Não conduz com a realidade. Podemos fazer agora uma radiografia.
1: A água não termina.
0: Podemos fazer agora uma radiografia a nível dos nossos quartéis, aqui da nossa capital. Toda viatura de extinção que tiver no quartel, o tanque está cheio. Não existe o Serviço de Proteção Civil e Bombeiros sair do quartel para ir numa ocorrência e não ter água. Essa informação é falsa.
2: E as bocas de incêndio têm valido alguma coisa?
0: Sim, as bocas de incêndio têm valido alguma coisa, mas também já fizemos um trabalho relativamente às bocas de incêndio, um levantamento que foi feito para poder aferir e constatar o estado destas bocas de incêndio. É um trabalho em curso para poder fazer a manutenção e recuperar algumas delas que não estão em condições. E também, não é, ressalvando ainda aquela informação, que nós aconselhamos todos os utentes, toda a população, ter o número do quartel mais próximo da sua residência.
2: Sim, sim.
0: Se assim for,
2: tudo é muito mais fácil.
0: 10 por 10.
1: Muito bem, 10 horas 39 minutos, Vanoy Benoliel, obrigada pela presença. Estaremos juntos a próxima terça-feira.
0: Infalivelmente, estaremos aqui para informar o país e o mundo. E, Leone, antes de terminar, mais uma vez, deixo os dois contactos para, em caso de emergência, liguem para o 111, que é o número do CISP, Centro Integrado de Segurança Pública, ou também podem ligar para o CCO, que é o Centro de Coordenação Operacional do Serviço de Proteção Civil e Bombeiros, que responde pelo 939-3527-61. Dar vida para salvar vidas é o nosso lema.
2: Ok, então, qualquer ocorrência, por favor, liguem para o 111, que é o CISP, ou o CCO, que é o 939-3527-61.
0: Afirmativo.
2: Obrigado.
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0: sejam todos respeitados.
1: Onde quer que esteja, a Casa da Rádio está consigo, a sua fiel companheira nas manhãs da Rádio Nacional de Angola. 10 horas 45 minutos, é aqui o Falcão linkou, não é, com o assunto criança, justamente porque já temos aqui a presença do INAC com Euclides Filipe. E está pronto também para apresentar o balanço da última semana. Euclides, bom dia, mais uma vez, bem-vindo.
2: Bom dia, bem-vindo.
3: Muito bem. Bom dia, Fragoso, bom dia, Leone Falcão e aos estimados ouvintes da Rádio Nacional de Angola. Esta perfeita parceria entre a Rádio Nacional de Angola e porque a criança aqui é prioridade absoluta, obviamente, e o Instituto Nacional da Criança, para que façamos a atualização dos dados estatísticos da semana finda, portanto, todas as semanas aqui, na perspectiva, então, de prevenirmos os casos de violências contra crianças, chamando aqui a consciência social, fundamentalmente, da família, porque grande parte dos casos acontecem no seio familiar.
2: Ok, então, muito obrigado pela sua presença, uma vez mais, Euclides Filipe. Podemos dizer que as crianças agora podem estar um bocadinho mais descansadas, ou nem por isso, uma vez que está aí nas redes sociais de um indivíduo indiano que na ilha tentou sequestrar uma criança de 6 anos para violência sexual. Felizmente foi a tempo impedido de consumar o ato. Então, como é que estamos em termos de crianças, os dados desses últimos tempos?
3: Exato, eu trago aqui vários casos, fundamentalmente aqui de abusos sexuais, como fez referência aqui de um caso de, portanto, tentativa de abuso sexual na ilha, na província de Luanda. Portanto, trago aqui vários casos de várias províncias, mas também seria ingrato se eu não felicitasse aqui os profissionais da Rádio Nacional de Angola. Eu já sou parte integrante dessa família pelo aniversário que se assinalou ontem, né? Os 51 anos de existência. Portanto,
2: muito obrigado.
3: Aqui felicitar os profissionais que trabalham todos os dias com brio, com dedicação, e esta rádio tem jogado um papel fundamental na consciência do cidadão para o exercício da cidadania. Bem-aja Rádio Nacional de Angola, e efetivamente continues a trabalhar em prol deste país que pertence a todos nós.
1: Obrigada em nome de todos, agradecemos em nome de todos os profissionais desta casa.
3: Muito bem, então vamos ao balanço que se impõe. Estamos aqui a falar exatamente do período de 27 de setembro a 3 de outubro. O Instituto Nacional da Criança, INAC, em sede da linha de denúncias 15015, essa linha anónima confidencial e também gratuita, recepcionou cerca de 674 denúncias de atos de violências contra crianças. A linha é de dimensão nacional, mas as denúncias aqui, portanto, recebidas tiveram particular incidências nas províncias de Luanda, Lunda Norte, Bié, Benguela e Namibe. Das tipologias recebidas pelos nossos operadores, quer em sede do call center, quer do Centro Integrado de Segurança Pública, temos uma parceria com a Polícia Nacional via CISP. 110 denúncias dizem respeito ao trabalho infantil. Portanto, invertemos aqui o quadro na perspectiva das violências que vamos recebendo. Na semana finda, portanto, tipologia fuga paternidade liderava as estatísticas. Nesta semana temos exatamente 110 casos de trabalho infantil. Outra tipologia recepcionada é de não prestação de alimentos. Muitos são os pais que se furtam na obrigatoriedade legal de prestação de alimentos aos filhos menores, com 93 denúncias, 47 de violências físicas e psicológicas, 19 de abusos sexuais e 2 casos de abandono de recém-nascidos. Portanto, é nossa perspectiva trazermos também aqui à baila os casos que mais impactaram o período da semana, e começamos exatamente com a província de Luanda, onde recebemos cerca de 98 denúncias, aqui com destaques para os municípios do Ojaenda, Viana e Camama. O destaque recai mesmo para o município do Ojaenda, onde recebemos uma denúncia de abuso sexual em que é vítima uma criança de 17 anos, abusada sexualmente pelo seu pai. Portanto, de acordo com a denúncia, a prática era recorrente, pois o progenitor começou a abusar sexualmente da filha desde os seus 12 anos. Portanto, a denúncia diz mesmo que a vítima já interrompeu por 3 vezes a gravidez, exatamente, a gestação. E neste momento, portanto, encontra-se concebida de 4 meses. Portanto, um ato recorrente, condenável em todas as perspectivas e protagonizado
4: pelo próprio pai.
3: Exatamente. De referir que no quadro da intervenção institucional e aqui no que diz respeito ao papel do Instituto Nacional da Criança, porque quando recebemos uma denúncia, a nossa perspectiva é olhar primacialmente para a proteção da vítima. A criança está colocada provisoriamente num dos centros de acolhimento, está a merecer todo o acompanhamento, quer do INAC, quer da área social, e o prevaricador está detido. É um caso que está a ser efetivamente acompanhado pelo nosso ponto focal, DIP, a Direção Nacional de Investigação dos Ilícitos
4: Penais.
3: Exatamente. Este é o quadro situacional da criança aqui na província de Luanda, exatamente com este caso que merece o repúdio de todos nós.
4: É verdade, um crime feito com requinte e malvadez.
3: Exatamente.
4: Ainda por cima está ali o crime de incesto.
3: Exato. Aqui, se, portanto, os penalistas não me trazerem uma abordagem, é uma concorrência de crimes, né? É um concurso de crimes, ao crime de incesto, ao crime e aqui também agressão sexual. Exatamente. Então há na nossa perspectiva aqui um concurso de crime. A outra província que trazemos aqui a baila, que impactou o caso, é exatamente a Lunda Norte, onde recebemos 51 denúncias com destaque para 2 de abusos sexuais do município de Cambulo, em que são vítimas 2 crianças de 12 e 14 anos, respectivamente. Destacamos aqui o caso da criança vítima de 12 anos, abusada sexualmente pelo amigo do seu pai, um indivíduo de 61 anos, de nacionalidade congolesa. Portanto, a denúncia diz mesmo que a prática era
4: recorrente.
3: Exatamente. Este amigo do pai da vítima, que abusava sexualmente da criança de 12 anos na província da Lunda Norte, município de Cambulo. E fechamos com a província do Bié, onde registamos 73 denúncias, com destaque para também um caso de abuso sexual do município do Quito, em que a vítima tem 12 anos, abusada por um vizinho de 25 anos, de acordo com a denúncia. O prevaricador aproveitou-se, obviamente, da vulnerabilidade da criança, convidou-a para a sua residência na perspectiva de assistir a novela e, no local, consumou a violência sexual. Portanto, o ato. O quadro é este, não é animador, requer efetivamente a vigilância de todos nós, requer o repúdio por parte da sociedade, e é só olharmos aqui que grande parte dos casos, infelizmente, acontecem no seio familiar, e esta família, que devia ser o núcleo fundamental da sociedade, que não está a julgar o seu papel primacial de protetora da criança, porque na família onde efetivamente a criança hoje já não se sente segura.
4: Ok, vocês que são especialistas, vocês que são vocacionados para lidarem com esse, com estas crianças, com esse, o que é que acha? Porque os casos estão exponencialmente cada vez mais
1: aumentar.
4: Pois, o que é que se deve a isso?
3: Por um lado, os casos vão preocupando, mas também é aqui de extrema relevância afirmarmos que cada vez mais a sociedade está
1: a
3: ter a cultura de denúncia. Portanto, os casos outrora ficavam hermeticamente fechados no seio familiar. Hoje está a ganhar essa projeção pública por intermédio das rádios, das televisões, o 15015, o Centro Integrado de Segurança Pública.
4: WhatsApp.
3: Exatamente, os grupos das redes sociais. Portanto, há esta consciência por um lado. E por outro lado, há sim essa perspectiva dos casos preocuparem cada vez mais a nossa instituição. E não há aqui fatores justificáveis, mas podemos trazer aqui uma abordagem que tem que ver exatamente com a questão da crença na prática da feitiçaria. Portanto, grande parte dos casos de abusos sexuais protagonizados pelos progenitores ocorrem a um charlatão que, para efetivamente verem estabilidade financeira, muitas vezes este charlatão então diz que, para, portanto, estar estável economicamente, teve a abusar sexualmente da sua filha menor. Por um lado. Por outro lado, e nós vamos reiterando aqui, há toda a necessidade também de se abordar de forma mas com mais acutilância a questão da sexualidade no seio da família. É preciso abordar isso com as crianças, chamar aqui a consciência das crianças que há partes íntimas que os adultos não podem ter acesso e se tentarem devem denunciar.
4: E quando estamos a falar de crianças, não são apenas de sexo feminino, atenção.
3: Sim, estamos a falar também de crianças do sexo masculino. Registamos também casos de crianças do sexo masculino a serem efetivamente abusadas sexualmente.
1: E uma vez que estes casos com maior incidência estão a acontecer em casa, como fez muito bem referência o INAC, que tipo de estratégia de orientação tem passado às famílias?
3: É preciso cada vez mais, no quadro do reforço das competências familiares, é preciso empoderar as famílias. As famílias têm exatamente que conhecer o que é efetivamente o abuso sexual, como é que acontece e como é que se devem prevenir. E como fiz referência, uma das estratégias é exatamente abordar a questão da sexualidade com muita abertura no seio da família. A criança deve perceber como é que funciona o seu corpo. Não é bolacha, é vagina, não é tutu, é pênis. Então, deve conhecer os órgãos, os seus órgãos. Também é uma medida preventiva. É preciso trazermos aqui no quadro do reforço das competências familiares que, se a família não estiver preparada, que não faça filho. Os filhos devem ser programados. Estamos aqui a falar do planeamento familiar. Portanto, há um conjunto de estratégias que a gente vai passando para que a família por si só se torne empoderada e seja ela mesma a célula primacial na proteção da criança, porque a nossa Constituição faz referência no artigo 35, que é, portanto, o dever da família, da sociedade e do Estado a proteção da criança. Portanto, é dever de todos nós, e aqui com particular incidência para as famílias, porque é o núcleo fundamental, e esta família que está cada vez mais a molestar as nossas crianças nas várias perspectivas de violências, quer dos abusos sexuais que fiz referência, quer a questão da própria fuga paternidade. Só a fuga paternidade é uma das tipologias que propicia outras tipologias de violência, porque a criança que é vítima de fuga paternidade está fora do sistema de ensino, não tem registro de nascimento. Portanto, então é um trabalho aturado que vamos fazendo para, juntamente com os órgãos de comunicação social e aqui a Rádio Nacional, para então irmos consciencializando a sociedade, de forma particular a família, da necessidade de se proteger a criança, porque se não se proteger a criança hoje, amanhã teremos uma sociedade desequilibrada, porque efetivamente a criança, hoje criança, amanhã será o Fragoso aqui na Rádio Nacional de Angola, será o político, o desportista, o deputado, e se não cuidarmos dela hoje, amanhã teremos uma sociedade obviamente desequilibrada.
1: Euclides, em 30 segundinhos estamos mesmo a fechar. Se uma criança nos estiver a ouvir agora, qual é a principal regra de segurança que gostaria que ela guardasse consigo?
3: 15015. Ligar para o 15015, denunciar a esquadra mais próxima, não receber presentes de pessoas estranhas. Isso é fundamental. 15015.
4: É grátis.
1: A linha de
3: é anónima, e gratuita confidencial.
1: Okay. Obrigada, Euclides Filipe, e até a próxima terça-feira.
3: Estamos juntos.
4: Tivemos muito gosto em tê-lo aqui.
3: Um abraço é do tamanho do mundo.
4: Esperamos por si.
3: Muito bem. FF e
4: muito bem.
3: LF.
1: EF.
3: E onde falcar?
1: E o FT, o Falcão Tomás.
3: Ah, muito bem. Sim. O FT.
1: Com EF, Euclides Filipe.
4: É FFT.
1: E o EF também, o Euclides Filipe. Euclides Filipe.
3: Exato. Muitos Fs.
1: Estamos juntos.
3: Estamos juntos. Viva.
1: 10:59, daqui a pouco vamos ter notícias, não é? Às 11:00 em ponto.
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6: 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Então,
1: são 11:00 no país. 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
8: meses na Huila apostam na produção de milho na presente campanha agrícola.
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8: Bom dia. Cerca de 350 mil famílias camponesas vão estar envolvidas na presente campanha agrícola na província da Huila. Os camponeses pretendem melhorar a qualidade e aumentar a produção nacional. Antônia Cozanga.
9: Nesta altura, camponeses e agricultores estão a trabalhar para criar as condições para o início das plantações, caso chova, nos próximos dias. O agricultor José Francisco, residente no município da Cacula, disse que este ano a expectativa é maior, tendo em conta a estabilidade dos preços das sementes e fertilizantes nos principais mercados da província.
10: A semente deste ano está um pouco excessiva, porque mesmo ainda o mínimo mandei com o mesmo preço de 200 kwanza.
9: Do outro lado, no município da Umpata, a camponesa Amélia Sapalo destaca que estão a aproveitar as zonas com água para a produção de hortícolas, enquanto aguardam o início das chuvas para a plantação de outras culturas.
11: Já pomos cebola, cenoura, batata, um pouco de milho, um pouco de feijão.
9: Já em Quilengues, na localidade de Mocenjo, o camponês Faustino Pum disse que depois dos primeiros sinais de chuva, começaram a trabalhar a terra com foco no aumento da produção de cereais.
12: Com o sinal da chuva, estamos assim a preparar campos para pormos aí culturas, que é maçambala, maçango, milho e outras culturas do tempo chuvoso.
9: Agricultores da Huila aprimoram condições para o início de mais uma campanha agrícola. Lubango, Rádio Nacional de Angola, Avelino Mendonça e Antônia Cozanga.
8: Cerca de 350 mil famílias camponesas vão estar envolvidas na presente campanha agrícola na província da Huila. E decorre a bom ritmo os preparativos da segunda edição da Expo Bengo. A feira vai decorrer de 8 a 11 deste mês e poderá contar com mais de 500 expositores, com destaque para o setor industrial. Vladimir Afonso.
13: A segunda edição da Expo Bengo entra na sua fase final de preparação, com empresas instaladas no Parque Industrial a confirmarem presença no certame, que decorre de 8 a 11 de outubro no município do Panguila. Entre 300 e 500 expositores são esperados nesta edição, que terá como principal destaque o setor industrial e pretende promover produtos, serviços, parcerias e novas oportunidades de negócio. Várias unidades fabris, empresas dos setores da cerâmica, vidro, produtos químicos, logística, plásticos, minerais e metalurgia manifestaram disponibilidade para participar na maior montra empresarial da província, como é o caso da Sinoord, que se prepara para voltar a expor o seu potencial e anuncia novos projetos, entre os quais uma fábrica de cimento e uma unidade de produção de colchões.
14: Essa fela é muito bem para nós. Mas mano, vamos construir o fábrica de cimento.
13: Para a entidade organizadora, a segunda edição da Expo Bengo será marcada por maior participação do setor industrial e por novidades na área da saúde, de acordo com o administrador executivo da Secalas, Inocêncio Kipungo.
15: Este ano nós estamos a promover o setor industrial, que está em fase de crescimento. Nós vamos promover também a medicina. Vamos ter uma novidade sobre a medicina robótica. O Ministério da Saúde estará em grande através da Direção Provincial de Saúde do Bengo.
13: Segunda edição da Expo Bengo arranca na próxima quinta-feira no mercado do Panguila. A reportagem Rádio Nacional de Angola. Manuel Godinho e Vladimir Afonso no Bengo.
8: Segunda edição da Expo Bengo vai decorrer de 8 a 11 deste mês.
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8: A Seleção Nacional de Futebol defronta logo mais às 20 horas no estádio 11 de novembro o Malawi, em jogo que encerra a segunda jornada do Grupo B. Angola ocupa a terceira posição do Grupo B com um ponto. O Egito lidera o grupo com 4 pontos. Da atualidade internacional, a presidente da Comissão Europeia condenou hoje os ataques dos rebeldes Houthis contra infraestruturas na Arábia Saudita, incluindo uma refinaria. O grupo político e armado dos Houthis apoiaram apoiados pelo Irão, reivindicou na segunda-feira um ataque ao aeroporto internacional de Riad e voltou a atingir infraestruturas militares. As hostilidades entre as forças governamentais do Iêmen, apoiadas pela Arábia Saudita, e os Houthis, que governam grande parte do país há uma década, foram retomadas em julho, após anos de relativa calma, abrindo uma nova frente na guerra do Médio Oriente. Bom dia.
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4: 11:05.
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4: A família Gaspar Francisco Júnior cumpre o doloroso dever de comunicar que o funeral do seu ente querido, Emanuel Dário Adão Francisco, também conhecido pelo DJ Leleco, acontece hoje, saindo o cortejo fúnebre de sua residência no Morro Bento para o cemitério da Santana. Canhanga Gonçalves Ferreira, Teresa Isabel Canhanga Ferreira, Domingas Eva Ferreira, Adriano Edmundo Ferreira e Maura Débora Canhanga Ferreira comunicam o falecimento de seu ente querido, Teresa João Canhanga Ferreira, ocorrido no dia 3, aqui em Luanda, e o óbito decorre na sua residência, no bairro do Quimbango, e o funeral acontece em data anunciar. Corte Charles informa que está interessado em adquirir discos de vinil de música tradicional angolana, especialmente edições com capas de 1970 e 1980. Quem possuir discos com estas características e estiver interessado em vendê-los, poderá entrar em contacto enviando fotografias dos discos disponíveis pelo WhatsApp número 932-05-8496. A direção do Hospital Geral Especializado Neves Bandinha pede aos familiares dos cidadãos abaixo indicados. Mauro Belarmino Fernando, 25 anos de idade, deu entrada no hospital dia 8 de junho de 2026, proveniente do Morro dos Viados, bairro das Tendas. Agostinho Esso, 16 anos de idade, filho do Sr. Jamba e da Sra. Marta, deu entrada no dia 18 de julho de 2026, proveniente do Zango. Gilson Miguel tem 26 anos de idade, filho de Miguel Constantino Atumbuco e de Joana Melita Cacessa, deu entrada no dia 21 de junho de 2026, proveniente do município de Cacoaco. Finalmente, Fernando Calumbamba, 33 anos de idade, deu entrada no dia 28 de agosto de 2026, proveniente do bairro da Caop, município dos Molenfos, que compareçam, por isso, com a máxima urgência ao Hospital Geral Especializado Neves Bendinha, sito no bairro popular em Luanda, ou entrarem em contacto através do terminal telefónico 923-62-1660, a fim de tratarem de assunto de seu interesse. Termina aqui o serviço da Agenda Nacional, às 11 horas.
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1: 11:08.
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0: Other Way, What is Love, música que abrimos esta terceira e última hora do programa Casa da Rádio. Aqui trazemos histórias, trazemos conversa boa, trazemos também notícia de interesse público com rapidez e o rigor que o ouvinte espera da Rádio Nacional de Angola. Queremos que fique connosco, a qualquer momento teremos mais conversa, mais convidados. Já está aqui bem acomodada no nosso sofá azul a nossa próxima convidada, certo,
1: Fernando? É verdade, está aqui a nossa convidada, sempre com seu charme e simpatia. Daqui a pouco já saberão de quem se trata. É uma pessoa que eu também já tive o privilégio de apresentar um programa com ela em dupla, mas não está aqui hoje nesta condição, está numa outra, se calhar. Ela diz que mais ossos de ofício. Daqui a pouco já saberão de quem se trata. Está sempre aqui, muito sorridente, não é, Leon?
0: Sim, mas não precisamos esperar mais. Ela já chegou, já sentou, já tomou o cafezinho e está pronta para apresentar-se.
1: Pois,
0: então, de viva voz.
1: Depois ela
0: nossa
1: trouxe,
0: convidada.
1: Ela trouxe
0: o quê?
1: Trouxe aqui as suas vassouras. Jesus!
0: Ah,
1: ainda
0: sim.
1: Por cima traz a vassoura em língua nacional quimbundo. E é o primeiro espetáculo de dança contemporânea do país. Ideia original e a coreografia de Anete Silva, é precisamente dela que se trata. Bom dia, Anete.
2: Bom dia, Fragoso. Bom dia, Ileone.
0: Bom dia. Anete, desde pequena, sempre gostou de varrer.
2: É. Tu não perdes uma oportunidade.
0: Talvez seja por isso.
2: Mas tem que ser, né? Também faz parte.
0: Então, Anete, como é que surgiu a ideia de criar o IESO?
2: Olha, essa tua fala não está muito errada, porque essa ideia de varrer aqui, muito no sentido figurativo, é mesmo para varrer o chão, no sentido de levantar poeira e dançar bué.
0: Boa.
2: Que é uma coisa que realmente acontece com o Kuduro. Bailarinos de Kuduro estão o tempo inteiro a riscar o chão e a levantar a poeira. Então, a ideia de trazer o IESO para o palco é de realmente chamar a atenção para esse estilo, que é tão caracteristicamente nosso, mas que nós ainda o estigmatizamos bastante. E penso que temos aqui de começar a olhar para a nossa cultura de forma diferente, porque depois estamos sempre a ver pessoas e movimentos a irem lá para fora e a serem valorizados e aquela coisa toda a acontecer e a fazerem mais coisas do que nós estamos a fazer, e não estamos nós aqui realmente a pegar no que é nosso e transformar e
1: está
2: mostrar
1: a falar,
2: de formas diferentes.
1: Está a falar diferentes. Concretamente do nosso semba, do nosso kizomba.
2: Estou a falar concretamente das nossas danças angolanas e neste caso específico do Kuduro, porque o Kuduro já está além fronteiras há bastante tempo e está a ser muito bem entregue em vários países.
1: Está na Polónia, está na Rússia.
2: Está em todo lado. Pois. E nós aqui ainda continuamos a chamar de Kuduro dança de marginais. E então nós precisamos também começar a entender um pouquinho de história, de onde é que sai esse movimento, que foi numa época de conflito armado e que também trouxe muita revolução e também muita resistência, né, nessa própria época. Então, esse espetáculo nasce exatamente por causa disso e para contar a história do Kuduro. Dentro do espetáculo eu faço uma viagem cronológica da movimentação do Kuduro desde o início da década de 90 até à atualidade.
0: Muito bem. E como é que foi transformar um movimento tão associado, não é, à nossa cultura urbana numa linguagem de dança contemporânea?
2: E essa parte foi muito difícil. Para vocês terem uma ideia, a primeira vez que eu tive, que eu pensei em criar esse espetáculo, essa mistura de dança contemporânea e danças urbanas, o Kuduro, no caso, foi em 2014. Mas eu só começo a escrever o espetáculo em 2024. Então, 10 anos depois é bastante tempo, porque também precisava desse tempo de maturação. Na verdade, acontece bastante com os meus espetáculos, eu levo bastante tempo para maturar, entender o que é necessário, o que é que não é. E essa transformação foi realmente uma pesquisa. Eu tive em contacto com vários consultores, pessoas do movimento Kuduro de hoje, de ontem, enfim, Tive muito tempo também a estudar as movimentações e o que é que diziam, por exemplo, em cada uma das alturas, o que é que entrava, quais eram as referências, a altura em que entrou o Ndombolo e porquê, e não sei o quê. Então foi realmente um estudo muito grande, e depois associar essa movimentação a esse estudo, e também fiz, claramente, cataloguei, alinhei uma lista de nomes de movimentos que seriam interessantes trazer, e depois dentro dessa movimentação e desses passos, desses toques de kuduro, eu ia estudando como é que eu podia usá-los e que variações é que eu poderia fazer também dentro do espetáculo para misturar a dança contemporânea.
1: Ok, Anete, tu dizes concretamente que esta fusão do kuduro e dança contemporânea tem o objetivo é de traçar uma linha cronológica na evolução deste movimento revolucionário que nasce, estamos a falar, nos anos 90 e que, apesar de todo esse estigma, continua a resistir ao tempo e a também ultrapassar barreiras.
2: Exato.
1: Como é que achas que as barreiras estão de facto ultrapassadas ou nem por isso?
2: As barreiras não estão totalmente ultrapassadas, mas de certa forma só o facto do kuduro resistir e continuar
1: já
2: a existir
1: é uma vitória, né?
2: Já, exatamente, já mostra que existe essa vontade de ultrapassar todas as barreiras. Eu acredito, por exemplo, uma coisa que nós estamos sempre a dizer, alguns de nós, na verdade, é que o kuduro é do Moçambique, é do gueto, é do não sei o que, mas o kuduro nasceu na cidade, nasceu na Baixa de Luanda. E então, dentro desse espetáculo também, o que eu pretendo mostrar é que o que nós chamamos de cidade baixa, enfim, também pode consumir o kuduro de hoje. Então, a minha ideia era, por que deixar apenas a visão de que o kuduro é do gueto, é da areia e não é do asfalto? E por que não, então, fazer essa transformação e levar o kuduro para o palco de uma forma diferente? Porque as pessoas estão acostumadas a ver nas periferias, sim, por assim dizer, mas é possível ver kuduro em palco.
0: Mas não num palco de dança contemporânea.
2: Exatamente.
0: E
2: um palco como a Casa das Artes, sim, também, sim, que eu, nesse momento, acredito que ainda é o melhor que nós temos e mais bem equipado.
0: Ok. A Net teve que chamar dançarinos de kuduro ou os próprios dançarinos que já fazem dança contemporânea que tiveram que fazer esta adaptação?
2: Bem, a minha ideia original, esta é uma curiosidade que eu lancei, por acaso, há algum tempo, no ano passado. A minha ideia original era usar apenas bailarinos de kuduro. E comecei por isto mesmo, mas também entendi que nem todo mundo e nem todo o corpo está preparado para realmente
0: este
2: passar
0: ritmo
2: por estas transformações, ou entender essas variações e sair um pouquinho daquilo que é o seu registro próprio. Era um pouco difícil, então eu tive de misturar. Eu tenho bailarinas, felizmente são só mulheres, bastante versáteis. Tenho Ankumba, por exemplo, que ela começou na ginástica, também fez bastante dança contemporânea, mas tem também muita inclinação para esse estilo de dança. Tem a Jéssica Pedro, que também dança kuduro, também faz vários outros estilos, então é muito versátil. A Verónica Jorge, que é a chamada Rainha das Ruas, que vem diretamente do kuduro e entendeu que ali havia um registro diferente e foi bastante complicado, mas que felizmente entrou na onda e estava pronta para o desafio, e enfim. E tenho também a Yadana Dombo, que é um pouco mais das nossas danças tradicionais, mas vem aqui também da o seu contributo de uma forma, enfim, maravilhosa. Então foi realmente um trajeto um pouco complicado, por ter começado com bailarinos de kuduro e também só bailarinos de kuduro não realmente encaixou naquilo que eu precisava. Eu precisava realmente dessa mistura, dessa fusão entre os dois estilos.
1: É já no dia 16.
2: É já no dia 16.
1: Olha, Anete, eu tenho alguma dificuldade em... Como é que és tratada agora? Jornalista, coreógrafo, como é que eu tenho alguma dificuldade?
2: Eu tenho muitos títulos.
1: Como é que te apresentas agora?
2: Eu, na maior parte das vezes, prefiro dizer artista da dança e gestora cultural.
1: Pois.
2: Porque dentro da arte da dança existem várias funções.
1: Exatamente.
2: E várias dessas funções eu ocupo. Então, eu atuo como coreógrafa, atuo como diretora artística, atuo como iluminadora também. Não sei se vocês sabem, mas toda a iluminação todos os espetáculos da Palácia.
1: Curso de iluminação da televisão pública de
2: Então, todos os espetáculos da Palácia, normalmente quem opera a luz sou eu, e nesse espetáculo especificamente também eu desenhei toda a luz do espetáculo, então maravilhoso. Atuo como várias coisas ali dentro, atuo como produção também, eu sou a diretora, claro, de produção da Palácia também. Então, são muitos títulos para estar a jogar todos.
1: Eu quando vi aqui a Anete Silva, eu disse logo, pronto, está aqui a senhora com o príncipe herdeiro do Dubai.
0: Vai pedir em casamento.
2: E se o príncipe herdeiro do Dubai estiver a ouvir-me neste momento, que me chame, sim senhora, para trabalhar.
1: Tu ficaste muito tempo no Dubai, não é?
2: Eu fiquei um tempinho, foram 5 ou 6 meses.
1: Pois,
2: trabalhar, é verdade. Mas não conheci nenhum príncipe herdeiro, infelizmente.
0: Anete, faça o convite para quem estiver a acompanhar, para participar então deste espetáculo. E os contactos já agora.
2: Muito bem. Deixa-me então dizer que, em princípio, esta deverá ser a última apresentação de IESO que nós teremos. No próximo ano, eu quero muito focar-me em trabalhar na minha próxima peça de dança. Então, vamos ver. É claro que fica aqui também a informação de que, se for possível, claramente, se surgirem convites para outras províncias e outros países, estou totalmente e completamente aberta. Mas, para quem ainda não viu o IESO e para quem já viu e gosta e pode passar a mensagem, nós vamos estar no dia 16 de outubro, na Casa das Artes, às 20h30, pontualmente começa o espetáculo, portanto, é bom que se chegue cedo, porque nós fechamos mesmo as portas à hora do espetáculo. O espetáculo começa, as portas estão fechadas, então ninguém mais entra. Então, cheguem
0: depois
2: às 20 horas.
0: Não
2: tem como. mas cheguem às 20, às 20h30 começamos o espetáculo, Casa das Artes em Talatona, e vou deixar aqui o contacto para quem quiser fazer reservas desde já: 922-241-760. 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
1: casa.
2: Olha,
1: nós vamos e vamos ficar na fila da frente.
0: Vamos sim. Falcão, não tens aí um cu duro?
2: Alguma coisa assim.
0: Uma coisa
2: elétrica. Para nos animar.
0: Quais
2: já
0: são as músicas agora, rapidamente, que vais tocar em palco, que tu vais colocar?
2: Na verdade, eu tenho pelo menos três produções minhas. Na verdade, que trabalhei com produtores nacionais. Sim. Mesmo no espetáculo. Temos também Fela Kuti, como não pode deixar de ser, porque é um grande símbolo de resistência. Tem Nástio Mosquito também, que é uma música bastante angolana, que representa bastante Angola. Mas a maior parte das músicas são angolanas ou africanas, dentro desse espetáculo. Então, não vai faltar realmente referências do nosso país dentro desse espetáculo, e eu espero realmente que as pessoas apareçam e encham aquela sala, porque vai valer muito a pena.
0: Obrigada.
1: Olha, vale sempre a pena, desde que a alma não seja pequena.
2: Exato.
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2: Exato.
0: Obrigada, Anete Silva. Um beijinho, um abraço bem forte. Estamos juntas.
2: Um beijo e muito obrigada por me receberem, como sempre.
1: Nós
2: como
1: é que sempre.
0: Anete, ela não está, não é? Mais aqui nos quadros da Rádio Nacional da Angola, mas leva
1: dela
0: a rádio
1: no coração,
0: na sua vida, na veia,
2: com
0: no
2: certeza.
0: Coração.
2: Não,
0: no
2: essa
0: sangue.
2: Casa é minha.
0: Então também feliz 5 de outubro para ti, porque.
2: Muito obrigada,
0: feliz parte 5 de outubro sempre desta família.
1: Só para a gente situar a Anete Silva.
0: Sim.
1: É filha de um grande homem de rádio, que foi um homem de rádio, Silva Júnior. Eu penso que o teu pai foi da segunda geração, ou da primeira geração depois da independência.
2: Primeira.
1: Ele ainda fez parte do grupo Angola Combatente.
2: É isso.
1: Acho que ele escreveu aí qualquer coisa. Então está em casa.
2: Estou totalmente em casa. E a rádio está no meu coração, como sempre. E a Rádio Nacional, principalmente, que me acolheu tão bem. E eu realmente quero desejar um feliz 5 de outubro, apesar de já ser 6. Mas deve-se celebrar a rádio o ano inteiro.
1: Aliás, o mesmo. mês todo.
2: O mês todo é nosso, todo, o ano todo é nosso.
1: Estamos sempre aqui. Aliás, porque a rádio é a única instituição do Estado que acompanhou todas as transformações nesse país, sejam elas políticas, económicas, culturais, sociais. A rádio sempre esteve, não fechou um dia sequer.
2: É verdade. É verdade.
0: Muito bem, 11 horas 31 minutos, Anete. Até à próxima.
2: Até.
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4: Vamos.

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0: 11:41, um abraço bem forte a si que está na sintonia, está a conduzir, muita prudência ao volante, nada depressa, porque até nem faz sentido, porque se você ultrapassa um outro carro, até parece que vai chegar rápido ao seu destino, ou vai chegar para uma outra província. Não, em 5 segundos vocês encontram-se mais para frente, não é? Então o que é que fez? Não fez nada, então... Não ultrapasse, não ultrapasse, não coloque a sua vida em risco e seja assim um condutor exemplar.
1: E a dos outros também.

0: Fragoso, hoje vamos continuar aqui a falar de finanças. Pois temos aqui dicas úteis de como separar os rendimentos, organizar as despesas e evitar que o dinheiro desapareça antes do fim do mês. E quem traz aqui este contributo é a contabilista Maria Tende, que esteve a conversar com a Iliane Miguel.
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2: Para compreender melhor a importância de separar o rendimento e organizar as despesas, conversamos com a contabilista Maria Tende. Ela explicou como esta organização pode ajudar-nos a perceber quanto dinheiro temos realmente disponível para utilizar.
3: Rendimento é aquilo que uma pessoa recebe como resultado do seu trabalho e de outras fontes, como por exemplo um salário, uma prestação de serviço ou um ganho de um investimento em específico. Já o dinheiro disponível é o valor que, depois de consideradas as obrigações e compromissos financeiros, a pessoa efetivamente tem à sua disposição para decidir o que fazer com ele. Por exemplo, uma pessoa pode receber 300 mil kwanzas de um salário, mas isso não significa taxativamente que esta pessoa tenha 300 mil kwanzas disponíveis para gastar. Desse valor pode precisar de pagar a renda ou prestação da casa, a alimentação, o transporte, a água, a energia, comunicações, propinas, outras despesas escolares, prestações de crédito, medicamentos, impostos e outras responsabilidades financeiras. Depois de considerar estas despesas e compromissos, é que conseguimos perceber de fato quanto dinheiro nós temos realmente disponível para outros gastos, para a poupança ou para um eventual investimento. Por isso é que receber dinheiro é uma coisa, mas ter capacidade financeira para decidir livremente sobre este dinheiro é outra. Nós não devemos considerar o salário inteiro como dinheiro disponível para gastar, porque quando recebemos o nosso rendimento, já existem despesas e compromissos que precisam de ser cumpridos. Pensamos agora numa família, por exemplo. A família recebe o salário, mas precisa de pagar a renda da casa, a alimentação, o transporte, a água, a energia, entre outras despesas. E claramente que se a pessoa olhar para o salário inteiro como dinheiro livre, pode gastar uma parte significativa dele em despesas que não são prioritárias e, posteriormente, não ter recursos suficientes para cumprir os compromissos essenciais. É por isso que, na gestão financeira, nós não devemos perguntar apenas quanto é que eu recebi, mas também quanto desse valor já está comprometido e quanto posso realmente utilizar sem comprometer as minhas necessidades e os meus objetivos financeiros. No fundo, o salário deve ser visto como um recurso que precisa de ser distribuído. Uma parte para as necessidades, outra, quando possível, claramente para a poupança e o investimento, e só depois devemos definir aquilo que podemos gastar livremente. O que eu tenho visto, e é na verdade um dos principais erros, é o de não fazer um orçamento. Muitas famílias sabem até quanto é que recebem, mas não sabem exatamente para onde é que este dinheiro está a ir. O outro erro é confundir necessidade com desejo. Nem tudo aquilo que queremos comprar é necessariamente aquilo de que precisamos naquele momento. E também ainda temos mais um erro, que é o hábito de gastar primeiro e poupar apenas aquilo que eventualmente sobrar. Mas o grande problema aqui, a grande temática aqui, é que muitas vezes no final do mês não sobra nada. O outro ponto, também importante e crucial, é o recurso excessivo ao crédito ou ao endividamento para manter um determinado padrão de consumo. O crédito, claramente, que pode ser feito ou utilizado como uma ferramenta financeira útil quando é utilizado de forma consciente, mas torna-se um problema quando as prestações começam a comprometer uma parte excessiva do rendimento. Por isso, uma boa gestão financeira começa por três coisas muito simples. Primeiro, saber quanto é que nós recebemos. Segundo, saber quanto é que nós gastamos. E terceiro, saber quais são as nossas prioridades.
2: Saber quanto recebemos é importante, mas saber quanto realmente temos disponível depois de cumprir os nossos compromissos financeiros é fundamental para uma boa gestão do dinheiro. E na nossa família, pequenas decisões podem fazer uma grande diferença no final do mês. Até a próxima, um abraço e votos de um excelente dia, da Eliane Miguel.
0: Um abraço, Eliane Miguel. Espero que tenham então registado todas essas dicas pertinentes, e algumas delas têm a ver com a separação primeiro do dinheiro das despesas essenciais. Não misturar o dinheiro da casa ou da gestão da casa com o dinheiro dos outros objetivos. Senão acabamos por mexer e estas metas ficam comprometidas. É também importante reservar aqui uma parte para as emergências e assim evita gastar todo o rendimento tão logo recebe o seu salário. São dicas que nós vamos passando ao longo, não é, das edições do Família e Finanças, uma rubrica que vai surgir quinzenalmente cá em casa.
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0: E vamos começar por conferir as principais manchetes desta terça-feira. Começamos pelo Bengo, onde está o nosso colega Vildo Mártir. Vildo, é contigo. Vamos a isso.
1: Saudações. A manchete, acusado de matar namorada de 13 anos, pôde responder até 35 anos de prisão pelos crimes de sequestro e também ocultação de cadáver, segundo jurista. SIC recupera 400 mil kwanzas e uma motorizada durante a operação realizada no Bengo e em Kakwako. Expo Bengo prevê movimentar mais de 700 milhões de kwanzas durante os 4 dias do certame. Em manchete, Vildo Mártir em Caxito.
2: Bom dia, obrigado Vildo Mártir, a partir da província do Bengo. Agora vamos até a província mais a sul do país, ao encontro de Cremilda de Freitas. Bom dia.
3: Bom dia. Serão manchetes logo mais às 12 horas no Jornal Provincial da Rádio Cunene. Província do Cunene vai acolher no próximo dia 24 de outubro a abertura da campanha agrícola 2026-2027. Abertas hoje em Diva a campanha Outubro Rosa, sob o lema Prevenir, Conhecer e Agir, valorizando cada singularidade. Ultimam-se preparativos para a gala de eleição da Miss Cunene Universo 2026. A coordenação do comitê apela ao apoio da classe empresarial. Estas e outras vão marcar os destaques do jornal às 12 horas, a partir da redação da Rádio Cunene. Cremilda de Freitas, bom dia.
2: Bom dia e obrigado, Cremilda de Freitas, a partir do Rádio, da Rádio Cunene.
0: Bom, depois do Cunene seguimos até
2: ao Xangong.
0: Ao Xangong, mas o Xangong também fica no Cunene.
2: Fica no Cunene.
0: Mas as informações nos chegam da Rádio Xangong. Isto com Léo Adriano. Vamos então, Léo, às notas da atualidade nesta zona.
4: Bom dia, Ileone Falcão e Fragoso Mendes. Na Rádio Xangong é manchete. Ombaja emite localmente bilhetes de identidade com extensão para os municípios do Coroca, Chitado, Carrama, Naulila e Umbe. Balcão único de atendimento ao público da comuna do Mocope aproxima serviços à população e elimina distâncias. Do Xangongo, Léo Adriano.
2: Obrigado, bom dia, Léo Adriano, a partir do Xangongo, e agora vamos até a província do Cubango, ao encontro do Pelicano Batista. Pelicano, bom dia.
5: Bom dia, Eliano Falcão e Fragoso Mendes.
0: Viva.
5: Também um bom dia extensivo aos ouvintes da Casa da Rádio. Em manchete hoje aqui no Cubango, brigadas móveis estão a elevar níveis de atendimento ao público no registro eleitoral oficioso aqui no Cubango. Serviços prisionais levam alimentos diversos e outros bens ao Hospital Municipal e ao Lar da Terceira Idade, todos aqui em Menonga. Calor intenso obriga munícipes à readaptação para se poder evitar então impactos negativos à saúde em decorrência desta realidade. Essas e outras vão merecer abordagem no jornal ao meio-dia aqui na rádio, quando o Cubango de onde se despede. O Pelicano Batista, bom dia, e aos dois, continuação de boa jornada.
2: Bom dia, muito obrigado. Para ti também, Pelicano Batista, a partir da província do Cubango.
0: É, assim foi mais um quadro É Manchete. Desejamos aos nossos colegas continuação de bom dia e bom trabalho.
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0: 11 horas e 52 minutos, hoje são 6 de outubro, uma data que há 16 anos testemunhou um acontecimento que marcou a história. Foi num dia como hoje, em 2010, que aconteceu o lançamento oficial do Instagram. Na época, ninguém podia prever a dimensão daquela pequena aplicação que alcançaria. Não existiam stories, reels, transmissões em direto, nem a enorme quantidade de ferramentas que hoje fazem parte da plataforma. Havia, sim, apenas uma proposta simples: partilhar fotografias através do telemóvel.
1: Mas, Fragoso, para compreender como o Instagram nasceu, precisamos rapidamente de voltar no tempo. O programador norte-americano Kevin Systrom e o engenheiro brasileiro Mike Krieger estavam inicialmente a desenvolver uma aplicação chamada BurnBN, que reunia várias funcionalidades. Mas durante o processo, perceberam que os utilizadores demonstravam um interesse particular pelas fotografias.
0: Foi então que tomaram uma decisão que mudaria a história e também viria a simplificar. Em vez de tentar fazer muitas coisas ao mesmo tempo, concentraram-se numa só: criar uma maneira simples e agradável de tirar, editar e partilhar fotografias. O resultado foi o surgimento desta rede social que logo, DNA, dia de lançamento, ganhou qualquer coisa como 25 mil utilizadores.
1: Bom, esta aplicação começou a crescer e em apenas 3 meses atingiu 1 milhão de utilizadores. E em 2012 veio uma nova reviravolta. O Facebook anunciou a compra do Instagram por aproximadamente 1 milhão de dólares entre dinheiro e ações. E aquela pequena aplicação que começou focada em fotografias continuou a experimentar transformações.
0: Hoje o Instagram é utilizado para muito mais do que publicar imagem. É um espaço para comunicação, entretenimento, negócios, educação, jornalismo, criatividade e também relacionamentos. Se quiser casar, olha, aproveita.
1: Vai ao Instagram.
0: Vai ao Instagram.
1: Muito bem. Esta curiosidade surge então a propósito do 6 de outubro, uma data que há 16 anos testemunhou um acontecimento que marcou a história. Foi num dia como o de hoje, em 2010, que aconteceu o lançamento oficial do Instagram.
0: E é um texto de Maria Canoeira.
1: Exatamente.
0: 11 horas e 55 minutos. Estamos mesmo quase a dizer adeus, não é, Eliane?
1: Estamos sim.
0: Olha, e foi num dia como hoje, em 1981, que morria vítima de assassinato Anwar al-Sadat, presidente do Egito, entre os anos 70 e 80. Aconteceu durante um desfile militar. Os autores do crime eram membros do grupo extremista Jihad Islâmico Egípcia, liderados pelo tenente Khalid al-Istanbul. O motivo do assassinato do antigo presidente do Egito foi o tratado que assinou em 1979 com Israel. E o embaixador de Angola, acreditado no Egito, Joaquim de Lemos, estava na tribuna de honra. O embaixador de Cuba também estava lá. Portanto, foi num dia como hoje, em 1981, que morria vítima de assassinato presidente do Egito, Anwar el-Sadat.
1: Bom, infelizmente temos mesmo de arrumar aqui a nossa casa, fechar a porta para receber a audiência amanhã, à mesma hora. Foi um prazer mais uma vez estar aqui contigo, com toda esta equipa, Fragoso Mendes.
0: É verdade, Juliano Falcão. É sempre um prazer, é sempre um gosto estarmos aqui, dividirmos os nossos microfones, estes elementos pequenitos que não fazem mal a ninguém, mas que às vezes dão-nos aqui um frio na barriga. Ainda bem que é um frio saudável.
1: Um frio saudável. É normal. Quando se quer fazer bem o nosso trabalho, há sempre aquela ansiedade. Mas
0: senso,
1: tudo
0: senso
1: corre.
0: De responsabilidade, né?
1: Sim, corre normalmente. Um abraço aos aniversariantes deste 6 de outubro. Está de parabéns o Carlos de Carvalho, membro e também fundador ou líder do grupo Kamikaze, que significa vento divino. Vento divino. E hoje sopram bons ventos, não é? Para o Carlos de Carvalho, que hoje celebra o seu aniversário. Então, felicidade, vida longa, tudo de bom, parabéns e sucesso na vida sempre. Fechamos então com a música deste grupo. Estamos juntos e até amanhã. Bye bye, Fragoso.
0: Até amanhã, se Deus quiser, são 11 horas e 57 minutos. Um bom apetite ao almoço, se for o caso.

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0: Estimados ouvintes, boa tarde. São 12 horas no país. As notícias voltam na Rádio Nacional.
1: Malanje ganha nova urbanização com 212 apartamentos. Especialistas da SADEC debatem em Luanda cibersegurança e proteção de dados. Talibãs rejeitam mandados de detenção do Tribunal Penal Internacional. Palancas negras procuram hoje, diante do Malawi, a primeira vitória na corrida ao CAN 2027. Boa tarde. A província de Malanje ganhou hoje uma nova urbanização com 212 apartamentos. A nova urbanização foi inaugurada pelo Ministro das Obras Públicas, Urbanismo e Habitação no bairro Carreira de Tiro. Vamos agora em direto até a terra da Palanca Negra ao encontro do João Leandro, que tem mais dados sobre esta cerimónia. João, boa tarde.
2: Boa tarde para si, boa tarde audiência do canal da Rádio Nacional de Angola. Exatamente, Malanje acaba de ganhar uma urbanização com um total de 212 apartamentos localizada no bairro Carreira de Tiro, zona afeta ao município do Cássula. Vai acolher acima de 1.300 famílias. Com este passo, Malanje vê minimizada um dos problemas que inquietava a população criança para a juventude. A cerimónia de inauguração foi orientada em status pelo Ministro das Obras Públicas, Urbanismo e Habitação, Carlos Alberto dos Santos, e testemunhada pelo Governador de Malanje, Marcos Alexandre Lyunga. De resto, o momento que testemunhamos está a ser aplaudido por muitos cidadãos. Conosco, rapidamente, está o jovem Hélder Roberto. Boa tarde, é morador do bairro Carreira de Tiro. Até que ponto é que hoje é um dia especial para Malanje?
3: Boa tarde. Hoje é um dia muito especial para Malanje porque foi-nos entregue uma obra que começou em 2018, que finalmente hoje é entregue à população e é principalmente uma obra que vai beneficiar a juventude, não só do município do Quéssua, mas também do Malanje no conto geral. Então nós, enquanto município, enquanto jovens, estamos felizes por nos entregarem hoje esta obra.
2: A grande novidade é o facto de também haver algumas intervenções que vão melhorar o acesso aqui ao vosso bairro.
3: Realmente, o governo provincial de Malanje, liderado por Sua Excelência Marcos Alexandre Lyunga, tem vindo nos últimos tempos reabilitado melhorando as vias de acesso, principalmente aqui no nosso município do Quéssua. Ainda ontem foi também no município do Caombo consignado para a asfaltagem dos 200 quilômetros, no sentido de melhorar a vida da nossa população, bens e serviços. Então, enquanto jovem, enquanto município, estamos felizes e que venham mais projetos que beneficiem a nossa província.
2: Muito obrigado. Isso aqui, palavras do jovem Hélder Roberto, morador aqui do bairro Carreira de Tiro. Lembrar que a centralidade passa a ser designada Monteiro Capunga, em homenagem ao antigo deputado e empresário. Reportagem Rádio Nacional de Angola, a partir da sintonia da Palanca Negra Gigante Malanje, com Luís Manuel, Angel da Paixão e João Leandro.
1: Boa tarde, João Leandro. A província de Malanje ganhou hoje uma nova urbanização com 212 apartamentos. A nova urbanização foi inaugurada pelo Ministro das Obras Públicas, Urbanismo e Habitação, no bairro Carreira de Tiro. Especialistas em informática e inteligência artificial da região da SADEC analisam em Luanda a proteção de dados e segurança. O Martinho Xing acompanha a reunião e junta-se a este jornal. Martinho, boa tarde.
4: E exatamente, Olga Tancredo, os especialistas da SADEC Dados em Cibersegurança e Combate aos Crimes Informáticos traçam nesta altura estratégias que vão ajudar a proteger os centros de comando dos países. Há pouco tempo, numa intervenção de Thomas Eric, ele que é especialista em sistema de informática avançada na SADEC, falou da sua disponibilidade em ajudar os países a protegerem os seus dados.
5: Mas às vezes nós pedimos outputs, podes fazer o teste e trazer então as conclusões, mostrando que esta medida é implementada no nosso sistema. Mais do que a vontade para mostrar essa base do conhecimento global, nós teríamos muito gosto em apoiar-vos.
4: Tradução das palavras do consultor informático na região da SADEC, Thomas Eric, e o especialista em inteligência artificial Abel Zacaria explica como serão transformados os dados em matéria de produção protetora das informações.
6: A utilização da tecnologia, várias ameaças também podem surgir, não é? Porque podemos ter infiltrações, no sentido de que alguém pode facilmente, ou utilizando um conjunto de estratégia, invadir um determinado sistema governamental, ter acesso. É necessário também ouvir o que os outros países da região têm estado a fazer relativamente ao combate aos crimes cibernéticos.
4: Aqui as palavras do especialista em inteligência artificial Abel Zacarias, à Rádio Nacional de Angola, no Hotel Centro de Convenções de Talatona, com o Martinho Xing. Boa tarde.
1: Boa tarde, Martinho Xing. Proteção de dados e segurança dominam o segundo dia da reunião dos especialistas em informática e inteligência artificial da região da SADEC. E Angola defende uma maior integração, supervisão e estabilidade nos mercados financeiros não bancários da região da SADEC. A posição de Angola foi apresentada na reunião do Comitê das Autoridades de Seguros que decorre no Malawi. A PCA Darceg Flumena Manjata disse que o momento serviu igualmente para a partilha dos avanços registados por Angola no setor dos seguros.
7: Para este encontro, a Arceg vem com uma participação muito concreta, que é o de representar Angola, partilhar a evolução que temos registado no nosso mercado e contribuir para a construção de uma agenda regional de supervisão. Trazemos a experiência que Angola tem vindo a desenvolver em matérias como a modernização do quadro regulatório, supervisão baseada no risco, conduta de mercado e proteção do consumidor, inclusão e literacia financeira, microseguros e desenvolvimento do mercado. Mas não vimos apenas representar o que a Angola está a fazer. Estes encontros são igualmente uma oportunidade para aprender com a experiência dos outros reguladores, identificar boas práticas e trazer para a Angola soluções que possam contribuir para acelerar o desenvolvimento do nosso mercado. Entendemos que a integração regional é particularmente importante para nós, porque muitos dos desafios que enfrentamos, desde a inclusão financeira, a digitalização, resiliência climática, supervisão prudencial e proteção do consumidor, ultrapassam as fronteiras nacionais.
1: PCA Darceg Flumena Manjata. A reunião número 49 do Comitê das Autoridades de Seguros decorre no Malawi até sexta-feira.
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1: E é sobre o jogo Angola-Malawi na corrida ao CAN 2027 que falamos a seguir. O jogo terá início às 20 horas no estádio 11 de novembro e encerra a segunda jornada do Grupo B. O diplomata Bruno Nunes, no Malawi, destaca o desempenho e preparação dos palancas negras.
9: A seleção malawiana está motivada depois da vitória na primeira jornada frente ao Sudão do Sul, né? Mas os malawianos acompanham o futebol com enorme paixão e confiam numa boa exibição. Obviamente que agora, depois desta vitória, a seleção do Malawi provavelmente irá estar muito mais confiante. Então acredito que a Angola deve, pelo menos, encontrar a única dificuldade em que ele encontrará uma seleção muito motivada para continuar com a boa exibição. Mas, eu, como estava a dizer, o Malawi conhece que Angola tem muita qualidade e que é uma seleção de peso com relação ao seu passado encontro frente ao Sudão.
1: Embaixador de Angola no Malawi, Bruno Nunes. O jogo Angola-Malawi terá início às 20 horas no estádio 11 de novembro e encerra a segunda jornada do Grupo B na corrida ao CAN 2027. Da atualidade internacional, os talibãs voltaram a rejeitar os mandados de detenção do Tribunal Penal Internacional contra líderes do regime afegão, Isaac Rezende.
10: Mujahid rejeitou a possibilidade dos dirigentes talibãs serem submetidos à justiça internacional, assegurando que os líderes do Emirado Islâmico do Afeganistão não cometerem qualquer ato que os torne passíveis de detenção ou punição por parte de qualquer tribunal. O porta-voz salientou que o regime considera que o sistema judicial afegão é a única base das obrigações legais e sublinhou que estão sujeitos às decisões da Sharia, lei islâmica, e aos seus tribunais e não a entidades de inteligência nem aos chamados tribunais. Além disso, exigiu que as instituições internacionais se limitem à verdadeira jurisdição e pediu que não façam afirmações que excedam a sua autoridade com o objetivo de preservar a sua própria posição e credibilidade. O que desencadeou esta declaração foi a decisão do TPI de levantar oficialmente o sigilo sobre 4 mandados de detenção selados no ano passado contra o líder supremo dos talibãs, Hibatullah Akhundzada. O presidente do Supremo Tribunal, Abdul Hakim Ayani, o ministro da Educação, Abdullah Aga, e o ministro do Ensino Superior, Neda Mohamed Nadim.
1: Talibãs voltam a rejeitar os mandados de detenção do Tribunal Penal Internacional. E com esta notícia, pomos ponto final a este jornal. As notícias regressam seguramente às 13 horas no Jornal da Atualidade. Boa tarde.
0: Boa tarde, são 12 horas e 11 minutos.
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0: As famílias Napoleão e Ana e Afonso comunicam o falecimento do seu ente querido, Ana Bartolomeu Napoleão, também conhecida por Gatinha, ocorrido no dia 4 de outubro de 2026 por doença, que seu funeral acontece no dia 8 de outubro, às 10 horas, no cemitério do Benfica. Canhanga Gonçalves Ferreira, Teresa Isabel Canhanga Ferreira, Domingas Emma Ferreira, Adriano Edmundo Ferreira e Maura Débora Canhanga Ferreira comunicam o falecimento do seu ente querido, Teresa João Canhanga Ferreira, ocorrido no dia 3. O óbito decorre na sua residência no bairro Quimbanga, que o funeral acontece em data a anunciar. Cortes Charles informa que está interessado em adquirir discos de vinil de música tradicional angolana, especialmente edições com capas de 1970 e 1980. Quem possuir discos com estas características e estiver interessado em vendê-los, poderá entrar em contacto enviando fotografias dos respectivos discos disponíveis pelo WhatsApp 932-05-84-96. A direção do Hospital Geral Especializado Neves Mendinha pede aos familiares dos cidadãos abaixo indicado. Maura Bernardo Fernando, 25 anos de idade, deu entrada no hospital dia 8 de junho de 2026, proveniente do Morro dos Viados, bairro das Tendas. Agostinho S. tem 16 anos de idade, filho de Salvador Jamba e de senhora Marta, deu entrada no dia 18 de julho de 2026, proveniente do Zango. Gilson Miguel tem 26 anos de idade, filho de Miguel Constantino Atumbuco e de Joana Melita Cacessa, deu entrada no dia 21 de julho de 2026, proveniente do município de Cacoaco. Fernando Calumbamba tem 33 anos de idade, deu entrada no dia 28 de agosto de 2026, proveniente do bairro de Caop, município dos Molenvos. Que compareçam com máxima urgência ao Hospital Geral Especializado Neves Bendinha, sítio no bairro Popular, em Luanda, ou entrem em contacto através do terminal telefónico 923-62-1660, a fim de tratarem de assunto de seu interesse. Termina aqui o serviço da Agenda Nacional, às 12 horas.
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0: São 12 horas 14 minutos.
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0: Estimados ouvintes, boa tarde, sejam todos bem-vindos, obrigado pela audiência, estamos de volta para o seu roteiro cultural que anda por Angola. Hoje vamos falar do artesanato e artesãos da província de Malães. Épra, mas daqui a pouco. Realiza Nazaré Luís, a técnica final de emissão é garantida pelo Falcão Tomás e microfone do Fragoso Mendes.
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0: Outra vez, boa tarde. A nossa viagem tem início na província de Malães, que é uma das 21 províncias da República de Angola, que está localizada na região norte do país. Malães é constituída por 27 municípios. Dados das dados de projeções populacionais de 2018, elaborados pelo Instituto Nacional de Estatística, contam com 1.108.264 habitantes, que estão distribuídos em 98.320 km². Malães não é apenas palanca negra e pedras negras do Punguandão. Malães é, sobretudo, também o artesanato. Os habitantes da província de Malães dizem que o artesanato é vida e uma em cada 10 pessoas tem uma peça em casa. Os artesãos malanginos são desafiados a inovar todos os dias diante da modernidade. Os homens das artes falam das dificuldades que enfrentam e também das metas a alcançar. 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Tudo sobre o artesanato e artesãos da província de Malães, agora com João Leandro. Boa tarde.
1: Angola, saudações. Malães marca a presença para uma viagem ao extraordinário mundo das obras de artes, uma área cujos executantes são desafiados a inovar todos os dias por causa da modernidade. São 27 municípios que compõem a província de Malães e cada um deles detém vários artesãos, entre jovens e adultos, que vão dando vida e protagonismo a esta atividade que diz respeito à nossa cultura. Nesta viagem, trazemos quatro das principais referências da produção de artesanato por estas paragens. Comecemos, pois, com o mestre Afonso Manuel Pedro, também conhecido por Calacanga, que ganhou o gosto por desenhos técnicos depois de ter contato com a disciplina de EVP, Educação Visual Plástica. Conta que, no princípio, começou a produzir canecas feitas de bambu e, mais tarde, as colheres.
2: No princípio, fabricava canecas. Na caneca, eu ganhei a experiência, começava a comercializar sem kwanzas, comecei na experiência de colheres, na minha própria exploração. Apresentei o meu projeto à administração, eles ficaram a rever, são bonitas. E aí comecei com o mesmo talento, já que é bonito, então eu vou dar continuidade.
1: Calacanga hoje é formador. Tem vários alunos, maioritariamente jovens. Diz que criar uma peça de arte não é nada fácil, mas o segredo para chegar à perfeição, segundo ele, é preciso cumprir alguns rituais.
2: Tirar da sua imaginação, não é de tal modo como eu vou copiar o telefone ou vou copiar no computador, vou tirar uma imagem da internet, seja uma outra qualquer rede. E que quando nós sugerimos nisso, significa dizer que nós não estamos a tirar daquilo que é do nosso espírito, que é do nosso pensamento. Fica muito difícil para o cidadão quando não tiver que focar-se no espírito disso ou enquadrar-se. E também com relação a isso, há um segredo muito grande no artesão. O artesão, para conseguir enquadrar-se na fase do artesanal, eu acho que é preciso cumprir também com o ritual.
1: As localidades de Camisombo e Culamagia, Malães e Uíge são locais onde conseguem encontrar material resistente para o fabrico das diferentes peças artesanais.
2: Tem vezes que eu tiro no Camisombo, que aqui é a série da Machindi, e outras vezes eu vou explorar no Culamagia, sim, onde que encontro paus diferentes, ou às vezes vou para o Uíge, procurando mesmo o pau com mais resistência para que eu possa fabricar coisas mais diferentes também.
1: O mestre Calacanga espera que o governo de Malães construa um mercado específico para a comercialização de peças de artesanato, para que os seus criadores possam mostrar com frequência as suas criações.
2: Quanto não se fizer esse tipo de mercado para os artistas estarem sempre lá, ou um centro de formação para os artistas estiverem à vontade, apresentando-lhe que Malães tem um museu em que os artistas podem pegar as suas peças, mais difícil, e exporem ao nosso museu, e quanto não haver isso, também não vai haver valorização na arte. É só mais a música e o teatro que eu vejo que faz frequência aqui em Malães.
1: Francisca Filipe Caetano é uma das instruendas. Há quase um ano já consegue fazer várias peças. Diz que as mulheres são as principais compradoras, pois, como disse, aproveitam para decorar as suas residências.
3: São meninas que mais procuram na minha casa. Vão encontrar a palanca, moique de arte. Vamos encontrar o prato de madeira, os vasos. Temos também aqueles vasos que tem umas bolinhas assim, a cozinha fica bonita. Mesmo a sala, pode colocar na sala.
1: Apesar das dificuldades e por ser uma atividade que exige muito e os riscos que se correm com ferimentos de faca e outros instrumentos, Francisca sonha ser uma grande profissional no fabrico de obras de artes.
3: O mais difícil é cortar o bambu. Lixar, tem que lixar, fica sempre lisinho, é que mais custa mesmo. Até tirar aquela camada, a mão cansa. Mas como vem tudo da vontade, tudo é possível. O resto já é fácil.
1: Tem muitas feridas por causa desta atividade?
3: Não, não tenho. Às vezes costumo usar luvas.
1: Lando Bernardo João Caçule é o outro instruendo. Ingressou há 2 meses aproximadamente e já diz apaixonado pela arte de estar empenhado para a concretização do sonho.
4: Copos, vasos, anéis, desenho. Gosto muito da arte, gosto porque é uma cultura, por isso que eu gosto muito. Para mim é uma profissão que é onde eu, talvez pode me ajudar com que dê no futuro. Bambus, bordões, paus, porque aquilo já é que é os instrumentos que mais entra lá. Me ajuda, faca, machado, outras cenas aí pequenas, certo?
1: O mestre Calacanga já andou um pouco pelo país em vários eventos de exposição de obras de artes.
2: Já apresentei Malães em Luanda, na V-Mostra, na Casa da Juventude em Viana, que para mim foi um orgulho, agradecendo o governo de Malães, agradecendo o Ministério da Cultura.
1: Agora é momento de conhecermos o mestre Manuel Paulo Venâncio, de 56 anos, natural de Calandula. Artesão há mais de 20 anos, é uma referência obrigatória no que as obras dizem respeito. Conta que as suas inspirações surgem principalmente quando há silêncio. Na conversa, o mestre Manuel diz que parte das obras que vende servem para o sustento da família.
5: Eu faço quadro de família, então esses tabuleiros, todo esse trabalho se eu faço, vou à esquerda do Calandula, vendo um bocado, compro material, um bocado para sustentar a vida. Aparece mais nas lojas. Essas obras, quer dizer, a pessoa tem que ficar num lugar calmo, que não tem muito barulho.
1: Atualmente, o mestre Manuel não tem alunos por falta de material e exigência financeira de muitos jovens.
5: Neste momento não tenho aluno por falta de materiais. Falta desses materiais, ferramentas, formões, lixas, pomadas, máquinas de limpar madeira e de ceração de madeira e pomada de sapato, etc. Falta dessas condições.
1: As obras têm preços diversificados de acordo à estrutura, qualidade e tamanho. Segundo o mestre Manuel, os quadros de famílias, cinzeiros, bengalas e o pensador são obras que mais têm solicitações por parte dos clientes.
5: Neste momento, as peças mais que ele gosta são o quadro de família, tabuleiros, cinzeiros, máscaras, butalezas, máscara comprida, folhas e mais o pau bengalas, pensadores, máscaras ovadas.
1: Agora, falemos do largo adjacente ao 4 de Fevereiro, que tornou-se, nos últimos tempos, uma praça de cultura. Todos os dias estão disponíveis sandálias, chinelas de borrachas, bolsas de coco, pastas de cabaças e pulseiras. A rádio da Palanca Negra Gigante ouviu o artesão Domingos Ribeiro Pinto, da comunidade Rasta.
6: Faço sandálias de borrachas, chinelas de borrachas. Também faço bolsas de coco, pastas de cabaça, faço colares, também faço pastas de pano, carteiras de bolso, sandálias de cabedais também faço.
1: Reciclagem de materiais também é uma tarefa de Domingos Ribeiro, que assegura bons movimentos aos fins de semana e principalmente quando a província recebe estrangeiros que são atraídos pelas obras. Domingos Ribeiro diz que já participou em exposições em várias regiões do país.
6: O produto que temos comprado mais caro é o cabedalho. O cabedalho, antes, boi grande, comprávamos a 5 mil kwanzas, agora subiu a 10 mil kwanzas. Agora, aqui, a reciclagem de borracha também subiu um pouco. Por exemplo, um pneu e uma cinta que fizemos a fita, os preços aqui são variáveis. Cabaça, estamos a vender 2 mil kwanzas. Temos mais clientes no fim de semana e também temos mais clientes quando vem, assim, pessoas de fora. São mais eles que valorizam as artes que a gente vende aqui. E a arte, como é dinâmica, assim, quer dizer que quando é evento numa das províncias, então nós temos deslocado daqui para outras províncias para fazer a exposição. Por exemplo, temos chegado até no Kwanza Norte, Lunda Sul, Uíge, Lunda Norte, até mesmo Moxico.
1: Com o tempo, Domingos Ribeiro quer se tornar um grande profissional. Na conversa, o nosso interlocutor diz ser uma atividade que requer muitos cuidados por causa dos instrumentos cortados utilizados para a execução das tarefas.
6: Tem jovens também que estão a dedicar e também já estão a fazer o melhor. Tem qualidade. O cliente, quando está assim a reclamar o preço, então nós temos feito também um desconto. Muita coisa, alguns meios domésticos também já se comprou neste tipo de produtos. Graças a Deus tenho família e também tenho filhos a estudarem. Com este dinheiro mesmo que sai aqui é que me ajuda às vezes a pagar tropinas das crianças lá na escola. E este tipo de trabalho eu preciso muita precaução, muita atenção, porque nós trabalhamos com facas muito afiadas. Então, ele tem que ter uma formação, primeiramente, nós temos que lhe explicar como é que se faz o tal trabalho e também como é que se concentra para quando está a fazer o corte de um pneu ou então quando está a fazer um corte de um cabedal. É preciso instrução, porque se não houver instrução, ele vai estragar o trabalho. Os instrumentos que eu utilizo são, por exemplo, aqui na sandália eu utilizo faca, uso folhas de serra para fazer o corte do coco e também o furador, que é broboquinho. E nas carteiras de bolso tenho usado o furador e a faca para fazer o corte do cabedal. Ainda não tenho todos os instrumentos completos. Preciso ainda de máquina de costura, máquina de corte do cabedal, também ainda não tenho. Lixadeira elétrica para começar a lixar as bolsas de coco. Isso que eu preciso. Ser mais profissional ainda, aprender mais ainda profissões que ainda não estão no meu alcance.
1: E uma em cada 10 pessoas em Malanje possui uma obra de arte em casa, pelo simples facto de fazer parte da decoração de casa. A Nilza Congo Cabingan é uma apreciadora da arte por constituir um hábito cultural.
7: Essas peças anteriormente eram coisas desnecessárias, mas atualmente é bem valorizada porque com uma garrafa nós podemos decorar, com uma taça plástica nós podemos fazer outra coisinha. Então é bom que nós, como mulher, aprendemos isso para não termos gastos desnecessários. Como dona de casa é bom, aprendemos e fazemos para não ter mais gastos desnecessários. E esses materiais bem aproveitados, porque ajuda na nossa decoração de casa.
1: A Nilza Congo Cabingan fala detalhadamente sobre as diferentes peças que tem em casa e que hoje dão outra visibilidade.
7: Na sala vais encontrar muita obra de arte, muitas mesmo. Vais encontrar o vaso, vais encontrar... Aí na minha casa tem muita coisa de decoração. Como o vaso, esse dia está se usando muito vaso de cimento. Temos o vaso, temos as flores, temos as garrafas decoradas. Atualmente agora tem uma nova tendência de bonecos também de cimento. Tem muita coisa. Cesto de jornal, estava valorizar, porque sempre que eu vou visitar alguém, tem sempre aí uma obra de arte. Não são muito caro, não.
1: A também professora do curso de corte, costura e decoração diz-se apaixonada pelo que faz e confessou que manifesta tristeza sempre que vai à casa de uma formanda e perceber que não existe no interior qualquer obra de arte.
7: Não me sentiria bem porque ela não está a valorizar a formação que ela adquiriu. Valorizando a formação e fazendo alguma coisa, não me sentiria bem.
1: Pois temos que pôr em prática.
7: Sim, aquilo que aprendemos. Fiz a formação em Luanda, fiquei um tempo no Kwanza Norte a dar a formação de decoração. Em 2011, quando me casei, passei para Malanje. De momento estou aqui como formadora também, de corte, costura e decoração. Okay. Eu amo. Amo essa minha profissão. Amo muito, muito. Não tenho palavra para escrever o quanto eu gosto dessa minha formação. O meu filho de 13 anos, ele já pôde fazer uma obra de arte, fazer um vaso, um buquê. Ele pôde fazer, pôde já costurar, dar o pedal, ele já aprendeu isso.
1: E Adão Teixeira Albano, natural de Teca de Aquina, município do Quela, é também um exemplo frisante em Malanje quando o assunto tem a ver com o fabrico de obras de artes. Na família, a profissão não é nova. Já vem de muitos anos, pois o pai, tios e outros membros sempre executaram. Adão Teixeira Albano, por exemplo, tem habilidades em tocar e fabricar vários instrumentos musicais, com destaque para marimba e kisange.
8: Já faço há muito tempo, sim. Meu pai fazia, esse quase é o trabalho que eu substituí, o trabalho do meu pai que ele fazia. Fabricava e tocava, então daí também, até eu como filho também, o dom me subiu. Também estou a fabricar, estou a tocar também. Tem uma atividade da família, sim senhora, para que começou dos pais, até nós os filhos também estamos a continuar.
1: O mestre Adão é bastante ocupado, pois todos os dias recebe solicitações, principalmente para a execução de uma marimba, instrumento musical usado em várias cerimônias em Malãs e noutros pontos do país. No dia da nossa conversa, por exemplo, o mestre estava a aprontar uma encomenda, uma marimba com 1,20 m.
8: E neste momento aqui estou a fabricar, porque alguém me recomendou para lhe fazer uma marimba grande, então por isso é que estou aqui a fabricar, para que é onde eu sobrevivo mesmo. E assim, eu não fazer também, não tenho onde eu tirar para vir comer, por isso é que estou aqui a fabricar. Ainda está a faltar muita coisa aqui, neste momento ainda só estou a fabricar só as madeiras, outras coisas que está a faltar ainda não está aqui concluído, por isso que ainda não estou a acabar, para começar com o trabalho. O primeiro passo, começo com as cabaças, com as madeiras, começo com as madeiras, faço o corte das madeiras, depois de fabricar as madeiras, tudo tiver feito, é daí que vou, corto o alho. Depois daí posiciono um alho e pego as cabaças e passo a colocar as cabaças. Ali, quando acabar de colocar as cabaças, passas um verniz, o trabalho está toda ela feita. Muito trabalho, muito trabalho. Quer dizer que, como é uma coisa que já estamos acostumados,

0: tarefa em que é indispensável a cabaça, madeiras e aros. Ter um espaço organizado para as vendas é, neste momento, um dos sonhos do mestre Adão.
1: O que é necessário é madeira, cabaça. Este tipo de aro que nós usamos é um aro que... São dois tipos de aro só que nós temos que usar. Nem qualquer tipo dá para usar. Para que vai partir, tem que ser um pau assim flexível. Quando pega, dobra, aquilo vai dobrar à vontade, sem nenhum trabalho. Esta marimba cobrou a 100 mil.
2: 100 mil
1: kwanzas, sim senhor. Uma marimba. As pequenas é que temos o tamanho de 20, 15 para 25. É isto mesmo. Encomenda-se. Tem pessoas que me encomendam. Eu faço algumas que dá para vender. Por aí umas 5, não sei o que de resto. Consigo fazer uma loja de venda desse material. Mas agora, e também por falta de apoio, não tenho como conseguir unir muito material e eu passar a fazer a quantidade, fazer uma loja. Precisa de um apoio para ver se consigo me meter uma loja. Fabrico, e tem esses que querem aprender a tocar, mas não consigo ensinar pessoas. Por exemplo, vou pegar alguém, vou me meter sentado na minha casa, como é que eu vou conseguir também procurar de comer? Não pode, mas se veja um estabelecimento, já vai ter uma área aí para ensinativo de esses que querem aprender a tocar, esses que querem aprender a fabricar, esses que querem aprender a dançar. Já estamos a precisar mesmo desse tipo de trabalho, mas agora não temos possibilidade para montarmos esse tipo de coisa.
0: João Domingos é apreciador de obras de artes. Antes da entrevista, encontramos a interagir com o mestre Adão e enquadra as obras como um símbolo da nossa cultura.
3: Na verdade,

0: Sou fã.
1: Este ano, por exemplo, o Mestradão já fabricou qualquer coisa como 50 marimbas. Uma das maiores preocupações do momento prende-se com a nova geração dos artesãos que colocam à disposição do mercado obras sem qualidade.
2: Malãs, é, praticamente que eu vejo, os que estão a fabricar são maiadores. E é só fazer aquelas pequenas. Não, aqui não estou a ver pessoa que consegue fazer grande do jeito que eu faço. É só fazer pequenas, mas aquelas pequenas também não é dizer que é pequena, é original, não. É pequena como fosse. É só um brilho. É tipo assim uma coisa de brinquedo. Não é de qualidade. Aquilo quer dizer, é só dizer que. É só forma de dizer que é marimba. Senão não é marimba que eles fazem, não. Aquilo não é marimba. Aquilo é enfeito só de marimba. É, é por isso que esses estão a estragar o nosso trabalho. Estão a estragar o nosso trabalho. Ele vai, alguém vem, compra uma marimba aí, leva aí, vai ver que ó, a coisa não está boa. Então é daí suja todos, pensando que todos fizemos o mesmo tipo de coisa, enquanto que não. Eu tenho que fazer uma coisa que é de qualidade e também a pessoa quando leva vai gostar mesmo do trabalho, não. Vai estimar que amanhã pode me procurar de novamente. Praticamente, por aí, 50 marimbas pequenas já consegui despachar e duas grandes.
1: As obras feitas por este filho de Malan estão espalhadas um pouco pelo país e pelo mundo.
2: Por exemplo, uma que se levou para ofertarem no Papa que vinha. E aí eu mesmo que eu fabriquei essa marimba que se ofertou no Papa. Sim, sou eu, sou eu. Por exemplo, a entrada do presidente, quando veio aqui em Malanje, eu é que fiz a marimba que foi ofertada para ele. É mesmo, sou eu, sempre que fabrico essas marimbas grandes para ofertar. Se eu faço a venda, o governo pega aí a oferta onde dá para ofertar. O meu produto aí longe. Por exemplo, o pastor geral da Igreja do Bom Deus também já pegou uma, levou para ofertar a partir de Luanda, para coisa. O geral, isso também já foi para lá. Já mandei para muitos sítios mesmo, porque são obras boas que eu faço e sempre está o mesmo a me perseguir. Estão sempre a mim atrás, que tem que continuar a fazer esse tipo de obra. E me deixa feliz, sim, senhora, para que é um trabalho que depois também me dá também de comer e também não dá para deixarmos a nossa cultura. Temos que continuar com a cultura.
1: Na família há muitas admiradoras. Delfina José é neta do Mestre Adão, que se mostra encantada pela habilidade e talento do avô.
3: Eu gosto das atividades do avô que ele faz, também gosto do trabalho dele que ele faz, porque é onde ele consegue nos sustentar. O trabalho dele corre tão bem. Se orgulhamos muito por ele. Por ele saber fazer esse trabalho, é muito importante para nós também. Nós costumamos também apreciar do jeito que ele faz. Às vezes ele me chama para nos sentar ao lado dele, nos manda raspar um pouquinho. Nós costumamos a fazer porque também queremos aprender. Ainda não, é só arranjar, lisar ela e raspar a madeira.
1: Artesãos é Malanje e o contributo que dão para manter vivo os nossos hábitos e costumes. Andar Angola, Rádio Nacional de Angola, a partir de Malanje, os abraços são de Danilo Pacheco e João Leandro.
4: Boa tarde, muito obrigado, João Leandro, artesãos da província de Malanje.

desafiados a inovar todos os dias diante da modernização que o mundo enfrenta. Em meu nome, em nome desta grande equipa que me acompanhou, ficam aqui os melhores cumprimentos da Nazaré Luís, que realizou a técnica final de emissão, garantida pelo Falcão Tomás e eu sou o Fragoso Mendes. Amanhã estamos juntos, à mesma hora e também no mesmo ponto da sintonia. Boa tarde.

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4: Angola, boa tarde. Conheça os destaques do Jornal da Atualidade. Palancas negras procuram esta noite diante do Malawi, no 11 de novembro, a primeira vitória na caminhada para o CAN de 2027. Malange ganha novo projeto habitacional com 212 apartamentos e avança com a construção de vários quilómetros de estradas. Quem e quando estão entre as províncias que menos recorrem à garantia pública para o financiamento de projetos ligados à produção nacional. A unidade de aviação da Polícia Nacional está a ser reforçada e modernizada com novos helicópteros. 2 dos 19 aparelhos chegam da Itália dentro de dias a Luanda. Prémio Nobel da Física 2026 distingue o belga Francis Alzen pelos contributos para a descoberta de neutrinos de alta energia. Jornal da Atualidade de terça-feira, 6 de outubro de 2026. A edição é de José Ndonga. Na técnica está o José Domingos Mante. Apresenta as notícias, Mateus Fula.
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4: Angola recebe hoje o Malawi às 20 horas para a segunda jornada do Grupo B de apuramento ao CAN de 2027. Este será o primeiro jogo no 11 de novembro com o técnico Aliou Cissé no comando e será também uma matéria de destaque na edição do Jornal da Atualidade. Para já, mais habitação para Malanje. A província ganhou hoje uma nova urbanização com 212 apartamentos de tipologia T3, distribuídos por 14 edifícios. A inauguração desta infraestrutura acontece no âmbito da agenda de trabalho do Ministro das Obras Públicas, Urbanismo e Habitação, Carlos Alberto dos Santos. Ainda hoje, em Malanje, acontece a assinatura de vários autos de consignação para a execução de empreitadas rodoviárias e urbanas na província. Vamos agora em direto para a província de Malanje ao encontro do jornalista João Leandro. Leandro, boa tarde.
6: Boa tarde, Mateus Fula. Boa tarde à audiência. O setor da habitação em Malanje conheceu hoje um novo rumo com a inauguração da urbanização dos 212 apartamentos que vai beneficiar acima de 1.300 famílias. Com este ato, Malanje dá um passo importante com vista à solução ao déficit habitacional. A cidadã Sandra Angunza diz que muitos jovens têm, a partir de agora, o problema da habitação resolvida.
7: Sentimos-nos alegres e regozijados por esse projeto ter finalmente sido inaugurado. É uma grande valia, o sonho da casa própria, principalmente para nós jovens, né? Está mais próximo de ser alcançado com a abertura desses 212 apartamentos.
6: O governador de Malanje, Marcos Alexandre Nhunga, diz que o projeto espelha a intenção do Estado em responder o déficit habitacional, garantindo melhores condições de vida à população.
8: Habitação não é apenas uma obra, é dignidade, é estabilidade familiar, é desenvolvimento social e econômico. Ansiamos por isso que seja concretizado o mais rápido possível a construção da centralidade, tão aguardado por todos nós, todo o povo de Malanje, tendo em conta que o déficit a nível da nossa província é muito grande em termos de procura de residências.
6: O Ministro das Obras Públicas, Urbanismo e Habitação, Carlos Alberto dos Santos, avança que o projeto reserva áreas comerciais e outros serviços técnicos.
9: E fruto de um investimento novo que se fez em cerca de 36 mil milhões de kwanzas e fruto ainda de um trabalho árduo de mais de 200 jovens. muitos deles filhos da nossa província, é possível a entrega hoje de mais 212 casas, para além de áreas comerciais e infraestruturas técnicas que nós vimos, para alojar cerca de 1.300 habitantes.
6: Quanto à futura centralidade de Malanje, o ministro assegura que as obras de consignação arrancam em breve.
9: O presidente João Lourenço aprovou a construção da centralidade de Malanje com 2.500 habitações, que no futuro vai alojar cerca de 15 mil habitantes, uma centralidade com infraestruturas, com equipamentos sociais, cujo ato de consignação será feito em breve.
6: Malanje acaba de ganhar uma urbanização com um total de 212 apartamentos, tendo custado aos cofres de Estado 36 mil milhões de kwanzas. Reportagem Rádio Nacional da Angola com Luís Manuel, José Jamon, Oswaldo da Paixão e João Leandro.
2: Ainda hoje acontece em Malanje a assinatura de vários autos de consignação para execução de empreitadas rodoviárias e urbanas naquela província. O Executivo criou uma equipa de coordenação, gestão e acompanhamento da execução das ações do projeto de requalificação e reconversão urbana das cidades de Angola. A medida, estabelecida por decreto executivo, visa reforçar a capacidade institucional para formulação e execução de políticas urbanísticas. O consultor em engenharia civil, Gelson Melo, acredita que a implementação desta medida vai estimular o desenvolvimento das cidades e localidades de Angola.
10: Vai fazer com que muitos pontos da Angola, ao ser interligado, vão possibilitar com que essas cidades sejam desenvolvidas. São pontos de desenvolvimento importantes que, ao serem interligados, possibilitam o desenvolvimento econômico e social de muitas famílias angolanas. Vai, de certa medida, possibilitar, de uma maneira em flecha, o desenvolvimento da Angola.
2: O consultor em engenharia civil, Gelson Melo, defende a elaboração de planos diretores para definir todas as ações para requalificação e reconversão das cidades.
10: Os planos diretores são os planos específicos que definem o crescimento de uma cidade, de forma física, econômica e social. Muitos desses planos têm que ser atualizados, porque foram desenvolvidos num determinado tempo, a demografia das cidades mudou, a geografia das cidades também podem ter alguma alteração por causa das situações climatéricas, então devem ser atualizadas, de maneira que, dentro do princípio que se quer a modernidade, tanto em infraestruturas físicas, em estradas, pontes e circulações viárias.
2: Consultor em Engenharia Civil, Gelson Melo, enaltecendo a medida do Executivo, que criou uma equipa de coordenação, gestão e acompanhamento da execução das ações do projeto de requalificação e reconversão urbana de cidades de Angola. 13 horas, 8 minutos. Agora o estado clínico dos feridos do acidente de viação ocorrido ontem na província da Huila e que provocou 14 mortos. O acidente fez ainda 6 feridos, dos quais 2 já tiveram alta. Os outros 4 estão internados em estado grave no Hospital Central do Lubango e poderão ser transferidos para Luanda nas próximas horas. Seguimos agora em direto até o Hospital Central do Lubango ao encontro da Antónia Cusanga, que tem mais dados sobre este assunto. Cusanga, boa tarde.
11: Boa tarde, Matheus Fula. Continuamos aqui de plantão a olhar para este facto que deixa 14 famílias de luto e que está a despertar a atenção de vários segmentos da sociedade civil que vão solidarizando-se com as famílias das vítimas. Comigo o diretor do Gabinete Provincial da Saúde, que está a acompanhar a equipa de trabalho montada para atender as vítimas sobreviventes. Diretor Paulo Luvangamo, boa tarde. Qual é o ponto de situação nesta altura?
12: Boa tarde. Sim, conforme já anunciaram no período da manhã, nós tivemos de facto alta de 2 dos 6 doentes que deram entrada ontem aqui no Hospital Central, sendo que um deles é o motorista que esteve a conduzir a viatura. Temos neste momento internados 4 pacientes, que já está coordenando a evacuação dos mesmos para Luanda. Deve vir a qualquer momento uma aeronave da Força Aérea Nacional com a equipa do INEMA, que farão a transação dos quatro pacientes para o hospital especializado dos queimados.
11: O que nos pode avançar relativamente ao estado clínico destes quatro pacientes?
12: Menos quatro pacientes, nós temos dois em estado mais crítico, comparativamente aos outros dois, que paralelamente à queimadura têm outras lesões, têm outras fraturas a nível de vários segmentos do corpo que merecerão a atenção a nível da nossa cidade capital.
11: Do ponto de vista de quadros humanos, vai alguém acompanhar da Uila a Luanda estes pacientes?
12: A princípio não, porque nós vamos receber a equipa do INEMA de Luanda, que fará o transporte dos doentes para Luanda. Então entendemos que não seria necessário acompanhamento de uma equipa local, sempre estamos em constante sintonia com o Ministério da Saúde para que tudo corra bem com esses pacientes que nós temos neste momento aqui no hospital.
11: Obrigada, diretor do Gabinete Provincial da Saúde, Paulo Luvangamo, que está aqui junto à equipa montada no Hospital Central do Lubango para acompanhar então o estado das vítimas sobreviventes do acidente que ontem vitimou mortalmente 14 pessoas de uma viatura que saía do Lubango para o município da Matala. Matheus Fula, são estes os aspectos a assinalar por agora. As outras vítimas estão referenciadas para o Hospital dos Queimados em Luanda. Por cá, investigações feitas pela nossa reportagem dão conta que o motorista que já está em casa, como foi referenciado desde as primeiras horas da manhã, não é o proprietário da viatura, estava em situação de falida, como se diz na gíria, e o mesmo já esteve envolvido em outro acidente de viação no mesmo troço na Estrada Nacional 280 há 2 anos e que infelizmente também vitimou mortalmente 6 pessoas. Outros aspectos ligados a este facto, vamos certamente atualizar a informação nos próximos serviços noticiosos. A partir do Lubango, o Arsênio Guilherme e Antónia Cusanga, boa tarde.
4: Boa tarde, Antónia Cusanga. Vale sempre recordar que 2 dos 6 feridos deste acidente já tiveram alta. Ainda na província da Huila, 5 centros de saúde estão a beneficiar de energia solar no âmbito do projeto Ilumina Saúde. Com a implementação do projeto, as unidades sanitárias passam a contar com um fornecimento de energia mais estável, permitindo reforçar e melhorar a prestação dos serviços de saúde. Ciciolânia Marques.
13: 4 sistemas solares fotovoltaicos instalados em 5 centros de saúde dos municípios de Calengues, Covango, Umpata, Capelongo e Chicungo, na província da Huila, já beneficiam cerca de 55 mil utentes. Com a implementação do projeto, os centros de saúde de Chicungo, Batabata, Caluvango, Coloi e Molondo passaram a realizar partos em melhores condições, além de reforçarem a prestação de outros serviços de saúde. Mais de 7 mil consultas são realizadas mensalmente, enquanto que cerca de 55 profissionais de saúde trabalham nas unidades abrangidas pelo projeto, que também já permitiu atender 20 mil crianças. Os diretores municipais dos centros de saúde destacam o contributo dos sistemas solares na melhoria do acesso da população aos serviços de saúde.
14: Pedro Francisco, da Municipal de Saúde do Covango. Covango é um município que está a 300 quilômetros. E esse projeto chegou, na verdade, para melhorar os serviços de saúde e salvar vidas. Dante era um trabalho muito difícil, mas com esse projeto, na verdade, já melhorou muito. Os colegas, ninguém mais vai com o telefone ou então com uma lanterna, está para acudir a vida das pessoas.
15: Jorge Binga, da Zona Municipal de Calengues. Nós, para dizer que antes do projeto, nós trabalhamos nas condições críticas. Os técnicos trabalhavam nas consultas quando no turno, com a lanterna, com o telefone, e não havia humanização como está. Mas depois do projeto, nós passamos das consultas dos partos de 6 para 24 partos por mês. Também temos um indicador de assistência de pacientes de 643 consultas mensal.
13: O coordenador do projeto Ilumina Saúde, Pedro Silveira, fala do impacto e resultados do projeto.
16: Neste momento, então, atingimos 5 municípios, 5 unidades de saúde. Também foi possível então instalar 4 novos sistemas solares e reabilitar um novo sistema. A nível da população, conseguimos atingir cerca de 55 mil utentes, mais de 20 mil crianças, mais de 55 profissionais de saúde e mais de 7 mil consultas por mês.
13: Energia solar melhora atendimento em 5 centros de saúde na província da Huila. Rádio Nacional de Angola, no Lubango, Avelino Mendonça e a Ciciolânia Marques.
4: A iniciativa beneficia diretamente mais de 50 mil utentes, contribuindo para melhores condições de atendimento e para o funcionamento contínuo das unidades sanitárias. As províncias do Cunene e do Coando estão entre as que menos recorrem à garantia pública para o financiamento de projetos. A situação preocupa o Fundo de Garantia de Crédito, que apela aos agricultores e empreendedores a procurarem os serviços disponíveis na banca comercial para o financiamento de projetos ligados à produção nacional para dinamizar a atividade económica nas duas províncias. Os dados com Celestino Camati.
17: As províncias do Coando e Cunene estão entre as que menos projetos remeteram a fundo de garantia de crédito para aprovação e beneficiar do asseguramento. A pouca procura pela garantia pública ao financiamento de projetos de impacto económico e social preocupa o Conselho de Administração do FGC, segundo o seu presidente, Luzaya Diosimba.
18: A nossa maior preocupação prende-se muito com a província do Coando, onde nós temos poucos projetos. Além do Coando, o Cunene também. O Cunene também temos poucos projetos garantidos e a nossa preocupação é essa. E a criação da nossa agência regional vem mesmo no sentido de nos aproximarmos a essas duas províncias e avaliar efetivamente o que é que está a passar, se há uma falta de informação e procurar buscar então o interesse dos produtores na garantia pública para terem acesso facilitado e em condições mais favoráveis ao crédito bancário.
17: O presidente do Conselho de Administração do Fundo de Garantia de Crédito apela igualmente aos agricultores a procurarem pelos serviços disponíveis na banca comercial para financiar projetos de aumento e diversificação da produção nacional.
18: O meu apelo aos agricultores é que venham ter conosco, contactem os bancos, contactem a nossa agência regional, que é do Lubito, para que possam beneficiar desse instrumento do Estado, que é de fácil acesso hoje. Não há grandes burocracias.
17: Presidente do Conselho de Administração do Fundo de Garantia de Crédito, Luzayadio Simba.
4: Fundo de Garantia de Crédito considera que o maior recurso a estes mecanismos poderá contribuir para aumentar a produção e dinamizar a atividade económica nas províncias do Cunene e também do Coando.
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4: Angola recebe hoje o Malawi. Para o apuramento ao CAN de 2027, notas do desporto a seguir com a jornalista Paula Pande da Rádio 5. Boa tarde, Paula.
20: Viva, boa tarde, e será o 12º jogo entre Angola e o Malawi, com vantagem para os palancas negras que levam 5 vitórias. Pelo meio há ainda 3 empates e 3 derrotas. Angola procura sua primeira vitória nesta fase de qualificação ao CAN de 2027, depois da boa exibição no Cairo, que culminou com um empate a 0 frente à seleção do Egito. Para já, o técnico Aliou Cissé, que vai fazer o seu primeiro jogo no estádio 11 de novembro, está confiante em conseguir um bom resultado.
21: Mas como eu lhe disse, justo após o match, a nos jogadores, esse ponto-là não terá de valor se seulement nós fazemos um bom resultado contra o Malawi, que é uma equipe que ganhou seu primeiro match e que arriva aqui com muita confiança. Então, nós vamos ver um match muito complicado.
22: Um jogo bem diferente do jogo contra o Egito. Todo mundo sabe que o Egito chegou onde chegou, no recém-terminado Campeonato do Mundo, e tínhamos noção das dificuldades que era jogar no Egito, até porque tem estrelas muito bem referenciadas, Mohamed Salah, Marmoush, mas o jogo contra o Egito deixamos para trás. O foco agora é olhar para o jogo com o Malawi. Nós temos noção da dificuldade que vai ser jogar com o Malawi, temos respeito pelo adversário, mas nós queremos fazer um bom resultado, e o bom resultado passa exatamente pela vitória.
23: Best team, good team to win this game is very important game.
22: Vamos ter uma Angola capaz de lutar, uma Angola que vai enfrentar o jogo de igual para igual com o Malawi e que vai lutar para vencer.
20: Aliou Cissé, técnico dos Palancas Negras. No seio dos jogadores também reina a motivação. Quinito garante que o grupo está compenetrado e tudo fará para conseguir os 3 pontos.
24: Jogar em casa, e do jeito que as coisas têm corrido nos últimos jogos da seleção, em casa, é muito público, muita gente, acho que não há ninguém que não esteja ansioso, com vontade de poder representar a seleção de Angola, e acho que todo mundo está bem, está motivado.
20: Quinito, um dos jogadores à disposição de Aliou Cissé para o jogo de hoje à noite às 20 horas, frente ao Malawi, da segunda jornada do Grupo B de qualificação ao CAN de 2027. Angola está na terceira posição do grupo com apenas um ponto, o Malawi é segundo com 3, quem lidera é o Egito com 4 pontos, ao passo que o Sudão do Sul está na última posição, sem pontuar.
4: Muito bem, Paulo Panda e as notas do desporto. Entretanto, o Ministério da Administração do Território vai aproveitar a festa do futebol no estádio 11 de novembro para reforçar a mensagem sobre a necessidade de realização da prova de vida para atualização dos dados eleitorais. O porta-voz do MAT, Ângelo Rodrigues, dá conta que foram mobilizados mais de 50 brigadistas para atuarem esta tarde durante o jogo de apuramento da seleção ao Campeonato Africano de Futebol.
0: Nós queremos pedir a todos os adeptos e amigos de futebol que vão se fazer presente no estádio 11 de novembro, devem fazer-se acompanhar do bilhete de identidade ou cartão eleitor para atualizar os seus dados. Hoje queremos aproveitar esta moldura humana para se estar presente no estádio 11 de novembro para apoiar os nossos palancas negras que podem, assim, atualizar os seus dados.
4: Porta-voz do MAT, Ministério da Administração do Território, Ângelo Rodrigues, mais de 50 brigadistas estão mobilizados para apoiarem a realização da prova de vida e atualização dos dados eleitorais dos cidadãos maiores de 18 anos, esta tarde no estádio 11 de novembro. Atualidade internacional, o belga Francis Alden, de 82 anos, foi distinguido com o Prémio Nobel da Física de 2026, pelos seus contributos decisivos para o Observatório de Neutrinos Ice Cube e para a descoberta de neutrinos de alta energia de origem astrofísica. O anúncio foi feito hoje pela Real Academia Sueca de Ciências numa cerimónia realizada em Estocolmo, na Suécia. Francis Alden, professor da Universidade de Wisconsin, nos Estados Unidos da América, liderou uma equipa internacional de investigadores e engenheiros responsável pelo desenvolvimento do Observatório de Neutrinos Ice Cube, instalado no Polo Sul. Para conhecer ainda neste jornal, prevenção e combate aos ataques cibernéticos em destaque no segundo dia do encontro de especialistas em cibersegurança da SADEC. A Assembleia Nacional prepara o último ano parlamentar, que será marcado pela mensagem do Presidente da República sobre o Estado da Nação. Horas 22 minutos. Dentro de dias chegam a Luanda 2 dos 19 helicópteros que estão a ser fabricados no âmbito do plano de renovação da frota da Unidade de Aviação da Polícia Nacional. As duas unidades vão juntar-se às 4 concluídas e que já estão em operações em Angola. Os helicópteros estão a ser fabricados na Itália pela empresa aeroespacial Leonardo. O ministro do Interior, Manuel Homem, testemunhou nesta segunda-feira na Itália o contrato de aceitação das duas novas aeronaves. Na Itália está também o enviado especial da Rádio Nacional de Angola, Lopes Canhina, e tem os detalhes desta informação. Lopes, boa tarde.
1: Boa tarde. As duas unidades já prontas, que em breve estarão a caminho do país, são os modelos AW-139, o carro-chefe da Leonardo, sendo o helicóptero mais vendido no mundo, bimotor, multimissão, com 12 lugares, e o AW-119 comum para serviços de bombeiros e INEMA. Em relação ao plano de construção dos 19 helicópteros, a ele está agregado um processo de formação de pilotos e mecânicos angolanos. O ministro do Interior, Manuel Homem, disse que a estratégia visa dotar a Polícia Nacional de meios que respondam aos desafios atuais.
3: Nós estamos a renovar a frota da unidade de aviação com um contrato para aquisição de 19 helicópteros entre o AW-119 e o AW-139. Já fizemos a primeira recessão dos helicópteros AW-119. Alguns desses equipamentos já começam a chegar ao nosso país e hoje viemos constatar o programa do fabrico e construção dos outros helicópteros e participar da aceitação do helicóptero AW-139 que seguem para Luanda para o início das suas operações.
1: O ministro Manuel Homem detalha o fim último do programa de modernização da unidade da aviação da Polícia Nacional.
3: Nós estamos a adquirir condições para que possamos ter aeronaves para resgates, aeronaves para vigilância e também para operações de segurança pública sempre que as necessidades exigirem. Estamos de facto preocupados com as necessidades que temos, por exemplo, com a sinistralidade rodoviária e que sempre que acontecem incidentes que necessitem, por exemplo, de resgate, transporte de feridos e não só, tenhamos condições. Esses equipamentos, alguns estão adaptados para que tenham também a função de ambulância, por exemplo, o que vai permitir uma maior versatilidade da atuação dos nossos operacionais da unidade de aviação.
1: A participar do ciclo formativo para tripular os novos helicópteros que estarão a serviço da corporação, o chefe de operações da Unidade de Aviação da Polícia Nacional, Domingos Gomes, detalha as valências das novas unidades.
5: É o que há de melhor nesse momento. É um dos melhores helicópteros em termos de potência, em termos de aviônicos. Esse nosso helicóptero é a última versão deste modelo.
1: O ministro Manuel Homem fala em programa abrangente de formação de pilotos mecânicos um pouco pelo mundo.
3: Temos pilotos que foram formados aqui na Leonardo e também noutras escolas na África do Sul e sobretudo para os novos pilotos. Os pilotos que já existiam na nossa unidade estão a ser treinados para estas novas aeronaves que estavam a ser adquiridas. Terminamos na semana passada um grupo de pilotos que esteve aqui. Estão ainda aqui em formação, para além de pilotos mecânicos e outros técnicos importantes para garantir este programa de reutilização da nossa unidade de aviação. Está a ser, de facto, um retorno à nossa atividade regular para o reforço da segurança pública, mas também para garantir que outras operações que são muito importantes no nosso país possam ser suportadas por esses equipamentos.
1: Ministro do Interior, Manuel Homem, que falava esta segunda-feira depois da visita que efetuou a empresa aeroespacial italiana Leonardo, onde estão em construção os 19 helicópteros da frota da Unidade de Aviação da Polícia Nacional, 6 dos quais já estão prontos. Milão, Itália. A reportagem é da Rádio Nacional de Angola, com Lopes Canhina. Boa tarde.
2: Boa tarde, Lopes Canhina. Dentro de dias chegam a Luanda 2 dos 19 helicópteros que estão a ser fabricados no âmbito do plano de renovação da frota da Unidade de Aviação da Polícia Nacional. As técnicas de prevenção e combate aos ataques cibernéticos e os seus efeitos estão em discussão em Luanda no segundo dia do encontro de especialistas em cibersegurança da região da SADEC. O encontro, que reúne também técnicos estrangeiros, analisa os melhores mecanismos de prevenção e proteção dos centros de dados existentes na região da SADEC. Questões relacionadas com a cibersegurança e a proteção de dados estão entre os principais temas em análise pelos especialistas que procuram reforçar a capacidade de prevenção e resposta aos riscos e ameaças cibernáticas na região. Martinho Xing.
6: Cibersegurança para o combate aos crimes informáticos na SADEC, os DNS, que são sistemas que hierarquizam, distribuem e traduzem nomes de sites legíveis em endereço de IP numéricos que os computadores usam para identificar na rede, estão em discussão no segundo dia dos especialistas informáticos que trabalham em conjunto a nível da região para evitar ataques nas instituições bancárias, redes de telefonia móvel, entre outros departamentos de caráter estratégico dos países. O contexto atual permite que os sistemas de segurança estejam cada vez mais afinados para manter seguro os dados produzidos no país, de acordo com o especialista em inteligência artificial, Abel Zacarias.
7: A cibersegurança é mesmo uma questão estratégica, visto que é um dos pilares da soberania digital. O meu presidente da República inaugurou uma infraestrutura muito importante, que é o data center para a contínua aposta na soberania digital. Angola é o local adequado para se tratar deste assunto.
6: Abel Zacarias considera relevante este encontro, pois vai ajudar a criar estratégias para o combate aos ataques cibernéticos.
7: A utilização da tecnologia, várias ameaças também podem surgir, não é? Porque podemos ter infiltrações, no sentido de que alguém pode facilmente, ou utilizando um conjunto de estratégia, invadir um determinado sistema sistema, é necessário também ouvir o que os outros países da região têm estado a fazer relativamente ao combate aos crimes cibernéticos.
6: Especialista em inteligência artificial, Abel Zacaria. Este encontro vai abordar ao longo da tarde a criação de técnicas de segurança para travar iniciativas dos hackers. Rádio Nacional de Angola, Hotel Centro de Convenções de Dalatona, Martinho Xinga.
2: Questões de cibersegurança e proteção de dados estão em debate entre os especialistas dos países da SADC aqui em Luanda. O Presidente da República vai ao Parlamento na próxima semana apresentar perante os deputados a mensagem sobre o Estado da Nação. A Comissão Permanente da Assembleia Nacional aprovou o programa da sessão solene de abertura do último ano parlamentar da 5ª Legislatura. António Chocolate.
8: O programa da cerimónia solene de abertura do último ano parlamentar da 5ª Legislatura foi apreciado esta manhã pela Comissão Permanente da Assembleia Nacional. Na reunião orientada pelo seu presidente, Adão de Almeida, foram analisados os aspectos organizativos e protocolares do ato, bem como as condições para garantir a sua realização com dignidade institucional exigida. A informação foi avançada no final do encontro pelo primeiro secretário da Mesa da Assembleia Nacional, Manuel Lopes Dembo.
9: Foram apreciados e aprovados os principais aspectos organizativos, protocolares e operacionais inerentes à cerimónia solene, incluindo os principais momentos protocolares, a coordenação institucional entre os diferentes órgãos e serviços de apoios da Assembleia Nacional, a articulação com os demais órgãos de soberania e com as entidades convidadas nacionais e estrangeiras.
8: Segundo Manuel Lopes Dembo, a cerimónia vai contar com a presença do Presidente da República, João Lourenço, que vai apresentar perante os deputados a mensagem sobre o Estado da Nação.
9: De acordo com o programa aprovado, Sua Excelência Presidente da República, João Manuel Gonçalves Lourenço, vai dirigir à Nação a mensagem sobre o Estado do país, nos termos do artigo 118 da Constituição da República de Angola, constituindo este um dos momentos centrais da cerimónia de abertura da 5ª Sessão Legislativa.
8: Deputado Manuel Lopes Dembo, primeiro secretário da Mesa da Assembleia Nacional, a 5ª Sessão Legislativa da 5ª Legislatura da Assembleia Nacional vai decorrer de 15 de outubro de 2026 a 15 de agosto de 2027, correspondendo ao último ano parlamentar da atual legislatura. Rádio Nação de Angola, a partir da Casa das Leis, António Chocolate. Boa tarde.
2: Boa tarde, António Chocolate. A Assembleia Nacional prepara a abertura do último ano parlamentar e a apresentação da mensagem do Presidente da República sobre o Estado da Nação. Recordamos os destaques do Jornal da Atualidade. Palancas negras procuram esta noite diante de Malau e no 11 de novembro a primeira vitória na caminhada para o CAN de 2027. Malange ganha novo projeto habitacional com 212 apartamentos e avança com a construção de vários quilómetros de estradas. Cunene e Cuando estão entre as províncias que menos recorrem à garantia pública para o financiamento de projetos ligados à produção nacional. A unidade de aviação da Polícia Nacional está a ser reforçada e modernizada com novos helicópteros. Dois dos 19 aparelhos chegam da Itália dentro de dias. Prémio Nobel da Física 2026 distingue o belga Francis Alden pelos contributos para a descoberta de neutrinos de alta energia. A edição do Jornal da Atualidade foi de José Ndonga. Na técnica esteve o José Domingos Manta. Apresentou-lhe as notícias Mateus Fula. Boa tarde.
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1: A Unitel realizou no município do Lubango, província da Huila, mais uma edição da Feira da Saúde. Iniciativa que levou cuidados de saúde gratuitos e ações de prevenção à população. Ao todo foram realizados cerca de 1.700 atendimentos em especialidades como medicina geral, pediatria, ginecologia, obstetrícia, ortopedia, psicologia, cardiologia, nutrição e estomatologia. A iniciativa incluiu ainda rastreios de malária, hepatite B, glicémia e VIH, bem como palestras de sensibilização sobre a cólera, malária e a importância da vacinação. A Feira da Saúde contou com a participação de 118 profissionais de saúde e reafirma o compromisso da Unitel com a promoção da saúde, da prevenção e do bem-estar das comunidades. A próxima edição será realizada na província do Namibe.
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0: Trazemos até bem perto das 14 horas. Palancas Negras procuram hoje a primeira vitória na corrida ao cano do próximo ano. FAF vai homenagear os obreiros da primeira presença da seleção de todos os angolanos no cano. Foi em 1996 na África do Sul. Ministério da Administração do Território vai levar brigadistas ao 11 de novembro. Todos ao registro. Duelo entre angolanos e egípcios marca a estreia dos masculinos. Na edição 47 da Taça da África dos Clubes Campeões em handball, na classe das senhoras, o Petro de Luanda começou com triunfo a defesa da sua coroa. Seleção Nacional de Hockey em Patins perde na estreia do torneio San Juan, na preparação dos 5º Jogos Mundiais da Patinagem. Campanha imperiosa com Jorge Jesus e leva Portugal ao 5º posto do ranking da FIFA. A sua equipa na montagem, o Wagner Antunes. Assim na edição, o Domingos Francisco. A técnica final é garantida pelo Danilo Ricardo. É comigo até bem perto das 14 horas. Eu sou o Alves da Silva.
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0: A começar o Rei Futebol, os Palancas Negras em dia de jogo na corrida à Copa da África das Nações com a organização tripartida do Uganda, da Tanzânia e do Quênia. A seleção de todos os angolanos defronta às 20 horas o Malawi, em jogo que encerra a segunda jornada do Grupo B. Vai ser o 12º duelo entre as duas nações e com saldo positivo a favor dos angolanos, que somam 5 vitórias contra 3 do adversário. Pelo meio, registam-se 3 empates. Ao duelo dos Palancas Negras, voltaremos. Por agora, as emoções da edição 47 da Taça da África dos Clubes Campeões em handball sénior masculino e feminino, que o nosso país acolhe nos pavilhões multiusos do Quilamba e Paulo Bunze.
3: A elite do handball feminino e masculino joga em Luanda, de 5 a 14 de outubro, no multiuso do Quilamba e no pavilhão Paulo Mbunze.
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0: terminou há instantes o jogo entre o JSK da República Democrática do Congo e o Meshel da Etiópia. Vitória da equipa congolesa por 33-20. Ao intervalo, a formação da República Democrática do Congo já vencia por 14-7. Nesta altura, fazem então os exercícios de aquecimento as equipas que vão jogar a partir das 14 horas. Vamos ter um duelo africano, este Al Ahly do Egito Interclube, aqui no Arena do Quilamba, para o grupo A. Para o mesmo grupo jogam no pavilhão Lubunze, Petro de Luanda, APR do Ruanda. Às 16, vamos ter também em simultâneo jogos, ora, aqui no Quilamba. Para o grupo B, joga Zamalek Egito, 1º de agosto. E no Paulo Bunze vão medir forças o Flowers do Benin, Renascença da Costa do Marfim. Nunca é demais recordar que ontem tivemos apenas as partidas setor feminino. No grupo A, o 1º de agosto venceu o Abidjan da Costa do Marfim por 34-14 e o Al Ahly do Egito goleou o TP Mazembe do Congo Democrático por 38-17. No grupo B, a estreante Casa Pessoal do Porto do Lobito perdeu diante do Heritage do Congo Democrático por 24-26, ao passo que o Petro de Luanda cilindrou o Folha Suberim por 37-20. Assim sendo, na classificação, recordar que o grupo A, liderado pelo 1º de agosto, e o Al Ahly do Egito, que partilham com 2 pontos cada, TP Mazembe do Congo Democrático e Abidjan da Costa do Marfim, ocupam as 2 últimas posições sem pontuar. Ora, no grupo B, a liderança é partilhada pelo Petro de Luanda e pelo Heritage do Congo Democrático, ao passo que a Casa do Sol do Porto Lobito e o Folhas do Benin ainda não pontuaram, por isso ocupam as 2 últimas posições.
1: Ok, Jota, valeu, muito obrigado. O Job Gabriel, a partir do Arena Multis do Quilamba, ele volta mais lá pra frente com outros problemas. Agora, rapidamente, até o Paulo Bunze, está o Nelson Luango em direto. Boa tarde, Nelson. Não temos resposta do Nelson Luango. Atenção que na tarde desta terça-feira vamos ter duelo de gigantes entre angolanos e egípcios às 14 horas no Arena Multiusos do Quilamba. O Interclube, que está de regresso à competição 7 anos depois da última presença, vai medir forças com o Al Ahly do Egito, o atual campeão continental. José Pereira Kidó, o treinador dos polícias de Angola, reconhece o grande valor que têm os egípcios, mas garante que a equipa está pronta para começar a competição em grande.
2: Nós em Interclube, prontos, somos uma equipa ganhadora. Também temos jogadores experientes, temos jogadores, independentemente de não participarem pelo Interclube, têm reforçado outras equipas ao nível da África, também têm experiência. Como eu disse, aqui em Angola, nós não só vamos falar e defender as cores do Interclube, mas também vamos defender o desporto angolano, vamos falar pelo país. Temos os nossos objetivos, que para já passa primeiro por passar esta fase de grupos, e obviamente nós temos que pensar jogo a jogo, né? A gente para já temos o grande Al Ahly, vamos ver como é que as coisas correm. E depois temos a equipa da Costa de Marfim. No nosso grupo são 3 equipas, onde se passam 2. E depois, conforme eu disse, é pensar jogo a jogo, mas obviamente estamos aqui para dignificar e honrar, por além do teu clube, o país. Contem connosco.
1: José Pereira Kidó, técnico principal do Interclube, que defronta para o grupo A o Al Ahly do Egito. Para o mesmo grupo e à mesma hora, mas no Paulo Bunze, o Dom Bosco Renascença da Côte d'Ivoire vai ter pela frente o Flowers do Benin. Atenção que os ivorienses têm no seu banco técnico o angolano Edgar Neto. Ele aborda o jogo frente aos beninenses.
3: Esperamos fazer um bom jogo no princípio da competição contra a equipe do Benin. Sabemos de antemão que não vai ser um jogo fácil, tendo em conta aquilo que são os pergaminhos do treinador do Benin, alguém que conhecemos bem. Já está há algum tempo neste país a trabalhar com esta equipe, e o pouco que vamos conhecendo, vamos conseguir passar as informações aos nossos atletas de formas a que consigam contrariar ao máximo e de formas a que consigamos vencer este primeiro jogo, que é todo importante.

0: uma competição um tanto quanto difícil, já que na série em que estamos temos somente as duas equipes de Angola, que é o Inter e o Petro de Luanda, bem como o Al Ahly, que é somente o campeão desta competição. Então vamos procurar fazer o nosso melhor. O nosso melhor passa por fazer bons jogos e.
1: Edgar Neto, o angolano que comanda o Dom Bosco Renascense de Abidjan da Côte d'Ivoire, às 16 horas no Multiusos do Quilamba, e no segundo duelo entre angolanos e egípcios, o 1 de agosto, vai ter pela frente outro gigante, o Zamalek, outro forte candidato à coroa. Filipe Cruz, o timoneiro dos campeões nacionais, quer maximizar o fator casa.
2: Queremos aproveitar o fator casa, mas sabemos que isso por si só não ganha jogos. Precisamos de uma equipa preparada, equilibrada e competitiva. Não queremos apenas participar. Queremos construir uma equipa capaz de competir ao mais alto nível, mais alto nível africano, né?
1: Filipe Cruz, o treinador principal do 1 de agosto, emblema que joga às 16 horas diante do gigante Zamalek do Egito. E ontem, na competição para senhoras, o Petro de Luanda começou com triunfo a defesa da sua coroa continental. As petrolíferas de Angola derrotaram o Flowers do Benin por concludentes 37-20. Para o mesmo grupo, o grupo B, a casa pessoal do Porto do Lobito, que fez estreia na competição, perdeu com o Heritage da República Democrática do Congo por 24-26. No grupo A, o 1 de agosto, que tenta a recuperação do título, venceu o Abidjan Handball Clube por 34-14, 20 golos de diferença, enquanto que o Al Ahly do Egito superou o TP Mazembe da República Democrática do Congo por 38-17. Mudamos de página agora, o hockey em patins. A seleção nacional perdeu na estreia do torneio internacional de San Juan, na Argentina, no esboço dos Jogos Mundiais de Assunção, no Paraguai. O 5 nacional perdeu frente à Itália por 2-4. Jornalista José Kisanga.
3: Ora, boa tarde. Dois golos de Gonçalo Neto na primeira parte foram insuficientes para evitar a derrota diante da Itália por 4-2 em jogo da primeira jornada do torneio internacional de San Juan, Argentina, na projeção para o Mundial de Assu 2026. Ao minuto e 5 segundos, vencíamos por 2-1, mas erros defensivos permitiram que os transalpinos dessem a volta ao placar e fixaram em 4-2 até ao intervalo. Defensivamente, não estivemos bem, aspectos que o técnico João Pinto Mustang deve corrigir com urgência. Angola saiu com Chico Veludo à baliza, jogadores de campo Gonçalo, Seixas, Mer e Florido. Na segunda parte, Mustang rodou toda a equipa para dar maior rodagem. Na classificação, a saída da primeira jornada, Argentina e Itália lideram com 3 pontos cada. Os últimos são Angola e Chile, que ainda não pontuaram. Recorde-se que a Argentina ganhou ao Chile por 5-0 e a Itália venceu Angola por 4-2. Amanhã vamos jogar com o Chile, adversário que está ao nosso alcance, e oxalá consigamos a primeira vitória. Também amanhã vão jogar Argentina e Itália. Angola fecha o torneio com a Argentina, vice-campeã mundial, e as hipóteses de ganhar são nulas. Recorde-se que Angola entra em cena no Mundial de Assunção Paraguai na próxima segunda-feira, enfrentando o Chile, segue-se depois a Argentina e fechamos a primeira fase com a França. Boa tarde.
1: Boa tarde, José Kisanga. O jogo que marcou na última madrugada a estreia do 5 Nacional de Hockey em Patins no torneio internacional de San Juan, na antecâmara dos 5º Jogos Mundiais da Patinagem de Assunção no Paraguai. 13 horas e 46 minutos desportivo na Rádio Nacional de Angola para toda a sua rede de emissores a partir dos estúdios da Rádio 5. Agora, o compromisso dos Palancas Negras esta noite.
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6: 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Que nós, na qualidade de jogador, vamos fazer o possível para conseguir os 3 pontos cá na nossa casa.
4: 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Relato garantido com o jornalista José Kisanga.
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1: Força, Palancas Negras.
2: Será às 20 no Estádio Nacional, 11 de novembro. O Angola-Malawi em jogo do referente à segunda jornada do Grupo B. É exatamente a fase de qualificação ao CAN do próximo ano, com a organização tripartida do Quênia, da Tanzânia e do Uganda. Comigo, o especialista Rádio 5 para o futebol, Luís Cazengue. Luizinho, Luís, saudações. Jogo importante para o combinado nacional, depois do empate com sabor a vitória no Cairo, frente ao gigante Egito. Egito que nesta ronda goleou o Sudão do Sul por 5-0.
3: Saudações, estimados ouvintes da Rádio Nacional de Angola, a esta hora. Na verdade, um jogo muito importante, depois de nós termos conquistado um capital de importância no jogo passado, nesse caso contra a equipa egípcia no Cairo, viemos claramente aqui num segundo jogo numa perspectiva positiva. Claro que em termos ofensivos não fomos tão qualificados, até porque impunha-se mais um pensamento, mais uma estratégia, mais uma dinâmica defensiva, como é que equipa mais baixa, até para retirar espaços a equipa egípcia, contra aquilo que é o argumento técnico no ponto de vista ofensivo. Por isso tivemos pouca audácia ofensiva, naturalmente. Aliás, a estratégia impunha esta definição. Não podíamos fazer tudo no primeiro jogo, fizemos o essencial. O essencial trouxe naturalmente o capital de importância do que diz respeito à confiança, à qualidade, à motivação, à crença no processo, porque é um processo novo que se está a implementar e carece sempre de alguma crença, e naturalmente a crença existe hoje em função do resultado conseguido no Cairo. Vamos depois trazer para Luanda hoje uma qualidade tremenda, sobretudo nos aspectos ofensivos, mas nunca pensar que está tudo feito, nunca pensar que há uma varinha mágica que vai transformar a vitória de Angola contra o Malawi. Não, tem que ser uma perspectiva de equilíbrio, uma equipa equilibrada, sem correr riscos excessivos. É verdade que na parte inicial vamos ter de correr claramente riscos, tentando chegar de forma muito mais comprida na nossa equipa, uma equipa mais alta, mais pressionante, arriscando mais, com processos muito próprios no ponto de vista ofensivo, para que possamos chegar ao golo. Depois de nós chegarmos ao golo, penso que devemos continuar equilibrados, porque vamos ter momentos de algum desequilíbrio natural, e a equipa do Malawi vem aqui também preparada para poder então chegar ao golo. É uma equipa que está motivada, que quer sair daqui com uma vitória ou com um empate. Por isso temos que ter noção exata de que o futebol hoje está muito próximo, as dificuldades são muitas, mas Angola tem claramente condições de ganhar.
2: Obrigado, Luís. O especialista Rádio 5 para o futebol na Rádio 5, com aquilo que se perspectiva que venha a ser o Angola-Malawi logo mais às 20 horas. Agora, o discurso direto dos protagonistas. Aliou Cissé, o técnico da nossa seleção nacional, diz que tem o grupo compenetrado e pensa apenas no triunfo.
4: Mas como je l'ai dit, juste après le match, à nos joueurs, ce point-là, il n'aura de valeur si seulement nous faisons un bon résultat contre le Malawi, qui est une équipe qui a gagné son premier match et qui arrive ici avec beaucoup de confiance. Donc nous allons vers un match très compliqué, mais les garçons, ils sont prêts. Voilà, on est prêts.
5: Obviamente, é um jogo bem diferente do jogo contra o Egito. Todo mundo sabe que o Egito chegou onde chegou, no recém-terminado Campeonato do Mundo, e tínhamos noção das dificuldades que era jogar no Egito, até porque tem estrelas muito bem referenciadas, Mohamed Salah, Marmouche, mas o jogo contra o Egito deixamos para trás. O foco agora é olhar para o jogo com o Malawi. Nós temos noção da dificuldade que vai ser jogar com o Malawi, temos respeito pelo adversário, mas nós queremos fazer um bom resultado, e o bom resultado passa exatamente pela vitória.
6: Best team, good team to win this game is very important. The game, everybody in this team are working hard. I'm very proud about this group.
5: Vamos ter uma Angola capaz de lutar, uma Angola que vai enfrentar o jogo de igual para igual com o Malawi e que vai lutar para vencer. Vamos ter uma boa seleção amanhã.
2: Tradução das palavras de Aliou Cissé, técnico principal dos Palancas Negras, que vai em busca da primeira vitória na campanha de apuramento ao CAN do próximo ano, com a organização tripartida do Quênia, do Uganda e da Tanzânia. O avançado Mabululu, que foi o nosso capitão no jogo do Cairo, diz que está preparado para marcar.
7: Acredito que neste jogo será um jogo que vamos conseguir fazer golos. Que vão para o estádio 11 de novembro, né? Apoiar a seleção de todos nós, né? Que nós, na qualidade de jogador, vamos fazer o possível para conseguir os 3 pontos cá na nossa casa.
2: Mabululu, avançado da nossa seleção nacional, que foi o capitão no jogo do Cairo com o Egito e que quer marcar diante dos malauís. O jogo está aprazado para as 20 horas no Estádio Nacional, 11 de novembro, em período noturno, com segurança totalmente garantida. A entrada para este jogo, Angola ocupa a terceira posição do grupo B com um ponto, o grupo é liderado pelo Egito com 4. E no intervalo do jogo desta noite, a FAF vai homenagear os jogadores que há 30 anos representaram o país no CAN de 1996 na África do Sul, na primeira presença do combinado de todos os angolanos na maior montra do futebol continental. Rosário Machado, antigo médio do Mambroa, do Ambo e do Petro Atlético de Luanda, enaltece a iniciativa do órgão reitor do futebol nacional.
8: É um grande sentimento servir a pátria, e é muito arrepiante dizer que faz-nos voltar ao tempo. Mas eu quero aproveitar esta oportunidade pela Rádio 5 de anos aqui juntos, esta grande família que vocês conseguiram reunir, para homenagear a família do senhor Peixoto, falecido, que muito fez na parte logística para que nós conseguíssemos pelo menos comer alguma coisa, um ovinho, mesmo às 3 da manhã conseguimos comer um ovo, estrelou-nos um ovo, não sei onde é que ele foi conseguir arranjar com o presidente um ovo para nós comermos. Felicitar o grande colega, o Paulão, o Quinzinho, o David, já falecidos, os seus familiares, os seus filhos, dizer-lhes muito obrigado e estamos orgulhosos de tudo quanto os vossos pais deram à nossa seleção, ao nosso...
2: Rosário Machado, antigo médio do Mambroa, do Ambo e do Petro Atlético de Luanda. Carlos Pedro, que na altura alinhava pelos portugueses do Sporting de Espinho, também abordou na manhã de hoje no espaço Clube Angola a homenagem que, na sua opinião, chega tarde.
9: Tardia, mas ainda bem que se recordaram, porque realmente em 96 não tínhamos as condições que há agora. Quem nos dera que houvesse, que nós naquela altura que tivesse as condições que há agora, talvez teríamos ido muito mais longe, né? Se calhar até a final, né? E depois tivemos também o outro apuramento para 98. Naquele tempo é o que a gente era mais amor à camisola, era muito amor à camisola. E se calhar com estes apuramentos que se fez, primeiro e segundo apuramento, não seria demais até um dia, se calhar, reconhecerem-nos com mais algo.
2: Carlos Pedro, que na altura jogava pelos portugueses do Sporting de Espinho, rasgado, não participou em 1996 no CAN da África do Sul, mas falou também a propósito do ato.
10: Um reconhecimento é sempre um reconhecimento, mas ficamos tristes, porque o nosso país, quando faz essas homenagens, é bem complicado. Falamos da homenagem quando ganhamos o torneio da Sonangol. Uma coisa. Quando todo mundo pensava que íamos receber um prémio de acordo com o tipo de torneio, meu irmão, é para esquecer. Então, meu irmão, ficamos só pelas homenagens, porque pronto, só ser reconhecido já é muito bom.
2: Rasgado, não participou em 1996 no CAN, mas falou a propósito do ato. Em 1996, Armando Augusto Machado era o presidente da Federação Angolana de Futebol, FAF. Apesar do reconhecimento chegar 40 anos depois da operação, Machado esperava pelo convite formal da FAF e não por terceiros.
11: Fico extremamente feliz quando primeiro ouvi foi o Pacavira e depois o Luizinho, que iam homenagear 11 atletas. E também falavam na homenagem de alguns dirigentes e falam no meu nome. Eu fiquei admirado, porque a Federação não me disse nada. Quem me confirmou foi o Luizinho. O reconhecimento. Então, eu tinha que provar àqueles que me apoiaram, provar ao povo que acreditou em mim, provar aos clubes que sabiam aquilo que eu tinha feito, que era capaz de levar o futebol do nosso país lá ao sítio que era necessário.
2: Armando Augusto Machado, o grande Machadinho, que na altura tomava conta dos destinos da Federação Angolana de Futebol, FAF. Por outro lado, o Ministério da Administração do Território vai colocar no Estádio Nacional, 11 de novembro, 50 brigadistas para atualização dos seus dados, conforme avança Ângelo Rodrigues.
12: Nós queremos pedir a todos os adeptos e amigos do bom futebol que vão se fazer presente no Estádio 11 de novembro, devem fazer-se acompanhar do bilhete de identidade ou cartão eleitor para atualizar os seus dados. Sabe-se que no dia a dia, em função de muitas correrias e do trabalho que também não temos facilitado estar nos boates junto das administrações municipais, daí que hoje queremos aproveitar esta moldura humana que passear presente no Estádio 11 de Novembro para apoiar os nossos palancas negras podem sim atualizar os seus dados.
2: Ângelo Rodrigues, diretor de comunicação institucional e imprensa do Ministério da Administração do Território. Atenção todos ao registro. Ponto final na nossa presença na tarde da sua terça-feira, dia 6 de outubro de 2026. Trouxemos Palancas Negras procuram hoje primeira vitória na corrida ao cano do próximo ano. FAP vai homenagear os obreiros da primeira presença da seleção de todos os angolanos no cano. Foi em 1996 na África do Sul. Ministério da Administração do Território vai levar brigadistas ao Nacional 11 de Novembro. Todos ao registro. Duelo entre angolanos e egípcios marca a estreia dos masculinos na Taça da África dos Clubes Campeões, edição 47. Na classe das senhoras, o Petro de Luanda começou com um triunfo, defesa da sua coroa. Seleção Nacional de Hockey em Patins começa com derrota. Torneio Internacional de San Juan, na preparação dos quintos mundiais da patinagem. Campanha imperiosa com Jorge Jesus e levou Portugal ao quinto posto do ranking da FIFA. Despede-se a equipa com a assinatura do Domingos Francisco, montagem de registros do Wagner Antunes, técnica final garantida pelo Danilo Ricardo. E foi comigo, o Alves da Silva. Boa tarde a todos, continuação de bom resto de tarde de terça-feira.

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2: Agora, muito bem, aproveito para acertar o seu relógio. Agora, 14 horas 4 minutos, sintonia da Rádio Nacional de Angola. Na sequência da nossa programação, convidamos-o a ficar com mais uma edição do programa Hora do Vinil, com a Carla Castro.
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3: Boa tarde, ouvinte. É hora de voltar a ouvir a música com tempo. Durante a próxima hora vamos percorrer diferentes geografias, épocas e sonoridades, sempre com um ponto em comum: a música que ficou registada em vinil e que continua muitos anos depois a encontrar novos ouvidos. Hoje começamos em Angola, depois passamos pelo blues de B.B. King, pela voz inconfundível de Randy Crawford, pelo Brasil de Ivan Lins e Gal Costa. Fazemos uma passagem por Cuba com Pablo Milanés e seguimos ainda por Xadé, Bob Marley, Kid Abelha, até terminarmos com Billy Abel. Uma viagem e tanto. Fique desse lado e começamos em casa. Há canções que pertencem a uma época e há outras que ajudam a contar essa época. Monangambé é uma dessas canções. A letra nasceu de um poema de António Jacinto, publicado em Poemas em 1961. Rui Mingas deu-lhe música e voz, transformando os versos numa das referências da música angolana.

Lucas, Monangambé. Monangambé fala do contratado, do homem submetido ao trabalho duro nas roças durante o período colonial. E repare, não é apenas uma canção de sofrimento, é também uma interrogação sobre quem trabalha, quem produz a riqueza e quem beneficia dela. Este disco foi editado em vinil em 1964, é poesia, música e memória coletiva num mesmo registro. Uma página importante da música angolana e também da nossa história. Mudamos agora de continente e de linguagem musical, do canto de intervenção angolano, seguimos para o blues norte-americano. E quando se fala de blues, há um nome incontornável, B.B. King. A guitarra tinha nome Lucille. E bastavam muitas vezes algumas notas para sabermos imediatamente quem estava a tocar. Guess Who tem uma história interessante. A composição é de Jesse Belvin e Joanne Belvin, e B.B. King já a tinha gravado em 1963, mas voltaria à canção quase uma década depois, dando nova vida no álbum Guess Who, lançado em 1962. B.B. King não precisava de encher uma canção de notas. A sua força estava também nos espaços, nas pausas, naquele diálogo muito próprio entre a voz e a guitarra. Ouça B.B. King, Guess Who.

Randy Crawford, a voz que fez da sua vida uma assinatura. Em 1970, Randy Crawford lançou o álbum Now We May Begin. E há um detalhe particularmente interessante na música que escolhemos. Tender Falls the Rain foi escrita pela própria Randy Crawford. O disco contou com uma ligação muito forte aos músicos dos The Crusaders, entre eles Joe Sample, Wilton Felder e Stix Hooper. Talvez por isso tenha aquela elegância instrumental que envolve a voz sem nunca competir com ela. Tender Falls the Rain é uma canção de perda, arrependimento e de um amor cuja importância parece tornar-se ainda mais clara quando já não está presente. E continuamos a nossa viagem em vinil. Próxima paragem, Brasil. Ivan Lins e Vitor Martins formaram uma das parcerias mais consistentes da música popular brasileira. É dos dois a composição que vamos ouvir agora, Vitoriosa. A canção integra o LP Ivan Lins, lançado em 1986, uma canção que celebra a intensidade de viver e de amar. E talvez seja precisamente por isso que Vitoriosa atravessou o tempo com tanta facilidade.

recuamos no tempo através de uma canção, Alguém Me Disse, nasceu muito antes da versão de Gal Costa. É uma composição de Evaldo Gouveia e Jair Amorim, de 1960, e ficou particularmente associada à voz de Anísio Silva. Foi gravada também por outros grandes intérpretes brasileiros. 30 anos depois, Gal Costa foi buscá-la. Incluiu-a em Plural, álbum lançado em 1990, e colocou sobre aquele velho bolero uma voz completamente diferente. Talvez seja esse um dos prazeres de revisitar uma grande composição, perceber como a mesma história muda quando muda quem a conta. E agora vamos até Cuba. Há declarações de amor muito elaboradas. E há Yolanda. Pablo Milanés escreveu esta canção em 1960. Para Yolanda Bennett, sua companheira na época, depois do nascimento da filha do casal, Lynn. Com o passar dos anos, a canção ganhou uma dimensão muito maior do que aquela história íntima que lhe deu origem. Tornou-se uma das obras mais conhecidas de Pablo Milanés e uma referência da Nueva Trova Cubana. Curiosamente, o próprio Pablo Milanés reconheceria que Yolanda se tornou tão conhecida que, de certa forma, ultrapassou o seu criador. Talvez seja esse o destino das grandes canções de amor. Começam por pertencer a duas pessoas e acabam por pertencer a muita gente.

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1: Estamos de volta. Esta é a Hora do Vinil, o espaço onde recuperamos músicas, discos e histórias que atravessaram gerações. E regressamos com uma pergunta simples, mas que mais de 50 anos depois de ter sido feita numa canção continua atual. Why can't you live together? Porque não podemos viver juntos. Muita gente associa imediatamente esta música a Sade, mas Why Can't You Live Together não é originalmente Sade. Foi escrita e gravada pelo músico norte-americano Timmy Thomas em 1972. A origem da canção é particularmente forte. Thomas contou que a ideia lhe surgiu depois de ouvir na rádio o jornalista Walter Cronkite falar sobre o número de mortos na guerra do Vietnã. Ficou perturbado com aquilo que ouvira e transformou a pergunta numa canção sobre paz e convivência. Em 1984, Sade recuperou-a para Diamond Life, o álbum de estreia do grupo, e colocou-a justamente no encerramento do disco, uma canção nascida no início dos anos 70, reinterpretada nos anos 80 e cuja pergunta permanece nesta década.

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Bob Marley and Wailers. Acabou de girar um álbum que também deixou uma marca profunda na história da música. Estamos em 1967. Bob Marley vive em Londres e grava Exodus. A história, quem said Exodus, não é propriamente tranquila. Em dezembro de 1976, Bob Marley sobreviveu a um atentado na Jamaica. Pouco depois deixou o país e instalou-se em Londres. Foi nesse período que nasceu Exodus, lançada 3 de junho de 1977. Do mesmo disco saíram músicas como Jamming, Waiting in Vain, Three Little Birds, One Love e, naturalmente, a faixa que escolhemos. Mas Turn Your Lights Down Low mostra-nos um Bob Marley diferente daquilo que associamos imediatamente às grandes mensagens políticas e sociais. Aqui encontramos intimidade, romance, uma atmosfera quase noturna. É Bob Marley baixar a voz e talvez seja também uma boa altura para o ouvinte aumentar ligeiramente o volume do rádio. A próxima música tem o título As Curvas da Estrada de Santos. É de Roberto Carlos e Erasmo Carlos e nasceu originalmente no repertório de Roberto. Anos depois, Kid Abelha deu-lhe outra leitura com Paulo Toller na voz. É interessante ouvir como uma composição tão ligada a Roberto Carlos consegue manter a identidade original e ao mesmo tempo vestir completamente a sonoridade de outra geração. Com Paulo Toller na voz, As Curvas da Estrada de Santos.

Estamos aproximados do final da nossa hora de vinil. Desta vez vamos até a República Democrática do Congo. Então, Zaire, e é uma das grandes vozes femininas da música congolesa, Billie Bell. Antes da fama, passou como corista por Abeti Masikini. Mas seria a ligação com Tabule Rochereau e a Freisa Internacional, a partir do início dos anos 80, que a projetaria para um público muito mais vasto. Billie Bell tornou-se uma das grandes figuras femininas da rumba congolesa e do soukous, numa época em que esse universo era fortemente dominado por homens. Beyangá dá nome a um dos seus discos dos anos 80, editado em vinil. Obrigada por ter ficado desse lado e por ter feito esta viagem conosco, Lourdes António, Tomás Santana e Carla Castro. Até a próxima edição da Hora de Vinil.

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1: 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São 15 horas em Angola.
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3: Palancas Negras procura hoje, diante do Malawi, a primeira vitória na corrida ao CAN.
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3: E agora a informação. Boa tarde. Angola está a celebrar a Semana Mundial do Espaço pela 8ª vez consecutiva. De acordo com a gestora de clientes do Gabinete de Gestão do Programa Espacial Nacional, Hermeliana Chipita Soares, a Semana Mundial do Espaço é uma oportunidade para capacitar o intercâmbio entre os engenheiros e a comunidade académica.
4: Ao decorrer do ano, damos várias formações e muitas das vezes os nossos formandos acabam sendo embaixadores para impulsionar a literacia tanto digital como também aquilo que é o conhecimento espacial a nível de todos os angolanos. Os vencedores serão premiados, uns com bolsa de estudo, outros podem continuar a divulgar aquilo que o gabinete tem feito, mas o grande objetivo é fazer com que os formandos, as pessoas que trabalham conosco, peguem esse conhecimento e também partilhem. A título de benefício, muitos são ex-formandos nossos que acabaram criando startups no ramo de telecomunicações, criaram negócio e nós, gabinete, acabamos fornecendo kits VSATs a esses formandos. Eles criaram negócio e estão sim a usar esses kits para dar então sinal de conectividade nos seus diferentes pontos.
3: Ouvimos a gestora de clientes do Gabinete de Gestão do Programa Especial Nacional, Hermeliana Chipita Soares. Angola está a celebrar a Semana Mundial do Espaço pela 8ª vez consecutiva. O antigo ministro das Relações Exteriores, Jorge Chicote, e o empresário Bartolomeu Dias, em tribunal, por suspeita de desvio de mais de 15 milhões de euros destinados à instalação do Consulado-Geral de Angola em Lisboa. Uma matéria para acompanhar no jornal às 20 horas da RNA. E avançamos com a notícia da abertura desta informativa às 15 horas sobre o jogo da seleção angolana que defronta hoje às 20 horas no estádio 11 de novembro o Malawi na corrida ao CAN de 2027. Todos os caminhos vão dar ao estádio 11 de novembro, onde a organização espera 30 mil adeptos. Portanto, Angola agora ocupa a terceira posição do grupo com um ponto. O Malawi é segundo com 3 pontos e o Egito ocupa a primeira posição com 4 pontos. Uma matéria que o amigo ouvinte vai acompanhar com mais detalhes no programa informativo aqui a partir das 17 horas, o Hora de Ponta. Portanto, fique ligado, a RNA não deixe de acompanhar. E avançamos com outra informação. Mais de 900 cidadãos congoleses refugiados no assentamento do Luvo, na Lunda Norte, regressam este ano à República Democrática do Congo no âmbito de repatriamento voluntário. Neste momento, segundo o Acnur, a grande preocupação do assentamento de refugiados está na redação da assistência humanitária. Portanto, não deixe de acompanhar com mais detalhe esta informação a partir dos próximos serviços de informação desta tarde. Da atualidade internacional, o ministro da Saúde queniano anunciou hoje a morte por ébola de um cidadão proveniente da República Democrática do Congo, o primeiro caso registrado no país. O ministro declarou que o cidadão queniano que chegou ao país no sábado, vindo da RDC, tinha sido isolado e tratado num hospital na capital, Nairobi. O doente que vivia na RDC apresentou um resultado positivo para o vírus do ébola após desenvolver sintomas associados à febre hemorrágica, salientou o ministro. Boa tarde, nós voltamos com mais informação pontualmente às 17 horas. Até lá, fique bem.
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1: As famílias Napoleão e Afonso comunicam o falecimento de Ana Bartolomeu Napoleão, Gatinha, ocorrido 4 de outubro, por doença. O funeral realiza-se no dia 8, às 10 horas, ao cemitério do Benfica, a capital angolana, Luanda. Carranga Gonçalves Ferreira, Teresa Isabel Carranga Ferreira, Dominga Zema Ferreira, Adriano Edmundo Ferreira e Maura Débora Carranga Ferreira, em Luanda, comunicam o funeral da mãe Teresa João Carranga Ferreira para o dia de amanhã, às 11 horas, partindo o cortejo fúnebre da residência ao Palanca para o cemitério Santana, a capital angolana, Luanda. Cortês Charles informa que está interessado em proceder compra de formato de conteúdos discos vinil, música tradicional angolana, edições de capa dos anos 1970 a 1980. Quem tiver estes conteúdos com as características ora indicadas e estiver interessado em proceder à comercialização, poderá abordá-lo através do WhatsApp 932 05 84 96 e proceder previamente o envio de amostras dos referidos conteúdos. A direção do Hospital Geral Especializado Neves Bendinha pede aos familiares dos cidadãos que passamos a indicar: Mauro Belarmindo Fernando, de 25 anos, procedeu à entrada à unidade hospitalar a 8 de junho do corrente ano, proveniente do Morro dos Geados, bairro das Tendas. Agostinho Esso, 16 anos, filho de Jamba e da Dona Marta, procedeu à entrada à referida unidade hospitalar a 18 de julho do corrente ano, proveniente do Zango. Gilson Miguel, 26 anos, filho de Miguel Constantino, o Atumbuco, e Joana Melita Cacessa, procedeu à entrada à unidade hospitalar a 21 de julho de 2026, proveniente de Cacoaco. Finalmente, Fernando Calumbamba, 33 anos, procedeu à entrada à referida unidade hospitalar a 28 de agosto de 2026, proveniente do bairro da Caop, município dos Molenvos. Solicita-se que compareçam com a máxima urgência ao Hospital Geral Especializado Neves Bendinha, instalado ao bairro popular em Luanda, ou deverão, para o efeito, proceder à chamada telefónica para o 923-62-1660 para tratarem de assuntos que vos dizem respeito.
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8: Altamente.
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8: Abraçamos a juventude dos quatro cantos do mundo. 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
8: Estamos de volta para as grandes emoções na rádio. 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

0: juvenil é o que você tem sempre a injetar todos os dias, atenção, sem se alterar, sem se exceder ou até mesmo transformar as suas importantíssimas faculdades como angolano e bom cidadão. Nós queremos que você tenha esta particularidade em termos de sensação a ser atraída todos os dias, que nós enviamos a partir das ondas artesianas para você que nos acompanha todos os dias, para que você se eleve, pelo menos em termos de energia juvenil, a fim de que a sua produtividade e toda a tarefa que você tenha a desempenhar para o ganho da comunidade, qualquer comunidade desta nossa bela e imensa Angola, seja de aproveitamento e uma amostra e um incentivo para todos nós. Segue então juntinhos a equipe, uma vez mais estamos em Altamente da Rádio Nacional de Angola, com a engenharia de som técnica final a ser assumida pelo Ngumba de Souza. A nossa equipa de programa continua a ser comandada pela nossa Maria Massunga. Quem assume a realização hoje é a Jassi Fortes. Integram ainda a Maria, a Madalena Rocha, o Vladimir é lá, Voco. Há mais gente? Ah, sim, senhora. Quem está a comunicar consigo através da Rádio Nacional de Angola hoje é o Atílio Ayonda. Vocês têm estado habitualmente uns dias até esta parte com o Fábio José Mara. O Cristino Benedito também integra esta equipa de trabalho. É tanta gente que junta-se a esta equipa de profissionais de rádio que tem este outubro de consagração desta grande cadeia que esforça-se, entrega-se por Angola todos os dias para lhe dar formação, informação, entretenimento, vida em rádio diariamente nesta sintonia. Agora é mesmo a sua vez de ser jovem, se alegrar, estar feliz, ligando-se à sintonia da rádio. Boa tarde, não sai até às 17, somos nós, a sua vida. Boa tarde, Angola.
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0: E é com grande entusiasmo que lançamos hoje e agora a nossa rubrica Novinha em Folha, um espaço nascido para celebrar o talento, a irreverência dos jovens, trazendo até a todos vocês os projetos, startups e iniciativas que estão a transformar o futuro. Temos hoje como convidada Leonarda Armando. Ela é jornalista, consultora de comunicação e marketing e também é formadora de oratória. É com uma abordagem que combina criatividade e técnica, ela busca não apenas transmitir informações, mas conectar pessoas e marcas de forma autêntica. Seu objetivo central, garantir que a mensagem certa chegue ao público certo, com clareza, autoridade necessárias para gerar resultados reais. Convidada ao nosso Ideia, que avança, para falar sobre formação que vai promover nesta especialidade, oratória, comunicação estratégica. Microfone a ela, Ngumba de Souza, por favor. As mulheres são, eu ouvi essa expressão em algum lugar público, as mulheres são sempre as figuras apoteóticas, não é? da nossa vida pública. Então é um grande prazer, ok, ter esta nossa Leonarda. Olá, como iniciar por falar porque é que escolheu este ramo, esta especialidade em concreto para atuar, Leonarda. Boa tarde, boas-vindas à rádio e parabéns por seres a primeira dessa nossa rubrica.
1: Ah, muito bom, obrigada. Obrigada, Tílio. Ouvintes da Rádio Nacional de Angola claramente estão ali, do outro lado, Sudica Binda Oconendo de Mar ao Leste. O Atílio já disse muito bem, Leonarda Armando é jornalista, consultora de comunicação e marketing, é formadora de oratória, é mestre de cerimónias, é voice-off para publicidade de rádio, televisão e também documentários. Eu escolhi esta área porque a Leonarda é jornalista há mais de 15 anos, mas começando o ABC da rádio, na Rádio Nacional de Angola mesmo, na Rádio Quando Cubango, em 2007. Uhum. Então é dali que eu começo, é ali onde eu tive os primeiros passos do jornalismo.
0: Há 19
1: anos. Há 19 anos já, não é? É, 19 anos, sim. Mais de 15 anos já estamos ali a falar de 19 anos.
0: Quer dizer que vamos ter também uma estratégia voltada para esta parcela do nosso país nessa especialidade. Tem a maneira como é que vai atuar, não só para Luanda, para o Cubango ou quando, uhum, e de uma maneira distribuída pelo território para proceder a essas ações de formação, Leonarda.
1: Bem, neste momento estou com foco apenas Luanda, porque eu estou agora a residir, não é? A morar cá, sensivelmente 2 anos. No momento em que eu cheguei por aqui para Luanda, eu pensei poder partilhar daquilo que sei em comunicação, não é? Focada propriamente em técnicas de comunicação, mas para a comunicação assertiva no mundo dos negócios. Então, por que não juntar o útil ao agradável? A experiência em jornalismo que tenho há mais de 15 anos e esta conectividade com o marketing digital, por que não juntar as duas coisas? Então decidi abraçar e poder partilhar conhecimentos voltados à comunicação aos demais, mas cá em Luanda.
0: O que é que os interessados aprendem?
1: Os interessados primeiro aprendem a diferenciar a oratória da retórica, não é? E a persuasão. Estas, claramente, as técnicas. Aprendem também a posicionarem-se dentro dos negócios na comunicação assertiva. Aprendem a serem líderes natos. Aprendem a serem... aprendem estratégias de como fechar um negócio apenas com a comunicação. Porque nos dias atuais nós vendemos a partir da comunicação. Uma vez em que nós, nos últimos tempos, temos notado jovens interessados em focarem-se mais na área da comunicação, porque não terem as chaves necessárias para que, por intermédio das suas vozes, consigam lucrar. Não é?
0: Então, lucrar esta... mesmo e de verdade.
1: É, lucrar de verdade.
0: Vamos lá então tentar perceber o que é que os interessados e quais são, digamos assim, aqueles que para aquilo que são os requisitos para quem possa participar, estejam em condições de satisfazer. Uhum. Vai ser uma formação para aqueles jovens que estão ainda em condição precária, porque sabemos que nós temos muitos jovens interessados
1: que
0: querem tomar iniciativas, mas não têm oportunidades.
1: Uhum.
0: Você entende que devem ser esses jovens os priorizados, ou vamos mesmo entrar naquela política de comercializar, de um comércio agressivo?
1: Bem, serão jovens priorizados, não é? Porque hoje em dia a oratória está a ser das formações mais caras. Hoje a comunicação está a ser cara. E a Leonarda surge para facilitar aqueles que têm interesse em melhorar a sua oratória, têm interesse em serem espíritos na comunicação. Então eu surjo neste momento para facilitar os que não tenham, de certa forma, possibilidades em termos monetários, possibilidades elevadas para terem acesso a formações de elite.
0: Quer dizer que essa formação não será paga para todos?
1: Será paga.
0: Todos não, mas você vai abrir, digamos assim, uma possibilidade. De que maneira é que vai haver essa seleção?
1: Pois, a formação será paga claramente, mas hoje ofereço bolsas, não é? Bolsas para os primeiros ouvintes, os três primeiros ouvintes que ligarem para o programa Altamente, mas atenção, residentes cá em Luanda.
0: Isso agora, pode ser ao longo do programa?
1: Pode ser ao longo do programa.
0: De toda maneira, o terminal é o 924-366-070, ok? Para quem estiver a acompanhar, ligue imediatamente, vai ser atendido. Podemos atender, como é que é? Pela nossa equipa de produção,
1: uhum.
0: Não é? Pela nossa equipa de produção, não é em Gumba. Vai ter esse atendimento, 924-366-070, ok? 924-366-070, ok? É ligar agora e nós podemos atender? Assim mesmo dizendo boa tarde, vamos ter alguém... Boa tarde, está lá alguém? Alô, boa tarde. Temos alguém, por favor, boa tarde. Está aí, amigo ouvinte? Vamos lá tentar insistir, ok? Para si que nos está a acompanhar, ok? E que quer ter a oportunidade de levar desta nossa edição, Gumba, esta nossa edição do programa, ter a oportunidade de ter a participação nesta ação de formação, e se for o seu caso, não é? Normalmente nós temos pessoas, não é, Leonarda?
1: Sim.
0: Gostam de valorizar a sua capacitação, a sua, uhum, carreira, e tiram mesmo do seu, daquilo que ganham, para pagar.
1: Pois.
0: Mas também temos que admitir que há quem não tem essa possibilidade.
1: É verdade.
0: E isso é para quem está em qualquer parte do país...
1: Sim, em qualquer parte do país está assim, mas para esta, vamos falar aqui da bolsa da formação que acabei de mencionar, não levei os detalhes necessários para esta bolsa. Esta bolsa será
0: comparticipada de oratória
1: e técnicas de comunicação.
0: Muito bem.
1: Certo. Oratórias e técnicas de comunicação. Dentro das técnicas de comunicação, os interessados, os formandos, vão poder levar consigo as técnicas da persuasão, as técnicas da assertividade, entre outras técnicas. E falando da bolsa ser oferecida hoje no programa Altamente, a bolsa será comparticipada. Será comparticipada com 25%.
0: É. Se calhar já muita gente interessada, mas a pensar que não fosse dar mesmo nada, absolutamente alguma coisa. Há essa prerrogativa também, não?
1: Não,
0: para quem não tem mesmo possibilidade nenhuma.
1: Não há, mas atenção, só não posso aqui divulgar o valor da formação, o valor geral da formação, porque estaríamos a fazer o marketing e claramente depois a administração da rádio vai estar ali a me cobrar. Mas o preço, o investimento
0: fica
1: da formação não está muito elevado. Não está. está acessível a todo jovem mesmo, jovem que seja empreendedor, até jovem que esteja a morar ainda sobre, ou seja, esteja a morar com os pais, não é? Não tenha possibilidades altas em pagar uma formação. Esta formação está aberta a todo mundo.
0: Ela vai decorrer em qualquer parte do país?
1: Não, só cá em Angola.
0: De maneira geográfica?
1: Seja, cá em Luanda.
0: Em Luanda. As pessoas têm que se deslocar a Luanda? Para quem está fora de Luanda, há por possibilidade isso, de fazê-lo no lugar em que vive?
1: Sim, há possibilidade. Há possibilidade via online. Está disponível a mentoria, a formação via online. Para quem esteja interessado, é só puxar o meu Facebook, Leonardo Armando, e a página Assertivos Técnicas de Comunicação. Ou mesmo o meu contacto, que é o 924-28-60-33.
0: Diga mais uma vez, por favor.
1: 924-28-60-33.
0: Muito bem. Vamos agora tentar perceber se conseguimos no 924-366-070. Alguém? Boa tarde, quem está aí?
2: Fala o Valdemir Ungumbe.
0: Olha, tem que dar mesmo o seu nome e a província em que está.
2: Sim, Valdemir Ungumbe, aqui mesmo, na província de Luanda.
0: É Vladimir Ungumbe.
2: Sim, Vladimir Ngumbe.
0: Muito bem, já está aí o primeiro, Vladimir Ngumbe. Já está inscrito, não é, pela organização.
2: Alô,
0: para poder participar desta formação em oratória,
1: certo,
0: e técnicas de comunicação.
2: Sim.
0: Repita só o número, o seu número, doutora, para que o nosso Vladimir perceba. Qualquer dificuldade poderá ligar agora mesmo.
2: Claro. Alô?
0: Vladimir, está a ouvir?
2: Sim, agora sim consigo perceber. Eu estou acompanhando o programa desde o início, como é de costume. Tenho acompanhado sempre. E tenho a plena certeza que a bolsa é relativa à oratória e comunicação.
0: Tá bem, vamos só dar também a possibilidade de outros que querem ligar e entrar. De toda maneira, você já ganhou. Vamos agora lhe proceder. Está o número, em caso de dificuldade, da organização para você ligar, está bem?
1: Pois, Valdemiro, vai poder ligar para o 924-28-60-33. Neste contacto nós vamos poder interagir e terá mais informações relativas à formação.
0: Valdemiro,
1: tá,
0: Gomba, parabéns, tá?
2: 924-28-60-33.
1: 60-33. Bem, Valdemiro, depois nós vamos pedir o seu contacto à produção, tá bom? Porque nós precisamos seguir com o programa.
0: Tchauzão e muito obrigado. Fica aqui então esta dica para si. Temos mais? Quantas oportunidades?
1: Temos mais duas oportunidades.
0: Leonardo. Então vá lá então no 924-366-070 para quem a esta altura tem toda a necessidade de engajar-se em alguma atividade, desempenhar qualquer coisa que tenha a ver com exercício profissional e até mesmo ir apreendendo outras profissões e outras habilidades. Vem aí então esta formação em oratório e técnicas de comunicação. 924-366-070. Boa tarde, quem está aí?
3: Alô, boa tarde.
0: Por favor, diga o seu nome e de onde nos fala, por favor.
3: Isabel Coimbra.
0: Onde é que está Isabel?
3: Luanda.
0: Isabel Coimbra. Rapidamente o número, doutora Leonardo, para Isabel, deve ter este número que será dado, porque você já está habilitada à formação, está bem?
3: Sim.
0: Preste atenção ao número, por favor, Leonardo.
1: 924-28-60-33.
0: Está certo?
3: Está certo. Obrigado.
0: Isabel, tchauzão, sucessos, parabéns. Temos mais uma oportunidade, ou mais duas?
1: Temos mais uma.
0: Vamos lá então, 924-366-070. Esta formação quando é que começa e quando é que termina? Doutora.
1: Pois, esta formação começa no dia 21, teremos 3 dias de
0: 21
1: formação,
0: agora
1: 21,
0: de
1: 22
0: outubro.
1: E 23 de outubro, no edifício da ESCOM, no Quinaxixe, das 13 às 15 horas.
0: Portanto, são 3 dias.
1: São 3 dias de formação, onde nestes 3 dias o interessado, o formando, poderá ter em 3 dias a capacidade de destravar a sua fala e projetá-la com confiança. Uhum. Este é o objetivo da formação de oratória.
0: Ok. Para quem não vai ligar para nós, o que é que terá de fazer para participar? Temos muitas pessoas que não vão conseguir ligar. Temos mais alguém? Rapidamente, 924-366-070. Boa tarde, quem está aí?
4: Alô?
0: Boa tarde, diga-nos o seu nome e de onde nos fala.
4: Graciano Macabalo, fala a partir de Luanda.
0: Muito bem, Graciano Macabalo.
4: Sim.
0: Luanda. Vamos lá rapidamente prestar atenção a este número para você ligar em caso de dificuldade. Você já ganhou a formação, está bem, Macabalo?
4: Está bem, sim.
1: Pois é,

0: 20 dias pós-formação, terá direito a certificado. Bem, os nossos certificados não serão homologados porque trata-se de treinamento de oratória, mas este certificado dará relevância para o seu currículo vitae, obviamente, para te poderes firmar ao mercado, em qualquer mercado que fores. A partir da fala, consegues claramente ter ali aberturas ao mercado de trabalho.
1: Muito bem, estamos a concluir esta conversa. Que aberturas é que existem para quem está fora de Luanda, quiser participar e não tem possibilidade? Vai haver um alargamento in situ, presencial, digamos assim, da vossa organização para determinadas províncias, ou vocês vão procurar, de qualquer maneira, facilitar isso para qualquer parte de Angola, para quem estiver?
0: Muito bom, Atílio. Inicialmente, nós estamos focados cá em Luanda, não é? Mas, no decorrer do tempo, vamos ver possibilidades, vamos arranjar possibilidades e mecanismos também de poder estar em outras províncias, não é? Mas inicialmente só Luanda. Agora, quem estiver interessado em ter mentorias, em ter formações de oratória e as suas técnicas, pode claramente entrar em contacto a partir do contacto que foi disponibilizado hoje, a partir da minha página, do meu perfil, Leonardo Armando, e a partir da página Assertivos Técnicas de Comunicação. Então ali nós vamos poder interagir e claramente saber do processo todo, não é? Para esta mesma mentoria.
1: Essa vossa atividade, assim mesmo para concluir, tem surtido bastante, bastante efeito? Vocês estão a conseguir fazer com que os jovens estreiem-se em atividade laboral a seguir a essa capacitação, essa interação, esta presença nas vossas formações e de uma maneira alargada? Tem havido também conversas ou interação, digamos assim, acordos com empresas, instituições estatais, para que vocês consigam capacitar e elevar os conhecimentos dos seus profissionais?
0: Sim, temos tido esta abertura, claramente temos tido, e os jovens têm mostrado interesse, têm mostrado que a partir da oratória conseguem se firmar, conseguem se estabilizar a este mesmo mercado. E para empresas, temos tido solicitações, sim, quanto a esta área da oratória. Então, É algo muito procurado para os jovens. Hoje, conforme eu disse no princípio, hoje nós vendemos a partir da fala. É importante que tenhamos esta habilidade em falar bem, em comunicar bem, para sermos ouvidos, para sermos entendidos. E para isto existem técnicas, e são estas técnicas que vão poder aprender mais uma vez nesta formação de oratória.
1: Leonardo Armando, ele é especialista em oratória e técnicas de comunicação, é uma consultora de marketing e comunicação. Temos aqui a conversa sobre esta formação que há de acontecer nos dias 21, 22 e 23, aqui mesmo num dos espaços da nossa capital. Ok? Está aí então aberto esta possibilidade de você também poder participar e ter sucesso na sua atividade como profissional em Angola. Foi um prazer ter-te. Contamos com a tua presença noutras oportunidades e muitos êxitos. Ficamos por esta presença, estreou-se aqui Ideia que Avança. Já sabe, será presença habitual neste seu programa, a fim de conferir sucesso, conferir capacitação, desenvolvimento de novas habilidades aos jovens que querem ter crescimento, desenvolvimento na sua atividade em qualquer parte desta nossa Angola. Boa tarde, fique na sintonia.
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2: Maravilha, Rádio Nacional de Angola, estamos nós então em Altamente uma vez mais presentes nesta tarde linda de terça-feira, 6 de outubro, ano 2026. É tarde, mas atenção que ao entrar a noite e avançar, esta capital Angola vai ter o país inteiro e todos os angolanos pelo mundo a torcerem, a apoiarem e a dar força a Angola diante do Malawi. Angola tudo fará para conquistar um lugar no CAM 2027. Afonso Lucas, boa tarde, serão CAN, não é? Com co-organização, será dupla, tripla, e aí muitos países africanos engajados nisso. Dá para ver um grande cane muito forte em 2027. Boa tarde, boas-vindas, António Lucas, ou seja, Afonso Lucas é o especial, é o profissional, digamos assim, da Rádio 5, canal especializado em informação esportiva da Rádio Nacional da Bola. Boas-vindas ao Altamente.
3: Boa tarde também para os caros ouvintes, para dizer que será um cane que vai acontecer em 2027, no Quênia, Uganda e Tanzânia. E hoje Angola, para o Grupo B, vai defrontar o Malawi às 20 horas no estádio 11 de novembro.
2: Quênia, Uganda e Tanzânia. São aí países em ascensão, não é?
3: É isso.
2: Não tem grande tradição futebolística ao nível dos pódios, mas, de toda maneira, nem nos rankings, de toda maneira, Angola quer lá estar para sermos nós também, uma vez mais, a estarmos presentes nos grandes palcos.
3: Atenção.
2: Estamos em condições, qual é a grande perspectiva, digamos assim, para este encontro de hoje, Afonso Luca?
3: É, a expectativa é grande por volta de todos os angolanos. Angola está pressionada, é obrigada a vencer este jogo diante do Malawi.
2: Vai jogar no seu estádio?
3: No seu estádio, porque aquilo que é a classificação, Angola encontra-se na terceira posição com um ponto. Um grupo está sendo liderado pelo Egito com 4 pontos. Vem o Malawi na segunda posição com 3 pontos. Então,
2: Angola, Malawi é o nosso adversário.
3: É o nosso adversário de hoje. Então, Angola
2: está acima de nós.
3: Está acima. Então, Angola tem que vencer. Querendo ou não querendo, tem que vencer esse jogo.
2: Não há uma outra possibilidade esperada neste jogo. É vitória e só vitória.
3: Só vitória. Vejamos uma coisa. Angola, no primeiro jogo diante do Egito, Angola jogou num sistema de 5-4-1. 5-4-1, Angola, neste jogo, saiu com Hugo Marques, a baliza, David de Carmo, o Jonathan Boatu, Gaspar, o Marçone, Pedro Bondo. Esses cinco atletas constituíram o quarteto defensivo. Sim, foram os defesas da seleção. Nesse caso, também a Leon Shaw, Keliano, o Zito, o Milson e o Mabululu. Então, nesta ordem de ideia, Angola a jogar em casa
2: não será da mesma maneira, certeza.
3: Não, tem que desfazer esta tripla de centrais, que é o David Carmo, Jonathan Boatu e Gaspar.
2: E Leon Cissé já tem a estratégia montada para o jogo que nós teremos em casa, que de certeza que será com características diferentes, porque se entrou de maneira defensiva no Egito, vamos jogar contra o Malawi, que não tem se calhar a mesma estrutura, mas é também um adversário forte. Como é que adivinha-se, ou se já se sabe, que o nosso treinador terá a nossa seleção a jogar?
3: A receita está feita. Acredito que o técnico da Seleção Nacional trabalhou com o grupo ao longo da semana e sabe como entrar diante do Malawi. Na minha opinião, o Cissé tem que entrar num sistema de 4-4-2.
2: É a única solução.
3: É a única solução.
2: A partirmos do Malawi,
3: mais tarde às 20 horas. Então, entre o David Carmo, Jonathan Boatu e Gaspar, um vai ter que ir para o banco e lançar mais um ponta de lança para fazer a dupla com o Mabululu, neste caso.
2: O nosso goleador, no caso.
3: Mabululu, sim. Neste caso, seria o Zini. Uhum. A atleta que atua na Grécia. Seria o Zini, Mabululi, desfazer de um central, que é para podermos atacar, como dizia o antigo técnico do 1 de agosto, o Vítor Bondarenko. Aqui é só atacar. Atenção, e não se esquecer da defesa.
2: Placar que nós podemos já aqui perspectivar, o final da partida. Afonso, para ti, vamos lá lançar aqui um placar na sua perspectiva.
3: Um resultado.
2: Angola, Malawi, ao final da contenda.
3: Vamos falar 2-0.
2: 2-0 para Angola.
3: Basta para Angola ascender a segunda posição, juntamente com o Egito. Nesse caso, vão ficar com 4 pontos cada. E aí o Malawi cai para a terceira posição. É um grupo que está sendo liderado pelo Egito com 4 pontos. Segunda posição vem o Malawi com 3. Na terceira posição, Angola com 1. E na última posição, sem qualquer ponto, vem o Sudão do Sul.
2: Coma com 3 pontos em vitória, somando 1, vamos fazer 4. Ficamos a igualar o líder do Egito. Grupo B. É esse, não é? Não temos uma outra solução. Não, é esse o nosso objetivo.
3: Não há outra solução.
2: Sim, senhora. Afonso Lucas, Rádio 5, presença aqui, prognóstico do jogo, 2-0 para Angola, do nosso Afonso. Ah, espero que assim seja, Afonso, hein? Para além de uma excelente leitura desportiva, que tenhas ali bons espíritos.
3: Assim
2: e que
3: será.
2: Tenhamos
3: assim
2: esta
3: será.
2: Sorte no jogo.
3: E um apelo ao povo angolano, né? Que...
2: Com muito Marte, barulho no 11 de novembro, logo mais às 20 horas.
3: No estádio 11 de novembro, autocarros aí disponíveis e... Vitória.
2: Que vence Angola. Angola. Está tudo dito, Rádio 5, Afonso Lucas, em Altamente.
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2: Boa tarde, são 16 horas em Angola.
5: Angola!
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0: Ora tem um dos grandes temas de consagração tupista, hein? Essa é uma música tupista, pelo menos percebe-se neste andamento instrumental, mas vem já com uma outra presença, um outro canto está a servir para que você também tenha em abertura, dentro de dois dias, aquilo que será o lançamento de mais uma edição daquele que é o maior galardão de música popular urbana de Angola, o top dos mais queridos Rádio Nacional de Angola. Você terá, obviamente, durante esse nosso momento de compromissos de estação, mais informações atentamente terá sobre este certame que há de ser lançado na próxima quinta-feira, pela Rádio Nacional de Angola, que está em grande neste outubro da RNA. É um imenso prazer ter você uma vez mais na sintonia nesta nossa outra etapa de programa em que queremos sacudir por dentro a sua jovialidade. Estamos assim altamente com uma outra dinâmica, estamos mais atrevidos, isso é que interessa, ter alguém como parceiro a puxar por si todos os dias para que você seja um angolano de sucesso. Boa tarde, não saia da sintonia, até já.
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2: Permaneça em nossa companhia, voltamos já.

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0: nossa vida. A rádio continua a ser um grande impulsionador das nossas carreiras, da nossa maneira de nos afirmar na vida profissional académica e até mesmo na maneira como nós nos manifestamos em sociedade e em comunidade. Quem enfatizou esta importância da rádio neste outubro de celebração da nossa Rádio Nacional de Angola foi o Bispo do UIJE. É com a nossa Cláudia Marisa, Rádio UIJE.
1: A rádio não se limita a informar. Ao longo dos anos, tem desempenhado também um papel importante na educação, na transmissão de valores e na formação da consciência patriótica dos cidadãos. A constatação é do Bispo da Diocese do UIJE, Dom Joaquim Anganga Tiomba, que recorda a influência da rádio na sua própria formação, particularmente nos conhecimentos sobre patriotismo, símbolos nacionais e educação.
2: Eu nasci e cresci a escutar a rádio. Tudo que é do meu patriotismo, tudo que é do meu civismo, tudo que é do respeito aos símbolos nacionais, tudo que é conhecer, portanto, a nossa terra e conhecer os meandros da história que queremos construir, passa fundamentalmente pela rádio. Para dizer que a nossa vida, em geral, passa pela rádio.
1: Para o prelado católico, a capacidade da rádio de informar, educar e influenciar comportamentos aumenta a responsabilidade de quem exerce a missão de comunicar, sobretudo num contexto em que a sociedade enfrenta novos desafios no acesso e consumo de informação. Dom Joaquim Anganga Tiombe reconhece igualmente as dificuldades enfrentadas pelos profissionais da rádio no exercício da profissão e deixa uma palavra de encorajamento à classe.
2: Desejar aos profissionais que tenham de fato a consciência disso, de que têm as nossas vidas e da nossa nação nas mãos, porque sei que muitos dos profissionais da rádio trabalham em condições muito difíceis e com muitas dificuldades de obter notícias que alimentem a nossa vida e a nossa cidade. Portanto, parabéns a todos os profissionais da rádio. Informem-nos, formem-nos, façam-nos felizes e incentivem-nos a fazer o bem e a construir o bem comum.
1: As declarações foram proferidas durante a missa campal realizada no município de Danjiquitexe, em homenagem aos 25 anos de sacerdócio do padre Dário Elias João Batista. Reportagem Rádio Nacional de Angola, a partir do município de Danjiquitexe, com Cardoso Manuel, Basílio Samuel, Dalton Isaac e a Cláudia Marisa.
0: Sim, senhora. Ficamos então com esta presença da nossa rádio UIJE e a percebermos até que ponto é que essa Rádio Nacional de Angola, esta grande presença da vida de todos os cidadãos, quer de maneira construtiva, de personalidade, de cidadania e até mesmo de angolanidade. Foi isso que foi enfatizado por este líder da Igreja Católica naquela parte do nosso país, e certo que para nós, individualmente, como cidadãos, certo que concordamos, não só porque estamos a celebrar o 5 de outubro, não é, neste mês da Rádio Nacional, mas também por aquilo que tem sido há décadas e anos de existência da nossa rádio, a rádio da nossa vida. Altamente está consigo na sua vida, jovem Astados, fique na sintonia, não sai daqui a mais qualquer coisa, tenha outra presença temática, fique para acompanhar. Boa tarde, Angola.

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1: Muito bem, uma vez mais presentes, Rádio Nacional de Angola tem uma temática que muito além desta nossa presença, completamente diferente, bastante atrativa, é esta nossa vontade de estarmos neste outubro da rádio e desta etapa adiante. Já tínhamos esta nossa temática de prestarmos atenção às questões que têm a ver com este avançar do mundo, essas tendências de se convergir, de se criar, de se inovar, de se modernizar e estar atento àquilo que são as ferramentas, não é, da modernidade. Hoje trazemos uma temática e personalidades da nossa Angola jovem para nos aprofundar, digamos desta maneira, esta questão ou estas questões de hoje. São eles o docente Alfredo Pango. Ele, boas tardes, bem-vindas à rádio. Obrigada. Tens aí o microfone, Gumba. Se tens o microfone, eu vou só corrigir. Temos a Ana Whitney, vamos primeiro a mulher, a Nossa Senhora. Ana Whitney, permita-me, Alfredo. Ana Whitney, que é influenciadora digital de leitura e desenvolvimento pessoal. Boas-vindas à rádio, Ana.
2: Muito obrigada.
1: E o nosso Alfredo Pango, o grande cavalheiro.
3: Obrigado. Obrigado.
1: Ora aí o tema, que dói. Como é que nós podemos contrapor esses vícios, entre aspas, e vontades excessivas? Estamos ligados a todas essas ferramentas modernas, diante dos hábitos, gostos, pelos livros físicos, que já têm décadas e décadas de existência. É uma pergunta, é um tema, mas eu coloco assim a início, em gesto de pergunta, para vocês darem então este início de conversa. Ana, é contigo.
2: Ok, muito obrigada mais uma vez e boa tarde a toda a gente que nos ouve no momento. A pergunta foi como é que podemos contrapor os vícios da nova era digital face aos livros.
1: Eu não perguntei, sabe? Eu quero que vocês iniciem o nosso tema, não é? Sim. Que é os gostos de leitura, como é que a gente pode incentivar isso, não é, diante desta influência forte, não é, das ferramentas digitais.
3: Com os livros, né?
1: De maneira muito provocadora, deixar que vocês iniciem a dizer aquilo que vocês têm para dentro de vocês sobre o nosso tema e depois vêm as perguntas.
2: Ok, obrigada, muito bom. Eu penso que, melhor dizendo, uma boa forma de incentivar o gosto pelos livros nessa era que é tão digital é, primeiramente, nós identificarmos ou querermos ler, assim é que está certo, nós querermos ler, porque eu acho que, sem querer, as pessoas nada fazem. Quem não quer, não faz. Então, em primeiro lugar, querer ler, depois saber aquilo que quer ler, nós podemos ler aquilo que nos agrada ou aquilo que de alguma forma vai nos ajudar a atingir certos objetivos. Por exemplo, eu sou uma estudante de direito, eu gosto de ler romances, mas a academia me obriga a ler ciência também. Então, já tem aqui o romance, que é a parte que me agrada, e os livros científicos ligados a direito e não só, que vão me ajudar a atingir o objetivo que eu tenho, que é a minha licenciatura. Então, querer, identificar aquilo que se vai ler, e eu acho que para o tema que está relacionado ao digital, o primordial seria incutirmos enquadrarmos aquilo que nós queremos ler no local em que passamos mais tempo, que é ao telefone. Isso seria ler livros digitais, já que perdemos muito tempo no telefone e não é possível nós combatermos o digital. Então seria realmente colocar a leitura no nosso meio mais habitual, que são os meios tecnológicos.
1: Professor Alfredo.
3: Boa. Mais uma vez, boa tarde. E boa tarde, ouvintes, e a todos aqueles que nos ouvem. Para mim é importante que a gente perceba uma coisa. Para ter o gosto de leitura, não se pode ler qualquer coisa. Devemos ler aquilo que nós gostamos para nós começarmos, porque tudo começa, não se pode subir o terraço sem os degraus, sem conhecer os degraus. Então eu digo sempre, faça bem as pequenas coisas para que grandes coisas venham. Se tu queres ter o gosto pela leitura, tu tens que começar com coisas que te agradam. Se gostas de desporto, vai ao jornal, começa a ver a parte de desporto. Se gostas de moda, procura livros que falam sobre moda, e dali vai vir outros e outros assuntos, porque conhecimentos são diversos, né? Assim como nós vimos em investigação científica, temos conhecimento empírico, temos o conhecimento teológico, filosófico e assim em diante. Quanto mais tu lês, tu começas a perceber a diferença dos conhecimentos, e daí tu começas a ter bagagem suficiente para conseguir falar ter uma boa dicção, porque o segredo da leitura está em nós aprendermos a persuasão e a sensação de saber as pausas e os acentos que existem dentro da leitura. Então, tudo começa de uma forma calma e não de forma imediática, como vêm as questões digitais.
1: O que eu pergunto-vos é se, para vocês, é afirmativo isto. Estamos mesmo diante de uma tendência moderna que está a fazer com que essa ligação obrigatória do homem para os livros desapareça, afaste ou decresça, ou nós nos afastemos cada vez mais dos livros por causa desta modernidade de se entreter e de se ocupar. Isto é certo? Para os dois, vocês escolhem quem quiser iniciar.
3: Sim, para mim é certo, porque nós temos a questão da educação. Nós estamos a criar uma geração muito difícil por questões fáceis que nós criamos, porque nós vemos, é questão de tendência, né? Nós temos a tendência de falar: o meu filho não vai passar pelo que eu passei. Mas às vezes o passar que eu passei é questão de é mais fome, não as dificuldades de ter tudo de forma tecnológica. Por exemplo, se você não leu 20 livros durante a tua infância, não vais deixar que o teu filho leia, porque já tem o digital, ele vai ver YouTube, vai ver outras e outras questões. Só que ali tem uma questão, e eu digo sempre aos meus estudantes: nós hoje em dia não temos mais a questão de dizermos que eu não sei sobre isso, não sei sobre aquilo, porque nós temos o YouTube ou as redes sociais, e depois temos também os livros. Só que ali há duas questões. Nos livros, tu, ao leres, vais aprender a escrever bem, e no YouTube tu vais ter conhecimento, mas não sabes escrever. Então tem esta questão que nós devemos preocuparmos em educar, não tornar as coisas para os jovens ou para os nossos meninos um pouquinho mais fácil, para que eles não tenham de se preocupar mais tarde sobre essas questões, porque conhecimento nós vamos ter nas redes sociais ou nos livros, mas nós às vezes optamos por caminho mais fácil, que é as redes sociais, que nós vamos ver no YouTube, tem 10 pessoas, tem 10 livros e uma pessoa a falar sobre um assunto. Ali temos essa riqueza, mas só que não conseguimos escrever por intermédio disso.
1: Ana, então, queres avançar com qualquer coisa, ou vamos para a pergunta a seguir? Podemos avançar, e o que eu gostava de saber é, para aquilo que consegues perceber, que homens e mulheres é que nós poderemos ter dessa juventude que mais se afasta de livros e mais se entretém, mais se aplica em atividades com base nessas ferramentas da atualidade? É a pergunta que eu te faço, mas inicialmente, como influenciadora digital de leitura e comportamento pessoal, o que é isso? Como é que tu consegues desempenhar a tua atividade com base nesse conceito? Que conceito é este?
2: Certo, na verdade a arte, ou o âmbito da literatura, ou a área da literatura, melhor dizendo, é apenas um dos meus nichos, não é nem sequer o principal. Eu, na verdade, dou a minha opinião sobre assuntos diversos, e também tenho uma dinâmica no meu perfil que se chama This is the Book, onde eu faço resumos de livros e no final dou a minha avaliação sobre aquele livro. Eu acredito que tenha sido por isso que fizeram essa identificação a meu respeito. Bom, respondendo à pergunta que foi feita, eu penso que com essa nova tendência de trocarmos os livros pela rapidez que o digital nos dá, pela rapidez que a tecnologia nos dá, nós teremos homens e mulheres que um dia estarão na frente de projetos, um dia estarão em cargos de liderança, e não terão aquela capacidade de criar coisas do zero. Digo isso porque, tal como disse inicialmente, o digital é muito rápido. E eu acho que, já fazendo uma interligação com a pergunta que fez anteriormente ao meu colega de painel, eu penso que essa tendência que nós vemos atualmente se deve ao facto de no digital nós termos acesso fácil à informação e depois querermos nos achar especialistas naquela informação. E é diferente de um livro onde, para chegarmos ao cerne da questão, para entendermos de facto aquilo que o livro nos quer passar, nós teríamos de chegar pelo menos ao meio do livro, ou até terminar aquele livro. Já no digital nós vemos um vídeo, melhor dizendo, de 1-2 minutos e já achamos que temos capacidade para abordar sobre aquele assunto publicamente. E o que é que faz, relacionando à pergunta que foi feita diretamente a mim? Nós teremos homens e mulheres que não têm conhecimento de facto sobre a matéria, mas se sentem especialistas porque fizeram um curso básico no YouTube. Agora até temos cursos muito rápidos no YouTube, mas são cursos que no final das contas não passam o âmago da questão, não são substanciais. Então, quando essas pessoas se virem em crises ou problemas que precisam ser resolvidos e precisam de um conhecimento mais aprofundado, elas não terão a capacidade de responder, não terão a capacidade de solucionar. Então, esse afastamento dos livros vai nos fazer perdendo a sensibilidade e a capacidade de criar coisas do zero e de responder de forma eficaz quando as crises e problemas eventualmente aparecerem.
1: Muito bem. A seguir, nós vamos ter o nosso momento de cumprimento de estação. Quando estivermos uma vez mais a conversa, tentar perceber, não é, da Ana, para ela, em que contexto se situa? Se é dos livros, se é das ferramentas atuais, e se consegue também divisar o seu perfil, afinal de contas, que perfil é que para si tem, e como é que consegue se enquadrar comportamentalmente nas suas atividades com base neste perfil, e do docente a tentarmos divisar se hoje por hoje o que é que vale a pena. Estamos ainda naquele momento em que há equilíbrio de proveitos, quer para a documentação convencional, ou há, sim, senhor, uma maneira de se criar ali também um meio termo de aproveitamento, quer para um conteúdo, quer para um formato de conteúdo, quer para outro. Isso é para a seguir. A nossa presença de compromissos de extensão, já sabe, estamos aqui no nosso momento em que a conversa é sobre as modernidades, as invenções e criações, as ferramentas de atualidade deste mundo moderno de hoje. Fico na sintonia, até já.
0: Permaneça em nossa companhia. Voltamos já.

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1: Maravilha, e a esperar que você ainda esteja aí para quem está e se calhar conseguiu convencer mais alguém a ficar na sintonia da Rádio Nacional. É um tema interessante. Hoje estão a falar sobre esta necessidade de se estimular a nossa ligação, a documentação, os conteúdos, lendo com frequência e ter muito em atenção os perigos de você estar a perder-se cada vez mais nas ferramentas modernas da atualidade e afastar-se daquilo que é o conhecimento convencional da antiguidade, pelo qual ou pelos quais gerações passadas habituaram-se. E ficou aos nossos dois jovens presentes, quer ao docente Alfredo Bunga, como a nossa Ana Whitney, a nossa influenciadora digital de leitura e também desenvolvimento pessoal, às questões. Então vamos lá tentar perceber, não é? Estamos entre diferentes contextos de quem pode se perder nas questões das ferramentas atuais em relação àquilo que são os conteúdos físicos, até que ponto é que nós podemos nos situar entre jovens que podem não ter, se calhar, aquela atenção de saber o ponto de equilíbrio do aproveitamento de um contexto e outro, e às vezes esvaziarem-se em não só em personalidade, mas em questão do próprio conteúdo, da própria capacidade, não é? De conversar-se, de conversação e por aí além. Como é que nós podemos situar hoje os influenciadores como a Ana nesses grupos? Ana?
2: Bem, eu penso que, primeiro nós temos muitos ditos influenciadores com os mais diversos tipos de conteúdo e eu acredito que para os influenciadores sérios e que levam aquilo que fazem de forma séria, nós estamos num bom caminho porque ser influenciadora digital ou criar conteúdo digital, que eu prefiro que seja assim, né? Porque nós somos influenciadores quando conseguimos influenciar alguém. Primeiro somos apenas criadores de conteúdo digital. Para criar conteúdo digital de forma séria, tu precisas fazer o trabalho de casa. E para fazer o trabalho de casa, tu precisas ler. Eu hoje penso que não seja possível nós tirarmos o digital da nossa realidade, porque nós tivemos a revolução industrial e eu penso que estamos na era da revolução tecnológica. Então não é possível nos afastarmos dessa realidade. Então sim, os criadores de conteúdo, influenciadores digitais estão sim muito ligados ao digital, mas eles não perdem o hábito da leitura. Posso dizer que não vamos fazer a leitura de forma tradicional, ler livros físicos, mas há aquela necessidade de necessidade de

0: termos a informação, e nós temos essa informação por meio do digital. Eu sou uma pessoa que lê muitos livros digitais e aproveito também colocar em evidência o facto de que em Angola o mercado literário não é tão fácil assim, no sentido de que os livros são muito caros e é uma dificuldade às vezes para pessoas de camadas mais baixas terem acesso aos livros que querem ou aos livros que gostam. Então o digital acaba sendo um bom meio termo, né, para terem acesso à informação, para terem acesso àquilo que querem e não terem de gastar tanto.
1: Assim, então, rapidamente, não é... consegue sempre ter um ganho para quem produz ou para quem consulta, digamos desta maneira, esses conteúdos modernos. Exatamente. Há sempre um ganho em ter com a documentação convencional, Ana, assim rapidamente?
0: Eu penso que sim.
1: Ah, sim.
0: Ah, sim.
1: Docente, para exprimir mais essa questão do ganho, hein? Temos ali os... as plataformas, os dispositivos todos abertos, com informação, como nos disse a Ana, rápida. Sim. E disponível à montante, mas entretanto, temos ali os nossos livros, as nossas bibliografias muito bem categorizadas e documentadas. Onde é que vamos nos perder hoje por hoje?
2: A questão de, primeiro eu concordo plenamente a questão de haver equilíbrio, né? Porque eu acredito que a vida em si é resumida por equilíbrio. Nós temos que perceber que existe algo, e se nós nos ausentarmos a isso, vamos encontrar o outro, mas que este não nos destrói. Se nós pensarmos assim, nós vamos ver que entre o livro e o digital, a ideia principal está: o excesso não ajuda, o outro, o excesso te transforma em alguém muito grande. Por quê? Porque se tu leres de forma excessiva, tu tens uma imaginação, uma criatividade fora do comum.
1: Em que parte é que o excesso pode ser prejudicial?
2: Quando é o digital. O digital, ah, sim. Você fica limitado, por um lado. Por um lado, você fica limitado.
1: Estás a perder clientes já. Concordo. Tens de defender ali a tua dama, senão passa por isso.
2: Por quê? Porque a leitura digital... ela tem... Primeiro nós vamos ver a questão de que se nós ficarmos vários minutos dentro das redes sociais e tivermos a ler a primeira mensagem no WhatsApp, nós vamos abandonar e cortamos o fio da leitura e vamos responder porque achamos que aquilo é importante. E quando nós voltarmos, nós já não somos aquele que estava focado. Então o livro, devido ao silêncio, a calma que ela traz, ele faz com que você se desligue de tudo e metes o teu mundo naquele livro.
1: Sim, senhor. Nós estamos... Diga, Ana.
0: Eu, na verdade, discordo, porque o exercício precisa ser maior para que o que acabou de dizer de facto se efetive. Porque se nós tivermos um livro físico nas mãos e estivermos a ler e tivermos o telefone do lado, na primeira notificação também vamos segurar o telefone. Então, o exercício não passa apenas por estar com um livro físico, mas é tu concentrares toda a tua atenção naquilo que estás a ler. E essa atenção ou essa concentração pode ser feita tanto na leitura no digital quanto na leitura de um livro físico.
1: Muito bem. Estamos ali com mais alguns minutos para concluirmos aqui a nossa conversa. Estamos ali a mais 10, a 15, para concluirmos aqui a nossa conversa. Eu vou integrar assim para os dois, não é? Vamos acreditar que é um professor, vai-nos falar com mais cientificidade, é uma influenciadora, vai-nos falar por questões mais práticas. Quando é que nós vamos ter uma abordagem mais séria dessas ferramentas nos ambientes científicos, académicos e até mesmo nos ambientes, digamos assim, profissionais? Quando nós estamos diante de dispositivos, e a influenciadora Ana é um exemplo disso, em que vocês são muito populares atualmente para qualquer pessoa. Hoje por hoje, quem está ligado a um dispositivo está a acompanhar os vossos discursos, vocês falam de tudo e de maneira tão caricata. E eu pergunto, quando é que vocês vão ter uma abordagem de distração, mas começam a ser considerados também sérios, tal como são os livros? E a pergunta é para os dois, para a gente tentar arrumar aqui a nossa temática.
0: Eu penso que nós seremos encarados, ou teremos uma abordagem de distração, quando fizermos a seleção errada do conteúdo. Eu não sei se eu percebi bem a sua pergunta.
1: A perspectiva é precisamente para o ambiente. Não é se nós estamos, por exemplo, em sede de uma escola, uhum, estamos em sede de uma universidade, de uma palestra, uhum, do ambiente profissional. Quando é que nós vamos ter, dentro da classificação deste ambiente, para quem um patrão encontrar um funcionário ali, vai pensar que está-se a distrair? Quando é que vamos... Não, se calhar está a fazer alguma coisa dentro, não é? Mesmo acompanhar um influenciador, deve estar a falar alguma coisa importante para aquilo que é a sua atividade. Hoje por hoje o rótulo não é este. É. A pergunta que eu lhe faço é quando é que nós vamos ter a inversão disso? Ou vai ser sempre assim?
0: Sempre assim, no sentido de quem está no telefone ser associado a não estar a fazer nada.
1: Porque é sempre espreitar. Está ali um influenciador famoso de quem, do tipo Ana Whitney a falar, uhum, já está aqui a estragar o nosso trabalho. Por favor, desliga isso. Não acontece, não é essa a questão.
0: Eu penso que não.
1: Não, se estiver numa escola, numa palestra, num ambiente profissional, num escritório.
0: Eu, enquanto influenciadora?
1: Não, no caso, estou a falar de quem está, não é, categorizado para aí estar. O patrão, funcionários, está com dispositivo, mas está com o influenciador, está num ambiente, digamos assim, numa ferramenta a acompanhar. O influenciador não está-se a distrair.
0: Ah,
1: quando
0: eu penso
1: é que alguém
0: nessas...
1: vai pensar que não, está-se a documentar para o trabalho, está-se a documentar para a escola, a aluna, a criancinha, está a ver algo importante para colocar, okay, no texto da redação.
0: Okay.
1: Então, nessas... quando é que poderá ser visto como um material importante, sério, para os ambientes? E não apenas como, se calhar, alguma coisa de entretenimento, mas que vá distrair,
0: certo,
1: esses ambientes. Essa é a questão.
0: Uhum. Eu penso que, em primeiro lugar, o ambiente em si, ou aquilo que está a ser feito no ambiente, vai ditar. Se, por exemplo, nós estivermos numa empresa que trabalha com criação de conteúdo digital, estar a mexer no telefone, uhum, não será visto, claro, como não, algo fútil ou coisa parecida.
1: Sim, mas tivermos... puxar a brasa para a tua sardinha.
0: Mas tivermos, por exemplo, na escola, ou num outro sítio em, sim, que a atividade principal não esteja ligada ao digital, uhum, aí acredito que o exercício está muito mais do lado de quem vai julgar do que quem está efetivamente com o dispositivo a mexer e tudo mais.
1: Mas percebe que o mesmo não acontece se for qualquer documentação publicada.
0: É, isso é um facto.
1: Isso não é complicado, teríamos... lidar com isso?
0: É complicado, mas não de todo, porque não nos deixamos balançar por qualquer onda, uhum, se podemos assim dizer.
1: Mas já devia se encarar com a maior seriedade.
0: Já sim, porque o mundo está muito digital. Está muito digital. Hoje é uma realidade, é um facto de que não é possível nós tirarmos o digital da atividade humana. Uhum. Então, eu penso que as pessoas é que tenham de fazer esse exercício de não julgar o livro pela capa e procurar entender um bocadinho mais daquilo que está a ser feito antes de concluir que, por aquele jovem estar no ambiente escolar e estar com o telefone, está automaticamente a fazer besteira, está automaticamente a fazer nada.
1: Estamos a concluir, docente. E a pergunta, porque estamos mesmo com minutos, vai dar, se calhar, qualquer coisa em relação a essa questão? E mesmo para concluir, como é que nós podemos conferir qualidade de maneira a que os conteúdos, quer os convencionais, nos casos livros, e aqueles que são publicados em formatos digitais, possam ter a mesma seriedade e a mesma importância e serem considerados nos mesmos ambientes?
2: Eu acredito que, me apegando a essa ideia, tudo é relativo, como nós podemos ver na situação de nós olharmos para alguém que está com um livro e praticamente não está a ler. Há pessoas que compram livro e nem leem. Uhum. E também tem aqueles que vão se apegando ao digital, que é ir ver uma informação, para confrontar com quem está a falar, porque ele não domina num todo. Então, é relativo. Acho que a questão vem na questão do comprometimento de cada um. Nós devemos ter compromisso com aquilo que nós queremos. Então, dali, o comprometimento vai definir tudo. Tanto faz ele se está no livro ou se está no digital. Mas, independentemente de tudo, está no comprometimento da pessoa, está na questão da educação da pessoa. Uhum. E a questão de ser documental ou digital e nós acharmos que ali não tem muita credibilidade e ali tem credibilidade, nós vamos ver na questão também de quem o escreveu, né? Quem o escreveu de forma digital e quem escreveu de forma também documental, porque há muita gente que escreve qualquer coisa só para chamar a atenção, assim como vai haver pessoas que estão no digital só para chamar a atenção. Por isso é que o digital é fundamental na questão de quem sabe o tradicional, ele sabe que tem fases, Para você criar um conteúdo, você tem que passar por fases de pré-produção, produção e a pós-produção. E daí atrair a pessoa. Por isso é que é importante que nós olhemos para a questão da persuasão. Você pode persuadir alguém na questão de saber o teu público-alvo. Você não está a falar para todos. Eu simplesmente estou a falar para a camada religiosa, estou a falar só para jovens, estou a falar para criança. Então devemos saber isso. Um influencer, quando não sabe, ele vai fazer o quê? Vai falar de coisas de adultos e às vezes o nicho dele é infantil.
3: Okay.
2: E ali deturpa e não é a mesma coisa.
1: Para concluir mesmo em minutos, vocês concordam? Está ali essa fase das inteligências, nesses conteúdos da modernidade, que é cada vez mais importante haver esta entrada de tudo quanto seja documentação nessa tendência moderna, porque podemos correr o risco de essas ferramentas se elevarem em termos de sofisticação e ultrapassarem inclusive a própria capacidade humana?
0: Eu acho que não chegaremos ao ponto de a inteligência artificial ultrapassar a capacidade humana, porque ela foi feita por homens e eu penso que o Criador sabe, ainda que seja na última instância, como dominar a sua criação. Porém, acredito sim que podemos chegar a um nível em que as pessoas não vão nem sequer saber escrever. E olho mais para os jovens nesse aspecto, porque hoje nós temos telefones inteligentes que nós escrevemos de forma errada e o telefone corrige. Por isso é que, às vezes, numa entrevista de emprego, mandam fazer um e-mail, por exemplo, e a pessoa que está aí para concorrer para aquela vaga não sabe como elaborar, não sabe como escrever aquela palavra, não sabe nem como falar. Por quê? Porque está muito habituado à ferramenta que lhe dá tudo de mão beijada e quando precisa executar de forma autônoma, não consegue.
1: Docente, em segundos, essa questão, mesmo para concluir.
2: Sim, eu acredito que ali vem a questão de que se tu não sabes o que estás a fazer, ou a inteligência artificial vai gerar qualquer coisa. Então é importante que, por mais que seja um documento ou um relatório, você tem que saber as regras. Uhum. E se não sabes, vais mesmo ter problema. Então é importante que a gente, antes de fazer qualquer coisa, nós devemos dominar essa coisa, devemos saber como se faz.
1: Mas acredita que devemos ter alguma prudência, principalmente em sedes académicas, como é que vamos introduzir essa questão das inteligências?
2: Com certeza.
1: Porque ficamos muito ainda atentos às bibliografias, à documentação convencional,
2: sim,
1: podemos correr o risco de ser ultrapassados.
2: Realmente, sim, mas é importante que a gente domine o que nós queremos. Por exemplo, num trabalho científico, você não vai recorrer à inteligência artificial. Porque, porque a questão dos autores que vai te dar, vai vir autores que talvez...
1: Mas certo que temos questões para outros temas, outros programas. Estamos mesmo a despedir. O docente Alfredo Bunga, foi uma autêntica satisfação. Obrigada. A nossa influenciadora digital, não é, de leitura e comportamento pessoal, Ana Whitney, até uma outra oportunidade aos dois. Foi um prazer.
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Ora, também estamos a ir embora, para si que está sempre com a rádio, já só vem aí este programão com intensidade informativa, agora com uma presença forte e com muita dinâmica, já no Rádio Jornal, você já sabe, é o outro que está mais forte, você há de gostar, fico na sintonia. Tchauzão desta equipa que trabalhou para si, para quem está ao volante, já sabe, muita calma, por amor de Deus, mas não desligue a Rádio Nacional de Angola. Tchauzão de Maria Massunga, da Justin Forte, Cristina Benedito, o Fábio Josmar, a Madalena Rocha, o Vladimir Lavoco, Gumba de Souza e o Atirão. Até a próxima edição. Tchauzão!

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2: 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Rádio Nacional de Angola, são 17 horas em Angola.
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4: Olá, boa tarde. A hora é de ponta com o sentido para a hora 20. A hora do Angola-Malawi, às 20 horas, no estádio 11 de novembro. Caminho de casa ou do estádio 11 de novembro, haja prudência e atenção para as notícias. Afinal, ou nós mudamos ou tudo se repete. O CAN é no próximo ano e lá queremos estar com as palancas negras. A quem pedimos união e determinação para esse importante jogo às 20 horas. Mas está na hora das notícias, na hora de ponta.
5: Polícia Nacional garante asseguramento do jogo Angola-Malawi, marcado para as 20 horas de hoje. Porto do Lobito recebe novo reforço destinado ao setor agrícola. O UNODEC alerta, tráfico de medicamentos em África é grave e ameaça a saúde pública.
4: Temperatura esta hora em Luanda, nos 25 graus Celsius, com o céu muito nublado. A missão da Júlia Vigário é caçar as notícias no batente da Redação Central de Notícias. Há outras coisas a acontecerem e que vamos lhe reportar ao longo destas duas horas, até quase às 19. E está na hora mesmo das notícias com a Júlia.
5: Exatamente, Zé Afonso, e abrimos com a notícia do dia, o jogo dos Palancas Negras, que procuram a primeira vitória na fase de qualificação ao CAN 2027, quando jogarem hoje às 20 horas diante do Malawi no estádio 11 de novembro para a segunda jornada do Grupo B. E o técnico da Seleção Nacional, Leon Cissé, fala que os Palancas Negras estão preparados para vencer o Malawi.
6: Mais comme je l'ai dit, juste après le match à nos joueurs, ce point-là, il n'aura de valeur si seulement nous faisons un bon résultat contre le Malawi, qui est une équipe qui a gagné son premier match et qui arrive ici avec beaucoup de confiance. Donc nous allons vers un match très compliqué, mais les garçons, ils sont prêts. Voilà, on est prêts.
7: Obviamente, é um jogo bem diferente do jogo contra o Egito. Todo mundo sabe que o Egito chegou onde chegou, no recém-terminado Campeonato do Mundo, e tínhamos noção das dificuldades que era jogar no Egito, até porque tem estrelas muito bem referenciadas, Mohamed Salah, Marmouche, mas o jogo contra o Egito deixamos para trás. O foco agora é olhar para o jogo com o Malawi. Nós temos noção da dificuldade que vai ser jogar com o Malawi, temos respeito pelo adversário, mas nós queremos fazer um bom resultado, e o bom resultado passa exatamente pela vitória.
8: Best team, good team to win this game is very important game. Everybody in this team are working hard. I'm very proud about this group.
7: Vamos ter uma Angola capaz de lutar, uma Angola que vai enfrentar o jogo de igual para igual com o Malawi e que vai lutar para vencer. Vamos ter uma boa seleção amanhã.
5: E o comandante do policiamento do jogo Angola-Malawi assegura a mobilização de 400 efetivos.
9: Quanto ao número de efetivos mobilizados, a delegação do interior de Luanda mobilizou mais de 400 homens, dentre as várias especialidades da polícia, dos órgãos de inteligência e investigação criminal, do Serviço de Proteção Civil e Bombeiros, bem como efetivos do INEMA e da Cruz Vermelha de Angola. Todos esses efetivos fazem parte do sistema de policiamento e, naturalmente, estão divididos pelas suas valências e dentro das suas áreas de competência.
5: Carlos Neto fala igualmente do trabalho para o bom ambiente na circulação rodoviária.
9: Quanto às medidas de trânsito, elas estão a ser adotadas desde muito cedo. A nossa perspectiva é que haja um escoamento e uma trafegabilidade normal antes do início da partida desportiva e logo no final. Para isso temos efetivos na Avenida Fidel de Castro, bem como todas as ruas e avenidas adjacentes e que dão acesso direto ao Estádio 11 de Novembro.
5: E na província do Cuando Cubango vive-se muita expectativa quanto ao jogo de Angola e Malawi. Vamos ao encontro do jornalista Pelicano Batista.
10: Ora viva, boa tarde Isaías Afonso, boa tarde ouvintes da Rádio Nacional. É verdade, o Cubango também está na expectativa antes ao jogo da Seleção Nacional, logo mais às 20 horas, diante do Malawi. Por cá fazem-se fanzones, onde concentram-se muitos cidadãos para poderem em uníssono gritarem e puxarem a favor dos Palancas Negras nesta segunda jornada da caminhada ao CAN de 2027, organizado tripartida. Angola teve um brilharete no Cairo, Egito, onde empatou a zero com a forte seleção dos faraós, e agora a expectativa está elevada entre os aficionados, sabendo que Malawi, uma seleção à altura da Angola, provavelmente poderá vir um resultado satisfatório. Vou conversar aqui com este cidadão, muito boa tarde, como é que se chama?
11: Boa tarde, eu me chamo de Pedro.
10: Pedro, então, como é que está a olhar para este jogo Angola-Malawi? O que é que espera?
11: Eu espero que o Angola deve ganhar às 20 horas esse jogo com o Malawi. O Malawi deve perder.
10: Ok, por quê? Porque Angola está a jogar melhor ultimamente. O que é que te leva a crer numa vitória dos Palancas Negras?
11: Ok, espero que o Angola tenha que levar a vitória neste jogo que vai se jogar às 20 horas.
10: Muito bem. Na expectativa também está um outro cidadão aqui comigo. Muito boa tarde, como é que se chama?
12: Boa tarde, se chama Armando Manuel.
10: Armando Manuel, o que é que espera deste jogo entre Angola e Malawi logo mais às 20 horas?
12: E é o seguinte, pela competência que Angola tem, pronto, provavelmente Angola deve vencer.
10: Mas quando diz competência, ou pelo menos Palancas Negras dão alguma segurança de que podemos confiar numa vitória dos pupilos de Aliou Cissé?
12: Pronto, provavelmente devemos confiá-lo porque naquela competência, pronto, portanto, é onde devemos confiar e talvez que, pronto, eu provavelmente que Angola ganhará.
10: Ganhará? É, por quanto? Por exemplo, quem marca?
12: Que marca, pronto, Angola marca.
10: Zito Luvumo, Gelson Dala não está convocado. Quem é? Zito Luvumo, Mabululo, Marsone ou um outro jogador da seleção?
12: Pronto, neste contexto, entre eles mesmo, no meio deles.
10: Um deles marca. Vamos ganhar por quanto, na tua expectativa?
12: Sim.
10: Se vamos ganhar por quanto, na tua expectativa?
12: Pronto. Neste contexto, se ir bem, pronto, podemos ganhar 2,
10: okay.
12: 0.
10: Muito bem. Obrigado. Muito obrigado. Estamos juntos.
12: Obrigado.
10: É essa a expectativa que se vive aqui no Cubango, a Benonga, capital do Cubango, ante ao jogo de logo mais entre Angola e Malawi, na caminhada ao CAN de 2027. Entretanto, nós também estamos na expectativa, mas aguardamos que Angola faça uma boa figura e consiga vergar então a sua adversária de logo mais a partir de Benonga. Receba Isaías as saudações do Pelicano Batista. Estamos juntos e até a próxima.
5: O Pelicano Batista, a expectativa dos adeptos na província do Cubango sobre o jogo entre Angola e o Malawi, que acontece hoje às 20 horas. 17 horas e 8 minutos, avançamos. O Porto do Lobito acaba de receber um reforço de peso para o setor agrícola. Atracou um navio com mais de 50 mil toneladas de fertilizantes diversos. Segundo Manuel Monteiro, empresário da praça local, está até ao final deste mês, ou melhor, diz que até ao final deste mês deverá chegar um outro navio com mais de 35 mil toneladas para dinamizar a produção nacional. Mais dados com Adelaide Ferreira.
13: Um navio com mais de 50 mil toneladas de fertilizantes diversos atracou no porto do Lobito. O empresário Manuel Monteiro diz que até o final do mês deve chegar mais outro navio com 35 mil toneladas. O objetivo é apoiar os produtores que clamam pela falta de fertilizantes no mercado para dinamizar a produção.
14: 55 mil toneladas de NPK. Neste momento estamos a descarregar de um montante de 25 mil toneladas de sulfato de amônio, 12.500 toneladas. No final de outubro chega outro navio com 35 mil toneladas. Somando esses números, facilmente concluímos que passamos das 100 mil toneladas. O Ministério da Agricultura também fez aquisição dos fertilizantes já existentes no país. Quero com isso dizer que aqueles empresários que tinham estoques de fertilizantes, o Estado, o Ministério da Agricultura também fez aquisição dos mesmos e com esse número facilmente poderemos chegar às 130, 140 mil toneladas. Grande parte do NPK vem de Marrocos, o sulfato de amônio vem da China.
13: O empresário falou também sobre a subida dos preços dos fertilizantes no mercado.
14: Realmente há uma tendência muito forte de baixar os preços. Os preços não são simpáticos, mas também já não são os que eram. Agora, eu acho que o mais importante é nós convencermos os decisores que haja subvenção nos fertilizantes. Eu digo sempre, se há subvenção nos combustíveis, porque é que não há de haver nos fertilizantes, uma vez que os fertilizantes servem apenas para produzir alimentos. Haverá sensibilidade também de fazer subsídio aos fertilizantes.
13: Navio com mais de 50 mil toneladas de fertilizantes atracou no porto do Lobito. Rádio Nacional de Angola no Lobito com Inocêncio Soliquite, Abel Samba, Edson Santos e Adelaide Ferreira.
5: Porto do Lobito recebe mais de 50 mil toneladas de fertilizantes para impulsionar a produção agrícola. E mais de 400 mil clientes da ENDE já dispõem de contadores em 11 províncias do país. O número representa um avanço na modernização do sistema de fornecimento e pagamento de energia. A ENDE garante que está a acelerar a implementação do novo sistema em todo o território nacional. A medida pretende facilitar o controlo do consumo e tornar o pagamento de energia mais eficiente. Toda a informação com o jornalista Polaco Pedro.
15: A ENDE, Empresa Nacional de Distribuição de Eletricidade, continua a implementar em todo o país o projeto de instalação de mais de 1 milhão de contadores do sistema pré-pago. O porta-voz da ENDE, Wilson Aukelo, diz que até o momento já foram instalados mais de 420 mil contadores pré-pagos em 11 províncias do país e que o mesmo projeto já arrancou também na província da Lunda Sul.
16: O projeto de instalação de contadores de pré-pagamento está a bom curso. Nós temos estado a comunicar que a ENDE está a levar a cabo esse projeto e temos que instalar 1 milhão 260 mil contadores de pré-pagamento a nível do país. E já instalamos, nesta altura, 427.957 contadores nas províncias de Luanda, Bengo, Bié, Benguela, Cunene, Huila, Huambo, Lunda Norte, Namibe, Malanje e Zaire. O projeto arrancou também agora na província da Lunda Sul, onde temos a previsão de instalar cerca de 13 mil contadores.
15: Wilson Aukelo explica que o objetivo é garantir confiança no relacionamento com os clientes da ENDE.
16: Este projeto tem como objetivo garantir melhor confiança no relacionamento comercial entre a ENDE e o cliente. Os nossos clientes que têm os contadores têm uma grande vantagem porque eles estão a pagar efetivamente aquilo que estão a consumir e estão a aprender a fazer melhor controle dos consumos e também melhor racionalização do uso em si da energia elétrica. Nós solicitamos a todos os nossos clientes a abraçarem, a receberem com muito agrado os técnicos que estão a fazer este trabalho. A montagem é grátis, a ENDE não cobra valor nenhum para a instalação dos contadores.
15: O responsável revela ainda que tem aparelhos suficientes para atender esta primeira fase do projeto.
17: É o primeiro projeto, é a primeira fase. E claro que nós temos contadores suficientes para esta fase, para atender os 1 milhão 260 mil. Teremos outras fases ainda, outros projetos, para garantir que todos os clientes a nível da baixa tensão, domésticos e até alguns comércios e serviços, estejam instalados os contadores do pré-pagamento.
15: Porta-voz da ENDE, Wilson Aukelo, e o projeto de instalação de contadores do sistema pré-pago ao nível do país. A Rádio Nacional de Angola, com o Polaco Pedro.
5: Mais de 400 mil clientes da ENTE já têm contadores em 11 províncias do país. E 900 cidadãos congoleses refugiados no assentamento do Luvua, na Lunda Norte, regressam este ano à República Democrática do Congo, no âmbito de repatriamento voluntário. Neste momento, segundo a Acnur, a grande preocupação do assentamento de refugiados está na redução da assistência humanitária. Cláudio Pinto.
18: O chefe do escritor nacional do Acnur em Angola, Bartolomeu Milton, diz que foram realizadas até o momento 3 operações de repatriamento, sendo que a mais recente ocorreu no mês de setembro.
19: Só este ano o Acnur foi capaz de implementar pelo menos 3 momentos em que foram repatriados até o momento mais de 900 cidadãos. Em princípio é um processo que deve continuar à medida em que os recursos estiverem disponíveis e também estamos aqui a olhar um pouco para as questões climatéricas, tendo em conta que o processo de repatriamento é todo ele conduzido via terrestre e alguns condicionamentos no trajeto que leva, portanto, os refugiados até a fronteira de Nashiri. O último teve agora lugar a dia 12 de setembro. Mas...
18: Apesar dos regressos, mais de 5.600 cidadãos congoleses permanecem inscritos na base de dados do Acnur no assentamento. O responsável de Acnur em Angola diz que a situação destes é considerada preocupante, devido à redução substancial da assistência humanitária e à saída de várias agências que anteriormente apoiavam a população.
19: Nós temos presentemente perto de 5.600 cidadãos, pelo menos aqueles que estão ainda inscritos na nossa base de dados. A situação atual é preocupante, na medida em que houve uma redução substancial do apoio assistencial de que eles beneficiavam por conta da escassez de recursos financeiros, um número considerável de agências que estavam cá também a prestar assistência a estas pessoas não está mais presente. Portanto, o Acnur continua com um parceiro local a desenvolver algumas ações. O parceiro local que está cá nesta altura está a implementar um projeto que está a ser financiado pelo governo do Japão, um projeto de livelihood e agricultura.
18: Bartolomeu Milton, chefe do escritor nacional do Acnur em Angola. Rádio Nacional de Angola, no Dundo, com Carlos Mariano e Cláudio Pinto.
5: Mais de 900 cidadãos congoleses refugiados no assentamento do Luvua, na Lunda Norte, regressam este ano à República Democrática do Congo no âmbito de repatriamento voluntário. Da atualidade internacional, o Gabinete das Nações Unidas contra a Droga e o Crime alertou hoje que o tráfico de medicamentos na África Central, alimentado pelas dificuldades de acesso aos cuidados de saúde, constitui uma grande ameaça para a saúde pública. Segundo o relatório conjunto da ONUDEC, OMS, nos 6 países da Comunidade Económica e de Monetaria de África, que apresentam indicadores de saúde que se constam entre os mais desfavoráveis do mundo. Essa discrepância entre as necessidades de saúde e o acesso efetivo a produtos seguros acessíveis favorece sobretudo no desenvolvimento de um mercado mais sólido. Boa tarde.
20: Notícias contadas às 17 com a Júlia Vigário, que regressa às 18 com outras notícias da hora da atualidade. Já sabe que está na ordem do dia o Angola-Malawi às 11 horas e o apelo é este: todos às 20 horas, né? Todos ao 11 de novembro. Olha a hora, 17 e 17 minutos.

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O Angola-Malawi às 20 horas está na ordem do dia. Os Palancas Negras são forçados a jogar pela primeira vitória. É a segunda ronda no 11 de novembro. Angola ocupa a terceira posição do grupo B, com um ponto e ambiciona um assalto ao topo na recepção aos jogadores ou à seleção do Malawi. Os malawianos, também chamados os chamas, é que a Seleção Nacional de Honras vai tentar a primeira vitória às 20, na corrida ao Campeonato Africano das Nações CAN, quando receber o Malawi. Hoje às 20 horas, no estádio 11 de novembro, é um duelo que marca a estreia do técnico Aliou Cissé como anfitrião. O topo do grupo B centraliza as atenções do combinado angolano no desafio pontuável para a segunda jornada de qualificação ao Campeonato Africano das Nações no próximo ano. E há coisas muito interessantes a acontecerem antes do jogo. Na reportagem do tema do dia vamos olhar para tudo o que se passa no estádio 11 de novembro e há um apelo aqui aos angolanos, ao público, para que esteja presente no 11 de novembro. A presença em massa no estádio é motivadora para a seleção. É que além de puxarem pela seleção todos nós, os adeptos vão ter um motivo adicional para se deslocarem à Catedral do Futebol Nacional. Vão poder rever antigas glórias do futebol nacional, nomeadamente aquelas que fizeram parte da primeira seleção de Angola, com uma participação num CAN em 1996 na África do Sul. Estes vão ser homenageados pela Federação Angolana de Futebol por terem ajudado a escrever uma das primeiras páginas da história dos Palancas Negras na principal competição internacional. E a homenagem vai acontecer durante o intervalo do jogo. Por isso, todos ao estádio 11 de novembro, vai ser muito interessante rever estas antigas glórias do nosso futebol que jogaram pela primeira seleção de Angola, também na primeira participação num CAN em 1996 na África do Sul. Daqui a pouco, na reportagem do tema do dia, as emoções que marcam estes momentos que antecedem à jornada das 20 horas do Angola Malawi, às 20 horas no estádio 11 de novembro. E também vamos olhar para tudo o que tem a ver com este show. As movimentações das claques e também dos adeptos da Seleção Nacional que nos outros pontos do país vão seguir atentamente o desempenho da nossa Seleção Nacional no estádio 11 de novembro a partir das 20 horas.

É, anda lá, todos é o 11 de novembro, o jogo tem transmissão às 20 horas no canal Desporto e Cultura da Televisão Pública de Angola, União e Determinação, é o que se pede aos jogadores da Seleção Nacional de Futebol que jogam frente ao Malawi, é o jogo a contar para a segunda jornada de apuramento ao Campeonato Africano das Nações, CAN 2027 no Quênia, Tanzânia e Uganda. Os malawianos vêm para Luanda galvanizados com vitória na primeira jornada diante do Sudão do Sul, a quem venceram por 2-1 em Lilongwe. Com esse resultado, o Malawi está na segunda posição do grupo com 3 pontos contra 1 de Angola, fruto do empate a 0 frente ao Egito no Cairo na primeira jornada. Se as palancas negras vencerem chamas, a designação com que também é conhecida a seleção do Malawi, juntam-se aos egípcios na primeira posição com 4 pontos, adiando assim para a terceira jornada a definição sobre quem lidera isolado o grupo. Então, todos a 11 de novembro, a puxar por Angola às 20 horas.

0: o seu tempo era comparado ao João Citrólio, né? Daquelas vozes do topo, né? Vozes dos grupos carnavalescos e das turmas do antigamente. O Bueno da Silva tinha este tom, assim, mais lá para cima, com o seu Dimbangola. Já são 17h38, é tudo a economia. Agora vamos para a hora do bolso, para uma reflexão sobre os pequenos gastos que representam peso no orçamento do cidadão. A Carolina Rodrigues traz a reportagem com todas as explicações.
1: Faz parte da essência do ser humano o prazer de comprar para além do objetivo. Nestes casos, os interesses pessoais ultrapassam os planos idealizados ao longo dos dias ou até mesmo do mês. A questão que se coloca aos nossos queridos interlocutores é: que pequenos gastos mais pesam no seu orçamento? A reportagem da Rádio Nacional, na rubrica O Bolso, saiu às ruas para partilhar com o cidadão sobre o que mais os subcarrega na hora das compras. Para a senhora Julieta Panda, o que mais pesa é comprar aquilo que depois parece desnecessário.
2: Olha, o que realmente mais pesa no momento de fazer as compras, nas pequenas compras de final do mês, é os frescos e o óleo, sinceramente. Porque isso é que mais nos tira do sério, é o que mais nos dá gasto no momento das compras. Porque é necessário que se faça uma pequena lista para não chegares lá e acabas comprando coisas que praticamente desnecessárias, né? Porque quando está fazer as compras, não se compra só aquilo que realmente você levou na lista. Acabamos por comprar coisas que nem sequer na lista estavam.
3: Pois, e como é que se sente?
2: No momento em que eu comprava, me senti bem, aliviada e feliz, mas no final de tudo acaba pesando. Por quê? Porque é um orçamento a mais, porque acabamos por comprar alguma coisa que estava fora da lista ou do necessário, mas quando estiver no momento da aquisição, você vai achar que é necessário, mas depois pesa. Porque uma pessoa que tem educação financeira já tem quase tudo mentalizado, mas só que quando você vai ao mercado, ou quando eu vou ao mercado ou ao supermercado, a uma loja ou alguma coisa, eu acabo comprando alguma coisa que não estava na lista. Então, assim, acabo me considerando uma pessoa que não tem a educação financeira. O meu conselho é que quando for para ir fazer as compras, é necessário que se leve uma lista ou tenha já tudo em mente do que vai se comprar, para não mexer no dinheiro que não deveria ser mexido, para não ter que prejudicar outras coisas, porque assim acaba ficando sem dinheiro. Por quê? Porque você pegou o dinheiro que nem devia ser mexido e acabou comprando uma coisa que no momento é necessário, mas acaba sendo desnecessário. Por isso é que nós, as mulheres, às vezes você olha no guarda-roupa e você fala: comprei isso por quê? Não era necessário ter comprado isso. Então é necessário que se faça uma lista de compras.
1: Vango Joaquim explica que o que mais pesa no seu bolso são os produtos da cesta básica. E é uma situação lamentável, porque lá mais para frente gera uma dor que na maior parte das vezes não pode ser partilhada.
4: Bom, é mais a cesta básica. Cesta básica, então, pronto, porque é preciso cobrir o que for necessário em relação à necessidade da família. Então, mais cesta básica. Mas é uma questão de disciplina. Embora aqui há uma necessidade, mas é preciso, às vezes, aceitar de fazer sacrifícios. Mais ou menos isso. Assim, dói sim. Lamentável, sim, mas de um outro lado, pronto, a família vai estar sempre em primeiro lugar.
1: Já a senhora Cristina Manuel diz que mais do que um peso no orçamento, no fim, é uma situação prazerosa, porque para a cidadã o orçamento da cesta básica não pode ser administrado a 100%, pois tem sempre que restar o famoso troco.
5: Digamos que não é um peso, mas a gente tem sim pela mania, depois de terminarmos as compras necessárias de casa, fizemos sempre um apanhado para nós, né? Mas independentemente do local onde a gente foi fazer as compras, se for no mercado formal ou no mercado informal. Por exemplo, se eu for a um Catinton, eu depois de fazer as compras, tomate, cebola e tudo mais, as verduras, batata doce, batata rena, que é algo para casa, eu depois dou uma curvazinha nos fardos. Como por exemplo, eu vou aos fardos, fico aí a escolher algumas coisas para mim. sinto-me bem, porque geralmente nós mulheres, além das compras que a gente faz que é para casa, a gente tem mesmo de fazer alguma coisa
3: uma maneira aí de sobrar um troquinho para a gente comprar alguma coisa para nós, pessoal. Quando isso acontece, a gente vai ter que fazer mesmo um exercício. Se a gente comprava, por exemplo, uma caixa de óleo, né? Um exemplo, a gente vai ter que fazer só se alguma outra pessoa, porque tem que se fazer um exercício. Mas as comprinhas, pessoal, um postiço, um creme, não pode faltar. Um fardo, uma tchete. Eu ainda acredito que

0: Lixa, Leandro Cunha, diz que a questão dos pequenos gastos que mais pesam no orçamento do cidadão se encaixam bem no princípio de que o que se deve seguir é saber gastar e não deixar de gastar.
1: Na realidade angolana, falar de gastos hoje implica também falar do aumento do custo de vida e da dificuldade de conseguirmos algum conforto sem comprometer o nosso orçamento. Hoje, por exemplo, uma família de 6 pessoas que queira simplesmente sair no final de semana, depois da igreja, para almoçar a Ilha de Luanda, pode facilmente transformar este momento numa despesa muito pesada para o orçamento familiar. E aqui não estamos a falar necessariamente de luxo. Estamos a falar de uma família que quer sair, conviver, divertir-se, criar memórias, basicamente. É aí onde surge o paradoxo. Como é que conseguimos proporcionar esses momentos às nossas famílias sem comprometer as nossas finanças, então? A resposta, na minha opinião, não é simplesmente deixar de gastar, é aprender a gastar melhor. E isso começa por fazermos algumas perguntas antes de tomar uma decisão, como por exemplo, preciso mesmo apanhar um Yango hoje? Existe uma alternativa mais barata? Posso partilhar o transporte com um colega? E se eu fizer esse gasto todos os dias, não é? Se eu apanhar esse Yango todos os dias, quanto é que isso representa no final do mês? O mesmo acontece com a magoga, com um almoço comprado na rua ou com os dados móveis que a gente compra todos os dias para se manter conectado. Não significa que estejamos ou que tenhamos de deixar de consumir essas coisas. Significa perceber quanto estamos a gastar. E procurar alternativas quando o orçamento não faça aquela despesa. Às vezes levar comida de casa 2 ou 3 vezes por semana, escolher um pacote de dados mais adequado ao nosso bolso, ou combinar o transporte com um colega, pode parecer uma pequena mudança, mas quando fazemos as contas no final do mês, percebe-se que estamos a poupar um valor significativo. E até nas contribuições familiares ou amigos devemos ter consciência. Ajudar alguém é importante, mas também precisamos nos perguntar quanto é que eu posso contribuir sem comprometer as minhas despesas pessoais ou as da minha família. E temos ainda que Chiquila, que pronto, pode ser uma ferramenta de poupança, uma excelente ferramenta de poupança, mas antes de entrar numa quixiquila devemos perceber se a prestação mensal cabe realmente no nosso orçamento, porque não adianta por um lado passar vários meses sem dinheiro para cumprir necessidades básicas. Não faz nenhum sentido. Portanto, o problema não está simplesmente em gastar, está em gastar sem consciência. Antes de cada despesa, devemos perguntar: é necessário? Posso fazer isso de outra forma? Este gasto vai comprometer alguma coisa que é mais importante? Porque a organização financeira não significa deixar de viver hoje para sobreviver amanhã. Significa fazer escolhas melhores, garantir o essencial e criar uma margem para o nosso futuro. E dentro das nossas possibilidades, continuar a viver e a desfrutar, porque no fundo, não se trata apenas de gastarmos menos. Trata-se de pensar melhor antes de gastar.
0: As ideias do contabilista Leandro Cunha, os especialistas aconselham as pessoas a financiar a produção e não apenas o consumo. Ou seja, precisamos financiar a produção e não apenas o consumo, porque afinal precisamos todos de medidas de transformação e não de medidas de proteção no dia a dia. Já são 17 horas e 45 minutos. 17 e 45 minutos.

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0: É o Cota Calabeto, Cota Beto, o Socana Kebi. Já foi canção no topo dos mais queridos, numa das edições. E vem aí o topo dos mais queridos. Mas, olha, 17:54 minutos. O Angola-Malawi está na ordem do dia e agora já recebemos indicações de que há também uma grande movimentação na cidade do Lobito, em Benguela. Gente de um lado para o outro, Bel Samba, para este jogo de. Esse jogo importante, às 20 horas aqui no estádio 11 de novembro, e muita gente concentrada também com o sentido para este apelo. Todos a 11 de novembro e todos puxando por Angola. Bel Samba, vamos a esta reportagem a partir do Lobito.
1: Viva, é verdade, saudações. Nós estamos a responder aqui da cidade ferroportuária do Lobito, onde os cidadãos vão já animados de um lado para o outro, no sentido de assistirem um jogo. Nós estamos muito distante de uma unidade hoteleira, que não vamos aqui fazer publicidade, mas ainda assim já estão preparados os jovens para assistir então a esta grande partida de futebol que acontece hoje na capital do país. Por isso vou começar aqui mesmo com este senhor. Ora, muito obrigado por estar a falar nos nossos microfones. É um dia de muito estresse.
2: Exatamente.
1: Um jogo não muito próprio para cardíacos, né?
2: Realmente, olha, bem, na verdade sou Jonas, Bela Vista e a banda. Nós estamos expectantes para ver o jogo da Seleção Nacional, uma vez que tivemos um bom desempenho no Egito e estamos na segunda posição. Tudo o que indica pela Seleção Nacional é que a Seleção tem que vencer esta partida. Não pode falhar, porque se falhar pode colocar em situações difíceis para uma qualificação para o CAN 2027. E assim sendo, a nossa Seleção tem que estar sempre empenhado para poder vencer essa partida.
1: Okay. Como é que acha que Angola deve entrar para este jogo?
2: Olha, Angola tem que entrar a matar, como se diz na gíria, né? Tem que entrar a avassalar os nossos adversários. Nos primeiros 15 a 30 minutos, a Seleção tem que marcar os primeiros golos já, porque senão o adversário pode criar maior expectativa e maiores condições de sair a primeira parte a ganhar. Mas para que isso não aconteça, a nossa Seleção tem que entrar a ganhar 2 a 0 ou uma bola a 0, para que, na verdade, o jogo fique consumado logo na primeira parte ou nos 90 minutos.
1: Muito obrigado. Vou ouvir outro cidadão também que está mesmo preparado para, aliás, está com a camisola da Seleção Nacional. O seu nome?
3: Maoni.
1: O que é que vai exatamente esperar deste Angola-Malawi?
3: Epá, 2-0. 2-0. Angola ganha 2-0.
1: Quais são os jogadores que acha que estão em condições de fazerem a nossa Seleção brilhar?
3: Mabululu Gibelé.
1: Mabululu Gibelé.
3: Com certeza.
1: No primeiro momento, o que é que acha que deve ser feito para evitar aquele estresse depois do segundo tempo de jogo?
3: Epá, primeiro manter a calmaria e depois seguir as orientações do treinador e fazer assim o trabalho acontecer.
1: É o vaticínio do jovem que acha que Angola deve entrar também com uma velocidade que se impõe. Mas aqui mesmo há outros cidadãos também que de certeza vão aguardar por este momento e ver a Angola brilhar. Jovem, o seu nome?
4: Sacil.
1: O nome completo?
4: Franquim Francisco Bono.
1: Também vai assistir o jogo daqui a mais alguns instantes?
4: Sim.
1: O que é que acha deve ser feito para que tenhamos então sucesso nesta missão?
4: Nesta missão, o que o nosso jogo tem que estar melhor.
1: Como, por exemplo, o que é que deve ser feito? Bom, é então aqui a juventude que quer ver a nossa Seleção a ganhar este jogo, alguns com muita euforia vão mesmo dizendo que a nossa Seleção tem de tudo fazer para vencer por 2-0 e a entrar a matar, no sentido de evitar os espíritos maus e fracos na segunda parte do jogo. Por isso mesmo, aqui a cidade pelo menos também está animada. Em alguns pontos por onde já passamos, nota-se amigos e não só, aguardando pelo momento de jogo através da televisão pública de Angola. Os canais são os que neste momento têm mais audiência para ouvir, e também através da nossa Rádio 5, os rádios a pilha e os telefones, que hoje em dia também trazem as opções para poderem estar sintonizados aos emissores da Rádio Nacional de Angola, o grupo que une o país através das ondas artesianas. Onde ficam os abraços de Abel Sá.
0: Viva a Belsamba, a partir do Lobito, é muita emoção, muita euforia e vão faltando as palavras nessa hora. Afinal, os angolanos querem ver Angola vencer o Malawi logo às 20 horas. Ali o Cissé já disse que o objetivo é vencer. O técnico do Malawi, também chamado o Chamas Calisto Passua, já disse que estão preparados para o jogo. Será às 20. Daqui a pouco, a hora da atualidade às 18. Daqui a um minuto, as notícias regressam no, na hora de Ponta.

0: Viva Angola, boa noite, já são 18 horas, está na hora da Hora da Atualidade. Há notícias?
1: Polícia Nacional mobiliza mais de 400 efetivos para o asseguramento do jogo Angola-Malawi. O ENDA vai aumentar o número de famílias beneficiárias no Kwanza Sul. O piloto da Fly Dubai teria planificado colidir com o aeroporto de Israel.
0: Esta hora o céu já está muito nublado aqui em Luanda e a temperatura nos 24 graus Celsius. Júlia Vigário, conta as notícias às 18.
1: Todos os caminhos vão dar ao estádio 11 de novembro, onde os Palancas Negras procuram a primeira vitória na fase de qualificação CAN 2027, quando jogarem hoje às 20 horas diante do Malawi para o apuramento da segunda jornada do Grupo B. Neste momento, a Polícia Nacional garante o asseguramento da partida entre Angola e Malawi, segundo o superintendente Carlos Neto, que está indicado para o acompanhamento do jogo Angola-Malawi, que diz que as medidas de segurança estão garantidas e que a Polícia Nacional conta com um forte aparato policial.
2: Quanto ao número de efetivos mobilizados, a delegação do interior de Luanda mobilizou mais de 400 homens, dentre as várias especialidades da polícia, dos órgãos de inteligência e investigação criminal, do Serviço de Proteção Civil e Bombeiros, bem como efetivos do INEMA e da Cruz Vermelha de Angola. Todos esses efetivos fazem parte do sistema de policiamento e, naturalmente, estão divididos pelas suas valências e dentro das suas áreas de competência.
1: Aqui ouvíamos o superintendente Carlos Neto, que está indicado para acompanhamento do jogo Angola-Malawi, que diz que as medidas de segurança estão garantidas. Agora vamos até ao Zango 13, acompanhar a expectativa do jogo Angola-Malawi com o nosso repórter António Sacovaia.
3: Boa noite, respondemos a partir de um dos restaurantes do Zango 3 no município de Calumbo, onde dezenas de cidadãos angolanos vão se juntando para mais tarde assistirem ao jogo referente à segunda jornada do Grupo B de classificação CAN entre Angola e Malawi. A expectativa é grande e reina neste local uma forte confiança numa vitória dos Palancas Negras. Vamos ouvir alguns dos cidadãos que já se encontram aqui em convívio, aguardando pelo início da partida. Boa noite, como é que se chama?
4: Boa noite. Chamo-me Rufino Moisés Sozinho.
3: Sozinho, qual é a expectativa em relação ao jogo de hoje?
4: Bem, a expectativa é grande, estamos expectantes, todos angolanos, estamos à espera que a nossa seleção ganhe e é patente para nós isso.
3: Está confiante?
4: Estou confiante, sim senhor.
3: Vaticina uma vitória de Angola ou acredita no empate?
4: Não acredito numa vitória de Angola, porque até nós temos uma grande seleção, temos grandes jogadores com grande qualidade e que nos representa de uma maneira digna. E se calhar, pá, a vitória para nós é suficiente.
3: E por que razão decidiu vir assistir ao jogo aqui no bar?
4: Bem, aqui é um local onde que nós achamos melhor para podermos assistir o jogo em conjunto e junto vamos bater as palmas enquanto a Angola marca.
3: Muito obrigado. Vamos conversar com mais alguém. Muito boa noite.
5: Boa noite, sim.
3: Preparado para o jogo?
5: Sim, estou muito preparado e muito expectante.
3: Está confiante na vitória?
5: Estou confiante na vitória, sim, que a seleção vai dar bom resultado nesse dia.
3: Acredita que a Angola vai ganhar?
5: Sim, eu acredito que a Angola poderá ganhar 2-0.
3: 2-0?
5: Sim.
3: Isso quer dizer que estaremos classificados?
5: Sim, estaremos sem classificados, sim.
3: E por que é que veio assistir aqui no bar?
5: É um ambiente onde muita gente vem, fica muito cheio, e onde a maioria das pessoas do bairro vem para podermos assistir em conjunto o jogo.
3: Muito obrigado.
5: Sim.
3: Vai convidar mais alguns amigos, está à espera de mais alguns amigos?
5: Sim, estamos à espera, sim, de mais pessoas, quando logo mais às 20 horas, então começarmos a gritar, a puxar para a nossa seleção.
3: Muito obrigado mais uma vez.
5: Sim.
3: Aqui palavras de alguns cidadãos que decidiram congregar-se desde cedo neste local para acompanharem o ambiente de convívio da segunda jornada do Grupo B de classificação ao CAN 2027 entre Angola e Malawi. Do município de Calumbo, reportagem Rádio Nacional de Angola com António Sacovaia. Boa noite.
1: Boa noite, António. Aqui a expectativa do jogo entre Angola e o Malawi, que acontece hoje às 20 horas, de realçar que o Egito lidera o grupo B com 4 pontos. Na segunda posição vem o Malawi com 3, Angola com 1 ponto e na última posição está a seleção do Sudão do Sul sem pontuar. 18 horas e 5 minutos, vamos à província de Lubango, ao encontro do Valdo Esteves, com detalhes sobre a situação dos cidadãos acidentados e que aguardam pela aeronave da Força Aérea Nacional.
6: Ora, Júlia Vigário continua a aguardar pela chegada a qualquer momento da aeronave da Força Aérea Nacional para transferência dos 4 pacientes que ainda se encontram em estado grave, vítimas do acidente de viação ocorrido na segunda-feira no município de Kipungo, aqui na Uila, que envolveu um Toyota Yas que fazia o trajeto Lubango-Matala para o Hospital dos Queimados em Luanda. Os pacientes encontram-se atualmente sob cuidados médicos, enquanto são criadas as condições para a sua transferência para a unidade hospitalar da capital do país, especializada no tratamento de queimaduras. A transferência deverá permitir que as vítimas tenham acesso a cuidados médicos especializados, tendo em conta a natureza dos ferimentos provocados pelo acidente, de acordo com o diretor do Gabinete Provincial da Saúde, Paulo Luvangamo.
7: Temos neste momento internados 4 pacientes que já está coordenando a evacuação dos mesmos para Luanda. Deve vir a qualquer momento uma aeronave da Força Aérea Nacional com equipa de INEMA que fará a transação dos 4 pacientes para o hospital especializado dos queimados. Menos 4 pacientes, nós temos 2 em estado mais crítico, comparativamente aos outros 2 que, paralelamente à queimadura, têm outras lesões, têm outras fraturas a nível de vários segmentos do corpo que merecerão a atenção a nível da nossa cidade capital.
6: 4 pacientes que se encontram em estado grave, vítimas do acidente de viação desta segunda-feira, aguardam transferência a qualquer momento para o Hospital dos Queimados em Luanda. Nós vamos continuar a acompanhar o desenrolar desta informação e a qualquer momento estaremos de volta nos espaços de informação da Rádio Nacional de Angola. A partir do Lubango, Valdo Esteves.
1: Valdo Esteves, e aqui a situação dos 4 pacientes que aguardam, portanto, pela aeronave da Força Aérea Nacional. E continuamos ainda também de realçar que 3 pessoas morreram nesta tarde na estrada número 230 no sentido Vila de Viana Congoleses. Esta é seguramente uma matéria para acompanhar com mais detalhes no jornal às 20 horas. 18 horas e 8 minutos, Angola está a celebrar a Semana Mundial do Espaço. Pela 8ª vez consecutiva, a iniciativa decorre com o apoio das Nações Unidas e destaca os benefícios da utilização do espaço cósmico. De acordo com a gestora de clientes do Gabinete de Gestão do Programa Espacial Nacional, Hermiliana Chipita Soares, a Semana Mundial do Espaço pode abrir novas oportunidades profissionais e de inovação.
8: Ao decorrer do ano, damos várias formações e muitas das vezes os nossos formandos acabam sendo embaixadores para impulsionar a literacia tanto digital como também aquilo que é o conhecimento espacial a nível de todos os angolanos. Os vencedores serão premiados, uns com bolsa de estudo, outros podem continuar a divulgar aquilo que o gabinete tem feito, mas o grande objetivo é fazer com que os formandos, as pessoas que trabalham conosco, peguem esse conhecimento e também partilhem. A título de benefício, muitos são ex-formandos nossos que acabaram criando startups no ramo de telecomunicações, criaram um negócio e nós, gabinete, acabamos fornecendo kits versáteis a esses formandos. Eles criaram um negócio e estão sim a usar esses kits para dar então sinal de conectividade nos seus diferentes pontos.
1: Gestora de clientes do Gabinete de Gestão do Programa Espacial Nacional, Hermiliana Chipita Soares. Angola está a celebrar a Semana Mundial do Espaço pela 8ª vez consecutiva. O programa Quenda vai aumentar o número de famílias beneficiárias no Coenza Sul. As autoridades locais já preparam a nova fase de apoio. Desta vez, as famílias dos municípios de Quilenda e Quirimbo vão começar a receber apoio financeiro nos próximos dias. Matilde Gonzaga.
9: As famílias dos municípios do Quirimbo e Quilenda, cadastradas pelo programa Quenda, vão nos próximos dias a receber as transferências sociais monetárias. O anúncio foi feito nesta segunda-feira pela diretora do FAS no Kwanza Sul, Carolina Sanito, no final do encontro de programação das ações do programa Quenda, mantido com os membros da administração municipal, da sociedade civil e autoridades tradicionais da Quilenda.
10: Vamos começar o trabalho já na próxima semana com o município do Quirimbo. Então, logo fecharmos, passamos para a Quilenda.
9: O administrador municipal da Quilenda, Dão Pereira, enalteceu a iniciativa do executivo angolano pela implementação do programa Quenda.
11: Exaltamos a iniciativa do executivo angolano pela criação do programa Quenda. A sua implementação criou resultados efetivos que beneficiaram milhares de famílias.
9: E os participantes ao encontro louvam a iniciativa e garantem colocar em prática nas suas comunidades as orientações recebidas durante o encontro.
12: Foi-nos passado algumas orientações para a limpeza das nossas comunidades, tendo em conta com as doenças que têm assolado ultimamente.
13: Júlio Jorge, vamos pôr em prática de tudo aquilo que nós aprendemos a partir do encontro. Plantação de árvores, sensibilizar a população para que se empenhe nas campanhas de limpeza das comunidades.
9: Famílias dos municípios do Quirimbo e Quilenda, cadastradas pelo programa Quenda, vão nos próximos dias receber as transferências sociais monetárias. Rádio Nacional de Angola, no Kwanza Sul, com Diosmara José e Matilde Gonzaga.
1: O apoio deverá chegar de forma gradual a mais famílias do Kwanza Sul, dando continuidade aos esforços de assistência às comunidades em situação de maior vulnerabilidade. Da atualidade internacional, as autoridades acreditam que o copiloto que tentou sequestrar um avião da Fly Dubai colidiu com o aeroporto de Tel Aviv ou com um edifício residencial no centro de Israel. Segundo vários meios de comunicação israelitas e norte-americanos, que citam fontes próximas da investigação, um cidadão omanita terá planificado o ataque sozinho. O suspeito, nota-se, esteve a ser interrogado pelas autoridades durante o fim de semana. Depois de ter atacado e planejado colidir contra o aeroporto de Israel ou contra um edifício israelita em Tel Aviv, um atentado semelhante ocorreu no dia 11 de setembro nos Estados Unidos da América. Isaías, boa tarde, boa noite já.
0: Viva, estão contadas as notícias pela Júlia Vigário. Olha agora, já é noite. 18 horas, 12 minutos, o jogo será às 20. O Angola-Malawi, com esse apelo sempre presente, todos a 11 de novembro.

Já são 18 horas e 16 minutos. 18 horas e 16 minutos. Na hora de ponta, movimento intenso, né? Pelas ruas da cidade capital. Muita gente regressando a casa, outros em direção ao estádio 11 de novembro. Afinal, há um apelo massivo a todos a 11 de novembro para puxar pela seleção nacional. Seleção que joga às 20 com o Malawi. A seleção nacional defronta o Malawi às 20 horas no estádio 11 de novembro. O árbitro é Jason Adolfo Miku, e Sonou Angonô, da Guiné Equatorial. O jogo é pontuável para a segunda jornada do Grupo B de qualificação para a Taça das Nações 2027, que vai se disputar no Quênia, Tanzânia e Uganda. Na primeira jornada, Angola, treinada pelo senegalês Aliou Cissé, empatou no Cairo com o Egito do Mohamed Salah a 0. Também a contar para a primeira jornada, o Malawi, treinado por Galício Passua, venceu o Sudão por 2-0 e ocupa a segunda posição com 3 pontos. O Egito, que goleou em Juba o Sudão do Sul por 5-0, é o líder com 4 pontos. Angola e Malawi já jogaram 11 vezes, com 5 vitórias para Angola. A seleção nacional ocupa a posição 17 no ranking da CAF e o lugar 87 da FIFA. O Malawi ocupa a posição 36 no ranking da CAF e a posição 129 no ranking da FIFA. Ora, o Malawi é um país que está situado na África Oriental, faz parte da SADC, não tem saída para o mar, faz fronteira com 3 países da África Austral, nomeadamente a Tanzânia, Moçambique e Zâmbia. O país tem uma riqueza agrícola assinalável, de onde tira a maior parte das divisas do país, produz tabaco, chá e cana-de-açúcar. O lago Malawi é o terceiro maior deságua doce de África, tem um potencial hídrico e hidroelétrico, possui bauxite, calcário, grafite, fosfatos, urânio, carvão e terras raras essenciais para a tecnologia global. O turismo está em crescendo, com parques naturais e paisagens montanhosas e uma biodiversidade única, pois o lago Malawi abriga a maior diversidade de peixes cervilídeos do mundo, sendo considerado património mundial da Unesco. Malawi é terra de rinocerontes, leões, elefantes, búfalos e leopardos. O jogo será às 20, a partir do âmbito daqui a pouco um olhar ao movimento de muitas pessoas que estão preparadas também para estarem nas fan zone e noutros lugares para assistirem a este jogo, que a televisão pública de Angola vai transmitir no canal Desporto e no canal Cultura a partir das 20 horas. Vamos seguir as emoções a essa hora no âmbito de gente que está a preparar-se para este jogo para as 20 horas. Jogo marcado para as 20 horas. Olha agora a hora, 18 horas, 19 minutos.

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1: E agora, o que é que está a acontecer no Ambadera e Tugaieta? Quase que todo o mundo, quase que toda a população do Ambo engajada para este jogo, às 20 horas, aqui em Luanda, no estádio 11 de novembro, Angola, Malawi, Ambadera e Tugaieta. Vamos à reportagem.
2: Pois bem, as melhores saudações, cá estamos na rua para medir a pulsação daquilo que é o ambiente que se vive aqui na cidade do Ambo, antevendo aquilo que será o jogo entre os Palancas Negras e a seleção do Malawi. É um jogo qualificativo ao CAN de 2027. Estou aqui com o primeiro cidadão. Boa noite. Que expectativa tem em relação a este jogo Angola-Malawi? Logo mais.
3: Sim, pronto. 1-0.
2: Yeah. Angola vai ganhar?
3: Vai ganhar.
2: Quais são os argumentos que Angola deverá apresentar no jogo?
3: Queremos que os meninos no campo tenham que se apresentar, tenham que apresentar boa atitude, para que também Angola ganhe uma fama. Eu chamo o Diniz também.
4: Obrigado.
2: Muito obrigado. O nome, faz favor?
4: É José Madureira.
2: Angola-Malawi, que expectativa existe sobre este jogo?
4: 2-1.
2: Angola
4: 2-1.
2: Ganha?
4: Angola ganha. 2-1.
2: Porquê?
4: Bom, eu tenho certeza. Eu confio muito nos nossos atletas, estão bem preparados. Eu tenho certeza que vamos ganhar. 2-1.
2: A seleção está com uma nova vitalidade, com um novo técnico, enfim.
4: Bom, com um novo técnico, conforme esse novo técnico está a orientar os nossos atletas, eu tenho certeza que vamos ganhar.
2: Muito obrigado. Muito boa noite. Seu nome?
5: Sim, Adelino Camota.
2: Adelino, sim, expectativa do jogo Angola-Malawi?
5: A expectativa do jogo é que a Angola ganhe. Nós torcemos pela nossa Angola e tem que ganhar. E nós queremos que ganhem pelo menos 2-1.
2: Mas o Malawi traz também a lição bem estudada. Não acha que será um jogo difícil?
5: Sim, será um jogo difícil, mas nós confiamos nos nossos atletas e eu creio que tudo vai dar certo.
2: Muito obrigado.
5: Sim.
2: Aqui o palpite de alguns adeptos do futebol na cidade do Ambo relativamente ao jogo de logo mais entre Angola e Malawi, qualificativo para o CAN de 2027. A partir do Ambo, a reportagem com Álvaro Jamba, Francelino Pedro e Adérito Gaeta.
1: Assim mesmo, todos a 11 de novembro, todos puxando por Angola, a partir dos vários pontos desta nossa Angola, nas 21 províncias, puxando pela vitória dos Palancas Negras frente ao Malawi às 20 horas no estádio 11 de novembro. Já 18:22, daqui a pouco um olhar ao Instagram, que foi lançado oficialmente a 6 de outubro de 2010. É uma das redes sociais mais populares do planeta. Vamos conhecer, afinal, as utilidades desta rede social, o Instagram, daqui a pouco, no Hora de Ponta, na Rádio Nacional de Angola.
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0: duetos bem pensados e concretizados, Paulo e Yuri. Já são 18 horas 27 minutos, 6 de outubro de 2010. Nessa data era lançado oficialmente o Instagram, uma das redes sociais mais populares do planeta. Tudo começou quando o norte-americano Kevin Systrom e o brasileiro Mike Krieger se conheceram na Universidade de Stanford, nos Estados Unidos, e juntos criaram uma aplicação focada em check-ins e localização chamada Barn. Percebendo o potencial visual da plataforma, decidiram reformulá-la, transformando-a no Instagram que conhecemos hoje. O que torna, afinal, o Instagram tão especial? Ligação real, aproxima-nos de amigos, familiares e figuras públicas. Partilha visual é um espaço ideal para partilhar fotos e vídeos do nosso cotidiano. Crescimento gigante, sucesso foi tão imediato que, em 2012, a plataforma foi comprada pelo Facebook, atual Meta, por US$ 1.000 milhões. E a respeito da data e desta ferramenta, a jornalista Maria Canoeira ouviu quem faz uso do Instagram em diferentes contextos.
1: O Instagram assinala hoje o aniversário do seu lançamento. A rede social, criada para partilhar fotografias, tornou-se numa das plataformas digitais mais influentes do mundo e mudou profundamente a forma como comunicamos. O curioso é que ela nasceu de uma mudança de planos. O programador norte-americano Kevin Systrom e o engenheiro brasileiro Mike Krieger estavam inicialmente a desenvolver uma outra aplicação que reunia várias funcionalidades. Durante o processo, perceberam que os utilizadores demonstravam um interesse particular pelas fotografias. Foi então que tomaram a decisão de criar uma maneira simples e agradável de tirar, editar e partilhar fotografias. Assim, num dia como hoje, em 2010, aconteceu o lançamento oficial do Instagram, que atualmente é utilizado para muito mais do que publicar imagens. É um espaço para comunicação, entretenimento, educação, jornalismo, criatividade e relacionamentos. A nossa entrevistada, Clara Isaías, reforça esta afirmação.
2: Como utilizadora do Instagram, eu acho ela uma ferramenta muito necessária, um bom aplicativo. Eu não uso muito para a comunicação, uso também, mas não é o meu objetivo principal, até porque no Instagram eu falo mais com amigos que estão fora do país, que eu também posso usar para falar no WhatsApp ou Facebook, mas o que realmente me interessa, eu gosto muito no Instagram, são os conteúdos de informação. Aprendo muito mais através do Instagram sobre coisas relacionadas à saúde do que em qualquer outra plataforma. Não porque eu procuro, mas vendo os Reels, eu encontro muitos conteúdos sobre saúde, né? Muitos conteúdos de medicina e eu gosto muito. E uma coisa também que eu aprecio muito no Instagram é que eu descubro muitas páginas super necessárias, seja de artigos para casa, roupas para crianças. Então, essas são as particularidades do Instagram que eu gosto muito. Há, às vezes, páginas que eu encontro no Instagram que eu fico a pensar, oh, afinal existe uma página assim? Existe, afinal, essa loja de roupas? Descubro muita coisa que eu não sabia que existiam em termos de páginas. Descubro muita coisa sobre saúde que eu nem sequer, às vezes, tinha noção. Então, eu acho, assim como utilizadora do Instagram, que ele é um aplicativo e uma rede social muito necessária.
1: O Instagram transformou-se num importante aliado dos empreendedores. Grandes e pequenas empresas usam a plataforma para divulgar produtos, conquistar clientes, fortalecer marcas e chegar a novos mercados. O empresário Ailton Alvarenga fala exatamente da importância desta ferramenta no ramo empresarial.
3: Como empresário angolano, para mim o Instagram deixou há muito de ser apenas uma rede social. Hoje o Instagram é uma montra, é um cartão de visita, uma vitrine de uma empresa. É um canal inclusive de comunicação, uma ferramenta de marketing e para muitos negócios é também uma porta de entrada para novos clientes, com certeza. Quando alguém procura uma empresa hoje, muitas vezes uma das primeiras coisas que faz é procurar a sua presença nas redes sociais. E aquilo que encontra ali a respeito daquela empresa, com certeza que transmite uma mensagem. A forma como uma empresa apresenta os seus produtos, a qualidade das suas fotografias, os vídeos, a identidade visual em si da empresa, os testemunhos dos clientes nos comentários, a forma como a empresa responde a essas pessoas, a consistência nas publicações. Então, tudo isso constrói uma percepção. Antes de o cliente comprar um determinado produto, muitas vezes ele compra a percepção que tem da respectiva marca. Então, é aqui que o Instagram ganhou uma importância enorme para os empresários angolanos, né? Nós vivemos num mercado onde existem muitos talentos, muitos empreendedores, muitos produtos e muitos serviços de qualidade, mas um dos grandes desafios, né, continua a ser como fazer com que as pessoas, né, conheçam aquilo que as empresas, os empreendedores fazem. E o Instagram ajudou a democratizar essa publicidade, porque hoje, né, uma pequena empresa em Luanda pode apresentar o seu produto para milhares de pessoas sem precisar, né, de começar com uma grande estrutura de publicidade tradicional. Um empreendedor pode construir uma audiência, uma loja pode apresentar os seus produtos, um restaurante pode mostrar os seus pratos, um fotógrafo pode apresentar o seu trabalho, um designer pode mostrar o seu portfólio, uma transportadora pode explicar como funcionam os seus serviços, um formador, por exemplo, também pode partilhar conhecimento, uma marca pode construir uma comunidade à sua volta. E é exatamente isso que temos vivido também nos nossos negócios. No meu caso, através das empresas e projetos em que estou envolvido, eu percebi que o Instagram não serve, né, para mostrar o que fazemos, ela serve para contar a história daquilo que nós fazemos. Existe uma diferença enorme entre simplesmente publicitar e comunicar uma marca.
1: O Instagram é um cartão de visita, a vitrine de uma empresa. Palavras do empresário Ailton Alvarenga. Faz hoje 16 anos desde que foi oficialmente lançado o Instagram, a rede social que atualmente é utilizada para muito mais do que publicar imagens. É um espaço para comunicação, entretenimento, educação, jornalismo, criatividade, relacionamentos e negócios.
0: E junta-se agora a esta análise e abordagem sobre o Instagram, o especialista em tecnologias de informação Jorge Cipriano, que mostra os prós e os contras do uso desta ferramenta da rede social.
4: O Instagram pode ser as duas coisas ao mesmo tempo, né? Pode ser uma extraordinária ferramenta de conexão, de aprendizagem, de trabalho e até de criação de oportunidades, mas também ela pode transformar-se numa fonte de dependência, ou seja, quando deixamos de controlar a tecnologia e passamos a ser controlados por ela, começam os problemas, né? Hoje, sobretudo, e aqui vou falar um pouco mais com foco aos jovens, né? Nós já não podemos olhar para o Instagram apenas como uma plataforma de entretenimento, né? Ele acabou por se tornar também uma montra profissional e comercial. Ou seja, um jovem hoje pode utilizar o Instagram para divulgar o seu trabalho, construir uma marca pessoal, vender produtos, prestar serviços, encontrar clientes e até criar o seu próprio emprego, né? Imagina, um fotógrafo pode encontrar clientes através do Instagram. Uma jovem que faz bolos pode começar a vender sem possuir uma loja física, não necessariamente ter uma loja física, né? Um designer, programador, um músico, um mecânico, um artesão ou um pequeno comerciante pode utilizar essa plataforma para mostrar aquilo que sabe fazer e chegar a milhares de potenciais clientes, né? Então, portanto, há aqui uma oportunidade particularmente importante para Angola, ou seja, transformarmos os nossos jovens de simples consumidores digitais em produtores de valor digital, né? E aqui estamos a falar do valor que o Instagram pode trazer para a nossa sociedade. Mas existe o outro lado, né, da moeda, que é a exposição constante às redes sociais, que pode criar sérios problemas de ansiedade, comparação permanente com a vida dos outros, necessidade de aprovação através de gostos e comentários, perda de concentração e consumo excessivo de tempo, né? Perde-se muito tempo quando nós estamos focados no Instagram. E existe ainda também a própria pressão para mostrarmos uma vida aparentemente perfeita, né? Que muitas vezes não corresponde com a realidade. Então, às vezes estamos no Instagram, vestimos uma roupa tão cara e provavelmente até emprestamos de alguém, né? Mas queremos passar como se fôssemos o cara, né? Por isso, a questão fundamental não é simplesmente se devemos ou não utilizar o Instagram. A questão é quem está no controle, né? Nós ou o algoritmo, porque, como sabe, o mundo hoje é software, o mundo hoje é algoritmo, né? Sem algoritmo nós não conseguimos viver. Então, se uma pessoa utiliza diariamente o Instagram durante determinado tempo para se comunicar, para aprender, para trabalhar, para divulgar o seu negócio, ou até mesmo para divertir-se, isso pode fazer parte de uma utilização, que eu digo, perfeitamente saudável, né? O problema começa quando não conseguimos parar. Quando prejudicamos, por exemplo, o nosso estudo, o nosso trabalho, o nosso sono, às vezes ficamos altas horas no Instagram, né? As próprias relações familiares, vamos visitar um parente, queremos ir visitar a nossa avó. Há muito tempo que não fomos ver a nossa avó, mas quando chegamos lá, estamos todos nos celulares, no Instagram, a conversar, né? Então, isso acaba por, de alguma maneira, comprometer a nossa própria capacidade de concentração, né? De fazer as coisas. Então, o que eu aconselharia, e aqui para os jovens, particularmente para os jovens, é poderem fazer uma mudança de mentalidade. Ou seja, quando pegarem no telefone e abrirem o Instagram, perguntem primeiro a si próprios, né? Estou aqui do tipo, estou aqui apenas para consumir ou também estou aqui para criar alguma coisa de valor? Porque sabemos que a internet e as próprias redes sociais, elas acabam por representar hoje uma enorme economia. É, o jovem pode utilizar o Instagram para construir uma grande audiência, e essa audiência pode transformar-se em clientes. Os clientes podem gerar receitas, novas receitas, e essas receitas também podem criar uma pequena empresa, né? E até mesmo eventualmente gerar novos postos de trabalho, né? Então é por isso que precisamos também de mais literacia digital. Resumidamente, eu diria que o Instagram, como conexão, ele sim, aproxima pessoas, divulga conhecimento, promove talentos, negócios e oportunidades, e como

0: Para terminar mesmo, eu deixaria uma mensagem para os jovens, que não sejam apenas consumidores das redes sociais, mas que usem as redes sociais para aprender, para criar, para empreender, para gerar valor. E façam da tecnologia, têm que transformar essa tecnologia uma ferramenta para construir o vosso futuro. E não apenas uma forma de passar o tempo. Não é só para passarem tempo, ficarem no Insta, nas conversas, não. Ela tem que ser bem aproveitada.
1: É, saber aproveitar bem as redes sociais é o que diz o especialista em tecnologias de informação Jorge Cipriano. E o diretor-geral do Infosi, André Pedro, mostra as diferentes formas do uso do Instagram em Angola.
2: Podemos identificar diferentes formas de utilização do Instagram entre nós angolanos, fundamentalmente a comunicação com familiares, amigos e a ligação à diáspora, entretenimento e divulgação da música e cultura angolana, acompanhamento de figuras públicas e promoção de produtos e serviços. Naturalmente, não podemos aqui dizer que, como dissemos na nossa primeira abordagem, o Instagram não é uma maldade. A maldade é a utilização irresponsável deste recurso que é colocado à disposição para, naturalmente, as pessoas até poderem melhorar um conjunto de situações relacionadas à nossa própria cultura, a divulgação da cultura angolana. Os empresários podem perfeitamente fazer uma promoção dos seus produtos e negócios. Essa plataforma, naturalmente utilizada de forma responsável, é um excelente recurso, quer para a promoção da nossa cultura, quer para os pequenos empresários então poderem divulgar aqui os seus produtos e serviços. Bem, para um pequeno empreendedor angolano pode funcionar como uma montra, apresentar trabalhos, demonstrar a qualidade dos produtos, responder a clientes e receber então pedidos por esta via, de forma sempre naturalmente muito responsável. Contudo, não devemos generalizar esses hábitos a toda a população. As condições de acesso à internet, os custos dos dados e as competências digitais ainda é uma grande particularidade entre nós. O desafio aqui é ampliar o acesso e capacitar as pessoas para que possam então produzir conteúdos, aprender e desenvolverem atividades económicas de forma responsável nas redes sociais. E naturalmente nós, enquanto Infose, Instituto Nacional de Fomento de Estado de Informação, temos vindo aqui a promover um conjunto de palestras para esta orientação responsável na utilização destes recursos. Quem fala Instagram, fala do WhatsApp, fala do Facebook, fala do TikTok. No fundo estamos aqui a falar do Instagram, mas todas elas acabam apresentando as mesmas vantagens e os mesmos riscos e naturalmente os mesmos problemas. Mas a questão-chave é a utilização responsável desses recursos. Entendemos nós que só aquilo que o Infose, o Ministério das Telecomunicações, tem vindo a fazer não basta. É importante que todas as forças vivas da sociedade possam então juntar-se a essa iniciativa na realização desses fóruns de governança de internet, que acabam partilhando experiências ricas, ensinamentos sobre como nós então podemos utilizar de forma responsável a internet. E quem fala em utilização responsável da internet, naturalmente associa-se fundamentalmente a essas plataformas que nos referimos aqui, que tem sido o verdadeiro motor de mobilização, de mudanças económicas hoje em todas as sociedades. Por isso, como dissemos, as redes sociais elas só se tornam mais ou perigosas quando nós a utilizamos de forma descontrolada ou irresponsável.
1: André Pedro, diretor-geral do Infosi, falando das funcionalidades do Instagram, uma das redes sociais mais populares do planeta, que foi lançado oficialmente a 6 de outubro de 2010.
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0: É, o dia está a terminar, mas há sempre notícias, não é? A notícia não para na rádio. 18 horas e 53 minutos. O Angola Malawi será às 20. É, às 20. E vamos todos estar mobilizados para apoiar a seleção nacional na corrida ao CAN de 2027.
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0: Jorge Martins Correia, Bengão, este que Buiquila. Trânsito pesado na Fidel de Castro, sentido Patriota, estádio 11 de novembro. Viva Angola, 3-1 será o resultado. Avança para nós, via mensagem, o Júlio Andrade, que mora por aquelas paragens. Daqui a pouco, 19 horas, já são 18:58 minutos. O Angola Malawi será às 20, com transmissão em direto na TPA, TPA 2, e também no TPA Cultura, TPA Desporto. Bom, estamos conversados por hoje, já sabe, há notícias também para ouvir ao longo desta noite de terça-feira. Amanhã regressamos sempre a hora certa, a hora de ponta. Abrimos a uma hora e fechamos a certa hora. Estamos juntos, um grande abraço.
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4: As famílias Napoleão e Afonso comunicam o falecimento da sua ente querida. Ana Bartolomeu Napoleão, mais conhecida por Gatinha, ocorrido no dia 4 de outubro, por doença. O seu funeral realiza-se no dia 8 de outubro, às 10 horas, no cemitério do Benfica. Canhanga Gonçalves Ferreira, Teresa Isabel Canhanga Ferreira, Domingas Emma Ferreira, Adriano Edmundo Ferreira e Maura Débora Canhanga Ferreira, em Luanda, comunicam que o funeral de sua mãe, Teresa João Canhanga Ferreira, será realizado amanhã às 11 horas, partindo do cortejo fúnebre da sua residência no Palanca para o cemitério da Santana. Corte Charles informa que está interessado em adquirir discos de vinil de música tradicional angolana, especialmente edições com capas dos anos 70 e 80. Quem possuir discos com estas características e estiver interessado em vendê-los, poderá entrar em contacto enviando fotografias dos discos disponíveis pelo WhatsApp 932-05-8496. A direção do Hospital Geral Especializado Neves Bendinha pede aos familiares dos cidadãos abaixo identificados, Mauro Bellarmino Fernando, de 25 anos, deu entrada no hospital no dia 8 de junho de 2026, proveniente do Morro dos Veiados, bairro das Tendas. Agostinho Essu, 16 anos, filho do Sr. Jamba e da Sra. Marta, deu entrada no dia 18 de julho de 2026, proveniente do Zango. Gilson Miguel, de 26 anos, filho de Miguel Constantino Uachumbuco e de Joana Melita Cacessa, deu entrada no dia 21 de julho de 2026, proveniente do município de Cacoaco. Fernando Calumbamba, de 33 anos, deu entrada no dia 28 de agosto de 2026, proveniente do bairro de Caope, município dos Molenvos, que o hospital pede a estes cidadãos que compareçam com a máxima urgência ao Hospital Geral Especializado Neves Bendinha, sítio no bairro popular em Luanda, ou entrem em contacto através do número telefónico 923-62-16-60, a fim de tratarem assunto do seu interesse. Foram as informações no serviço da Agenda Nacional.
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4: 19 horas, 3 minutos.

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0: 19h11, boa noite Angola, boa noite mundo, bem-vindos à segunda edição da Semana do Constelações, hoje nesta terça-feira, 6 de outubro de 2026, o mês de outubro que mal começou, e nós esperamos que você esteja a ter um outubro feliz, um outubro próspero e agradável. Durante esta uma hora de rádio vamos estar a ouvir música angolana, como sempre. A técnica final de emissão é garantida pelo Ngumba de Souza e na palavra estou eu, Carla Rocha, esta sua amiga de sempre. Contamos estar consigo durante esta uma hora para juntos explorarmos as muitas sonoridades da nossa terra. Já sabe que a sua presença é sempre oportuna, é sempre válida. No 990001716, queremos mais do que ouvir música, estabelecer uma ponte consigo, falar consigo por essa via. 990001716, que aliás é também o nosso WhatsApp. Então venha desse lado e disponha de nós.
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1: Horas 20 minutos, acompanhávamos a Zelda no tema Renúncia. Temos várias mensagens por essa altura e queremos agradecer-vos a todos que estão sintonizados à Rádio Nacional de Angola. Olá, muito boa noite, já estou ligado ao programa Constelações. Agradeço a Deus por mais um dia de bênção, paz, saúde e felicidades. Deus em todo lugar, escreve o Mateus Taba a partir do bairro das Salinas, no Sumbe. Muito obrigada, Mateus, um grande abraço. Guivaldo Guilherme está a acompanhar-nos a partir de Benguela, muito obrigada pela simpatia. O Sérgio Dorivaldo está a acompanhar-nos a partir da Quipata, muito obrigada por estar desse lado. A Vânia Cândido está a acompanhar-nos a partir do Kwanza Sul. Muito obrigada pela simpatia. Boa noite, RNA. Boa noite, Carla Rocha e ouvintes. Sou o Valente Sampaio, a partir do quilómetro 30, bairro Diogo Batalha. Desejo feliz aniversário a todos os trabalhadores da RNA, diz ele. Muito obrigada. Muito obrigada, Valente Sampaio. Obrigada por estes votos. Boa noite, Carla Rocha. Nossa voz melódica, diz o Elder Cristo. Estou ligado ao programa Constelações a partir do Zaire, município de Unzeto. Mando abraços ao povo de Unzeto que espera um Unzeto mais desenvolvido, menos bandidagem e tudo aquilo que impede o seu crescimento, diz o Elder Cristo. Esperamos que assim seja. Edson Guilherme está a acompanhar-nos a partir de Benguela. Muito obrigada pela simpatia. Délcio Gouveia está a acompanhar-nos a partir do Kifika. Muito obrigada por estar deste lado. Olá, boa noite. Gosto muito deste programa. Mando abraços para todos vocês que estão ali na rádio, diz o Augusto Rufino, que está a acompanhar-nos a partir do Bié. Está no município do Chitembo. Muito obrigada por estar desse lado. Já sabe, a sua mensagem também é válida e muito esperada no 990001716. Queremos falar consigo, compreender como é que foi a sua terça-feira. Ainda é início de semana. Normalmente as pessoas na segunda-feira ainda estão um bocadinho não tão motivadas para trabalhar, sem ainda com alguma ressaca, ou direi mesmo cansaço do fim de semana, mas a terça-feira elas já estão mais motivadas e quase que já estão a envolver-se mais no ofício. Esperamos nós que você tenha tido uma terça-feira realmente produtiva e que por essa altura esteja a desfrutar do seu merecido descanso. Para aquelas pessoas como eu e um Gumba de Souza que trabalham em regime de turno, nós queremos encorajá-lo, queremos fazer-lhe companhia e esperamos que você dê tudo de si e faça o seu trabalho com verdadeiro esmero e dedicação. Agora é 19 horas 23 minutos, nós aqui estamos e estaremos até bem pertinho das 20 horas.

horas 31 minutos, aqui a música Minha Bebé, na voz de Anselmo Ralph, este artista da nossa praça que muito nos orgulha e que tem levado a música de Angola além fronteiras. Agora uma ligeira pausa para o dever que se impõe e já voltamos. A palavra e a música.

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exibem com orgulho a sua carapinha dura, o seu cabelo tão identitário, tão nosso, tão africano. Nós vamos continuar a ouvir boa música. Hoje é terça-feira. Estamos a viver, aliás, o sexto dia do mês de outubro. E nós, Rádio Nacional de Angola, ainda estamos na ressaca do 5 de outubro, continuamos em festa e já deve ter percebido algumas alterações na nossa grelha de programação. Tudo isto também para assinalar o 5 de outubro e, claro, está a empregar uma nova dinâmica à nossa emissão. Agora, música, ótima escuta.

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1: Às 53 minutos, imperativos horários já nos remetem às despedidas nesta viagem que, se dependesse de nós, durava para sempre. E é exatamente ao som desta música que nós nos despedimos. A técnica final da emissão foi garantida pelo Ngumba de Souza e na palavra estive eu, Carla Rocha, sempre, mas sempre com muito gosto. Estamos juntos, sempre estivemos e sempre estaremos. Até quinta-feira, porque amanhã estará com a Verónica.

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0: 20 horas no país, Rádio Nacional de Angola, faltam 2 dias para a gala de relançamento do Top dos Mais Queridos.
1: Angola, boa noite. Os destaques do Jornal às 20. Já rola bola no 11 de novembro. Palancas negras medem forças com Malawi na rota do Cano do próximo ano. Acidente de aviação na Avenida de Olinda Rodrigues em Viana faz 3 mortos. Navio com mais de 50 mil toneladas de fertilizantes atraca no Porto do Lobito para o reforço da produção agrícola. Mais de 400 mil clientes da ENDE já dispõem de contadores em 11 províncias do país. O piloto da Fly Dubai teria planeado colidir com o aeroporto de Israel. Jornal da Noite, terça-feira, 6 de outubro de 2026, edição Luís Fernandes. A técnica de Linda Moraes vai contar das notícias. A Feliz Bela hoje.
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1: E abrimos o jornal com um grande jogo entre a Seleção Nacional de Futebol, Palancas Negras, e a Seleção do Malawi, a contar para a segunda jornada do Grupo B, de apuramento ao CAN do próximo ano. A bola já rola e os adeptos, no 11 de novembro, estão confiantes na vitória da Seleção Nacional, sob comando do senegalês Aliou Cissé, que se estreia no 11 de novembro. E então estendemos o sinal, 11 de novembro, ao encontro do José Kisanga, para medir a pulsação do duelo. Kisanga, boa noite.
3: Estamos fazendo Luizinho, boa noite, Feliz Bela Oengia. Estamos no canal principal, estamos em emissão nacional, Feliz Bela. Já começou o espetáculo da bola no 11 de novembro. Primeiro minuto da partida. 0 para Angola, 0 para Malawi. Angola que saiu com Hugo, Marsoni, Boatu, Gaspar, David Carmo, Pedro Bondo, Show, Cliano, Milson, Zito Luvumbo e Mabululo. Luís, é um jogo para ganhar, ganhar e ganhar sempre.
4: Claro. É um jogo para ganhar, ganhar e ganhar. Agora, não pode ser a todo preço. É preciso que possamos gerir. Não pode ser a qualquer preço. Tem que ser um jogo onde o equilíbrio, a inteligência, a capacidade de procurar espaços seja predominante na Angola. Por isso, Angola vai ter que ter muita qualidade, vai ter que ter... Atenção, Kisanga.
3: Atenção, é Angola que está com o centro. Vamos fazer a paradinha, toca para Marçone na direita. Arranca, Marçone vai de cruzamento. Que marca, golo! Caiu! É golo! É meu! É teu! É nosso! É da Angola! Gritem comigo! É um grande momento no Jornal da Noite! Nosso país é da Angola! Quitumba! Rapidamente estamos no jornal, Quitumba!
5: É verdade, Kisanga, foi um ataque que parece um animal ferido. Angola partiu para o contra-ataque. A defesa da equipa do Malawi, toda ela estática. Angola partiu rapidamente para o contra-ataque. Estava lá, Zito Luvumbo, mas antes a bola foi para os pés de Marsone, o lateral da seleção de Angola, fez um passe rendinho à relva. O central do Malawi não conseguiu tocar na bola e apareceu no sítio certo. Milson, o jovem do Cacenda, tocou com o pé direito, atirou a menina, está feito o primeiro golo de Angola.
3: É tudo, Feliz Bela Oengia, tudo, meus amigos. Aos 3 minutos, Angola já tem uma, Lu, não tem nada. Beijinho, Feliz Bela, e bom jornal até já.
1: Outro beijinho, José Kisanga.
3: Luís,
1: emoções ao rubro no 11 de novembro, onde já há golo, Palancas Negras já vence o Malawi 1-0 com um golo de Milson.
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1: recordar, Angola já ganha no 11 de novembro. Palanquinhas jogam a segunda. Não são os palancas. Jogam no 11 de novembro. Já há golo no 11 de novembro. 20 horas 5 minutos. O Ministério da Administração do Território mobilizou 50 brigadistas para reforçar a mensagem sobre a prova de vida, para atualização dos dados eleitorais durante o jogo Angola-Malawi, aqui no 11 de novembro. O dado foi avançado pelo porta-voz do MAD, Ângelo Rodrigues.
6: Nós queremos pedir a todos os adeptos e amigos do futebol para atualizar os seus dados. Hoje queremos aproveitar esta moldura humana no estádio 11 de novembro para apoiar os nossos palancas negras, podem sim atualizar os seus dados.
1: Porta-voz do MAT, Ângelo Rodrigues, e a presença de 50 brigadistas no Estádio Nacional 11 de Novembro para o reforço da mensagem sobre a prova de vida para a atualização dos dados eleitorais. E perto de 2 mil mototaxistas do município de Cacoaco, em Luanda, estão mobilizados para participar na sexta-feira no processo de atualização de dados e prova de vida. A atividade terá lugar a partir das 8 horas na localidade de Angola Quilange, no conhecido Campo Vermelho, situado no município de Ojeenda. A iniciativa é promovida pela Associação de Motoqueiros e Transportadores de Angola, a Motrang, e visa incentivar os seus associados a estarem devidamente habilitados a exercer o seu dever cívico nas eleições previstas para 2027, Lucas Justino.
7: O presidente da direção da Associação de Motoqueiros e Transportadores de Angola, Bento Rafael, explica que depois de Cacoaco, a campanha de mobilização para atualização do registro eleitoral oficioso deverá chegar aos demais municípios da província de Luanda e, posteriormente, a outras regiões do país.
8: Está previsto para o próximo dia 9, sexta-feira, no período da manhã, levarmos centenas de motoqueiros também aderirem e irem ao BUAP para fazerem esta atualização. Pelas 8 horas, a direção da Motrang vai poder reunir centenas de motoqueiros e poder acompanhá-los a cumprirem com este dever cívico, no sentido de, nas próximas eleições de 2027, poderem influenciar também ao voto para escolhermos quem nos deve governar nos próximos 5 anos.
7: Bento Rafael deixa igualmente uma exortação aos mototaxistas para que procedam à atualização da prova de vida.
8: Será assim em Cacoaco e a seguir vamos partir para os demais municípios e para outras províncias, no sentido de podermos realmente influenciar tanto a votação como a governação futura.
7: Presidente da Associação de Motoqueiros e Transportadores de Angola, Bento Rafael, da Rádio Luanda, Lucas Justino.
1: Mototaxistas de Cacoaco mobilizados para o processo de atualização de dados para a prova de vida. Um grave acidente de aviação ocorrido nesta terça-feira na Estrada Nacional 230, junto à zona da Mama Gorda, provocou 3 mortos e deixou várias pessoas feridas. De acordo com informações disponíveis, uma viatura do tipo Toyota Yaris perdeu o controle e acabou por atropelar várias pessoas que se encontravam na via pública. Ricardino da Glória.
9: 3 pessoas morreram esta terça-feira num acidente de aviação na Estrada Nacional 230, no sentido Vila de Viana Congoleses, junto à zona da Mama Gorda. Testemunhas contam que um IAS que fazia o serviço de táxi perdeu o controle e atropelou várias zungueiras que vendiam na berma da estrada.
10: Isabel Chapelle, a mãe da cana estava a cortar a cana. O carro bateu diretamente no corpo da mãe, arrastou a mãe até na ponta. O carro vinha da direção que vai para a estalagem. Que perdeu na vida são 3 pessoas, 2 meninas e 1 rapaz.
11: Xavier, se o carro vinha em alta velocidade, acredito que perdeu o freio, porque as vítimas desciam da pedonal. A senhora que estava aqui a vender a cana, que é a primeira vítima. A segunda vítima vinha uma senhora mais velha também. Juntamente os 2 jovens que estiveram a levar a arca. Só os que estiveram dentro do carro saíram ileso. As vítimas que sofreram são os que tiveram de passagem.
9: Adelaide Fernandes, uma das sobreviventes do fatídico acidente, conta como tudo aconteceu.
12: Estávamos a vir de um outro táxi. Descemos do táxi. A moça que estava a nossa atrás grita: olha o carro, está vivo, vão morrer, vão morrer. Está um carro, nos bate nós, vamos parar aqui.
9: O chefe da secção de trânsito e segurança rodoviária do município dos Molevos, inspetor-chefe Félix Capita, atribui o acidente a um despiste e faz o balanço das vítimas.
13: É um acidente por despiste seguido o capotamento. É um carro, táxi, táxi azul e branco, quadradinho. E vitimou no local 3 mortos. É ferido, os nossos colegas já levaram para o hospital. 6 e 5 feridos, mas feridos leves.
9: Chefe da secção de trânsito e segurança rodoviária do município dos Molenvos, inspetor-chefe Félix Capita, a reportagem da Rádio Nacional de Angola em Viana, com António Feidão, Alex Cristóvão e Ricardino da Glória.
1: E sobre o acidente de aviação na estrada Lubango-Kipungo, na Uila, que fez 11 mortos e 6 feridos. E neste último dado, 2 já receberam alta médica e 4 estão em estado grave. Os feridos em estado grave aguardam pela evacuação em Luanda. Isso poderá acontecer ainda esta noite, pois aguarda-se pelo avião da Força Aérea Nacional e médicos do INEMA para evacuação por hospital especializado dos queimados aqui em Luanda. E é para Lubango que seguimos o contacto do Valdo Esteves, da RMA na Uila, de plantão no Hospital Central. Valdo, boa noite.
14: Boa noite, ouvintes da Rádio Nacional de Angola. Continuam a aguardar pela chegada a qualquer momento da aeronave da Força Aérea Nacional para a transferência dos 4 pacientes que ainda se encontram em estado grave, vítimas do acidente de aviação ocorrido nesta segunda-feira no município do Kipungo, aqui na Uila, que envolveu um táxi que fazia o trajeto Lubango-Matala para o hospital dos queimados em Luanda. Os pacientes encontram-se atualmente sob cuidados médicos, enquanto são criadas as condições para a sua transferência para a unidade hospitalar da capital do país, especializada no tratamento de queimaduras. A transferência deverá permitir que as vítimas tenham acesso aos cuidados médicos especializados, tendo em conta a natureza dos ferimentos provocados pelo acidente, de acordo com o diretor do Gabinete Provincial da Saúde, Paulo Luvangamo.
15: Nós tivemos, de facto, alta de 2 dos 6 doentes que deram entrada ontem aqui no Hospital Central, sendo que um deles é o motorista que esteve a conduzir a viatura. Temos neste momento internados 4 pacientes, que já está coordenada a evacuação dos mesmos para Luanda. Deve vir a qualquer momento uma aeronave da Força Aérea Nacional com a equipa de INEMA, que farão a transação dos 4 pacientes para o hospital especializado dos queimados.
14: 4 pacientes que se encontram em estado grave, vítimas do acidente de aviação desta segunda-feira, aguardam transferência a qualquer momento para o hospital dos queimados em Luanda. A partir aqui do Hospital Central do Lubango, Valdo Esteves, boa noite.
1: 4 pacientes do acidente de aviação da última segunda-feira na estrada Lubango-Kipungo aguardam pela evacuação, dado o nível crítico de queimadura no acidente. 11 pessoas morreram carbonizadas e 6 ficaram feridas, das quais 4 em estado crítico e 2 já receberam alta médica. E o incêndio de autocarros de transporte público nas estradas do país, e alguns dos quais como vítimas mortais, estará em destaque na edição da manhã do programa Manhã Informativa da Rádio Nacional de Angola. Durante o programa vamos procurar saber o que está na origem destes incidentes que tenham provocado preocupação entre os passageiros e levantando questões sobre as condições de segurança dos autocarros que circulam nas estradas nacionais. Na edição desta quarta-feira vamos procurar saber como são preparados os autocarros para as viagens interprovinciais, quais são as possíveis causas de incêndios e que medidas devem ser adotadas para prevenir novas ocorrências e garantir maior segurança aos passageiros. 20 horas 13 minutos, o Porto do Lobito recebeu um navio com mais de 50 mil toneladas de fertilizantes diversos, destinados a reforçar o setor agrícola e contribuir para o aumento da produção nacional. Segundo Manuel Monteiro, empresário para a praça local, até o final deste mês deverá chegar um outro navio com mais 35 mil toneladas. Adelaide Ferreira.
16: O empresário Manuel Monteiro diz que até o final do mês deve chegar mais outro navio com 35 mil toneladas. O objetivo é apoiar os produtores que clamam pela falta de fertilizantes no mercado para dinamizar a produção.
17: 55 mil toneladas de NPK. Neste momento estamos a descarregar de um montante de 25 mil toneladas de sulfato de amônio, 12.500 toneladas. No final de outubro chega outro navio com 35 mil toneladas. somando esses números, concluímos que passamos das 100 mil toneladas. O Ministério da Agricultura também fez aquisição dos fertilizantes já existentes no país. Quero com isso dizer que aqueles empresários que tinham estoques de fertilizantes, o Estado também fez aquisição dos mesmos e com esse número poderemos chegar às 140 mil toneladas. Grande parte do NPK vem de Marrocos, o sulfato de amônio vem da China.
16: O empresário falou também sobre a subida dos preços dos fertilizantes no mercado.
17: Realmente há uma tendência muito forte de baixar os preços. Os preços não são simpáticos, mas também já não são os que eram. O mais importante é nós convencermos os decisores que haja subvenção nos fertilizantes. Eu digo sempre, se há subvenção nos combustíveis, porque é que não há de haver nos fertilizantes, uma vez que os fertilizantes servem apenas para produzir alimentos.
16: Navio com mais de 50 mil toneladas de fertilizantes atracou no porto do Lobito. Rádio Nacional de Angola no Lobito com Inocêncio Soliquite, Abel Samba, Edson Santos e Adelaide Ferreira.
1: Porto do Lobito recebe mais de 50 mil toneladas de fertilizantes para impulsionar a produção agrícola. E mais de 1.300 famílias em Malanje vão receber apartamentos da nova urbanização, com 212 apartamentos de tipologia T3 distribuídos por 14 edifícios. O ministro das Obras Públicas, Urbanismo e Habitação, Carlos dos Santos, inaugurou hoje a nova urbanização, que vai resolver o problema habitacional da terra da Palanca Negra Gigante. Osvaldo da Paixão.
18: A província de Malanje acaba de ganhar uma urbanização com 212 apartamentos, inaugurada esta terça-feira no bairro Carreira de Tiro, município do Quéçua. É a oportunidade de uma vida mais digna para o antigo combatente Domingos Zovo.
19: Todos quando vão ver essa casa, fulano, antigo combatente, Malanje, recebeu casa. Então, nesse momento, o governo de Malanje está a trabalhar e o governo central.
18: O dia também foi diferente para a jovem Maria de Fátima, com a conquista da casa própria.
20: É o sonho de todos os jovens ter a casa própria.
18: Para o ministro das Obras Públicas, Urbanismo e Habitação, Carlos Alberto dos Santos, o executivo angolano acaba de cumprir mais uma missão.
21: Isso representa o cumprimento real de uma promessa feita para responder aos anseios dos nossos jovens e não só, que como sabe o jovem tem sempre a expectativa de ter casa própria e nós também já dissemos que foi autorizado, Excelência Senhor Presidente da República, a construção futura da centralidade de Malanje com 2.500 casas, com equipamentos sociais.
18: Trata-se de um projeto muito aguardado pela população de Malanje, o que deixa satisfeito o governador provincial de Malanje, Marcos Alexandre Nhunga.
22: Para além da urbanização dos 212 apartamentos, também, Sua Excelência o Ministro disse que dentro de pouco vai-se fazer o lançamento da centralidade a nível da nossa província. Também vai ser retomado a construção do Hospital Geral de Malanje.
18: Governador provincial de Malanje, Marcos Alexandre Nhunga, Rádio Nacional de Angola. Danilo Pacheco, Luís Manuel, João Leandro e Osvaldo da Paixão.
1: Malanje conta com nova urbanização, com 212 apartamentos. E pontos sobre os rios que Puilangombe, Vichai, Chapi e Keitu, na Estrada Nacional 103, no troço Bibala, Camucuio, no Namibe, ficam concluídas até dezembro. O governador Archer Mangueira iniciou hoje uma visita de 2 dias aos locais para avaliar a execução das obras e o estado dos setores da saúde, educação, energia e águas. Bernabé Cipriano.
23: Boa noite.
1: Boa noite, governador provincial
23: Archer Mangueira, neste primeiro dia avaliou e constatou o grau de execução física, entre outras infraestruturas da saúde, da educação, mas queremos olhar para as pontes sobre os rios Puilangombe, Vichapichapi e Caetou. Diretor das Obras Públicas, Carlos Caseiro, qual é que é o ponto de situação?
24: Bom, boa noite. O ponto de situação é satisfatório. Fizemos a visita também do troço Bibala, Caetó, Camucuio, de 95 quilômetros. Neste preciso momento, quanto à estrada, estamos a terminar os últimos 13 quilômetros de asfalto e inclui 3 pontes. A ponte do Pirangom, que é a mais avançada, onde podemos já passar por ela. Tem a do Chap Chap e do Caetó. Pronto, a soma das 3 pontes geral, estamos a falar numa ordem de 90% de execução física.
23: Qual é que é o a previsão para a conclusão das obras?
24: As três pontes, a estrada, estamos a falar também se correr tudo bem no final do ano.
23: Importa referir que as obras das pontes sobre os rios Pilangombe, Vichapichapi e Caetou passaram muito recentemente da esfera central para a esfera provincial. Entre o Mar e o Deserto, Rádio Nacional de Angola, com Barnabé Cipriano.
1: Bernabé Cipriano no Namibe, onde o governador Archer Mangueira constata o andamento das obras das pontas sobre os rios Pilangombe, Vichai Chapi e Keitou, no troço entre Bibala e Camucuio.

0: Neste jornal, o processo que envolve o antigo ministro das Relações Exteriores, Jorge Chicote, e o empresário Bartolomeu Dias. Especialistas da SEDEC debatem estratégias de combate aos ataques cibernéticos. De volta às notícias, às 20h20, mais de 400 mil clientes da ENDE já dispõem de contadores em 11 províncias do país. O número representa um avanço na modernização do sistema de fornecimento e pagamento de energia. A medida pretende facilitar o controle do consumo e tornar o pagamento da energia mais eficiente. Polaco Pedro.
1: A ENDE, Empresa Nacional de Distribuição da Eletricidade, continua a implementar em todo o país o projeto de instalação de mais de 1 milhão de contadores do sistema pré-pago. O porta-voz da ENDE, Wilson Alquelo, diz que até o momento já foram instalados mais de 420 mil contadores pré-pagos em 11 províncias do país e que o mesmo projeto já arrancou também na província da Lunda Sul.
2: Temos que instalar 1 milhão 260 mil contadores do pré-pagamento a nível do país e já instalamos, nesta altura, 427.957 contadores. Nas províncias de Luanda, Bengo, Bié, Benguela, Cunene, Huila, Huambo, Lunda Norte, Namibe, Malanje e Zaire. O projeto arrancou também na província da Lunda Sul, onde temos a previsão de instalar cerca de 13 mil contadores.
1: Wilson Alquelo explica que o objetivo é garantir confiança no relacionamento com os clientes da ENDE.
2: Os nossos clientes que têm os contadores têm uma grande vantagem porque eles estão a pagar efetivamente aquilo que estão a consumir e estão a aprender a fazer melhor controle dos consumos. Nós solicitamos a todos os nossos clientes a receberem com muito agrado os técnicos que estão a fazer este trabalho. A ENDE não cobra valor nenhum para a instalação dos contadores.
1: Porta-voz da ENDE, Wilson Alquelo, e o projeto de instalação de contadores do sistema pré-pago ao nível do país. A Rádio Nacional de Angola, com o Polaco Pedro.
0: Mais de 400 mil clientes da ENDE já têm contadores em 11 províncias do país. Em 2022, o programa Quenda vai aumentar o número de famílias beneficiárias no Kwanza Sul. As autoridades locais já preparam a nova fase de apoio. Desta vez, as famílias dos municípios de Quilenda e Quirimbo vão começar a receber apoio financeiro nos próximos dias. Matilde Gonzaga.
3: As famílias dos municípios do Quirimbo e Quilenda, cadastradas pelo programa Quenda, vão nos próximos dias a receber as transferências sociais monetárias. O anúncio foi feito nesta segunda-feira pela diretora do FAS no Kwanza Sul, Carolina Sanito, no final do encontro de programação das ações do programa Quenda, mantido com os membros da administração municipal, da sociedade civil e autoridades tradicionais da Quilenda.
4: Vamos começar o trabalho já na próxima semana com o município do Quirimbo. Então, logo fecharmos, passamos para a Quilenda.
3: O administrador municipal da Quilenda, Adão Pereira, enalteceu a iniciativa do executivo angolano pela implementação do programa Quenda.
5: Exaltamos a iniciativa do executivo angolano pela criação do programa Quenda. A sua implementação criou resultados efetivos que beneficiaram milhares de famílias.
3: E os participantes ao encontro louvam a iniciativa e garantem colocar em prática nas suas comunidades as orientações recebidas durante o encontro.
6: Foi-nos passado algumas orientações para a limpeza das nossas comunidades, tendo em conta com as doenças que têm assolado ultimamente.
7: Júlio Jorge.
8: Vamos pôr em prática de tudo aquilo que nós aprendemos a partir do encontro. Plantação de árvores, sensibilizar a população para que se empenhe nas campanhas de limpeza das comunidades.
3: Famílias dos municípios do Quirimbo e Quilenda cadastradas pelo programa Quenda vão nos próximos dias receber as transferências sociais monetárias. Rádio Nacional de Angola, no Kwanza Sul, com o Diosmara José e Matilde Gonzaga.
0: O apoio deverá chegar de forma gradual, às famílias em situação de vulnerabilidade, dando continuidade aos esforços de assistência às comunidades nesta condição. Fora de portas, as autoridades acreditam que o copiloto que tentou sequestrar um avião da Fly Dubai planeava colidir com o aeroporto Ben Gurion de Tel Aviv ou com um edifício residencial no centro de Israel. O incidente ocorreu no dia 30 de setembro, quando o avião da Fly Dubai, que havia viajava do Dubai para Tel Aviv, teve que aterrar de emergência na Arábia Saudita. Luís Fernandes.
9: Segundo vários meios de comunicação israelitas e norte-americanos, que citam fontes próximas da investigação, Amam Al-Amami, Um cidadão de Omã terá planeado o ataque sozinho. Depois de ter atacado o piloto, Al-Amamin planeava colidir contra o aeroporto israelita ou contra um edifício residencial em Tel Aviv, um atentado semelhante ao do 11 de setembro nos Estados Unidos da América. O suspeito foi interrogado pelas autoridades durante o fim de semana. Entretanto, durante o interrogatório, o homem revelou ainda que pretendia sequestrar um avião que faria um voo anterior. No entanto, terá mudado de ideia porque tinha a bordo alguém conhecido. De salientar que decorre uma investigação para apurar as falhas de segurança, assim como o recrutamento do copiloto pela companhia aérea Fly Dubai. De acordo com a BBC, as autoridades de Omã disseram que Amam Al-Amami tinha sido proibido de voar pela companhia Oman Air, tendo sido transferido para um cargo administrativo, alegadamente devido a preocupações com a sua visão extremista.
0: Piloto que tentou sequestrar um avião da Fly Dubai, que transportava 170 passageiros, planeava colidir com o aeroporto Ben Gurion de Tel Aviv com um edifício residencial no centro de Israel.
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0: As estratégias de combate e prevenção aos ataques cibernéticos às instituições do Estado, os membros da SADEC, foram debatidas ao longo da tarde de hoje em Luanda. Os especialistas acreditam que esteja a ser montada uma máquina para combater as ações dos hackers. Outros dados com Martinho Xing.
10: A partilha de informação que está a ser cruzada entre os profissionais vai permitir criar um novo sistema que prontamente ativa os alarmes e com isso evitar novos ataques às instituições. Tomás Eric é o consultor efetivo da SADEC e fala como o sistema de rede nos países está constituído e como se pode ajudar a travar as intenções dos hackers.
11: Mas às vezes nós pedimos outputs. Podes fazer o teste e trazer então as conclusões.
10: Tradução das palavras do consultor efetivo da SADEC, Tomás Eric. O investimento e de forma séria no capital humano é um dos principais elementos que vai permitir no futuro travar tentativas de assaltos às instituições nacionais, segundo o especialista em inteligência artificial, Abel Zacarias.
12: Para que haja de facto a segurança digital, é necessário investir seriamente no capital humano, que vai lidar com essas ferramentas. Precisamos, a nível do nosso país, a nível de todos os países que se encontram na região da SADEC.
10: O conjunto de estratégias para a proteção dos dados e a troca de partilha sairão no final deste encontro. Abel Zacarias fala de como as informações serão administradas.
12: Desta reunião poderão sim sair um conjunto de estratégias, uma plataforma comum que vai permitir e que vai garantir então a cibersegurança na região da SADEC.
10: Encontro de especialistas da região da SADEC sobre combate e prevenção de ataques cibernéticos às instituições dos Estados-membros está a ser tratada aqui em Luanda.
0: Encontro de especialistas em cibersegurança da região SADEC debateu na tarde de hoje as estratégias para travar os ataques cibernéticos. Agora, o processo judicial que envolve o antigo ministro das Relações Exteriores, Jorge Chicote, e o empresário Bartolomeu Dias, sobre a compra de um imóvel em Lisboa, Portugal. O Tribunal Supremo iniciou hoje a instrução contraditória do processo, no qual Jorge Chicote é acusado de peculato e Bartolomeu Dias de burla. O jurista Nilton Capalo considera normal os arguidos recorrerem ao Tribunal para pedir esclarecimentos sobre o processo.
13: Posterior ao pré-processo, que foi a instrução preparatória, melhor dito, a instrução contraditória poderá, no entanto, permitir com que se confirme que todos os elementos da acusação pública estejam em conformidade. Sem que nós esqueçamos que, à luz do Código Civil angolano, conforme define o artigo 865, que os bens imóveis só é permitida a sua compra e venda quando for mediante celebração de escritura pública. E essa escritura pública, na sua ausência, não torna inicialmente inválido o negócio, mas configuraria uma irregularidade que é susceptível de ser sanada.
0: O Nilton Capalo avança ainda que a instrução contraditória não pode ser considerada fase judicial do processo.
13: É aqui uma iniciativa normal, porque estamos a falar da instrução contraditória. Instrução contraditória esta que é facultativa, dá a possibilidade de toda e qualquer pessoa que esteja eventualmente a ser acusada, conforme define o artigo 329, 330 do Código de Processo Penal, este ter a possibilidade de apresentar um pedido quando não concorda com a acusação.
0: Jurista Nilton Capalo e a instrução contraditória do processo judicial que envolve Jorge Chicote e Bartolomeu Dias, que iniciou hoje no Tribunal Supremo. Está contada a atualidade no Jornal da Noite desta terça-feira. Estes tópicos que fizeram manchete: Palancas Negras já vencem no 11 de novembro por uma bola a zero contra Malawi na rota do CAN do próximo ano. Acidente de aviação na Avenida de Olinda Rodrigues em Viana faz 3 mortos. Navio com mais de 50 mil toneladas de fertilizantes atraca no Porto do Lobito para o reforço da produção agrícola. Mais de 400 mil clientes da Endo já dispõem de contadores em 11 províncias do país. O piloto da Fly Dubai teria planeado colidir com o aeroporto de Israel. O Jornal da Noite, terça-feira, 6 de outubro de 2026, teve na edição o Luís Fernandes. A Linda Moraes garantiu a técnica e apresentou-lhe as notícias a Feliz Bela Legia. Boa noite, até já.
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0: Boa noite, o melhor do desporto na Rádio Nacional de Angola, com o Desportivo, uma produção da Rádio 5.
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0: Manchetes desta edição: Palancas Negras procuram um triunfo no 11 de novembro, já vencem o Malawi. Penetra do Holanda estreia-se com vitória no africano de handball. 1 de agosto perde diante do Zamalek do Egito. Mijude lança prémio nacional dos esportes. Ciclistas do Bié preparam quinta edição da Volta Angola em bicicleta. Desportivo, montagens de sons do Hermínio Vera Lopes, técnica final do Walter Cordeiro, edição e apresentação do Bruce de Oliveira.

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1: Boa noite, começamos este desportivo. Palancas Negras defrontam neste momento o Malawi no 11 de novembro para a segunda ronda do Grupo B de apuramento ao CAN do Uganda, Tanzânia e Quênia de 2027. Em direto já a seguir, neste desportivo, o jornalista José Kisanga que acompanha a partida. E Kisanga, boa noite, Angola vence já por 1-0.
2: Alberto, que tem capacidade para partir para cima e com dribles partir esta defensiva, esta linha compacta do Malawi.
3: Claramente. Zito podia ser esse jogador, não está a ser. Milson podia ser esse jogador, não está a ser. Por isso é preciso mais um outro artista para que seja então o abre-latas da equipe.
2: Olha Angola, atacando pela direita, a bola vem para o Marçoni, puxa para o Caliano, rejeita a bola com a esquerda, com a direita, toca para o meio para o Show. Show tem David Carmo disponível. Abertura para o David, para o Milson, recolhe a bola, entrada da área, pode mandar para a esquerda para o Pedro Bondo. Vai Pedro, se manda, vai embora. Tanto cruzamento, ganha o canto.
1: Equipa da Rádio Nacional de Angola no 11 de novembro, José Kisanga na cobertura do desafio Angola-Malawi. Neste momento os Palancas Negras ocupam a terceira posição do Grupo B com um ponto na liderança, grupo que tem na liderança a seleção do Egito com 4 pontos. CAN de 2027 será disputado no Quênia, Tanzânia e Uganda. A todo instante vamos ter novamente na antena o jornalista José Kisanga.
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1: Seguimos com o handball, campeonato africano de clubes no pavilhão do Quilamba, segundo dia de jogos. Na prova, o Petro de Luanda estreou-se com vitória na edição 47 do campeonato africano de clubes de handball masculinos, que decorre em Luanda, ao vencer hoje o HCB do Ruanda por 38-25 para o grupo A. André Costa, técnico adjunto dos Petrolifos, apesar do triunfo, faz uma avaliação positiva do jogo e fez alguns reparos ao setor defensivo dos tricolores.
5: A avaliação é positiva, é muito positiva, porque o APR é uma equipa que a gente desconhecia, então acreditamos só nos nossos processos, tanto ofensivo como defensivo, mas infelizmente a componente defensiva nos foi muito mal. Eles marcaram muitos golos quando a gente pretendia com que eles, pelo menos no primeiro tempo, marcassem abaixo de 10, mas eles têm uma equipa muito aguerrida, uma equipa que não desiste fácil, lutem até o último momento. E tivemos uma arbitragem também que estava a dar muito jogo na lei de vantagem, então tivemos alguma dificuldade, mas foi mais um aprendizado e vamos ver se os jogos daqui para frente a gente anda em função do que a organização aqui apresenta.
1: Palavras de André Costa, técnico adjunto do Petro de Luanda, vitória ante o HCB do Ruanda por 38-25 para o grupo A. Garcia Malandua, o central da formação tricolor, foi o MVP e melhor marcador com 7 golos apontados. Para o mesmo grupo, o Interclube perdeu diante do Al Ahly do Egito por 24-38. José Pereira Kidô, técnico do Inter, apesar do desaire, considera que a equipa realizou uma partida positiva.
6: Penso que nós fizemos um bom jogo. Nós estivemos bem na primeira parte, quer na segunda, mas a diferença do resultado valeu-se pelas faltas técnicas. Nós, na primeira parte, só fizemos 7 erros técnicos, na segunda fizemos 9, já são 16. Somando a isso, as bolas falhadas que nós fizemos, foram 29 bolas que nós fizemos. Ou seja, nós praticamente entregamos a bola ao nosso adversário mais de 40 vezes. Isso faz toda a diferença no jogo de handball. A este nível não se pode falhar mais de 40 bolas. Mas pronto, nós está tudo em aberto, começou agora o campeonato. O Al Ahly é só a terceira melhor equipa do mundo. Teve na passada quinta-feira disputar o terceiro lugar na Taça do Mundo. E nós, Interclube, temos uma palavra a dizer, não estamos satisfeitos, obviamente.
1: Declarações de José Pereira Kidô, técnico do Inter, e a derrota com Al Ahly do Egito por 24-38, africano de clubes. Por seu turno, 1 de agosto, também foi derrotado pelo Zamalek do Egito por 26-33 para o grupo B. José Constantino, comentador de handball, em serviço no africano de clubes, faz o resumo da derrota dos militares.
7: Um jogo em que o melhor momento do 1 de agosto foi quando estavam decorridos 11 minutos e 47 segundos da segunda parte. O resultado ficou 21-19. 1 de agosto aproximou, ficou por 2 golos de diferença, mas depois faltou consistência e depois do 1 de agosto complicou-se e a equipa do Zamalek, experiente que é, aproveitou e acabou por marcar então e conseguiu fazer com que a equipa do 1º de agosto tivesse esse diferencial. Ainda assim, é um resultado que foi melhor em relação à da equipa do Inter, porque a equipa do Inter foi goleada por um número muito elevado que não contávamos, enquanto o 1º de agosto perdeu única e simplesmente por 7 golos de diferença. Isso foi 33-27, foi um resultado mais conseguido, que dignifica muito bem aquilo que foi o que o 1º de agosto fez. Se não tivesse respeitado em demasia a equipa do Zamalek, talvez o 1º de agosto faria um resultado melhor. Ainda assim, está de parabéns com o seu guarda-redes, o Fulgêncio, a melhor unidade da equipa, defendendo 8 bolas, e o Dilson Cauico, que teve 4 golos marcados, foram as unidades que melhor se destacaram.
1: José Constantino, comentador de handball, 1º de agosto perde diante do Zamalek do Egito por 26-33 para o Grupo B. E Filipe Cruz, também responsável técnico da formação militar, descreve a derrota da equipa em que alguns jogadores não estiveram bem.
0: Eu penso que terá pesado, sobretudo, a inexperiência da nossa equipa. São dois jogadores em que haviam disputado essa competição e há cerca de 3 ou 12 anos atrás. E é normal e natural que os meus jogadores tivessem, em alguns momentos, dificuldades, incerteza, também alguma ansiedade no meio disso tudo. Afinal de contas, estamos a falar de uma competição completamente diferente. Mas o mais importante foi a experiência trocada, porque os jogadores precisam desse tipo de experiência. É evidente que tivemos aqui duas partes bem distintas, uma primeira parte completamente onde nós praticamente entregamos aos 30 minutos aqui para Zamalek, e uma segunda parte em que os jogadores, penso que já sentiam-se mais soltos, acreditamos mais. Foi bom pela experiência, sobretudo na segunda parte, já senti que a equipa estava mais solta e podia perfeitamente lutar para podemos ganhar o jogo, mas não conseguimos. Há que dar parabéns e continuar. Pensar já no jogo da manhã, recuperar a equipa e pensar no jogo da manhã.
1: Palavras de Filipe Cruz, técnico do 1º de agosto, derrota com o Zamalek do Egito por 28-33 para o Grupo B. No outro desafio, hoje, também o Flowers do Benin derrotou o Renascense da Côte d'Ivoire por 28-20. A prova feminina restou hoje pausa geral depois da disputa ontem da primeira ronda. O Petrolonda começou com o título africano com vitória, tanto do Flowers do Benin por 37-20. O 1º de agosto bateu o HC da Argélia por 34-14 e a Casa Pessoal do Porto Lobito perdeu frente à equipa do Heritage do Congo Democrático por 24-26. Cane de futebol, portanto, na corrida ao Cane de futebol 2027. Nesta altura, a seleção nacional vence por 2-0. Decorridos 39 minutos da primeira parte, vence o Malawi no estádio 11 de novembro. E já a seguir, vamos manter o contacto com José Kisanga, que acompanha esta partida Angola-Malawi. Kisanga, boa noite. 2-0 para o conjunto nacional.
2: Aqui é um autêntico vulcão em erupção. É o delírio. Angola está a ganhar ao Malawi por 2-0. Milton e Mabululu marcaram os 2 golos. O primeiro aos 3 e o segundo a instantes, aos 39. Golo que dá vantagem. Luís Casengo Luizinho. Foi motivo de paciência. É preciso paciência, Luís.
3: É preciso paciência. Foi assim que o primeiro golo aconteceu. Foi assim que o segundo golo aconteceu. Agora, não faz muito sentido que Eliano perder uma bola que era nossa. É verdade que foi canto, a nosso favor, mas eventualmente se a bola não batesse em alguém, seria o do adversário. Não podemos dar bola ao adversário. Temos que assumir o nosso jogo e fazer com que o adversário procure a bola para que possa abrir espaços ou no meio, ou no centro, ou pela direita, ou pela esquerda.

0: Na liderança do Grupo B, um grande abraço às emoções da Rádio da Bola. Continuam nos 94.5 em FM. Abraço, Alves da Silva.
1: Não é o Alves, mas o Bruce de Oliveira. Este aqui sangue, Angola, vence nesta altura o Malawi por 2-0 no 11 de novembro, na corrida ao CAN de 2027. Marcaram os golos do conjunto nacional, Nilton e também Mabululu.
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1: E noutra vertente, a seleção sénior feminina de futebol cumpre mais um dia de treino. Na projeção, o desafio com a seleção da Namíbia no estádio 11 de novembro, o desafio seletivo ao CAN de 2027. Augusto Manuel Leão, técnico da seleção nacional, afirma que o grupo trabalha sem sobressaltos na perspectiva de um bom jogo com as namibianas.
3: Temos de perceber que já estamos na semana de jogo e que temos que estar completamente acordados, atentos e concentrados acima de tudo. Portanto, mas acima de tudo, estamos cientes de que elas também têm estado a assimilar bem o que a gente pretende. Portanto, vamos continuar, porque esta semana é apenas a semana de limar as arestas que a gente precisa limar para que a máquina possa funcionar no dia de jogo, que é sexta-feira, dia 9.
1: Palavras de Augusto Manuel, técnico adjunto da seleção sénior feminina de futebol, que na próxima sexta-feira defronta com o género da Namíbia na penúltima eliminatória de acesso ao CAN de 2027. Agora, polidesportivo, o Ministério da Juventude e dos Desportos fez hoje o lançamento do Prémio Nacional dos Desportos, que pela primeira vez acontece no país em janeiro do próximo ano, para distinguir o mérito de atletas, técnicos, dirigentes e outros agentes desportivos. Mais dados com o jornalista Paulino Fernandes.
4: A atribuição dos prémios nas diversas categorias expressa no decreto presidencial número 100/26 de 26 de maio decorrerá numa gala oficial do Prémio Nacional do Desporto 2026 no dia 23 de janeiro de 2027, Dia Nacional dos Desportos. Nesta primeira edição e excepcionalmente na categoria de mérito da carreira desportiva, serão galardoadas 51 individualidades representando cada um dos anos da independência nacional. Para esse efeito, com o intuito de se conferir maior transparência e envolvimento de toda a nação, o Minjute lançou um concurso público para concessão, identidade visual e do hino do Prémio Nacional dos Desportos, que serão analisados e decididos por um júri especialista totalmente independente. Assim sendo, o Ministério da Juventude e Desportos indicou Patrícia Faria, que será a presidente do júri do hino do Prémio Nacional dos Desportos, e Tomás Aitona, membro do corpo de jurado da entidade visual do troféu Prémio Nacional dos Desportos. No final da indicação, Patrícia Faria mostrou-se regozijada e diz que vai tudo fazer para corresponder à expectativa do hino deste grande prémio.
5: Que o hino a ser proposto seja um hino de fácil percepção, que possa ser cantado por todos, que entre facilmente ouvido, que seja cantado por crianças, jovens, pelos mais velhos, e que traduza todo este sentimento de patriotismo, de união que a gente quer a nível da prática de desporto no nosso país. No momento temos ainda 3 hinos só, submetidos à nossa apreciação, e nós sabemos que no nosso país nós temos grandes letristas, temos grandes compositores, grandes cantores, bons arranjistas, e acreditamos que podemos tornar esta festa muito mais rica, muito mais disputada, e estamos na expectativa de termos mais propostas a nível da nossa comissão de trabalho.
4: Patrícia Faria, ela que foi indicada como presidente do júri do hino do Prémio Nacional do Desporto. A atividade que decorreu na sala nobre do Ministério da Juventude e Desportos foi encabeçada pelo secretário de Estado, Paulo Madeira.
1: Paulino Fernandes, e o lançamento do Prémio Nacional dos Desportos do Ministério da Juventude e Desportos. E a Associação Provincial de Futebol do Bié reúne com os clubes da província no âmbito do cumprimento das inscrições das equipas locais na plataforma digital visando o Campeonato Provincial de Futebol de Sénior Masculino, que arranca no próximo dia 30. O desenvolvimento desta matéria com Aristides Augusto.
6: participaram.

0: apenas 6 dos 21 clubes inscritos nesta edição do Provincial Sênior Masculino. Trata-se do Manavata, Futebol Clube do Bembe, Real Sambila de Macocola, Grutas de Unzenzo de Ambuila, Pombos Unidos do Sanza Pombo, Ndonquenda, Futebol Clube do Bembe e Dádivas de Macocola de Milunga. Ausências notáveis dos dois principais grêmios da cidade capital da província, Santa Rita de Cássia e o Carmona Sport Clube. O prazo para as inscrições foi esticado até o dia 23 de outubro, enquanto o sorteio fica agendado para um dia depois, isto a 24 do mês vigente, data que servirá também para a disputa da Supertaça entre as formações do Santa Rita de Cássia e do Ndonquenda do Bembe em campo, por indicar pela associação. O Campeonato Provincial temporada de 2026, versão de 2027, arranca no dia 31 deste mês de outubro. À saída da reunião, os representantes dos clubes deixaram ficar as suas impressões, como é o caso de António Laurindo dos Santos Musseng, o presidente dos Pombos Unidos do Sanza Pombo.
1: Esse provincial, acredito que será um sucesso. A nossa APF está de parabéns, porque, na verdade, quer onde que estejas, estarás a ver calendário, estarás a ver os jogos, a classificação. Quer dizer, já não haverá mais ligar, porque não, diga-se o resultado. Então, isto aqui é maravilhoso.
0: E o diretor de marketing e comunicação da Associação Provincial de Futebol, André Cassoa, agradeceu a presença dos clubes no encontro, apresentou em síntese os pontos debatidos na reunião.
2: Tratamos assuntos relacionados à data oficial para o arranque do Campeonato Provincial Sênior Masculino para a época desportiva 2026-2027. Confirmamos também a data da realização da Supertaça, que será disputada entre a Santa Rita de Cássia e o clube Ndonquenda Futebol Clube, e também abordamos assuntos relacionados à data que será então anunciado ao sorteio para a competição sênior masculino da época desportiva 2026-2027.
0: André Cassoa, diretor de marketing e comunicação da APF UIJA.
3: Arcedes Augusto, a PF do BIA, do IJ, melhor, manteve encontro com os clubes, tendo em vista o Campeonato Provincial de Futebol com arranque previsto para o próximo dia 30. Nova atualização, futebol, CAN de 2027, a ronda de apuramento. Angola vence nesta altura o Malawi por 2-1, período de intervalo, tanto jogo seletivo à qualificação ao Campeonato Africano que vai decorrer no próximo ano. No ciclismo, atletas do BIA projetam a 5ª edição da Volta Angola em Bicicleta, que começa no dia 9 de outubro, na próxima sexta-feira. O detalhe com o jornalista Félix Tavares.
4: Atletas bienos continuam a trabalhar com vista à 5ª edição da Volta Angola em ciclismo, com ponto de partida a ser aqui, a partir do centro do país. Trata-se de Vítor Socola, uma das grandes referências do ciclismo local e faz parte da categoria de elites, bem como Ricardo Paim, da categoria de sub-23, esta última que vai dando passos significantes no que a modalidade na província diz respeito. Jacinto João da Costa Maninho, presidente do núcleo dinamizador do ciclismo no BIE, disse que os atletas estão preparados para enfrentarem a prova, tendo igualmente apontado algumas dificuldades que, segundo ela, serão ultrapassadas antes do início da prova.
5: Essa prova vai arrancar, entretanto, no dia 9, com um prólogo de aproximadamente 5 km, e no dia 10, uma prova de fundo de 150 km, Quito, a cidade vizinha do Amo. Entretanto, localmente, os atletas estão preparados, vêm a preparar-se já a caminho de 4 meses. Muito recentemente fomos participar no Grande Prémio Nossa Senhora de Monte, onde fomos medir nossos níveis preparativos, tanto a endurance, a resistência dos atletas. Entretanto, questões de apoio. Temos tido o apoio necessário por parte do Governo Provincial.
4: Palavras de Jacinto João da Costa Maninho, presidente do Núcleo Dinamizador de Nubié, e a preparação da 5ª edição da Volta Angola nesta modalidade.
3: Félix Tavares, ciclistas do BIA preparam a disputa da Volta Angola em bicicleta. Vamos dar um novo salto até ao estádio 11 de novembro, onde a seleção nacional defronta nesta altura o melhor período de intervalo no jogo Angola-Malawi. O conjunto angolano vai vencendo por 2-1. José Kisanga, vivamente, novo boa noite. Um período de intervalo no jogo em que Angola vence por 2-1. Temos o José. José Kisanga, e este jogo Angola-Malawi. Angola vence nesta altura a seleção do Malawi por 2-1. Período de intervalo, partida referente ao grupo B de apuramento ao CAN do Uganda, Tanzânia e Quênia. Recordo que neste momento os Palancas Negras ocupam a terceira posição do grupo B com 1 ponto. Na liderança do grupo está a seleção do Egito com 4 golos. Seguimos com outras do desporto. A Federação Angolana de Pesca Desportiva, portanto, promove o seminário para jornalistas, visando a nova temporada 2026-2027, que inicia no dia 10 do mês em curso. O repórter Evaristo Eponde com os detalhes.
6: A Federação Angolana de Pesca Desportiva, no âmbito das atividades de preparação do início da época desportiva 2026-2027, com arranque no dia 10 deste mês, promoveu uma sessão formativa para jornalistas, com o objetivo de aprofundar o conhecimento sobre as regras, os sistemas de pontuação e as modalidades de participação em provas nacionais e internacionais da pesca desportiva. Foram preletores os senhores João Dilang, vice-presidente da Federação Angolana de Pesca Desportiva, e Nuno da Silva Abubot, secretário-geral da referida instituição. João Dilang, o vice-presidente da Federação Angolana de Pesca Desportiva, aborda o foco desta ação formativa.
7: Nós temos vivenciado nos últimos anos a falta da participação dos órgãos de comunicação social nos eventos de pesca, mesmo sabendo a titularização que a pesca desportiva tem a nível mundial. Temos sentido essa, e não só, a própria federação esteve ausente dos órgãos de comunicação social. É uma direção nova, é uma direção com uma visão diferente. Queremos trabalhar direta e em conjunto com os órgãos de comunicação social e não só com os ministérios que fazem parte da pesca desportiva, o Ministério da Juventude e Desporto, Comunicação Social, das Pescas e a polícia em geral, por causa da fiscalização.
6: João Dilang, vice-presidente da Federação Angolana de Pesca Desportiva, Fernando Bernardo, do jornal O País, um dos participantes, enalteça a iniciativa da Federação em promover esta formação e sai capacitado para cobrir a referida modalidade.
8: Agradeço à Federação pela iniciativa positiva que veio para capacitar os jornalistas a respeito das normas e regras dentro desta modalidade que, digamos assim, não é muito conhecida no nosso país. Então, depois deste dia, saiu daqui com mais conhecimento sobre a pesca desportiva.
6: Fernando Bernardo, do jornal O País, que participou na formação para jornalistas, promovida pela Federação Angolana de Pesca Desportiva, no âmbito das atividades de preparação sobre o arranque da presente época desportiva 2026-2027, no dia 10 deste mês.
3: Evaristo Eponde, a Federação de Pesca Desportiva anuncia a realização da época e chama a imprensa. Por sua vez, a direção do Pedro de Luanda, em ação filantrópica, na Lunda Sul, o Clube Tricolor ofereceu material desportivo e didático ao Instituto Politécnico da província de Lunda Sul. Fora de portas, Liga das Nações, a competição cumpre esta noite mais uma ronda com a realização de 4 jogos. No grupo A, neste momento, jogam Croácia, Espanha, Inglaterra, República Checa. No grupo B, medem forças com Escócia, Eslovénia e Suíça, Macedónia do Norte. Ainda do futebol, Cristiano Ronaldo quebra o silêncio e pede desculpas aos colegas. O avançado Cristiano Ronaldo sumiu hoje, disponível para regressar à seleção e competir e ganhar pela seleção das esquinas, numa mensagem escrita em que pede desculpa aos adeptos e companheiros por ter abandonado a equipa das esquinas. O melhor do desporto na Rádio Nacional de Angola, com o programa desportivo Manchetes. Palancas Negras procuram um triunfo e vencem nesta altura o Malawi por 2-1. Na corrida ao CAN de 2027, Petro Luanda estreia-se com vitória no africano de handball. 1 de agosto perde diante do Zamalek do Egito. Mijud lança Prémio Nacional dos Desportos. Ciclistas do Bié preparam 5ª edição da Volta Angola em bicicleta. Desportivo, montagens de sons do Hermínio Vera Lopes, técnica final do Valder Cordeiro. Edição e apresentação do Bruce de Oliveira. Boa noite.

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0: As famílias Napoleão e Afonso comunicam o falecimento de Ana Bartolomeu Napoleão, mais conhecida por Gatinha, ocorrido no passado dia 4, por doença. O funeral realiza-se dia 8, pelas 10 horas, no cemitério do Benfica. Canhanga Gonçalves Teixeira, Teresa Isabel Canhanga Ferreira, Canhanga Gonçalves Ferreira, Teresa Canhanga Ferreira, Dominga Chema Ferreira, Adriano Edmundo Ferreira e Maura Débora Canhanga Ferreira, em Luanda, comunicam que o funeral de Teresa João Canhanga Ferreira realiza-se amanhã pelas 11 horas, partindo o cortejo da sua residência no Palanca para o cemitério de Santana. Corte Charles informa que está interessado em adquirir discos de vinil de música tradicional angolana, especialmente edições com capas dos anos 1970 a 1980. Quem possuir os discos com estas características e estiver interessado em vendê-los, poderá, por favor, entrar em contacto enviando as fotografias dos discos disponíveis pelo WhatsApp 932-058-496. A direção do Hospital Geral Especializado Neves Bandinha pede aos familiares dos cidadãos Mauro Belarmino Fernando, 25 anos, deu entrada no hospital dia 8 de junho do ano em curso, proveniente do Morro dos Veados, bairro das Tendas. Agostinho Esso, 16 anos, filho do Sr. Jamba e da Sra. Marta, deu entrada no passado dia 18 de julho de 2026, proveniente do Zango. Gilson Miguel, 26 anos, filho de Miguel Constantino Watumbuco e de Joana Melita Cacessa, deu entrada no passado dia 21 de julho de 2026, proveniente do município de Cacoaco. Fernando Calumbamba, 33 anos, deu entrada no dia 28 de agosto, proveniente do bairro Caope, município dos Molenvos, que compareçam com a máxima urgência no Hospital Geral Especializado Neves Bandinha, no bairro popular, aqui em Luanda, ou entrem em contato através do terminal telefónico 923-62-1660, a fim de tratar de assuntos de seu interesse. 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
0: 21 horas 3 minutos em Angola.
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0: 21 horas 13 minutos, boa noite, são precisamente 21 horas 13 minutos e está no ar mais uma edição do Boa Noite Angola, o espaço que chega até si para fazer companhia, informar, provocar boas conversas e acima de tudo aproximar pessoas através das histórias. Hoje é terça-feira, 6 de outubro de 2026 e quando olhamos para o calendário já consumimos 279 dias, o equivalente a aproximadamente 76,4% de 2026, faltando assim 86 dias para terminarmos o ano. É mais um daqueles momentos em que o calendário convida-nos a fazer uma pausa e perguntar o que fizemos com o tempo que já passou. Que sonhos ganharam forma, que caminhos ainda queremos percorrer. E nesta noite, Boa Noite Angola propõe-lhe uma viagem por diferentes dimensões da vida, percurso profissional, o empreendedorismo e os desafios das relações humanas e, naturalmente, o amor. Abrimos a nossa emissão com Paulo Flores, com o título Teu Jeito Alegre de Chorar, uma canção que traz consigo essa capacidade tão particular da música de transformar sentimentos em memórias e memória em conversa. 21 horas 14 minutos e é precisamente de histórias, caminhos e conquistas que vamos falar na primeira parte. Vamos conhecer o perfil de um homem que transita entre o direito e o empreendedorismo. Estamos a falar de Teixeira Cumbi, jurista e empresário, CEO da Physio Center. Queremos conhecer o homem para além dos títulos, as escolhas que marcaram o seu percurso, os desafios encontrados pelo caminho, a visão empresarial e as responsabilidades de liderar uma organização e, sobretudo, os sonhos que ainda pretende realizar. Uma conversa para conhecer melhor Teixeira Cumbi, jurista, o empresário e o ser humano por detrás da trajetória profissional. E porque à noite também pede espaço para falar daquilo que muitas vezes fica entre quatro paredes, vamos ter na sala íntima a doutora Elsa Ferreira, consultora relacional e educadora sexual, e o tema promete mexer com muitas relações. Por que é que os casais deixam de namorar depois de casar? O casamento transforma a relação, será? A rotina rouba espaço ao romance? As responsabilidades diminuem o tempo dedicado ao casal? Será que continuar a namorar depois do casamento é uma escolha consciente que precisa ser cultivada? Perguntas que vamos colocar sobre a mesa com respeito, maturidade e abertura numa conversa pensada para ajudar-nos a compreender melhor as relações. Por isso, fique connosco. Esta é uma noite para ouvir histórias, descobrir percursos, refletir sobre relações e, quem sabe, olhar para a própria vida com uma boa, nova perspectiva. A Elizabeth Smith está na realização. Adérito Gonçalves responde pelo designer gráfico. José Luís Faria está na montagem e sonorização. A técnica está a ser garantida por Walter Cordeiro. A recolha musical é de Margot Rasgado. Meu nome é Verónica Pinto.
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0: É, o mundo é assim. Vamos conhecer a trajetória de Teixeira Cumbi, um homem que fez da formação e da partilha de conhecimento uma das suas ferramentas de intervenção na sociedade. Antes escutamos, aliás, já estamos no espaço Convidado Zelo, escutamos André Mingas, é uma das músicas do nosso Convidado Zelo. Agora está a tocar Não Sou de Ferro, de Kiaku Kiadave. Teixeira Cumbi, jurista, advogado, docente universitário, formador, investigador e empresário, licenciado em Direito, possui pós-graduação em Direito Bancário, da Bolsa e dos Seguros pela Universidade de Coimbra e em Direito das Sociedades Comerciais pela Universidade de Agostinho Neto. É autor do livro Caráter Complexo da Relação Jurídica Bancária e tem experiência reconhecida nas áreas do Direito Bancário e do Direito do Trabalho. Mas a sua trajetória não ficou confinada nas salas de aula, aos livros ou aos tribunais. É também fundador e CEO da clínica Physio Center e lidera projetos ligados à formação, consultoria e desenvolvimento institucional. Um pequeno percurso que cruza conhecimento, liderança, inovação, ética e empreendedorismo. Mas hoje queremos conhecer o homem por detrás de todos esses títulos. Boa noite, Teixeira Cumbi. Já está o seu microfone. Boa noite.
1: Boa noite, Verónica Pinto.
0: Seja muito bem-vindo ao Boa Noite Angola da Rádio Nacional.
1: É uma honra estar aqui no vosso programa. Boa noite também aos rádio ouvintes. Boa noite, Angola.
0: Sei que não visita os estúdios da Rádio Nacional desde 2004.
1: Pois. Diria que estou surpreendido pela positiva e desde já parabéns à equipa da Rádio Nacional de Angola, porque há uma notável mudança, uma notável melhoria, estão com um estúdio
0: modernizado,
1: completamente modernizado, completamente bonito.
0: Uau.
1: Portanto, e temos de dar os parabéns a uma equipa a trabalhar para que as coisas andem. Então, a equipa Rádio Nacional de Angola está toda de parabéns.
0: Nós também agradecemos. Conte-nos então, quem é, de onde vem Teixeira Cumbi?
1: É uma pergunta que não estou muito habituado a responder. Mas vamos lá. Teixeira Cumbi é um jovem profissional apaixonado pelo conhecimento e pelo desenvolvimento humano, que procura, por meio das suas ações, dos seus projetos, impactar, gerar valor, gerar, de alguma forma, contribuir, vamos dizer, gerar desenvolvimento e contribuir positivamente para a sociedade, quer seja a nível da docência, a nível do empreendedorismo ou mesmo a nível da filantropia, que muito fazemos também. A ideia é contribuir positivamente, impactar na vida das pessoas, e essa tem sido a nossa missão.
0: Onde é que nasceu?
1: Tenho assim uma história de vida um bocadinho complexa, não é? Portanto, eu nasci em Malás, entretanto fui registado em Luanda, cresci em Luanda, então o meu registro é como sendo de Luanda, mas na verdade nasci em Malás, mas fiz a vida toda em Luanda, por conta dos conflitos que na altura assolavam o país. Portanto, nasci, mas infelizmente não tive a possibilidade de ser registado como de Malás.
0: Uhum. Teixeira Cumbi, quem é? Quando retiramos todos os títulos profissionais e académicos?
1: É um ser humano em construção. Uhum. Teixeira Cumbi é um ser humano em construção. É um homem que percebe que é pequeno, que é frágil, que tem muitas limitações, mas que ainda assim acredita que é possível vencer com fé, com perseverança. É um homem de família, é pai, é esposo, é amigo dos amigos, é leal e, acima de tudo, é sonhador.
0: Por falar em sonhador, que sociedade pretende ajudar a construir?
1: Uma sociedade em que todos se sintam... uma sociedade inclusiva. Obviamente, do ponto de vista realístico, isso é quase que impossível, mas é uma sociedade que, pelo menos, vai estar melhor, ou tende estar melhor do que quando eu a encontrei.
0: Uhum.
1: Ou seja, é uma sociedade que protege os fracos, protege os limitados, que, de facto, uma sociedade de valores.
0: 21 horas 29 minutos, boa noite Angola na Rádio Nacional. Estamos hoje a conhecer no espaço convidado Zelo do Boa Noite Angola, edição da terça-feira, o perfil de Teixeira Cumbi. Teixeira Cumbi nasceu e cresceu com que referências? Que pessoas é que as experiências marcaram o homem que hoje é Teixeira Cumbi?
1: Eu tive várias referências. A nível familiar, algumas, a nível do ponto de vista da sociedade, felizmente eu tive a possibilidade de olhar para várias pessoas e buscar um bocado de todos, buscar um bocado a várias pessoas, portanto, não tive uma referência única, portanto, eu busquei, olhando para aquilo que é o Teixeira, para aquilo que são as limitações do Teixeira, a ideia foi, e ao longo da construção da minha personalidade, do meu caráter, tive a possibilidade de olhar para várias pessoas e ir construindo aquilo que vou tentando ser hoje em função das várias pessoas que tive a possibilidade de cruzar. Eu costumo dizer que nós somos um bocadinho daquilo que, ou das pessoas com quem nós privamos. Ou seja, as 5 pessoas com quem nós mais privamos acabam deixando muitas coisas em nós. E então eu tive a sorte também de cruzar com várias pessoas que incutiram-me valor, incutiram-me crença, incutiram-me espírito de perseverança. E pronto, e vou caminhando.
2: Uhum. Olá, eu sou o Márcio, sobrinho mais velho do Tio Teixeira. Venho aqui em nome de todos os sobrinhos parabenizar o Tio Teixeira e fazer recordar também que quando eu era mais novo eu dizia sempre à mamãe que queria ser como o Tio Teixeira antes de tudo, porque eu já via o Tio Teixeira como uma inspiração. Então espero que um dia também eu possa orgulhar o Tio Teixeira e possa inspirar também a nossa próxima geração, posso assim dizer. E em poucas palavras quero dizer, Teixeira, que amamos-te muito e vamos estar sempre aqui. Abraço.
1: Dessa não estava à espera. Confesso que não estava à espera.
0: Não, né?
1: Não. Agora sim, pagaram-me de jeito.
0: Oh, o convidado diz, ele é assim. Por isso é que eu disse, quando estava a perguntar, mas qual é o tema, como é que eu tenho que me preparar? Ele disse, não, pode vir à vontade, esteja à vontade. Boa noite, Angola, na Rádio Nacional. Quem é Teixeira Cumbi? Quando, já aqui fizemos essa questão, quando olha para a sua infância e juventude, consegue identificar o momento em que percebeu que o conhecimento teria um papel central na sua vida?
1: Verónica, não lhe consigo dizer um momento. Eu acho que eu fui percebendo isso aos poucos. A vida foi... porque a vida acaba sendo uma escola e eu tive a graça de receber várias lições que ajudaram-me a perceber que o conhecimento, a instrução, a autodisciplina, a fé devem fazer parte da vida do homem sempre. Então não há um momento que eu tenha dito que eu tenha, não há um único momento que eu possa dizer que percebi. Eu acho que fui percebendo ao longo da vida, com várias, por várias razões, por vários motivos.
3: Eu penso que sou daquelas pessoas que têm, até certo ponto, alguma legitimidade para falar do Dr. Teixeira Kumbi em pelo menos duas dimensões ou três da sua vida, né? Digo isso porque eu conheci o Dr. Teixeira nas lides acadêmicas. O primeiro contacto que tivemos foi no tempo em que fazíamos o ensino médio. Nós estudamos na mesma escola e chegamos inclusive a estudar na mesma turma, creio que num dos anos, né, do ensino médio. E depois disso, a vida voltou a unir os nossos caminhos na vida profissional. Isso já no BPC, pronto, onde acabamos por trabalhar juntos na mesma área também. Então, como eu dizia, eu tenho essa legitimidade de falar do Dr. Teixeira nos mais variados aspectos da sua vida, ou seja, vida acadêmica, pelo menos pelo pouco tempo que passamos aí no ensino médio, e vida profissional e social também em geral, né? Porque além de lidarmos na academia e na vida profissional, também do ponto de vista social convivemos bastante, e até hoje sempre que podemos nós temos essa convivência, uma convivência que é, digamos, salutar. O Dr. Teixeira é, como acadêmico, por aquilo que eu constatei no ensino médio e continuo assim ao nível do ensino superior, foi um estudante dedicado e muito assertivo. Naquela altura, quando fazíamos o ensino médio, obviamente que ele tinha algumas atenções mais ou menos divididas, né? Porque sabemos que o Dr. Teixeira foi modelo, foi manequim e também jogou basquete. Então, apesar dessas facetas que ele teve na vida dele, naquela altura, ele nunca perdeu o foco nos estudos. Então, é importante destacar isso. Então, ele sempre viu nos estudos a saída para o futuro dele. Então, apesar daqueles desvios no bom sentido, tentando enveredar pela moda e pelo basquetebol, ele nunca esqueceu a principal linha dele, que era mesmo a dedicação dos estudos. E profissionalmente falando, o Dr. Teixeira é daqueles profissionais que eu considero dedicados, busca sempre excelência no trabalho que faz. E particularmente falando dos tempos em que lidamos juntos enquanto profissionais, nós comungamos bastante de muitas ideias, fundamentalmente em matérias jurídicas, né, que tem muito a ver com a nossa área de formação, que é o direito. Então, os nossos pensamentos, as nossas ideias sobre muitos assuntos eram convergentes. Então, foi muito bom ter trabalhado com o Dr. Teixeira. É uma pessoa que tem entrega no trabalho, uma pessoa que se dedica bastante e que procura sempre fazer da melhor maneira possível o seu trabalho, e com responsabilidade e rigor. Do ponto de vista social, o Dr. Teixeira é muito afável, é uma pessoa de fácil trato, é uma pessoa que quase está sempre no seu cantinho, né? Nunca gostou de se meter assim em situações embaraçosas, e é uma pessoa que se doa aos seus, e do tempo que eu convivo com ele sempre notei um cunho muito forte de solidariedade. É uma pessoa muito solidária, é uma pessoa que também tem uma certa verticalidade naquilo que são as suas ideias. Portanto, no fundo, acaba sendo uma pessoa excelente nas mais variadas facetas da sua vida. E nós já não estamos juntos na vida profissional, já não estamos na mesma instituição, mas cada um de nós seguiu outros desafios. Então, sei que o Dr. Teixeira está num novo desafio, tal como eu também estou. Portanto, o que me resta é desejar ao Dr. Teixeira muito sucesso e que Deus continue a lhe abençoar em todas as facetas da sua vida, que tenha muitos êxitos. Estamos juntos. Saudações, Dr. Texas.
0: Então, doutor Manequim, basquetebolista, também nota-se pela altura, né? A altura e o físico. Tem 2 metros, né?
1: Não. Tem 1,88. Pronto, Verónica, permita-me rapidamente falar um bocadinho, assim, em 2 linhas sobre as 2 pessoas que acabaram de pronunciar-se, pronto. E como dizia há bocadinho, pegaram-me de jeito porque não estava nada à espera. São sim 2 pessoas por quem nutro muito carinho, de forma diferente. O Márcio é, como disse, é o nosso sobrinho mais velho. E então, por si só, já tenho um carinho muito grande por ele, um amor muito grande. Apesar de hoje ele não estar radicado em Luanda, mas pronto. Isso faz com que, de alguma forma, a saudade bata mais, mas continua a amá-lo incondicionalmente, apesar da distância, mas é uma pessoa por quem tenho muito, muito, muito carinho, muito amor. O Dr. Finda é das pessoas a quem eu conheço já, eu acho que diria já cerca de 20 anos, mais ou menos. Então,
0: Doutor Finda conhece bem, enumerou de todos os pontos de vista.
1: Ele é dos poucos que conhece essas aventuras,
0: essas facetas da
1: essas
0: vida.
1: Facetas, sim, uhum. Porque conhecemos-nos acho que em 2007 ou 2006 ou 2004, mais ou menos. Então são muitos anos.
0: Okay.
1: E pronto, também é uma pessoa por quem nutro muito respeito, muito carinho, um excelente profissional. E é verdade, sim, eu já nessa minha pequena trajetória da vida já passei por esses 2 campos que ele disse. Portanto, primeiro, eu costumo dizer que a minha grande decepção, a minha primeira grande decepção na vida não foi por uma mulher, foi por causa do desporto.
0: Conta, agora estou curiosa.
1: Porque eu cresci a sonhar que queria ser jogador de basquete.
0: E o que é que se passou?
1: Eu fiz, como é que diria, eu fiz toda a formação desde a camada jovem.
0: Mas já foi federado?
1: Eu fiz a formação, né, desde pequeno, e fui, quando atingi a idade de sénior, as coisas não correram muito bem, né, e fui dispensado do clube, e emprestaram para outro clube, e pronto, aconteceram algumas coisas. Tive uma lesão, e então
0: as lesões matam muitos sonhos.
1: E então, pronto, tanto é que muita gente não sabe sequer que eu tinha esse sonho, que eu joguei basquetebol durante muitos anos, porque depois disso quase que desliguei-me do basquete. Então Hoje...
0: Essa foi uma decepção da sua vida.
1: É, essa foi uma das grandes decepções, não poder ter atingido este objetivo, essa meta. Mas também ensinou-me muito, e é por isso que eu costumo dizer que algumas coisas, algumas lições na nossa vida, nós achamos, eu achei na altura que tivesse sido a pior coisa que me tinha acontecido, mas não. Na verdade,
0: e foi qual uma, foi a pior?
1: Na verdade, foi uma das melhores coisas que aconteceu.
0: Eu tão mal que venho para bem.
1: Exatamente,
0: não?
1: Porque isso permitiu eu redirecionar o meu foco. Andei durante muitos anos focado na carreira do basquete, e quando percebi que aquilo tudo tinha ido por água abaixo, redirecionei todas as minhas forças no outro campo. Portanto, e isso, graças a Deus, fez com que começassem a se abrir portas, fez com que tivesse uma nova visão, comecei a ver o mundo de outra forma, porque de alguma forma eu estava fechado ali naquele sonho, naquele objetivo.
0: Quando tinha muitas outras coisas por descobrir.
1: Exatamente, percebi que o mundo é vasto, o mundo é grande, que nós existe muita coisa para fazer. Portanto, e daí que vem a descoberta sobre o conhecimento e a transformação do homem pelo conhecimento. Portanto, a partir do momento que eu comecei a ler mais, a partir do momento que eu comecei a dedicar-me mais aos estudos, portanto, deu uma possibilidade de olhar para o mundo de forma diferente, deu uma possibilidade de ver coisas que eu acredito que não via antes.
0: Uhum.
1: Então, o desporto, de alguma forma, deu-me disciplina, porque eu, quem pratica desporto, de alguma forma não, e quem quer ter sucesso tem de ter disciplina. Então, algumas coisas do desporto que eu carrego até hoje na vida, uma delas é a disciplina, é a perseverança, porque no desporto é um bocadinho isso, é cair, levantou, uhum, continuar a lutar, continuar atrás dos objetivos, atrás dos sonhos. Portanto, carregado, transportar isso para a vida acaba ajudando, e para quem se quer dedicar ao estudo, ao conhecimento, ao saber, acaba sendo extremamente importante, porque de alguma forma, se tu carregas, tu levas disciplina, comprometimento, foco nas tuas tarefas diárias, tu obviamente vais ter resultados positivos.
0: Okay.
1: Então é um bocadinho isso que acabei fazendo. Inicialmente achei que era uma coisa muito má que me tinha causado, não poder...
0: Sim, porque era um sonho, era um grande desejo, depois pelas lesões e por outras escolhas não conseguiu avançar. Aquilo é como se fosse uma ferida no seu,
1: muito
0: no
1: grande,
0: seu coração.
1: Muito
0: Teixeira Kumbi, que valores recebeu da família e que ainda hoje orientam as suas escolhas?
1: Verónica, a família é sem dúvida o pilar fundamental de qualquer homem. Sem dúvida que se não tivesse, e pela minha história de vida, por tudo aquilo que eu passei, e como eu acredito que existem muitas outras pessoas que, em função do conflito armado, tiveram de vir para Luanda e recomeçar a vida. Portanto, a base família, esse núcleo família, foi bastante importante para, primeiro, perceber que é preciso ter paciência, é preciso ter fé. A família ensinou-me ética, ensinou-me valores morais que ajudaram-me a tomar decisões quando, de alguma forma, confrontado com alguma situação que me podiam tirar do caminho, me podiam tirar do foco. Portanto, os valores morais, os valores éticos passados pela família, obviamente, ajudaram e continuam a ajudar até hoje.
0: Quem é a sua maior referência na família? Pai, mãe?
1: Mãe.
0: Uhum.
1: Eu infelizmente não perdi o pai muito cedo, então cresci numa família matriarcal, que mãe solteira,

0: pessoa que de alguma forma deixou de viver para si, para viver pelos filhos. E pronto, é uma, a tal guerreira africana, guerreira angolana.
1: Como é que ela se chama?
0: Maria Helena.
2: Olá, Teixeira. É um orgulho ver o lindo filho que te tornaste. Responsável, amoroso e compassivo. Lembro-me quando fazias a faculdade, esperavas todo mundo ir dormir e ficavas na sala a estudar até altas horas. És um filho que nunca me deste trabalho. Continua assim. Te amo. Tua mãe e
0: Verônica, como eu conseguiste isso?
1: Então, o bebê é da senhora Maria Helena.
0: É reconfortante, é bom ouvi-la também.
1: Só mais um minuto.
3: Meu irmão, é com imenso orgulho que eu mando este áudio para ti. Primeiro para dizer que eu te amo muito. Te amo muito. Sempre serás o meu bebê, aquele menino que eu coloquei ao colo. E a ver-te feliz, ver-te bem sucedido profissionalmente, a conquistar os teus sonhos, para mim é um orgulho, é uma alegria que não tens noção. Mas acima de tudo, tenho orgulho em ti pelo coração que tu tens, pelo bom menino que continuas a ser. Nunca te esqueças que estarei sempre aqui para te dar amor, te apoiar naquilo que tu precisares. Espero que continues a ser este menino que eu vi crescer e que mereces tudo que estás a conquistar, meu irmão. Amo-te muito, muito, e tenho muita sorte em poder chamar-te de irmão. Beijinhos da tua irmã Dorcas Fernandes.
4: Tomo hoje a palavra para prestar público testemunho de gratidão e admiração a um homem que a vida me concedeu a honra de chamar irmão. Falar de Teixeira, devemos voltar desde o início, desde a mais tenra idade. Teixeira revelou um caráter forjado de retidão e na humildade, virtude que longe de se desvanecerem com o tempo, se robusteceram e amadureceram, fazendo dele hoje um homem de honra, honra inabalável e de palavras seguras. É um homem de trabalho árduo, um homem que busca aquilo que ele acredita, um homem que não conhece de todo o que é desistir, o que é fracasso. Esse é o Teixeira que nós conhecemos. O homem coberto de uma ambição enorme, uma ambição que compara seu coração que tem, enorme também, de família. Falar do Teixeira atrás leva-me assim à memória momentos muito, lembram-nos muita coisa, boas, más, sofrimentos, alegria, coragem, luta, persistência. E, enfim, Teixeira é o Teixeira, né? O Teixeira reinventa-se. O homem não aceita de jeito nenhum um não. Não aceita limites. Está sempre a se superar. Desde o mais novo, ele apresentou essa vertente. Podemos dizer no futebol, no basquete. Tentou futebol, tentou basquete, tentou artes marciais, caiu, levantou, lutou para chegar até onde está hoje, um verdadeiro orgulho. Hoje enche-nos de orgulho dizer, olha, o nosso irmão mais novo, o Mampipas, como é assim que nós tratamos, é o que eu trato, né? Desde o mundo.

0: sabe? O Teixeira demonstrou uma veia assim muito aguerrida, muito batalhadora, sempre em busca de novas coisas, sempre em busca de novos desafios. Quando ele concluísse um desafio, aquilo já não valia nada, já estava a olhar para outros voos mais altos. É sempre um prazer, e tem sido uma figura de inspiração para todos nós. Gostava de deixar um abraço caloroso e dizer que o caminho faz-se caminhando, né? Como tu dizes mesmo, nós não estamos ainda nem sequer a metade do meio. Estamos só no início. Então, força, meu irmão, desse lado aqui, saiba que te amo muito. Força, irmão.
1: Pipas.
2: Agora vieram lágrimas aos olhos.
1: E notas?
2: Vieram lágrimas aos olhos. De facto, vocês estão aí para o mais fundo de qualquer homem, né? E eu acho que acaba sendo a fraqueza, o ponto mais fraco. Não estava nada à espera disso. Não estava, mas dizer que há bocadinho a Verônica perguntava sobre a base. Portanto, na verdade, a minha base é um bocadinho todos esses que acabaram de falar. É neles que vou buscar o conforto, que vou buscar conselho, que pronto, não há palavras sequer para mensurar o tamanho, o sentimento que nutro por eles. Amo a todos com muito fervor, com todas as minhas forças, né? Então, pronto, é sempre difícil falar de pessoas que ocupam um lugar tão grande no nosso coração. E pronto, e a vida, na verdade, é um bocadinho sobre isso, né? Na verdade, essa é a parte que não queremos tanto expor, mas
1: às vezes não se trata de exposição, trata-se de saber. Às vezes nós não temos noção do que os outros têm para nos dizer, porque nem todos os dias a nossa família diz-nos o que sente. E essa é uma das formas em rede nacional. A família está aí a dizer e a homenagear a figura que é. Certamente foi um bom filho, é um bom filho, um bom irmão, um bom tio, um bom amigo. Aí estão as palavras dos seus.
2: Eu é que agradeço, na verdade.
1: E certamente vai ficar na sua memória.
2: Fica sempre. Fica sempre na memória, não tem como. E eu tento, na medida do possível, mostrar a todos com quem eu convivo, porque eu aprendi, ou a vida me fez aprender, que precisamos mostrar às pessoas que amamos enquanto estão em vida.
1: Exato.
2: Não é? Nós precisamos abraçar, dizer te amo, dizer eu preciso de ti, enquanto as pessoas cá estão. E às vezes os problemas, as circunstâncias afastam-nos um bocadinho disso, levam-nos a não dizer a um pai, a uma mãe, a um irmão
1: quão especial,
2: quão especial é. Às vezes até à esposa, às vezes aos filhos, esquecemos de dizer te amo, tu és especial. Então, portanto, a vida mostrou-me, ensinou-me que temos de fazer isso às pessoas, temos de mostrar, tratar as pessoas, ou mostrar às pessoas que de facto são especiais. Então, é uma coisa que eu tento fazer no meu dia a dia, mostrar às pessoas que são importantes, que o quanto eu preciso delas, o quanto elas são fundamentais para a minha existência. Então, o meu muito obrigado a todos mesmo. Amo-lhes com todo o fervor.
1: Estamos a conversa com Teixeira Alberto Cumbi, autor apaixonado pela filantropia, desenvolve vários projetos sociais com vista a garantir e promover o bem-estar das crianças em situação de vulnerabilidade. É autor do livro O Caráter Complexo da Relação Jurídica Bancária, que é, na verdade, a sua primeira obra, e eu tenho comigo em mãos. Agora, obrigada pelo presente.
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0: boa noite, porque você está com Boa Noite Angola da Rádio Nacional, hoje é terça-feira. E o nosso convidado zelo é Teixeira Cumbi, autor do livro O Caráter Complexo da Relação Jurídica Bancária. Estamos a conhecer um pouco deste autor que é apaixonado por filantropia, desenvolve projetos sociais com vista a garantir e promover o bem-estar de crianças em situação de vulnerabilidade. Teixeira Cumbi, na verdade Teixeira Alberto Cumbi, nasceu em Luanda. É licenciada em Direito pela Universidade Gregório Semedo, pós-graduada em Direito das Sociedades Comerciais pela Faculdade de Direito da Universidade Agostinho Neto, pós-graduado em Direito Bancário da Bolsa e dos Seguros pela Faculdade de Direito da Universidade de Coimbra, em Portugal. É autor, consultor jurídico e técnico bancário com mais de 10 anos de experiência. É o nosso convidado de zelo. Uma vez mais, boa noite. Esperamos nós que esteja bem, apesar da surpresa. SEO da Fisiocenter. Quantos funcionários já tem? Já está ligado o seu microfone.
1: Ok, obrigado, Verónica.
0: Quantos empregos conseguiu gerar?
1: Nós hoje geramos, assim, de forma direta, perto de 50 postos de emprego.
0: E empregos diretos?
1: Exatamente.
0: Uau.
1: E de forma indireta estamos ali com perto de 60, 70. Mas obviamente nós queremos que esse número cresça. Nós pretendemos aumentar os números, porque é a nossa forma, é a forma que nós temos de gerar valor e de impactar positivamente a sociedade.
0: A Fisio trata exatamente de... advogado, trata de saúde, saúde dos ossos, dos joelhos.
1: Não, a Fisiocenter vem mais do lado empreendedor, né? Portanto, eu sou advogado, jurista, mas de profissão, mas tenho a veia empreendedora também. Então, a Fisiocenter é um projeto enquanto empresário, enquanto empreendedor, e é uma clínica versada para especializada em fisioterapia e reabilitação. A Fisiocenter tem serviço de reabilitação física, temos serviço de terapia da fala.
0: É interessante as terapias.
1: Pedagogia, exatamente. Uhum. Portanto, hoje, por alguma razão, infelizmente, várias famílias lidam com a questão de ter filhos atípicos. Então, a forma que temos também de contribuir de alguma forma para amenizar a dor dos pais, a dor das famílias, é justamente trazer esse serviço.
0: Uhum.
1: E então a Fisiocenter está preocupada na melhoria, ou está preocupada com a melhoria da vida das pessoas, em particular dos pacientes.
0: Bom, interessante. E parabéns também para os contemplados. Temos uma mensagem aqui, deixa-me só ler, ela é longa, mas com certeza veio com muito carinho. A mensagem diz assim: meu grande amigo, a vida tem formas muito próprias de mostrar quem realmente merece chegar longe. A tua caminhada é um exemplo disso. Sempre foste um homem batalhador, determinado, persistente, e hoje é gratificante ver tudo aquilo que construíste com trabalho, conhecimento e dedicação. Construíste uma carreira brilhante e continuas a deixar a tua marca como escritor e docente universitário, partilhando conhecimento e contribuindo para a formação de outras pessoas. Isso diz muito sobre o profissional e, sobretudo, o homem que és. Mas, para mim, para além dos títulos, das conquistas, permanece o grande companheiro, alguém que sabe estar presente, valoriza a amizade e não esquece as suas raízes. Tenho muito respeito pela tua trajetória e fico verdadeiramente feliz por acompanhar o teu crescimento. Que venham ainda mais conquistas, porque a tua história mostra que o sucesso não aconteceu por acaso, foi construído com luta, perseverança e mérito. Grande abraço, meu irmão, que a vida continue a honrar todo o teu caminho que tens percorrido. Tito Domingos. Liga o microfone, está ligado, sim, agora sim.
1: Essa é um irmão que a vida profissional me deu. Então é uma pessoa muito especial. Na verdade, eu apelidei-o assim, Tito Domingos.
0: Uhum.
1: É a forma carinhosa que eu tenho de tratá-lo, mas é um amigo muito especial. É um irmão mesmo. E pronto.

0: São 22 horas em Angola. 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
2: Província do Zaire vai ganhar 3 novas estações de tratamento e distribuição de água para mais de 100 mil habitantes.
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2: A província do Zaire ganha nos próximos 18 meses 3 novas estações de tratamento e distribuição de água potável. As obras tiveram início hoje, depois da assinatura do auto de consignação nos municípios de Banzacongo, Luvo e Coimbra. O governador do Zaire, Adriano Mendes de Carvalho, reconhece a urgência das infraestruturas que ao todo deverão atender mais de 100 mil habitantes. Norberto Francisco.
3: A diretora do Gabinete Provincial de Serviços Técnicos e Infraestrutura, Zuela Capilo, fala dos aspectos técnicos da futura estação e tratamento de água potável do Mquende.
4: Vamos ter 2 grandes reservatórios, um para a centralidade e outro para o novo aeroporto, que terão a capacidade de 2.500 metros cúbicos. Em relação ao número de população atendida, nós vamos ter para a centralidade, além do número de habitantes locais, também teremos outros serviços. Estamos a falar do atendimento básico de 58 mil habitantes e para ligações futuras também teremos um ramal para atender o equivalente a 100 mil habitantes.
3: A futura estação de captação e tratamento de distribuição do Coimbra prevê atender também mais de 58 mil habitantes. O governador Adriano Mendes de Carvalho testemunhou as assinaturas do auto de consignação nos 3 municípios.
5: Há coisas que já começaram a arrancar, dentro em breve vamos ver resultados. Queremos acreditar, repito, que isso é uma situação de caráter social que vai resolver os problemas da nossa própria população. É um desafio muito grande, é uma orientação do Sr. Presidente da República que eu quero ver este assunto resolvido no mais curto espaço de tempo.
3: O projeto de construção da estação de captação e tratamento de água do Luvo conta com 2 reservatórios de 30 metros cúbicos cada, prevê 330 ligações domiciliares e 15 chafarizes. Já o projeto da ETA do Coimbra terá um reservatório de 500 metros cúbicos e prevê 1.850 ligações e 50 chafarizes. A Rádio Nacional de Angola em Banzacongo com Matondo Tando e Norberto Francisco.
2: Província do Zaire ganha nos próximos 18 meses 3 novas estações de tratamento e distribuição de água potável. O Tribunal Supremo iniciou hoje a instrução contraditória do processo no qual o antigo ministro das Relações Exteriores, Jorge Chicote, acusado de peculato, e o empresário Bartolomeu Dias de burla em torno da compra de um imóvel em Lisboa, Portugal. O jurista Nilton Capalo considera normal os arguídos recorrerem ao tribunal para pedir esclarecimentos sobre o processo.
6: Posterior ao pré-processo, que foi a instrução preparatória, melhor dito, a instrução contraditória poderá, no entanto, permitir com que se confirme que todos os elementos da acusação pública estejam em conformidade. Sem que nós esqueçamos que, à luz do Código Civil Angolano, conforme define o artigo 865, que os bens imóveis só é permitida a sua compra e venda quando for mediante celebração de escritura pública. E essa escritura pública, na sua ausência, não torna inicialmente inválido o negócio, mas configuraria uma irregularidade que é suscetível de ser sanada.
2: Tribunal Supremo iniciou hoje a instrução contraditória do processo no qual o antigo ministro das Relações Exteriores, Jorge Chicote, acusado de peculato, e o empresário Bartolomeu Dias de burla.
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2: As negras venceram a seleção do Malawi por expressivos 3-1 na corrida ao CAN 2027, no 11 de novembro. Com esse resultado, Angola soma 4 pontos após o empate na primeira volta diante do Egito. Fora de portas, o Quênia confirmou hoje a primeira morte por ébola no país de um cidadão que vivia na República Democrática do Congo e que regressou recentemente ao território nacional. Segundo o African News, o ministro da Saúde, Aden Dewale, explicou que o cidadão adoeceu há cerca de um mês e foi tratado na RDC antes de viajar por terra até Kampala, capital do Uganda, e depois voar para Nairobi a 3 de outubro.
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0: Foram as notícias na Rádio Nacional com Feliz Bela hoje, a 22 horas e 5 minutos.
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0: boa noite, porque você está com Boa Noite Angola da Rádio Nacional hoje é terça-feira. E o nosso convidado zelo é Teixeira Cumbi, autor do livro O Caráter Complexo da Relação Jurídica Bancária. Estamos a conhecer um pouco deste autor que é apaixonado por filantropia, desenvolve projetos sociais com vista a garantir e promover o bem-estar de crianças em situação de vulnerabilidade, Teixeira Cumbi. Na verdade, Teixeira Alberto Cumbi nasceu em Luanda. É licenciado em Direito pela Universidade Gregório Semedo, pós-graduado em Direito das Sociedades Comerciais pela Faculdade de Direito da Universidade Agostinho Neto, pós-graduado em Direito Bancário da Bolsa e dos Seguros pela Faculdade de Direito da Universidade de Coimbra, em Portugal. É autor, consultor jurídico e técnico bancário com mais de 10 anos de experiência. É o nosso convidado de zelo. Uma vez mais, boa noite. Esperamos nós que esteja bem, apesar da surpresa. CEO da Physio Center. E o carinho ainda continua, né? Ainda continuamos com o carinho.
1: Ei, meu cota, é Teixeira Alberto Cumbi, Manté, como costumamos chamar. Este não é só um nome para mim, é das figuras mais importantes na minha vida. Nós, como ele costuma mesmo dizer, temos uma história muito parecida, somos irmãos, consanguíneos, e portanto perdemos o pai muito cedo. E as nossas mães sempre lutaram muito para nos dar o essencial, a educação, né, a escolaridade, portanto, e lutaram muito para que não faltasse alimento para nós, não faltasse o básico. E entretanto, hoje, depois de muitas batalhas durante a infância, somos o que somos. Teixeira representa a resiliência, representa uma sabedoria, e não é por nada que é o meu padrinho de casamento. Portanto, ele representa muito para a minha vida. É a pessoa que, em fase muito difícil da minha vida, ajudou-me. Ele, mais do que me ajudar com um emprego, ele me ajudou a entender e a fazer o emprego que tenho. E hoje eu sou um bom profissional também, porque fui instruído por ele. Então é uma pessoa muito importante para a minha vida. É daquelas pessoas que eu digo à minha esposa que eu não me importaria em dar a minha vida. E ela até fica triste, porque depois pergunta aí, nós como é que ficamos? Mas é só para ter uma ideia da magnitude da pessoa. Meu cota, eu te amo muito. Alberto Cumbi, teu irmão, teu admirador, e saibas que és a figura que me inspira diariamente a ser uma pessoa melhor. Abraços, te amo do fundo do meu coração, meu cota.
2: Saúde os ouvintes do programa Boa Noite Angola, saúdo a apresentadora Verónica Pinto e especialmente o convidado Dr. Teixeira Cumbi, com quem tive o privilégio de trabalhar durante aproximadamente 8 anos, enquanto colega na Direção Jurídica e do Contencioso na instituição financeira bancária na qual o doutor trabalhou. Sei que atualmente o doutor tem estado a contribuir com o seu saber numa outra área. No entanto, ficaram as memórias como ser humano e profissional sereno pela forma como lidava com as situações do cotidiano. Uma pessoa que sabia ouvir, um excelente jurista, sempre muito vertical e com um caráter filantrópico acentuado. Doutor, desejo-lhe prosperidade em todos os seus afazeres. E sei que é cristão, E por esta razão, apelo que continue a ser este homem temente a Deus e acredite. Deus ainda reserva-te coisas grandiosas. Receba o abraço de Cristina Kassoma, ou se preferir, da Manatina.
3: Teixeira Alberto Cumbe, um jovem de brilho, de hombridade incomparável. Enquanto colega e amiga do Teixeira Cumbe, eu aprendi imenso e, acredita, levarei comigo a sua coragem. É um jovem de poucas falas, porém de grandes ações. E como tratávamos na época da direção jurídica e contencioso, chefe, Deus continuará a abençoar-te. Você é grande. Aqui, Laurinda de Souza.
4: eu tô incrédulo. Tô assim, sem palavras. Vocês estão a percorrer o mais profundo do que mas pronto, dizer que falar rapidamente das pessoas que acabaram de mandar uma mensagem. O Alberto, pronto, não há muito que se diga, é uma pessoa que eu amo muito.
0: Essas pessoas você vai mesmo poder depois, se calhar, escrever ou mandar mensagem, porque acredita, são muitos abraços para não se esquecer. Depois vai mandar mensagem, até porque estão na sintonia. Olá, olá. Olá. É jurista, mas também docente universitário e formador. O que significa ensinar?
4: Verónica. A Verónica é a causadora aqui das emoções causadas. Ensinar, para mim, é, acima de tudo, aprender. É servir. Porque não é possível ensinar se não aprendermos. E, para mim, ensinar, na verdade, acaba sendo mais... Eu aprendo mais ensinando do que... Aprendo ensinando, quando ensino, aprendo muito mais do que ensino. Então, para mim, ensinar é isso, é aprender, porque para ensinar nós precisamos ter a humildade de aprender todos os dias, não interessa com quem, com crianças, com velhos. Precisamos ser autodidatas do ponto de vista, se olharmos do ponto de vista técnico. Nós temos de aprender para melhor servir. Então, ensinar é, acima de tudo, aprender.
0: Teixeira Cumbe, aconselha que deixa ou dá a um jovem que hoje entra para a faculdade de Direito e sonha ser um advogado?
4: O conselho seria: aprenda. Dedique-se, seja focado, trabalhe arduamente, porque a vida de estudante, sobretudo em Angola, não é nada fácil. Nós temos famílias que, com o pouco recurso que têm, redirecionam todo para um rapaz ou para alguém ir à escola, ir à faculdade. Uhum. E, portanto, está a esperança de toda uma família, porque há essa crença. Pois o mercado de trabalho pode vir mostrar diferente, mas há a crença na parte por parte da família de que essa poderá vir trazer alguma esperança, trazer algum alento à família. Então, o conselho é disciplina, foco, perseverança e, acima de tudo, autodidatismo.
0: Em determinado momento, a sua trajetória ultrapassa o direito e entra para o mundo empresarial. É fundador e CEO da clínica Physio Center, o que esteve na base, ou seja, na origem deste projeto. e o que o direito ensinou, que hoje, o que hoje aplica na gestão de uma empresa?
4: Verónica, como eu dizia há bocadinho, ao longo da vida eu vou percebendo que o meu propósito é aprender, servir e gerar valor. E dessa forma, olhando para o empreendedorismo, e porque empreender significa também gerar valor, impactar a vida das pessoas, eu percebi que há uma carência na parte sul, na zona sul de Luanda, Nova Vida, em relação à clínica de reabilitação, uma clínica especializada, ou clínicas que prestassem serviços
0: especializados
4: em reabilitação. Porque boa parte das pessoas deslocavam-se à cidade de Luanda, à cidade, que é assim que chamamos, à Baixa de Luanda, em Talatona, portanto, pessoas que saem do Golfe, do Quilamba, portanto, passam pela Nova Vida. E desta forma nós entendemos que precisamos gerar algum impacto à vida das pessoas, e então decidimos fazer esse investimento, fazer... e daí resultou a Fisiocenter.
0: O que é que o empreendedorismo lhe ensinou sobre pessoas, liderança e tomada de decisões?
4: Ultimamente eu tenho aprendido, reaprendido que empreendedorismo, liderança não se faz sem estar disposto a servir e a aprender. Então essas são as palavras de ordem para os empreendedores, né? Porque precisamos nos montar com um espírito de aprendizagem para passar ou ultrapassar todos os desafios possíveis, para que consigamos levar avante os nossos projetos, para que consigamos inspirar pessoas, para que o empreendedorismo obriga-te a olhar e a lidar com pessoas, né? E a ideia é maximizar ou potencializar ao máximo a qualidade das pessoas. E enquanto empreendedor, enquanto líder, é preciso saber servir para poder olhar para um indivíduo e fazê-lo maximizar as suas qualidades. Então esse é um dos maiores desafios enquanto empreendedor, enquanto líder. É fundamental aprendermos a servir e a olhar para as pessoas e tirar o melhor de si.
0: Sente-se realizado?
4: Não, ainda não.
0: O que é que é realização?
4: Não. Boa pergunta. Eu acho que, do meu ponto de vista, a realização é a materialização de uma série de sonhos, de objetivos traçados ao longo da vida. Obviamente que deve existir a realização. Deve ser medida com diferentes réguas.
0: O que é que ainda não realizou?
4: Ou seja, ainda tem alguns sonhos que gostava de ver materializados. Mas, assim, olhando para aquilo que é a minha jornada, eu hoje diria, aliás, diria não, eu sou abençoado, né? Porque eu venho de uma família humilde, e graças a Deus hoje consigo empregar pessoas, consigo garantidamente colocar comida
0: à
4: mesa das pessoas, contribuo para o crescimento do país com os impostos que nós pagamos.
0: É um cidadão exemplar.
4: Sim.
0: 22:32 minutos. Teixeira Cumbe, do que verdadeiramente se orgulha?
4: Da minha família. Orgulho-me da minha família.
0: O que lhe move?
4: A fé.
0: O que ainda pretende realizar? Mais uma vez essa pergunta.
4: Eu ainda tenho muitos sonhos por realizar. Hoje já realizei alguns, sim, graças a Deus. Tenho uma família que sempre sonhei, filhos saudáveis, uma parceira que compreende, que está ali, que faz questão de deixar que haja um lar. Portanto, e essa é das coisas mais importantes que um homem pode ter, é ter de facto uma família que seja o ponto em que tu vais buscar o equilíbrio, que vais buscar o conforto. Então, graças a Deus, hoje tenho já algumas realizações, mas faltam algumas.
5: Meu amor, desejo que nunca te esqueças o quanto me orgulho do homem que tu és. Tu não estás a te tornar este homem, tu já és esse homem. Digo isso porque dia após dia descubro em ti um ser extraordinário com uma essência divina que só consegue verdadeiramente apreciar quem tem o privilégio de conviver contigo. Vejo de perto a tua dedicação como zelador da família, parceiro incondicional, esposo e, acima de tudo, amigo. Admiro a forma como te entregas a novos desafios, com a determinação de fazer dar certo, mesmo quando tudo parece impossível. Acredito profundamente no teu potencial e acredita, amor, ainda tens muito a conquistar. Que nunca te falte coragem e disposição para abraçar novos desafios. Humildade para continuar a aprender e determinação para perseguir os teus sonhos. Como tua esposa, estarei sempre a torcer por ti, a celebrar cada conquista e disponível para te abraçar quando as coisas não correrem como esperamos. Desejo que continues a crescer pessoal e profissionalmente e, sobretudo, a exercer com sabedoria o líder que tu és. Que o teu percurso seja marcante não apenas para nossa família, mas para nossa nação. Tens um legado a construir, uma história a escrever e muitas vidas ainda por impactar. E quando um dia olhares para trás e contemplares tudo o que conquistaste, quero que saibas que desde o início eu já conseguia enxergar este homem que o mundo ainda haveria de conhecer. Vai, meu amor, o teu lugar não é apenas aonde os teus sonhos te levam, é onde o teu propósito te chama. E eu estarei aqui ao teu lado a cada passo desta caminhada. Com muito amor e admiração da tua esposa. Um beijo, meu amor.
6: Eu sou Enzo Cumbi, filho do Teixeira Cumbi. O que eu tenho a dizer ao meu pai é que sou muito grato por ter o meu pai na minha vida. Reconheço tudo o que o papá faz por mim. E quero que o papá saiba que lhe amo muito e que tenha muito orgulho em ser teu filho. Te amo, papá.
7: Olá, papá. Eu queria aproveitar este momento para dizer que tenho muito orgulho em ser tua filha e em tudo aquilo que o papá tem conquistado. Às vezes eu não digo, mas eu admiro muito a tua força e todo o teu esforço. Espero que Deus continue a abençoar-te e abrir muitos caminhos para ti. Amo-te muito e estarei sempre a torcer.
0: Já está. Desculpa.
4: Ai, ai, ai, Verônica.
0: Desculpa.
4: Tá a pegar pesado. Tá a pegar pesado.
0: São 22 horas e 37 minutos. A conversa com Teixeira Cumbi. Como dizem os seus amigos, é um grande vencedor. O Tio Domingos diz mais: essa tropa realmente é um irmão, grande companheiro. Não esqueça a base e a origem. Bom atleta. Mas continua a ser um atleta?
4: Eu sou atleta por natureza, só não consegui ser um atleta profissional, uhum. Mas eu, pronto, sou um atleta até hoje. Hoje, por causa das ocupações, já não consigo fazer o desporto como eu gostaria, na intensidade que gostaria, mas...
0: Se tivesse que recuar, o que gostaria de mudar na sua vida?
4: Verónica está... Verónica... Ai, Verónica está mesmo a... Como dizem, né? Se me permitir, dá borna.
0: Não, aqui nós não somos agressivos, somos carinhosos.
4: Não, Verónica, eu hoje, com o que sei, se me fizesse essa pergunta há alguns anos, eu lhe podia indicar algumas coisas que mudaria no passado. Mas hoje, e como eu tenho dito, as lições que a vida dá, eu hoje não mudaria nada. Porque todos os tropeços, todas as portas fechadas, todos os erros, todos os fracassos permitiram-me ser o homem que sou hoje e o homem que quero ser amanhã, permitiram-me aprender, permitiram-me abrir a mente para o aprendizado e isso obviamente vai permitir que eu cresça, que eu evolua. Então... hoje eu não mudaria nada, faria tal e qual, mas obviamente se me tivesse perguntado, se me tivesse feito essa resposta há alguns anos, eu teria dito, podia enumerar aqui uma série de coisas que gostaria de mudar.
0: Ok,
8: boa noite pessoal, boa noite Rádio Ouvinte, extensivo para o nosso convidado Teixeira Cumbe e a nossa jornalista Verónica Pinto. Pronto, falar do Teixeira não é uma tarefa muito fácil, até porque conheço ele há mais de 30 anos e ele é um irmão, para mim ele é um irmão, aquele irmão mais novo. É aquele irmão dedicado, aquele irmão chato quando quer ser chato, de facto. É um jovem angolano, como qualquer um de nós. É aquela pessoa que viveu qualquer um dos problemas que qualquer jovem na fase de crescimento vive. Dificuldades tremendas também, mas era aquele jovem que teve sempre um sonho, teve sempre foco, quis atingir objetivos, não queria contentar-se apenas com aquela dificuldade que ele tinha, aquela dificuldade de infância, aquela dificuldade de ir a pé à escola, aquela dificuldade de algumas vezes chegar em casa e não ter às vezes o que comer. Dificuldades extremas, mas era aquele jovem que ele sabia e sabe que com dedicação, com zelo, consegue chegar muito e muito distante. É assim então que dedicou-se aos estudos, fez as suas formações, realizou os seus sonhos e ainda tem muito para frente para conquistar. Eu tenho a certeza que ele vai conquistar, porque é uma pessoa com muito foco, é uma pessoa muito dedicada, é uma pessoa afável, é uma pessoa com uma série de qualidades, com um coração enorme, é daquelas pessoas que gosta de ajudar. E daquelas pessoas também, quando estás errado, fala-te na cara. Então, desejo a ti, Teixeira, muito sucesso, que continuas a ser essa pessoa maravilhosa. Eu estou sempre deste lado, deve que vir o que der, né? Tu és meu irmão e tu sabes disso. Estou contigo, não te largo, sucesso e que Deus continue abençoando a sua vida e da sua família também. Cantando, Edson Rafael.
9: Boa noite, Angola.
10: Boa noite, Angola. Um abraço fraterno.
9: Um abraço fraterno.

0: horas e 49 minutos, estamos de volta. Continuamos com um convidado de zelo. Na verdade, já estamos quase a terminar. Aliás, o nosso convidado de zelo é muito querido. Pelos seus, pela sua família, pelos seus amigos, pelos seus colaboradores. É mesmo muito querido. Vamos a mais um mimo.
1: Chamo-me Luiana e sou a irmã do Teixeira Cumbe. Falar do Teixeira é muito simples, porque sempre foi uma criança muito tranquila e obediente. Sempre foi muito focado nos estudos e nas suas formações. O Teixeira é daquelas pessoas que esperava todos de casa irem se deitar e ele ficava na sala a estudar durante horas. Sou a irmã dele mais velha e houve uma altura em que o Teixeira aprendeu a ver as horas primeiro que eu. É verdade. Aquilo serviu-me de inspiração e dedicação para poder também aprender a ver as horas. O Teixeira sempre foi muito determinado, disciplinado e inteligente. Eu às vezes trato-o por gênio, porque é assim que eu o vejo. Tem como qualidade a sinceridade, porque ele fala com muita verdade. Tem várias virtudes, mas destacarei apenas duas, que é a coragem e a determinação, quesitos que o levaram longe e atingir patamares de forma honesta e honrosa, que hoje orgulham-nos a todos nós. Meu irmão, desejo-te tudo de bom, que continues a ser essa pessoa presente em todos os momentos, dedicado, atencioso, e que consigas realizar todos os desejos do teu coração. Tens todas as qualidades e acredito que sempre irás atingir os teus objetivos por mérito. Um beijão enorme, amo-te muito e brilha sempre, meu gênio.
2: Olá, Teixeira. Quero aproveitar este momento para dizer que sou muito orgulhoso de ti. Esta oportunidade é fruto da tua dedicação e do teu esforço. Continua firme, acredita no teu potencial e nunca deixe de lutar pelos teus objetivos. Isso é apenas o início de uma caminhada de muita conquista. Meus parabéns e muito sucesso. Estou contigo. Daqui é o Wagner. Tá, tô lá.
0: Estamos a terminar quase. O que é que tem a dizer, doutor Teixeira?
3: Verónica, permita-me agradecer a si primeiro e à Rádio Nacional por tamanha homenagem, por tamanha honra, e isso alegra completamente o meu coração. Achava inclusive que não era merecedor de estar cá sentado, mas ainda assim disseram que não, devias e deves estar, porque também merece. Então eu sinto-me profundamente grato pela Rádio Nacional e a si. A todos que tiraram um minutinho para tecer algumas palavras

0: Roberto Cumbi, que estava a começar a sua caminhada, o que lhe diria?
1: Diria que é preciso ter fé, é preciso acreditar. Algumas portas se vão fechar, alguns telefonemas não vão ser atendidos, vais ter algumas quedas, vais tropeçar, mas deves levantar, sacudir a poeira, erguer a cabeça e continuar a lutar.
0: Mais uma. Que pergunta gostaria que as pessoas lhe fizessem, mas nunca mais fizeram? E que... Deixa-me formular novamente. Que pergunta gostaria que as pessoas lhe fizessem mais vezes e que nunca a fizeram?
1: Pergunta que gostaria que fizessem mais vezes e nunca a fizeram? Eu acho que é uma pergunta um tanto quanto difícil, mas eu acho que nós até acabamos perguntando, as pessoas até acabam perguntando, se estás bem, de facto. O nosso está tudo bem é muito superficial, né? É muito está bem do boa tarde, do bom dia, mas isso serve para mim
0: também. Estás bem para parar para escutar se realmente.
1: Exatamente, está tudo bem, estás bem de facto. O que é que te vai a alma? Como é que está a tua alma? Como é que está o teu espírito? Como é que estás por dentro?
0: Porque é aquele estás bem que você para responder. Há outro estás bem, fiz.
1: Exatamente.
0: Mas há outro que diz,
1: tenho de explicar, eu vou conversar. E às vezes é o ponto de partida, falávamos há um bocadinho, é o ponto de partida para uma nova visão, para resolveres uma situação que estás a viver, né? E alguém olhar-te nos olhos e quer saber se verdadeiramente estás bem, se a alma está intacta, né? Porque vivemos numa sociedade de muita correria que quase não queremos saber como é que vai a alma do indivíduo, como é que o homem está por dentro.
0: E como é que se sente.
1: Como é que, exatamente.
0: Que legado, rapidamente, que legado gostaria de deixar?
1: Gostaria de deixar um legado de... Essa pergunta é difícil.
0: Pode dizer numa outra oportunidade. Como é que gostaria de ser lembrado?
1: Como um eterno aprendiz, um indivíduo que faz tudo para servir e para gerar valores, para contribuir positivamente para a sociedade, para a comunidade e para a vida daqueles com quem tem a possibilidade de privar.
0: Uau. E terminamos o nosso encontro. Agradecemos profundamente por teres aceitado que pudéssemos folhear um pouco da página do livro da tua vida. Desejamos sucessos sucessivos e que continues a ser este homem solidário, preocupado com os outros, muita coisa boa. Desejamos.
1: Verónica, eu agradeço profundamente, profundamente, estou completamente profundamente, nem sei o que dizer, mas eu estou...
0: Mas nós percebemos.
1: Mas é de facto uma honra, uma vez mais, é uma honra enorme poder abrir essa página da minha vida para vocês e permitirem-me estar aqui e falar para vocês e mostrar às pessoas que estão do outro lado, que não importa o momento ou o lugar em que estejas hoje. É preciso confiar em Deus, é preciso trabalhar, é preciso ter disciplina, que as coisas, as portas abrem-se. Então, talvez a abertura dessa página da minha vida Seja, espero que possa chegar alguém que passou pelas vezes.

0: vicissitudes da vida que eu passei, mas que continuo a acreditar e que hoje pode, e no caso da pessoa amanhã, poderá contribuir positivamente para a sociedade, para a comunidade, assim como hoje eu posso também contribuir para a comunidade, para a sociedade, para todos que lidam comigo.
1: Oh. E foi assim a conversa com Teixeira Alberto Cumbi, que nasceu em Luanda, é licenciado em Direito pela Universidade de Gregório Semedo, depois graduado em Direito pelas das Sociedades Comerciais, pela Faculdade de Direito da Universidade Agostinho Neto, depois graduado em Direito Bancário da Bolsa e dos Seguros pela Faculdade de Direito de Coimbra. É autor, escritor, advogado, consultor jurídico e técnico bancário com mais de 10 anos de experiência. Autor apaixonado pela filantropia, desenvolve vários projetos sociais com vista a garantir e promover o bem-estar das crianças em situação de vulnerabilidade. Foi assim o perfil de Teixeira Cumbi. Recordar que é o CEO da

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0: 23 horas no país, notícias na Rádio Nacional com Feliz Bela Oigia.
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2: 3,4 milhões de crianças já beneficiam da alimentação escolar.
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2: A ministra da Educação tranquiliza os professores grevistas a assegurar que ninguém será descontado por não ter dado aulas durante o período de greve. Erika de Carvalho diz que a garantia foi dada por ocasião das negociações com o Sindicato Nacional dos Professores.
3: Percebo que os professores tenham essa preocupação, mas em mesa de negociações este assunto também foi acertado com o próprio sindicato, está ultrapassado, os professores não serão descontados, portanto, não é desde logo uma preocupação. Foi ultrapassado, estamos a fazer o caminho para a frente, portanto, os professores não precisam de estar preocupados.
2: A ministra da Educação realça que 1,5 milhões de crianças entraram para o sistema de ensino neste ano letivo nas classes de iniciação. Por outro lado, Erika de Carvalho reitera que 145 escolas serão construídas em 13 províncias no âmbito do programa Minha Escola, Meu Futuro.
3: Os dados do censo apontam para 4,5 milhões de crianças e jovens fora do sistema de ensino. Aqui estamos a falar com idades dos 5 aos 18 anos. A boa notícia é que, já tive a oportunidade de dizer, entrou para o sistema de educação e ensino 1,5 milhões de crianças nas classes de iniciação. Temos agora em carteira o projeto Minha Escola, Meu Futuro. É um projeto que prevê a construção e reabilitação de escolas em todo o país. Neste momento, para 13 províncias, serão construídas cerca de 145 escolas. A nossa pretensão é que comecem antes do final do ano de 2026. Não é? Portanto, estamos a trabalhar nos processos precedentes.
2: Em entrevista esta noite na TPA, a ministra da Educação disse igualmente que 3,4 milhões de crianças já beneficiam da alimentação escolar em 5 mil escolas do país.
3: O programa de alimentação escolar chegou a 3,4 milhões de crianças, 303 municípios, 5 mil escolas. Ficaram por executar, e houve constrangimentos, sim, em 23 municípios, isso em relação ao ano letivo que terminou. Estes 23 municípios estão agora já a executar. E houve aqui alguns desafios, e sendo o primeiro ano de implementação do programa, houve sim desafios, mas que já estão ultrapassados.
2: Ministra da Educação, Erika de Carvalho, 3,4 milhões de crianças já beneficiam da alimentação escolar em 5 mil escolas do país. Estes dados foram fornecidos pela ministra durante a entrevista que concedeu esta noite à TPA no espaço A Grande Entrevista.
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2: A Seleção Nacional venceu esta noite o Malawi por 3-1 no estádio 11 de novembro, em partida referente à segunda jornada do Grupo B das eliminatórias de acesso ao CAN 2027. A jogar diante do seu público, os Palancas Negras entraram determinados e começaram a construir a vantagem aos 3 minutos com o golo de Milson. Mabululu, 38, e Miro, aos 71, anotaram os outros golos que garantiram o triunfo e colocaram Angola no comando do Grupo B, com os mesmos 4 pontos que o Egito. O Malawi beneficiou de um autogolo da defesa central angolano, que é Lunda Gaspar, aos 45 minutos. O presidente da Assembleia Nacional Popular da Guiné-Bissau considerou hoje que não há condições para a realização de eleições a 6 de dezembro, salientando que o prazo para apresentação de candidaturas terminou hoje sem serem apresentados os candidatos. Até já.
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0: Foram as notícias na Rádio Nacional com Feliz Bela hoje, a 23 horas e 5 minutos.
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São 23 horas e 14 minutos. Boa noite, boa noite. Vamos ouvir a Susana Lubrano com a canção Talento, uma canção para preparar o ambiente da sala íntima. E vamos assim abrir um espaço para conversar de amor, relacionamento, cumplicidade e continuar a escolher a pessoa que está ao seu lado. Tal como dissemos que hoje na sala íntima vamos falar sobre porquê que os casais deixam de namorar antes de casar, e quem senta no sofá azul da Rádio Nacional de Angola é a doutora Elsa Ferreira, consultora relacional e educadora sexual. E vamos assim à sala íntima.

0: Estamos de volta. Estamos de volta às 23h15. Bem-vinda, bem-vindo à sala mais aguardada do nosso país. Como dissemos, o nosso tema hoje é porque é que os casais deixam de namorar depois de casado? Porque será que casaram? Já não namoram? Só porque são marido e mulher? Enfim. Doutora Elsa, boa noite. Bem-vinda à Rádio Nacional de Angola.
1: Olá, boa noite. É sempre uma honra cá estar. E boa noite a todos os nossos ouvintes da sala íntima. Mais um dia. Então cá estou, Verónica, e obrigado pelo convite de sempre. Adoro cá estar, adoro o teu programa. E mais uma vez vos saúdo, caríssimos ouvintes.
0: Agradecemos a saudação e principalmente a disponibilidade que têm em brindar-nos com estes assuntos. E vamos assim a grande questão que não se cala, o nosso tema central. Porquê que os casais, depois de casado, deixam de namorar?
1: O casamento cria rotina, mas o amor precisa de intenção. Muitos casais começam a viver apenas como gestores da casa. Vêm as contas, vêm os filhos, o trabalho, compras e responsabilidades. Quando dão por eles, aos poucos deixam de ser namorados e passam a funcionar apenas como parceiros de tarefas. Os filhos podem ocupar todo o espaço do casal, é verdade. Então, quando chegam os filhos, o casal pode colocar toda a energia na parentalidade e esquecer a relação conjugal. Ser pai e mãe é importante, mas marido e mulher também precisam de tempo para se reencontrar.
0: É interessante. Doutora Elsa, o casamento transforma a relação. Porquê?
1: A rotina. Sim. A rotina pode roubar espaço ao romance, mas não precisa ser assim. O problema não é ter rotina. É quando o casal passa a viver apenas para trabalhar, cuidar dos filhos, pagar contas e resolver problemas, deixando de cuidar da relação. E muitos de nós sabemos que o romance precisa de intenção. Às vezes não é necessário dinheiro nem grandes programas. Os casais têm que se abraçar mais, mandar mensagens carinhosas um para o outro. O homem também tem que ser mais criativo para preparar um jantar a dois. Falo mesmo em casa. Um elogio, um toque, uma conversa sem telemóvel pode e vai reacender a conexão. Então eu vos peço, caríssimos, as mulheres precisam que vocês tomem o vosso lugar, que vão ao YouTube, aprendam a cozinhar e façam aquela comidinha gostosa e surpreendam as vossas esposas também. Continuar a namorar é uma responsabilidade, porque o casal precisa que a sua intimidade não deve ser tratada como obrigação. Então, se o casal não namora, não vai lembrar-se que o carinho, o toque, conversa e a sexualidade têm que permanecer, porque senão cria-se uma distância, e a distância emocional infelizmente faz com que os casais comecem a discutir por tudo e por nada. Porquê? Porque não têm uma rotina de intimidade. Então a intimidade começa muito antes do quarto. Começa na forma como olhamos, como escutamos e tratamos o outro durante o dia. Porque eu vos lembro sempre que o principal órgão erógeno é audição, não é? Quando nós vamos dizendo ao outro que ele nos faz bem, que gostamos dele, que somos muito felizes por ele fazer parte da nossa vida e ela também fazer parte da sua vida. Dizer muitas vezes à sua esposa também que é muito grato pelos filhos, pela forma como ela educa os filhos, pela forma como ela cuida da casa. Então o namoro tem que ser mesmo alimentado para que o casal sinta prazer depois na intimidade. E vou relembrar também concernente às conversas que os casais têm que se habituar como rotina. Não digo fofocas, mas brincarem de vez em quando, dizer a um outro que ele lhe faz bem, ser o máximo possível em essência, que quem gosta de brincar, quem gosta de dançar, fazer algo que marque, porque eu peço muito, muito aos casais que entendam o quão essencial é criar memórias para que naqueles dias que os casais não estão tão bem e nunca vão pensar em desistir, quando entram num campo de memórias e encontram momentos que riram juntos, momentos que partilharam algo com os filhos, momentos que fizeram uma brincadeira durante uma viagem, pequenos momentos, mas que na memória se tornarão grandes, porque faz com que um sinta saudades do outro.
0: Oh, interessante. Doutora Elsa Ferreira, hoje estamos a falar sobre porquê que os casais deixam de namorar. Porquê que os casais deixam de namorar depois de que casaram? Casaram e já não namoram. Porquê? Doutora Elsa, o que será que mata a relação? O namoro?
1: E o casal, principalmente o casal, quando já tem muitos anos de casados, há situações que provocam ressentimentos que não são resolvidos. E isso também pode matar o namoro. Pequenas mágoas acumuladas podem transformar-se em indiferenças, digo, bem dizendo, quando o casal deixa de resolver conflitos e passa apenas a evitá-los, a mandar indiretas, a dizer que estou farto, a dizer qualquer dia desisto. Então é bom que o casal comece a praticar o dia que aconteceu algo que infelizmente não conseguem superar. Então um que tenha a amabilidade de dizer ao outro: olha, vamos dormir sobre o tema e quando estivermos bem, eu estiver mais calmo, tu estiveres mais calma, vamos conversar sobre. Então é importante que durmam abraçados, mesmo chateados. Encostam-se, um põe o pé no outro, só para dizer o quê? Eu estou aqui e eu quero resolver. Porque rancor e mágoa destroem quem está a sentir. E o que vai afetar o outro é aquela forma como olhamos para o outro, de forma com desprezo. Então relembro mesmo que é importante que os ressentimentos não resolvidos matam o namoro. Guardem esta frase, meus queridos. Pequenas mágoas acumuladas podem transformar-se em indiferença quando o casal deixa de resolver conflitos e passa apenas a evitá-los. A proximidade vai diminuindo.
0: Ok. Doutora Elsa, como é que o namoro deve ser exatamente dentro do casamento?
1: O namoro dentro do casamento precisa de ser uma escolha diária. Eu, como consultora relacional, todos os dias eu digo quem me procura em gabinete. Não é necessário esperar uma viagem ou uma ocasião especial. Mais um café juntos, um abraço demorado, uma conversa sem telemóvel, um elogio ou um encontro a dois. Por exemplo, combinarem, irem para um hotel. Também a esposa pode fazer uma surpresa ao seu marido para relembrar o tempo de namoro. Então ela vai para um hotel, marca o quarto e diz ao seu companheiro, ao seu esposo: amor, encontra-me neste lugar, sem dizer mais nada. Mas você, esposa, já levou uma roupa, um calçado, roupa interior e a necessaire para o marido fazer a higiene. E quando ele chega no hotel, você diz ao ouvido: olha, eu preparei este quarto, uma surpresa que eu te ofereço, meu marido. Vão ver? Qual é o homem que não vai adorar receber um presente da sua esposa de longa data? Então é o jeitinho com que nós mulheres temos que reaprender a conquistar o mesmo marido, minhas queridas. Então começarmos a habituar que eles também gostam de surpresas, só que tem que se falar baixinho, tem que ser mais carinhosa e convidá-lo para ir ao seu encontro. Amor, vem ter o meu encontro, tenho algo para nós. Vão ver, queridas? Não deixem mensagens, ligam mesmo para ele. Se ouvirem barulho do outro lado, amor, vai para um lugar mais silencioso, eu quero dizer-te algo. E aí, quando ele chega ao vosso encontro, é o ouvido que vocês dizem, o que programaram para ele, para ele começar já a preparar-se também. Ok, minhas lindas? Chegando ao hotel, não se falem dos filhos, não falem de problemas, não falem da falta de dinheiro, de situações do passado, mas sim, entreguem-se, mulheres, entreguem-se nessa noite.
0: Muito interessante a questão de quando sais como casal, porque aquela, doutora Elsa, aquela de marido e mulher sair como namorados e aqueles dias que saem como família, marido, a mulher e os filhos, é aquele dia que cada um tem o seu dia também, se calhar é muito importante. E por falar nisso, doutora Elsa, será que só os homens é que devem oferecer nas suas parceiras, ou as parceiras também devem fazer um miminho nas suas escolhas?
1: É o que os homens precisam de receber também da sua esposa. Entender que ela trabalha, ela tem o seu dinheirinho e eu também faço parte das escolhas dela. Vão ver, minhas queridas? Nós, se quisermos receber, também temos que aprender a dar. Porque eles gostam sim de surpresas. E eles não têm também tudo, como nós muitas vezes gostamos de dizer: ah, não sei o que é que vou oferecer, porque ele tem tudo. Há sempre algo que tu faças, mulher, com que este homem diga: uau, finalmente ela me viu, ela me vê, finalmente ela também sabe dar. Estão a ver, minhas queridas? Então juntem um dinheirinho e ofereçam uma noite num hotel bonito. E lá dentro, doem-se, mulheres. Façam massagens, ponham óleo pelo vosso corpo. Ó, peçam a ele para pôr o óleo. Peçam a ele para pôr o óleo. Entregam uma tigelinha bonita com óleo. Diz: amor, passa o óleo pelo meu corpo. Sem reclamar que não sabes fazer massagem e isto e aquilo. Não. Primeiro vão tomar banho juntos. A queridíssima já pediu ao garçom para às X horas subir com uma comida gostosa. Não saiam do quarto. Então, antes da comida, um pormenor. Peçam comida que seja leve. Os bifinhos de peru, os bifinhos de frango. Evitem as natas, evitem álcool em exagero. Porque para estarem conscientes, se beberem sumo natural, um sumo de melancia, um sumo de beterraba com pitaia, que é muito bom. Sumos assim naturais que sejam vermelhos, sumo de morango. Para quê? Para continuar a ter aquele momento de sedução. Ok? Então, Mulheres, caprichem também nas ofertas e diversifiquem.
0: E aqui, nós aqui a viajarmos para aquele momento, né? De criar o olho, criar aquela intimidade. As mulheres devem às vezes dar o primeiro passo para convencer o cara, assim para provocar, assim para que eles sintam-se também mais atraídos e mais desejados, né? A iniciativa da mulher. É muito interessante essa explicação que deixa aqui a doutora Elsa. Neste assunto, lembrar que hoje estamos a falar sobre porque é que os casais deixam de namorar depois de casar, é que fica tudo na rotina, e aqui a doutora Elsa dar dicas e conselhos sobre como sair dessa rotina, como melhorar e apimentar cada vez mais a relação para que não seja tipo a mesmice, passarem a olhar-se como irmãos ou talvez como amigos, enfim. Então é interessante estas surpresas que cada um faz para o outro. 23:31 minutos. Vamos à música.

0: São 23 horas 35 minutos que esta canção que fala da persistência do amor em Nada Apaga Essa Paixão. É o título desta música, Nada Apaga Essa Paixão, de Maurício Matar. Essa música de Maurício Matar aborda de forma clara a dificuldade de lidar com os sentimentos não expressos e a força de um amor que resiste ao tempo e à distância. O narrador reconhece que o silêncio e a falta de coragem para falar do coração levaram à solidão, mostrando como a incapacidade de abrir-se pode ter consequências profundas. O desejo de reencontrar a pessoa amada e a esperança de que ela também sinta saudade reforçam a intensidade desse sentimento que permanece vivo mesmo diante da separação e da impossibilidade de recomeçar. Esta música ganhou ainda mais destaque ao integrar a trilha sonora da novela A História do Amor, o que ampliou a sua identificação com temas universais como saudade, o desejo e paixão não resolvida. É um trecho marcante. Eu te procuro, eu te invento, eu te transformo em ilusão, mas na verdade não apaga essa paixão, mostra o esforço do autor em preencher o vazio com lembranças e fantasias, sem conseguir superar o sentimento. É, Maurício Matar, em suas apresentações, por traduzir de forma direta e emotiva a experiência de quem não consegue aquecer um grande amor. Então, voltando aqui à conversa sobre porque é que os casais deixam de namorar depois de casar, doutora Elsa? As surpresas, os casais, acha que devem mesmo fazer surpresas um para o outro?
1: Ah, e no dia que o esposo também oferece à sua esposa, a mulher cria rotina no lar. Então é essencial que você, marido, faça uma surpresa na sua mulher dentro de casa. Você já combinou com a sua auxiliar doméstica para cuidar dos meninos, principalmente quem tem a sorte de que os meninos vão mais cedo para a cama? Então aí o caríssimo já foi ao YouTube, já encontrou uma boa receita. Relembro que é essencial cozinharem ou cozinhar, porque é para o marido hoje, cozinhar algo leve, carnes brancas, pouca comida, para que na mesa da sala você põe uma toalha, acende umas velinhas, basta duas velinhas, liga a televisão, põe assim um canal de música, mas música suave, e só as velinhas e a luz da televisão. O meu caro vai buscar um edredom, dobra ali mesmo, faz uma cama, uma almofadazinha pequenina e pede à sua amada para deitar-se. Se ela tiver com aquela roupinha de casa, aqueles calçõezinhos, a blusinha, você vai tirando calmamente ela deitada, pois põe uma toalha naquela zona só das nádegas e começa a pôr o óleo pelo corpo da sua esposa, dizendo ao ouvido dela quanto ela é bonita, quanto ela cheira bem, vai-lhe passando a mão pelo corpo todo. E não queira introduzir já, deixa a sua mulher usufruir um pouco dos seus carinhos, da sua paciência.
0: Ter calma,
1: peça ela depois para virar-se. Ela, quando se virar, cobre aquela zona dos seios. Deixa lá duas toalhinhas dobradas ao lado, cobre aquela zona só dos seios, a zona genital. Por quê? Para ela sentir-se resguardada, para ela sentir-se que você cuida dela, você a respeita. Porque isso faz de si também um cavalheiro. Ah, meu querido, porque independente das mulheres, quando já são mães, elas não estão tão confortáveis com o corpo. Então é importante que, meu caro, entenda que vá fazendo devagarinho, vá-lhe fazendo a massagem, não repare em nenhuma parte do corpo em que ela não gosta, você não diga nada. ponha o óleo pelo corpo, comece pelos seios, vai descendo para a barriga, passe na zona das virilhas. Pois então, quando vir que está um momento, aí você apaga as velinhas e ficam só com a luz da televisão, a musiquinha baixa, a playlist que tem que ser músicas assim, um jazz, uma música de tarraxinha, é a música que leva assim ao momento do amor. Se você for no YouTube, você vai ligar músicas para fazer amor, a ver? Que não aquelas brasileiras, aquelas músicas lameixas, não, aquelas músicas assim mais suaves e que tem a ver com eu gosto muito de ti, eu quero beijar a tua boca, músicas desse género. Os slows de antigamente. Então, caríssimo, aí começa a fazer amor com a sua esposa de uma forma sempre mais carinhosa, abraça a sua companheira. Estou a falar para os casais que já são casais maduros, que já estão dos 40 para cima. Então convém que o ato de intimidade seja mais duradouro, prazeroso, quando inicia-se devagarinho. Abraça, beija, põe a sua mulher no seu colo. Então mantenha-se mesmo concentrado em fazer mais carinhos à sua esposa. Continuar a beijá-la, beijar as axilas, beijar o peito, beijar o baixo ventre, com muita suavidade, muito carinho. Se quiser lamber, lamba. Então, para que a sua mulher note que você realmente continua a admirar o corpo dela. E quando acabarem de fazer amor, deixem-se estar no edredom, abracem-se, fiquem um bocadinho juntos, sem pressa. Se adormecerem, você tapa-se, por isso tem que ter sempre também mais uma coberta ali. Podem mesmo adormecer na sala. Quando levantam, se levanta com carinho, pega na sua esposa, na mão, ou põe o colo, faz só um carinho para ela, porque a continuação destas memórias que serão guardadas pelos dois. Porque acredita, meu caro, a casa é uma rotina para a esposa, mas quando ela é presenteada de uma forma diferente, ela, quando estiver em casa, na sala, nesse cantinho, quando vocês fizeram amor, ela vai lembrar sempre com muito carinho e desejo. Aí sim vai lhe dar o quê? Saudades. Entendeu? E vontade de que, quando o meu marido voltar-me a pedir para termos um momento, eu também já sei que eu posso tomar iniciativa. Então ela também se começará a ser mais audaz, vai começar a ser mais ousada, sem medo de dizer que te quero, sinto vontade, tenho saudades. Espero que me entenda.
0: Doutora Elsa. Doutora Elsa, doutora Elsa. São 23:43. Estamos a falar sobre casamento. Estamos a falar sobre conexão. Estamos a falar sobre rotina. Estamos a falar sobre entrega. Estamos a falar sobre maturidade. É sobre isso. Estamos a falar também de escolha. Porque quando você é casa...

0: Estamos de volta às 23h47 minutos. Porquê é que os casais deixam de namorar? Porquê? Muitos casais vão só, estão juntos quando têm eventos familiares, têm óbitos, casamentos, reuniões e mais nada. Não saem para ver um filme, para apreciar um pôr do sol, às vezes o nascer do sol. Muitos casais já não fazem isso, ficaram mesmo na rotina. Há quem diz, tu lhe vejo com o meu irmão, complicado. E a doutora Elsa aqui a explicar, a dizer tudo e mais alguma coisa, como fazer para continuar aquela chama que sempre esteve desde o princípio da relação. E então, doutora Elsa, para terminarmos mesmo, como é que deve ser o casamento? Como é que deve ser?
1: Ai, o casamento. O casamento não deveria ser o fim do namoro, devia ser o lugar onde o namoro aprende a amadurecer. Agora eu pergunto-te, quando foi a última vez que você saiu com seu marido ou com a sua esposa? Não para resolver um problema, mas simplesmente para namorar. Porque cuidar da relação não é luxo, é manutenção emocional. Assim como uma casa precisa de cuidados, o vínculo do casal também precisa de atenção, de presença, desejo e conversa. A rotina não pode roubar espaço ao

0: humanos. E não precisa de ser assim. O problema não é ter rotina, é quando o casal passa a viver apenas para trabalhar, cuidar dos filhos, pagar contas e resolver problemas, deixando de cuidar da relação. Então hoje eu vos peço, queridos casais, mesmo casamentos duradouros, principalmente, a rotina sem querer é instalada. Então é essencial que vocês se lembrem que não. Esta semana, aliás, eu vou fazer a minha nova agenda, falo para o homem e falo para a mulher. Vou fazer a minha agenda para que uma vez na semana eu tenha uma noite com o meu marido. Eu tenha uma tarde com o meu marido. Eu vá buscá-lo ao emprego, eu vá surpreendê-lo, eu vou mandar uma cesta, mas acompanhado sempre de um postal, com frases bonitas, dizendo o nome dele completo, a forma como você o trata em casa, como você a trata em casa, e valorizando a mulher, a esposa, ou valorizando o marido, por aquilo que ele também tem de bom. Não falo só da forma física, mas a forma como vocês cuidam um do outro, a forma como vocês sabem aconselhar outras pessoas. Vá elogiando sobre os feitos, porque o esposo ou a esposa são os primeiros que a admirar os feitos um do outro, para que então nos sintamos bem, dizendo que afinal vale a pena eu continuar com esta pessoa, que ele entende a minha rotina, eu entendo a rotina dele, ambos nos respeitamos, respeitamos os nossos filhos. Então façam de tudo para alimentar o relacionamento, estando atentos. Essa agenda tem que ser cumprida, no sentido de que eu prometi a mim mesma que vou tirar uma tarde ou uma manhã para tomar o pequeno almoço com meu marido fora de casa. Estão a ver, meus queridos? Os meninos já estão na escola, agora eu vou com o meu marido, eu vou ou com a minha esposa, vou tomar o pequeno almoço. Para quê? Para não ser constantemente só ou no sábado ou no domingo é que vamos a um brunch. Estão a ver, meus queridos? Então saia um pouco da rotina. A rotina, se for programada, se vocês começarem a ter o hábito de terem agenda, vocês vão ver que vão cumprir e vão marcar. Por quê? Porque não vão ser dias certos. Se na semana passada foi na terça, na próxima semana será na quarta. Se for assim, para que não seja aquele algo já esperado, estão a ver? Um combina o ir ao cinema com o outro, mas já o outro, quando chega, compra pipoca, compra algo para beber. Então tornam sempre os momentos memoráveis. Porquê? Porque vão saindo da normalidade. Aí o outro vai sentir, só a companheira ou o companheiro, vão sentir que realmente a rotina está a ser um pouco quebrada. Estão a ver? Porque a rotina instala-se sem nós nos percebermos. Então é essencial que resgatemos esta vontade de estar com o outro, para que tenhamos então aquela felicidade quando o outro liga para nós. Nós dissemos logo: uau, senti algo ainda diferente. Poça, já são 15 anos, já são 10 anos, já são 7 anos juntos, mas eu ainda sinto aquele fervor quando ele me liga ou quando ela me liga. Estão a ver? Porque as vozes também ao telefone também são vozes que soam, não é? Que soam a algo bonito. Então relembrar que a rotina não pode matar o romance. O que mata o romance é quando deixamos de investir um no outro. O casal precisa de continuar a namorar, mesmo depois de casar. Muito obrigada por vossa atenção, é sempre um privilégio cá estar. Então deixo novamente, aliás, vos lembro novamente que eu trabalho com casais. E também nesse meu cuidado convosco, também ensino como reeducares na sexualidade. Então, um beijinho e deixo aqui o meu número de telefone, que é o 935-471-387. Marquem as vossas sessões e continuem a namorar mesmo estando casados.
1: É, ficou o conselho, doutora Elsa, muito obrigada e estaremos juntos na próxima semana, na próxima terça-feira, para mais uma sala. A sala que é íntima. E

23h55 minutos, estamos a colocar ponto final desta edição de terça-feira do seu Boa Noite Angola. A equipa despede-se, não se esqueça nunca que você é o grande amor da sua vida. Permita, seja feliz. A Elizabeth Smith, José Luís Faria, Margot Rasgado, Walter Cordeiro, Adérito Gonçalves e a Verónica Pinto, despedem-se. Daqui a pouco vem o Jornal da Meia-Noite com a Feliz Bela hoje, e aí fica o Simone Cabral para levar-lhe ao novo dia, que é a quarta-feira.

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2: Bom dia, os destaques do Primeiro Jornal. Professores que aderiram à greve não serão descontados. A garantia é da Ministra da Educação, Erika de Carvalho. Relatório anual de resíduos de Angola revela que o país não aproveita cerca de 6 milhões de toneladas de lixo. Investimento em infraestruturas coloca o país na rota do desenvolvimento. Palancas negras vencem Malawi e colocam Angola no comando do Grupo B com o Egito. Presidente da Assembleia Nacional de Guiné-Bissau considera não haver condições para a realização de eleições. O prazo para a apresentação de candidaturas terminou ontem sem candidatos. Primeiro Jornal, quarta-feira, 7 de outubro de 2026, com técnica de Linda Moraes, edita e apresenta Feliz Bela Uigi.
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2: Eis as notícias que vão marcar as próximas horas. A Ministra da Educação tranquiliza os professores grevistas e assegura que ninguém será descontado por não ter dado aulas durante o período de greve. Erika de Carvalho diz igualmente que o Executivo está a fazer a sua parte para que os estudantes não voltem a ser prejudicados em função da greve. Adriano Belmiro.
3: Os professores que aderiram à última greve terão os seus salários pagos na totalidade. A garantia é da Ministra da Educação, Erika de Carvalho, que assegura que tudo está a ser feito para que as crianças não voltem a ser prejudicadas por força de uma greve.
4: Percebo que os professores tenham essa preocupação, mas em mesa de negociações este assunto também foi acertado com o próprio sindicato. Está ultrapassado, os professores não serão descontados. Nós estamos a cumprir com o que foi acordado com o sindicato. Estamos a fazer aquela que é a nossa parte.
3: A Ministra da Educação realça que 1,5 milhões de crianças entraram para o sistema de ensino neste ano letivo, nas classes de iniciação.
4: Os dados do censo apontam para 4,5 milhões. Milhões de crianças e jovens fora do sistema de ensino. Sim. Aqui estamos a falar com idades dos 5 aos 18 anos. A boa notícia é que, já tive a oportunidade de dizer, entrou para o sistema de educação e ensino 1,5 milhões de crianças nas classes de iniciação. Temos agora em carteira o projeto Minha Escola, Meu Futuro. É um projeto que prevê a construção e reabilitação de escolas em todo o país. Neste momento, para 13 províncias, serão construídas cerca de 145 escolas.
3: Em entrevista ao programa Grande Entrevista da Televisão Pública de Angola, Erika de Carvalho disse igualmente que 3,4 milhões de crianças já beneficiam de alimentação escolar em 5 mil escolas do país.
4: O programa de alimentação escolar chegou a 3,4 milhões de crianças, 303 municípios, 5 mil escolas. Ficaram por executar, e houve constrangimentos, sim, em 23 municípios, isso em relação ao ano letivo que terminou.
3: Ministra da Educação, Erika de Carvalho, programa de alimentação escolar já chega a 5 mil escolas do país.
2: Ministra da Educação assegura que nenhum professor será descontado por não ter dado aulas durante o período de greve. A ministra Erika de Carvalho fez este pronunciamento durante a grande entrevista concedida à TPA. E a produção de resíduos sólidos tem estado a aumentar em Angola, com registro de 8 milhões de toneladas ano. O relatório anual de resíduos de Angola 2025, apresentado nesta terça-feira, aponta que cerca de 6 milhões de toneladas produzidas estão subaproveitadas. Dito Tavares.
5: O relatório relatório mostra que o lixo em Angola começa a ser um negócio rentável e a contribuir no bem-estar de famílias angolanas. Das 8 milhões de toneladas produzidas anualmente, acima de 2 milhões são aproveitadas com reflexos na economia nacional, como descreve Rui Silva, da Agência Nacional de Resíduos.
6: A economia circular em Angola já é uma realidade. São 8 milhões de toneladas de resíduos anuais, na qual recolhemos acima dos 2 milhões e temos então um déficit de cerca de 6 milhões. Este déficit e esta diferença, muito rápido e muito cedo, podem ser comatados a partir do desenvolvimento da economia circular.
5: Rui Silva diz que os resíduos sólidos em Angola estão a ser transformados em oportunidades de negócio.
6: A reciclagem de metal em Angola já é uma realidade. O metal quase torna-se um ouro da gestão de resíduos. Você já não encontra latas de bebida, não encontra metais assim despassarados na via pública, porque ele por si já apresenta aqui algum interesse a nível da população e não só. Então, não digo números, mas o potencial é muito grande e podemos ir mesmo para milhões e bilhões de dólares e quanzas.
5: O presidente da Associação Nação Verde, Nuno Cruz, defende a aprovação de leis que valorizem e protejam a atividade dos catadores no país.
7: Publicar uma lei de proteção da atividade dos catadores no sentido de valorizarmos essa atividade que os catadores vêm desempenhando, porque não existe retorno dos materiais para as fábricas sem o envolvimento dos catadores. Os catadores têm de ser protegidos, devem ter aquisição de microcréditos.
5: E a chefe de estudos da Agência Nacional de Resíduos, Kamia Tusambila, fala do impacto do projeto de inserção social dos catadores.
8: O processo começa com formação em matéria de uso de equipamentos de proteção individual e dar dignidade para que eles possam, com atividade, usando os equipamentos, saberem gestão de finanças, poderem sustentar as suas famílias.
5: Angola produz anualmente 8 milhões de toneladas de resíduos sólidos, com reflexos na vida de muitas famílias.
2: Lixo em Angola começa a ser um negócio rentável. E os grandes projetos de infraestruturas em curso em Angola, com destaque para os corredores de Lobito, Namibe e Corredor Norte, bem como a expansão da rede portuária e ferroviária, podem reforçar o posicionamento do país como plataforma logística da região SADC. Economistas entendem que o aumento do investimento externo poderá impulsionar o crescimento sustentável, gerar empregos e contribuir para a redução da pobreza nas comunidades. Martinho Schink.
9: Os macros projetos de desenvolvimento em Angola, com referência aos corredores do Lobito, Namibe, Norte, Portos de Águas Profundas do Caio em Cabinda, Luanda e Namibe, constituem um exemplo de ânimo para outros países do continente africano. O investimento externo é cada vez maior em Angola e já se prevê a construção de grandes infraestruturas de apoio aos corredores, criação de emprego, redução da pobreza nas comunidades. Angola tem nesta altura potencial suficiente e o economista José Macufa fala do crescimento sustentável da nação nas mais diversas vertentes.
10: O investimento externo pode de facto servir para estimular investimento. Nós temos recursos naturais imensos, potencial agrícola, temos rios, terras aráveis, clima adequado para a produção de um conjunto de bens e serviços, temos recursos naturais, temos o petróleo. E conseguirmos criar um bom ambiente de negócios, a entrada de capital externo, induzir as pessoas, o país, à prosperidade por intermédio da liberdade económica.
9: O exemplo de Angola no contexto da SADC é relevante. O economista Anselmo Vieira faz aqui menção dos portos que têm estado a contribuir para o sucesso econômico.
11: Angola tem uma placa giratória na região da SADC, pelos portos de Cabinda, de Luanda, o porto do Lobito e também o porto do Namibe e do Tomboa, que vão fazer com que esta placa giratória atraia grandes investimentos com os países vizinhos, os caminhos de ferro que vamos até a Zâmbia, angariar vários fundos que o próprio continente rico em recursos minerais desenvolva isto para os seus próprios fundos.
9: Economista Anselmo Vieira, Angola na rota da transformação de infraestruturas portuárias, ferroviárias e é um exemplo na região da SADC.
2: Angola continua aposta na construção de macro infraestruturas com o objetivo de solidificar as economias dos países da região da SADC. E o embaixador da República de Angola no Estado de Israel, Nelson Manuel Cosme, participa na 20ª Conferência Internacional sobre Contra-Terrorismo, organizada realizada pela Universidade Reutemann em Elísia, Estado de Israel. Segundo uma nota da Embaixada de Angola no Estado de Israel, integra anualmente, igualmente a comitiva, a conferência, uma delegação angolana proveniente da ACIT, Academia de Ciências e Tecnologias de Angola. Diplomatas, académicos, especialistas em segurança e defesa, bem como representantes de organizações internacionais, vão debater os principais desafios contemporâneos relacionados com a segurança e combate ao terrorismo. Entre os temas e análises destacam-se também o financiamento do terrorismo, inteligência artificial e tecnologia, ciberterrorismo, segurança regional e novas formas de ameaças transnacionais.
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2: Atualidade desportiva no primeiro jornal de 7 de outubro com Bruce de Oliveira da Rádio 5. Bom dia, Bruce.
12: Bom dia, Palancas Negras soma um primeiro triunfo na fase de qualificação ao CAN de 2027 no Uganda, Tanzânia e Quênia, ao vencerem ontem o Malawi por 3-1 no estádio 11 de novembro para o grupo B. Os golos da seleção nacional foram rubricados por Milton, Mabululu e Pedro Bondo, que Alonda Gaspar fez autogolo para a formação do Malawi. Com essa vitória, o combinado nacional partilha agora a liderança do grupo com o Egito, somando 4 pontos. Na próxima ronda, Angola recebe o Sudão do Sul no estádio 11 de novembro. Africano de handball em clubes cumpre terceiro dia de competição no pavilhão do Quilamba. Em femininos, cartaz do dia, às 10 horas, Mazembe, 1 de agosto, às 12 horas, Heritage Petro de Luanda, às 14 horas Renaissance APR HC, às 16 horas Al Ali Flowers e às 18 horas Interclube Petro de Luanda. Ontem o Petro estreou-se com vitória na edição 47 do Africano de Clubes ao vencer o HCB do Ruanda por 38-25 para o Grupo A, enquanto que para o mesmo grupo, o Interclube perdeu diante do Al Ahly do Egito por 24-38. Por seu turno, o 1 de agosto foi derrotado pelo Zamalek do Egito por 26-33 para o grupo B. Bom dia.
2: Bom dia, Bruce de Oliveira, que com o essencial da atualidade desportiva, fora de portas, o presidente da Assembleia Nacional Popular da Guiné-Bissau considera que não há condições para a realização de eleições a 6 de dezembro, salientando que o prazo para apresentação de candidaturas terminou ontem, a terça-feira, sem serem apresentados candidatos. Para Domingos Simões Pereira, a gravidade da crise obriga à intervenção de parceiros internacionais, como Portugal, a União Africana, a União Europeia, a Comunidade Económica dos Estados da África Ocidental, CDAO, e a Comunidade dos Países de Língua Portuguesa, CPLP, para então ajudar a encontrar pontos de interseção, a partir dos quais se possa construir os consensos necessários para fazer regressar a ordem constitucional ao país. Domingos Simões Pereira está em Lisboa desde 24 de julho, após sair da cadeia na Guiné-Bissau, onde se encontrava em prisão. Não deixe de acompanhar ainda neste primeiro jornal de quarta-feira, 7 de outubro de 2026. Malanje conta com nova urbanização composta por 14 edifícios. Mototaxistas reúnem-se na sexta-feira para atualização de dados e prova de vida. O Hospital Central do Dundo, na província da Lunda Norte, enfrenta uma preocupante escassez de sangue. A unidade hospitalar realiza diariamente entre 10 a 15 transfusões, um número que reforça a necessidade de doadores voluntários para atender as situações de emergência. Castro Sacatumba.
13: A hemoterapia do Hospital Central do Dundo, na província da Lunda Norte, registra desde o passado mês de junho carência de sangue no seu banco para acudir os pacientes. A unidade hospitalar registra em média 10 a 15 transfusões de sangue em pacientes com malária, anemia aguda e outras doenças, sobretudo a menores dos 5 aos 16 anos de idade. O chefe da hemoterapia, Isaac Chonzo, explicou que a falta de sangue no seu estoque e de dadores voluntários dificulta o atendimento de casos que necessitam de de transfusões urgentes.
14: Esta situação da carência de sangue à nossa província, sobretudo no nosso hospital, é uma grande dificuldade mesmo, porque tem sido carente, a maior parte do sangue que nós utilizamos, os doadores têm sido mesmo familiares. E tendo em conta a gravidade daqueles pacientes, sobretudo os que vêm sangrando, acidentes no seu todo, que têm um trauma aberto ou fechado, a reposição deste líquido é de extrema importância. Então isso tem sido uma grande dificuldade para nós. A alternativa tem sido, além da própria família mesmo que vai doando, e às vezes um estoque que nós temos, que não é uma grande coisa, mas um ínfimo, demos os primeiros socorros e depois o caráter mesmo que a família é que tem que buscar sangue.
13: Para suprir a carência, informou que a direção do hospital tem sensibilizado os cidadãos para doação voluntária.
14: Cada um de nós deve ter este conceito de sinal, deve ser de forma voluntária, porque é aí que cada um de nós vai salvar uma vida humana. E, no entanto, quando nós perdemos uma vida humana por falta de sangue, é um aspecto muito crítico e doloroso. Os partidos, as instituições militares, paramilitares, a juventude e o próprio povo no seu todo. Então, esses todos são os que deveriam participar para que fosse um facto e que tivéssemos reservas, não tão suficientes que podemos dizer, mas pelo menos que pudesse dar resposta aos primeiros momentos que necessitamos deste líquido.
13: Chefe da hemoterapia do Hospital Central do Dundo, na província da Lunda Norte, Isaac Johnson, e a carência de sangue no banco de urgência para acudir os pacientes. O Hospital Central do Dundo, na província da Lunda Norte, tem atendimento diário de mais de 100 pacientes, possui 100 camas e funciona com 15 médicos e 86 enfermeiros. Rádio Nacional de Angola, na Lunda Norte, a reportagem é com Carlos Mariano, Pedro Morrolo e Castro Sacatomba.
2: O Hospital Central do Dundo enfrenta a escassez de sangue e um grave acidente de aviação ocorrido nesta terça-feira na Estrada Nacional 230 provocou 3 mortos e deixou várias pessoas feridas. De acordo com as informações, a viatura perdeu o controle e acabou por atropelar várias pessoas. Ricardinho da Glória.
15: Testemunhas contam que um IAS que fazia o serviço de táxi perdeu o controle e atropelou várias zungueiras que vendiam na berma da estrada.
16: Isabel Chapelle, a mãe da cana estava a cortar a cana. O carro bateu diretamente no corpo da mãe, arrastou a mãe até na ponta. O carro vem da direção que vai para a estalagem. Que perderam a vida são 3 pessoas, 2 meninas e 1 rapaz.
17: Xavier, se o carro vem em alta velocidade, acredito que perdeu o freio, porque as vítimas desciam da pedonal, a senhora que estava aqui a vender a cana, que é a primeira vítima, a segunda vítima vinha uma senhora mais velha também, juntamente os dois jovens que estiveram a levar a arca. Os que estiveram dentro do carro saíram ilesos. As vítimas que sofreram são os que estiveram de passagem.
15: Adelaide Fernandes, uma das sobreviventes do fatídico acidente, conta como tudo aconteceu.
18: Estávamos a vir de um outro táxi, descemos do táxi, a moça que estava à nossa atrás grita, olha o carro está vivo.
15: O chefe da secção de trânsito e segurança rodoviária do município dos Molenvos, inspetor-chefe Félix Capita, atribui o acidente a um despiste e faz o balanço das vítimas.
19: É um acidente por despiste seguido o capotamento. É um carro táxi azul e branco quadradinho que vitimou no local 3 mortos. É ferido, os nossos colegas já levaram para o hospital 6 e 5 feridos, mas feridos leves.
15: Chefe da secção de trânsito e segurança rodoviária do município dos Molenvos, inspetor-chefe Félix Capita, a reportagem da Rádio Nacional de Angola em Viana, com António Feidão, Alex Cristóvão e Ricardino da Glória.
2: E o incêndio de autocarros e transportes públicos nas estradas do país, alguns dos quais com vítimas mortais, estará em destaque na edição de hoje do programa Manhã Informativa. Durante o programa vamos procurar saber o que está na origem destes incidentes que têm provocado preocupação entre os passageiros, levantando questões sobre as condições de segurança dos autocarros que circulam nas estradas nacionais. E a ENDE já instalou mais de 427 mil contadores pré-pagos em 12 províncias do país. A ideia, segundo a empresa, é facilitar e controlar melhor o consumo e pagamento da energia elétrica. Polaco Pedro.
20: A ENDE, Empresa Nacional de Distribuição da Eletricidade, continua a implementar em todo o país o projeto de instalação de mais de 1 milhão de contadores do sistema pré-pago. O porta-voz da ENDE, Wilson Okelo, diz que até o momento já foram instalados mais de 420 mil contadores pré-pagos em 11 províncias do país e que o mesmo projeto já arrancou também na província da Lunda Sul.
0: Temos que instalar 1.260.000 computadores do pré-pagamento a nível do país e já instalamos, nesta altura, 427.957 computadores nas províncias de Luanda, Bengo, Bié, Benguela, Cunene, Huila, Huambo, Lunda Norte, Namibe, Malanje e Zaire. O projeto arrancou também na província da Lunda Sul, onde temos a previsão de instalar cerca de 13 mil computadores.
20: Wilson Alquelo explica que o objetivo é garantir confiança no relacionamento com os clientes da ENDE.
0: Os nossos clientes que têm os computadores têm uma grande vantagem porque eles estão a pagar efetivamente aquilo que estão a consumir e estão a aprender a fazer melhor controle dos consumos. Nós solicitamos a todos os nossos clientes a receberem com muito agrado os técnicos que estão a fazer este trabalho. A ENDE não cobra valor nenhum para a instalação dos contadores.
20: Porta-voz da ENDE, Wilson Alquelo, e o projeto de instalação de contadores do sistema pré-pago ao nível do país. A Rádio Nacional de Angola, com o Polaco Pedro.
2: E o sonho da casa própria já é uma realidade para muitos jovens na província de Malanje. Esta terça-feira, o ministro das Obras Públicas inaugurou uma urbanização com 212 apartamentos de tipologia T3, Oswaldo da Paixão.
21: A província de Malanje acaba de ganhar uma urbanização com 212 apartamentos, inaugurada esta terça-feira no bairro Carreira de Tiro, município do Quéçua. É a oportunidade de uma vida mais digna para o antigo combatente Domingos Zovo.
22: Todos quando vão ver essa casa, fulano antigo combatente, Malanje, recebeu casa. Então nesse momento o governo de Malanje está a trabalhar e o governo central.
21: O dia também foi diferente para a jovem Maria de Fátima, com a conquista da casa própria.
23: É o sonho de todos os jovens ter a casa própria.
21: Para o ministro das Obras Públicas, Urbanismo e Habitação, Carlos Alberto dos Santos, o executivo angolano acaba de cumprir mais uma missão.
24: E isso representa o cumprimento real de uma promessa feita para responder aos anseios dos nossos jovens e não só.
21: Trata-se de um projeto muito aguardado pela população de Malanje, o que deixa satisfeito o governador provincial de Malanje, Marcos Alexandre Nhunga.
25: Para além da urbanização dos 12 apartamentos, também Sua Excelência o Ministro disse que dentro de pouco vai-se fazer o lançamento da centralidade a nível da nossa província. Também vai ser retomado a construção do Hospital Geral de Malanje.
21: Governador Provincial de Malanje, Marcos Alexandre Nhunga. Rádio Nacional de Angola, Danilo Pacheco, Luís Manuel, João Leandro e Osvaldo da Paixão.
2: Em Malanje, onde o sonho da casa própria já é uma realidade para muitos. E mais de 2 mil mototaxistas foram mobilizados para efetuar o processo de prova de vida e atualização de dados no município de Cacoaco. A iniciativa é da Associação de Motoqueiros e Transportadores de Angola e também a Mutrang e visa incentivar os seus associados a estarem devidamente habilitados a exercer o seu dever cívico nas eleições do próximo ano. E voltamos aos temas que marcaram o primeiro jornal desta quarta-feira, 7 de outubro. Professores que aderiram à greve não serão descontados, a garantia da ministra da Educação, Erika de Carvalho. Relatório anual de resíduos de Angola revela que o país não aproveita cerca de 6 milhões de toneladas de lixo. Investimento em infraestruturas coloca o país na rota do desenvolvimento. Palancas negras vencem o Malawi e colocam Angola no comando do Grupo B com o Egito. Presidente da Assembleia Nacional de Guiné-Bissau considera não haver condições para a realização de eleições a 6 de dezembro. O prazo para a apresentação de candidaturas terminou sem candidatos. O primeiro jornal de quarta-feira, 7 de outubro de 2026, contou com a técnica de Linda Moraes, editou e apresentou Felizbela Uigi. Bom dia, bom descanso.
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26: Meia-noite, 24 minutos.
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1: Unimos o país quando chega a hora, 12:28, vamos unir o país com o programa Dia Novo.

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1: Eu encontro a madrugada quando o relógio marca 12:35. É mais uma edição do nosso e vosso programa Dia Novo. Dia Novo, edição de quarta-feira, 7 de outubro do ano 2026.
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1: E aqui vai o bom dia, amigo ouvinte. Começa aqui mais uma edição do nosso e vosso programa Dia Novo. Hoje é quarta-feira, 7 de outubro do ano 2026. Aceito desde já o bom dia do Sonico de Madalena Chifunga na coordenação, da Seu Pilates na realização. A técnica final de emissão é de Raul Gunga. E na apresentação, o Simon Cabral, que vai fazer-lhe companhia até bem pertinho das 5 horas. Ai, como é lindo estar aqui a comunicar com um amigo ouvinte. É sempre uma alegria, sempre com muito prazer.
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1: E neste encontro com a madrugada vamos ter a rubrica Volta ao Mundo. Vamos viajar até ao sudeste da África, em Moçambique, para conhecer a ilha de Nhaka, sua história e cultura. No espaço de Olho Aberto, em contacto com o amigo ouvinte, vamos falar sobre o papel do indivíduo na construção de uma sociedade. E na rubrica Madrugada Saudável, vamos falar sobre o valor nutricional da abóbora. E ainda na rubrica Ouvir de Novo, vamos falar sobre a importância do imbondeiro para a biodiversidade. E na rubrica Cultura Jurídica, vamos ter o jurista António Pereira, que vai falar sobre o regime jurídico do trabalho doméstico. É uma responsabilidade do nosso colega Vladimir Elavoco. E ainda temos a rubrica Roda Viária, onde o superintendente-chefe da Aviação e Trânsito, Adriano do Rosário, vai falar sobre o uso da música alta nos veículos e as suas consequências. Estes são os tópicos que fazem parte desta edição de quarta-feira, 7 de outubro do ano 2026. Enquanto isso, vamos à música. Mas antes, abrimos musicalmente com o Nelo Bastos, de Feliz Memória, Meu Retrato. É. Agora é com Samanguana, não é? Agora é Samanguana, aqui nas ondas da Rádio Nacional de Angola. E a Rádio Nacional de Angola continua em festa. Foi na segunda-feira que completamos mais um aniversário aqui desta nossa e vossa casa. Bom dia, Angola! Bom dia, mundo!

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